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1: Olá, prezado ouvinte. Antes de entrarmos na história de hoje, deixe-me dizer-lhe algo que parece ser muito importante. Gostava que soubesse que é muito bom tê-lo aqui comigo neste programa tão especial. Sem a sua presença, o efeito não seria o mesmo. Como já deve ter dado conta, semanalmente caminhamos juntos pelas páginas antigas da Bíblia, procurando perceber como Deus continua a falar através dela. E hoje não será diferente. Quero convidá-lo a continuar a acompanhar Israel nas suas jornadas no deserto, só que desta vez num momento de viragem. Um momento em que o coração do povo volta a olhar para a terra prometida. Depois de contornarem a terra de Edom, Israel voltou-se para o norte. O caminho agora estendia-se por uma planície elevada, fresca, aberta, onde o vento corria livre entre as colinas. Era uma mudança bem-vinda depois do vale árido e sufocante por onde tinham passado. O povo avançava com o ânimo renovado, como quem respira fundo depois de muito tempo em lugares apertados. Ao atravessarem o ribeiro de Zered, aproximaram-se da terra de Moab. Mas Deus tinha sido claro: não molestes Moab, não contendas com eles. Moab era descendente de Ló, sobrinho de Abraão, e ainda estava sob tempo de graça. O mesmo se aplicava aos amonitas. Israel poderia passar perto, mas não podia tocar. Era como se Deus dissesse: nem tudo o que está no caminho é para conquistar. Há fronteiras que se respeitam. Mas a história vai mudar quando Israel chega ao território dos amorreus. Este povo não era apenas forte. Era agressivo, expansionista, habituado à guerra. Tinham conquistado terras de Moab e dominavam a região desde Arnon até Jaboque. O caminho para o Jordão passava exatamente por ali. E aqui surge um detalhe muito importante. Talvez um dos mais interessantes deste capítulo. Israel pediu passagem pacífica ao rei Seom, tal como tinha feito com Edom. Mas a resposta foi muito mais agressiva. Não só não deixavam passar como tinham feito os edomitas, como decidiram usar a força para que isso não acontecesse. Moisés enviara uma mensagem cortês, oferecendo pagar pela água, pela comida, garantindo que não tocariam em nada. Mas Seom, o rei dos amorreus, foi tão intransigente que reuniu o seu exército para guerrear e destruir Israel. Repare que, enquanto Edom recusou a passagem, o rei Seom levantou a espada. Humanamente falando, Israel não tinha qualquer hipótese perante esta ameaça. Os amorreus eram guerreiros experientes, eram bem armados, disciplinados. Israel era um povo de pastores cansado e sem treino militar. Só que Moisés manteve o olhar fixo na coluna da nuvem. E isso fez toda a diferença. Deus disse-lhe: passa a Amon, entreguei-te Seom e a sua terra. E acrescentou: hoje começarei a pôr terror de ti entre as nações. Querido ouvinte, há momentos em que Deus diz: não toques. Mas há momentos em que Deus diz: avança. Com Edom, Deus disse: não contendas. Com Seom, Deus disse: luta. A diferença não estava em Israel. Estava na atitude dos povos. Edom recusou, mas não provocou. Seom recusou e atacou. E quando alguém se levanta contra o propósito de Deus, Deus ele próprio se levanta e toma o caso em suas mãos. Querido ouvinte, imagine por um momento o que significava aproximar-se do território dos amorreus. O povo vinha de uma longa jornada, já com muitas perdas, com memórias pesadas, mas também vinha de vitórias recentes. E agora, diante deles, erguia-se um novo desafio. Um desafio que não era apenas geográfico, mas espiritual. Porque, ao contrário de Edom, que recusou a passagem, mas não levantou a espada, Seom decidiu atacar. E isso mudava tudo. Moisés tinha enviado uma mensagem, o pedido que fez foi honesto, pacífico e semelhante ao que tinha sido enviado a Edom, mas Seom respondeu com hostilidade. E como já deve ter experimentado na sua vida, prezado ouvinte, existe uma grande diferença entre uma recusa e um ataque pessoal. E neste sentido, o povo de Israel não estava preparado. Quando viram o movimento das tropas inimigas, o pó levantar-se ao longe, o brilho das lanças e a disciplina dos soldados, o seu coração tremeu. Quem era Israel para enfrentar um inimigo tão poderoso? Israel era constituído por famílias caminhando juntas, pessoas dedicadas ao pastoreio e cansadas do deserto. Os jovens não tinham qualquer tipo de treino militar. Que chances teriam eles? Militarmente sairiam esmagados. Mas Moisés permaneceu firme. A sua força não vinha da experiência militar, mas da presença da nuvem. Ele sabia que Deus tinha falado e, quando Deus fala, querido ouvinte, o medo perde força. Deus tinha dito, passa a Amon, entreguei-te Seom e a sua terra. Não era uma sugestão, era uma ordem e, ao mesmo tempo, uma promessa. A batalha aconteceu e, contra todas as expectativas humanas, Israel venceu. Não porque fosse mais forte, mas porque Deus lutou por eles. E o texto diz que Deus começou a espalhar terror entre as nações. Era como se o próprio céu tivesse descido para combater ao lado do povo. E, querido ouvinte, quando Deus decide agir, nenhuma estratégia humana consegue resistir. Israel tomou posse da terra de Seom e, ao fazê-lo, percebeu algo profundo. Se os seus pais tivessem confiado em Deus 40 anos antes, esta história teria acontecido muito mais cedo. O erro dos pais não foi exagerar o tamanho dos gigantes, foi subestimar o tamanho de Deus. Mas a jornada não terminava ali. Depois de vencer Seom, Israel avançou para norte, em direção a Bazã, um território ainda mais impressionante, ainda mais temido e ainda mais fortificado. Bazã era conhecido pelas suas cidades de pedra negra, enormes e inexpugnáveis. 60 cidades muradas, com portas e ferrolhos. Era um território de gigantes, descendentes de uma raça poderosa e violenta. E o seu rei, Og, era o maior de todos. Og não esperou que Israel chegasse. Saiu ao encontro deles com um exército imenso. E, ao mesmo tempo, milhares de guerreiros estavam entrincheirados no planalto acima, prontos para atacar de cima. Era uma visão assustadora. A figura de Og sobressaía entre os soldados como um monumento vivo. Era gigante entre os gigantes. E muitos em Israel sentiram o coração a apertar. Mas Moisés estava calmo. Deus tinha dito, não os temas. E, querido ouvinte, quando Deus diz não temas, não é porque o inimigo seja pequeno, mas porque ele é grande. A fé de Moisés contagiou o povo e Deus lutou novamente por Israel. Og foi derrotado, o exército foi destruído, as cidades foram tomadas. Israel percebeu que os gigantes eram reais, mas que o seu Deus era maior.

E agora, ao verem gigantes, cidades fortificadas e batalhas difíceis, percebiam que os espias não tinham mentido. As cidades eram realmente enormes, os muros eram realmente altos, os gigantes eram realmente gigantes. Mas também percebiam que o erro dos seus pais não tinha sido avaliar mal o inimigo, tinha sido não confiar no poder de Deus. Será que esta lição não serve também para nós, querido ouvinte? Quantas vezes olhamos para trás e percebemos que não foi o tamanho dos problemas que nos impediu de avançar, mas o tamanho do medo? Não foi a dificuldade que nos travou, mas a falta de confiança? Israel estava agora a ver com os seus próprios olhos aquilo que os seus pais tinham visto, mas desta vez estavam a ver com fé. Quando Deus tinha mandado o povo avançar pela primeira vez, a situação era muito mais fácil do que agora. As nações não estavam preparadas, não havia defesas reforçadas, não havia exércitos mobilizados. Deus tinha prometido até enviar vespões para expulsar os habitantes da terra, mas o povo recusou-se a avançar. E, querido ouvinte, quando alguém recusa a direção de Deus, o caminho não fica mais fácil, mas mais difícil. Agora, 40 anos depois, as nações estavam em alerta. Os povos tinham ouvido falar de Israel, tinham visto os milagres, tinham reforçado as suas cidades, tinham treinado exércitos, tinham preparado defesas. A prova era agora muito mais severa do que antes. E isto ensina-nos algo profundo. Quando Deus nos chama a avançar e nós recusamos, a prova volta, mas volta ainda maior. É assim que Deus trabalha com o seu povo. Ele não desiste, ele não abandona, ele não deixa a lição por metade. Se alguém falha à prova, Deus traz a prova de novo. Não para humilhar, mas para restaurar. Não para castigar, mas para fortalecer. E, querido ouvinte, talvez isto esteja a acontecer consigo. Talvez hajam situações que se repetem. Talvez haja desafios que voltam. Talvez haja decisões que regressam ao seu caminho. Não é o acaso, é a provisão. É Deus a dizer, confia em mim desta vez. Os hebreus lembravam bem a derrota anterior. Lembravam-se de quando tinham avançado sem Deus, sem Moisés, sem a arca e sem a nuvem. Lembravam-se de como tinham sido derrotados, de como milhares tinham morrido, de como o orgulho tinha levado a um desastre. Agora, ao verem o exército de Og cair, ao verem as cidades de Bazã serem tomadas, ao verem gigantes derrotados, percebiam a diferença entre avançar com Deus e avançar sem Ele. Agora Moisés estava com eles, agora a nuvem ia à frente, agora a arca acompanhava o exército, agora o Filho de Deus, oculto na coluna de nuvem, abria o caminho. E isto mudava tudo. Querido ouvinte, esta experiência tem uma lição preciosa para nós. O poderoso Deus de Israel é o nosso Deus. Ele não mudou. Ele continua a dizer, avança. Ele continua a abrir os caminhos onde não há caminhos. Ele continua a derrubar gigantes. Ele continua a fortalecer os que confiam nele. Mas também continua a provar o seu povo. E quando alguém hesita, ele traz a prova de novo. Não para punir, como eu já disse há pouco, mas para ensinar. Talvez o caminho diante de si pareça cheio de obstáculos. Talvez haja montanhas que pareçam impossíveis. Talvez hajam medos antigos que voltam a levantar-se. Mas Deus quer dizer hoje, prezado ouvinte, cumpre o teu dever, custe o que custar. Avança. As dificuldades que parecem enormes desaparecem quando caminhamos na obediência, confiando humildemente em Deus. Sabe, querido ouvinte, tudo o que acompanhamos desde o pedido pacífico feito a Sion até à batalha com Og, desde a repetição das provas até à vitória final, não é apenas história antiga, é vida real, é a experiência humana de quem luta e de quem precisa de Deus para dar o próximo passo. Israel tinha acabado de enfrentar dois reis poderosos, Sion, que recusou e atacou, Og, que se adiantou com um exército gigantesco. Da mesma forma, há momentos na vida em que também nós encontramos Edoms, situações em que vemos portas se fecharem, mas sem nos ferirem. Outras vezes deparamos-nos com Seons, que vão mais além para nos atacarem, ou ainda com Ogs da vida, que mais parecem montanhas intransponíveis.

0: disponíveis. Mas sabe, prezado ouvinte, a grande verdade deste capítulo é simples. Basta estarmos atentos àquilo que Deus nos quer dizer. Umas vezes Ele vai nos dizer, não contendas. Outras vezes Ele diz, avança. Sozinhos ou desamparados é que não ficaremos. Quando Israel enfrentou Seom, Deus disse, eu entreguei-te a terra. Quando enfrentou Og, Deus disse, não o temas. Quando enfrentou o deserto, Deus guiou-os com a nuvem. Quando enfrentou a dúvida, Deus falou através de Moisés. Quando enfrentou o medo, Deus abriu o caminho onde não havia caminho. E, querido ouvinte, o mesmo Deus vivo continua presente, continua fiel, continua a acompanhar cada passo daqueles que confiam nele. Há algo muito bonito nesta história. Israel não venceu porque era forte, não venceu porque era experiente, não venceu porque tinha armas melhores. Israel venceu porque Deus estava com eles. E isto é profundamente libertador, porque significa que a vitória não depende da força humana, mas da presença divina. Talvez o prezado ouvinte esteja hoje a enfrentar algo que parece maior do que si próprio. Talvez hajam decisões difíceis, medos antigos, responsabilidades pesadas, situações que se repetem. Talvez hajam momentos em que sente que não tem forças para avançar. Mas a mensagem deste capítulo é clara. Deus vai à frente. E repare nisto. Quando Israel avançou sem Deus, foi derrotado. Quando avançou com Deus, venceu. A diferença não estava no inimigo, estava na presença. E isto é tão verdadeiro hoje como era naquele tempo. Há caminhos que só podem ser percorridos com Deus. Há batalhas que só podem ser vencidas com Ele. Há gigantes que só caem quando o coração confia. Querido ouvinte, talvez Deus esteja a dizer-lhe hoje, não temas, estou contigo, avança, cumpre o teu dever, custe o que custar, e abrirei o caminho. Chegámos ao fim deste programa, mas não ao fim da presença de Deus. Ele continua a caminhar consigo, continua a abrir caminhos, continua a derrubar gigantes, continua a fortalecer os que o procuram. Que o Senhor o acompanhe em cada passo, em cada decisão e em cada batalha que fizer. Que a sua paz encha o seu coração e o guie em segurança. Encontrar-nos-emos, se Deus quiser, no próximo programa. Fico então à sua espera. Um grande e forte abraço deste seu amigo pastor Samuel Aires.
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1: Olá, muito obrigado por se juntar a mais um episódio do Diário da Saúde, aqui na RCS, para falar sobre saúde e bem-estar. Hoje trago-lhe um tema que merece toda a nossa atenção, a pneumonia. Para termos uma ideia da gravidade, a pneumonia mata mais do que a malária, o HIV, o Zika, a tuberculose e o Ebola juntos. Apesar de ser uma das doenças mais facilmente preveníveis, morre uma criança vítima de pneumonia a cada 20 segundos. Cerca de 99% destes óbitos acontecem em países em desenvolvimento. A boa notícia é que um tratamento com os antibióticos adequados é capaz de curar a doença desde que iniciada atempadamente. E globalmente, os esforços têm resultado. Desde o ano 2000, o número anual de mortes infantis por pneumonia reduziu-se para metade. Em Portugal, a pneumonia continua a ser uma preocupação de saúde pública. Surgem todos os anos cerca de 150 mil novos casos, resultando em 40 mil internamentos. Um número que reforça a importância de conhecer os sintomas, agir rapidamente e procurar tratamento médico adequado. Mas o que é exatamente a pneumonia? Trata-se de uma inflamação aguda do tecido pulmonar, caracterizada pela proliferação de micro-organismos ao nível dos alvéolos. Pode ser contraída no dia-a-dia ou, por vezes, em ambientes de cuidados de saúde, como, por exemplo, hospitais. Os sintomas podem aparecer rapidamente e nem sempre se manifestam todos ao mesmo tempo. Entre os mais comuns estão febre, muitas vezes elevada, calafrios, tosse com ou sem expectoração, dor no peito, dificuldade em respirar. Podem ainda surgir sintomas não respiratórios, como dor de cabeça, náuseas, vómitos, dor abdominal, diarreia ou dores musculares e articulares. Nos idosos, atenção, a pneumonia pode surgir sem sintomas específicos ou sem febre, tornando o diagnóstico ainda mais importante. E quem está em maior risco? Pessoas com mais de 65 anos, crianças muito novas, portadores de doenças crónicas como diabetes, doenças cardiovasculares, neoplasia, doença pulmonar obstrutiva crónica, doença neurológica, insuficiência renal ou hepática, fumadores e pessoas com consumo excessivo de álcool e quem reside em lares ou teve internamentos hospitalares recentes. E como é que podemos prevenir a pneumonia? Primeiro, vacinação. A vacina pneumocócica e a vacina da gripe são essenciais, especialmente para quem tem fatores de risco ou tem mais de 65 anos. Lembre-se, uma gripe pode evoluir para uma pneumonia. Segundo, hábitos de vida saudáveis, pois eles fortalecem o sistema imunitário e ajudam a prevenir infecções respiratórias. Deixar de fumar, reduzir o consumo de álcool, seguir uma alimentação equilibrada e praticar exercício físico regular são alguns exemplos. O convite é simples, mas poderoso. Esteja atento aos sinais, vacine-se quando necessário e cuide do seu corpo com hábitos saudáveis. A prevenção salva vidas, sobretudo as que estão em maior risco. Regresso no próximo episódio do Diário da Saúde para continuar a falar sobre cuidados que fazem a diferença no nosso dia-a-dia. Até lá, respire fundo, proteja-se e cuide bem dos seus pulmões.
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1: A palavra de Deus é espetacular. A palavra de Deus tem conselhos para cada um de nós que nos devem fazer pensar muitas vezes e que nos recordam determinadas situações da história universal. O nosso texto de hoje é um desses textos. No capítulo 21, no verso 22, diz-nos assim: um sábio pode atacar uma cidade defendida por heróis e derrubar as fortificações em que eles confiavam. Provavelmente já ouviste falar no cavalo de Troia. Os inimigos da cidade de Troia fizeram um cavalo e fizeram um cavalo de madeira enorme que ofereceram a essa cidade. Mas dentro desse cavalo enorme estavam soldados. Os atenienses receberam aquele presente e ficaram fascinados com aquele presente. Mas durante a noite, os homens saíram de dentro do cavalo, abriram os portões da cidade e a cidade foi invadida pelos seus inimigos. Muitas e muitas vezes nós pensamos ultrapassar todas as coisas através da nossa força, através do nosso poder, mas nem sempre isso deve ser assim. Nós temos que muitas vezes, para ultrapassar as dificuldades da vida, utilizar a nossa inteligência, pensar. Um sábio pode atacar e vencer uma cidade defendida. Quem é este sábio? Este sábio sou eu e tu. Quando eu peço a ajuda de Deus, para Deus me dar sabedoria para vencer as minhas lutas do dia a dia, eu estou a ser este homem sábio. Quando eu peço a Deus força para ultrapassar as dificuldades que o dia a dia me traz, eu estou a ser este homem sábio. Porque eu dependo de Deus. Deus é a fonte da sabedoria. Quando eu olho para a palavra de Deus e ponho em prática os seus conselhos na minha vida do dia a dia, eu sou este homem sábio, sou esta mulher sábia também.
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0: Bem-vindo a mais um Ser Família. Como reparou, hoje começámos o programa de forma muito diferente. E aproveito já para lhe dizer que não só vamos começar hoje o programa desta maneira, como o próximo também vai ser assim. Nesta série de programas onde falamos de mel e fel, chegou a altura de olharmos para os aspectos positivos. E como já percebeu com a introdução da música, hoje vamos falar um tema que tem a ver com amigos para sempre. No programa de hoje vamos falar de amigos e depois no próximo programa, para sempre. E para, como sempre, tem comigo Daniel, mais uma vez, bem-vindo.
1: Obrigado.
0: Faz-nos logo o contexto, porque é que tu escolheste esta música como mote, não só para o programa de hoje, mas para o próximo.
1: Bem, parece que estamos aqui a ouvir ainda, em 1992, nos Jogos Olímpicos, no encerramento, José Carreras e Sarah Brimpton. De facto, este tema da amizade, amigos, é um tema extremamente interessante e, na realidade, a vida não pode ser só composta pelas dificuldades, pelos desafios, nem pelas rotinas obrigatórias a que estamos sujeitos. Tem que ter este quê de alegria, de companheirismo, de amizade. E quando estamos a falar de mel, é disso que estamos a falar, sobre este lado bom, lúdico da vida. Ninguém se casa para viver no inferno, não é? Contudo, muitas vezes as experiências são tão dolorosas no dia-a-dia que muitos até têm medo desta instituição por tudo aquilo que muitas vezes ela está associada. No entanto, é bom recordar que o lar é suposto ser um lugar de companheirismo, de amizade, de prazer, onde todos querem estar, os filhos, os cônjuges, os pais, não é? E até aqueles que se de uma família mais, que fazem parte da família mais alargada. É isto que o lar deve ser, não é? Um lugar onde existe amizade.
0: Eu diria que até deveria estar no início de cada relacionamento, não é? No meu caso concreto, tenho uma curiosidade, é que a minha esposa, antes de ser minha esposa, antes sequer de namorarmos, já éramos os melhores amigos. E a evoluir para o namoro foi uma fase difícil, porque não queríamos perder a amizade. Mas a questão é, Daniel, mesmo que não sejam os conflitos, depois as dificuldades da vida, eu diria só a rotina muitas vezes já leva com que as pessoas vivam assim quase em velocidade de cruzeiro, sem o relacionamento de amizade. O que é que se pode fazer para manter este clima de proximidade, de amizade, de intimidade, ao longo de todo o relacionamento, ao longo de todo o casamento?
1: É muito importante lembrar que essa parte positiva, ela é, no fundo, a razão de ser também, porque nós nos casamos, porque constituímos família. O Dr. William Harley, Willard Harley, ele utiliza esta analogia dos relacionamentos emocionais, interpessoais, com a nossa conta bancária, não é? E ele diz que nós podemos, como numa conta bancária, podemos fazer depósitos e levantamentos. Quando fazemos mais depósitos do que levantamentos, o saldo é positivo, temos bastante dinheiro na nossa conta. Quando é o contrário, bem, podemos chegar ao momento em que estamos a zero ou até talvez no negativo, se isso for possível, em algum banco porque temos lá algum crédito.
0: Já estamos em dívida.
1: Exatamente. Ora, o que é que constitui os depósitos emocionais? Na minha conta com alguém com quem eu tenho um relacionamento próximo, seja o meu cônjuge, seja os meus filhos, são aquelas coisas positivas. Podem ser, por exemplo, um elogio, uma palavra de apreço, de reconhecimento, um agradecimento, um presente, uma surpresa. um abraço, um beijo, podem ser, pode ser aquela atitude de eu estou ocupado a correr para aqui e para lá, mas vejo que esta pessoa que me é muito querida precisa da minha ajuda neste momento. Eu deixo o que é meu e me dedico a ajudar. Ou então, simplesmente, num momento difícil para o meu filho, para a minha filha, para o meu cônjuge, eu sento-me e ouço e partilho, empatizo com aquele momento mais difícil.
0: Daniel, desculpa lá interromper-te, mas em primeiro lugar tem que ser mútuo, não é?
1: Uhum.
0: E depois também é um risco para que não esteja a verificar a conta bancária, a estar sempre a verificar o saldo do outro, porque isso pode ser pernicioso. Mas por outro lado, também há algumas atitudes que eu diria que podem, diria, retirar o dinheiro do banco, percebes? Quando são as atitudes menos positivas.
1: É verdade que todas estas coisas devem fazer parte de um processo natural, não vamos estar a quantificar, não é? No dia-a-dia. Mas a realidade é que quando há uma tendência para ter este tipo de atitudes, o relacionamento é bom.
0: Isso é mútuo, então?
1: E quando há levantamentos... Bem, o que é que são os depósitos? Os depósitos são aquelas circunstâncias menos boas. Ou
0: os levantamentos, queres tu dizer, não é? Os depósitos são as positivas que já mencionaste.
1: Exatamente. Os levantamentos são os aspectos negativos que podem surgir no dia-a-dia. Uma palavra mais irritada, uma crítica, uma situação em que eu amuo, não é como se costuma dizer, em que eu me fecho, fico ressentido, não resolvo a situação, ou então simplesmente não tenho tempo, acabo por não investir no relacionamento, ando a correr de um lado para o outro, sou descuidado, não é? Há uma data especial, há um aniversário, e olha, passou-me, eu nem percebi, não é? Isso revela um pouco o meu desinteresse, o meu descuido por aquilo que é importante, pela pessoa com quem eu prometi viver e que supostamente é alguém com quem eu quero viver momentos alegres e felizes. Por isso é que me casei com essa pessoa,
0: correto,
1: não é?
0: E se por alguma razão só uma das partes fizer depósito, o que acontece é que a conta de um deles pode chegar ao zero, não é?
1: Exato, eu acabo por não receber nada e eu tenho uma conta dentro de mim com aquela pessoa, mas ela também tem comigo, e se eu não estou a depositar, aquilo não é reciprocidade, aquilo pode chegar ao zero. John Gottman, um teórico desta questão dos relacionamentos, ele diz que para um relacionamento manter um certo equilíbrio tem que haver cinco depósitos para cada levantamento, não é? Alguém que eu ouvi muito recentemente dizia, bem, para haver um crescimento no relacionamento, então é preciso haver um rácio maior, 10 por 1, 15, 20, 30 por 1, não é? Só que a realidade de muitos relacionamentos é que, por vezes, o ambiente é... na sua maior parte do tempo é tenso e, portanto, só podemos imaginar que o rácio é inverso, não é? Há mais coisas negativas do que positivas. E é por isso que chegamos a um estado em que as pessoas não têm conexão, elas estão separadas, elas estão desunidas. É uma espécie de deserto emocional, não é? E as pessoas não entendem como é que isso aconteceu, não é? Mas é todo um processo que se vai desenrolando ao longo do tempo, não é?
0: Muitas vezes ouvimos histórias de pessoas e nós conseguimos sentir e pressentir que são relacionamentos que se mantêm quase de um contrato mútuo, porque partilham a família, partilham os filhos, partilham as despesas. Às duas por três não se desfruta daquilo que é o relacionamento familiar, e por isso é que muitas vezes muitos jovens hoje têm dificuldade em investir no relacionamento e no casamento. para nos casarmos, para vivermos essa intimidade em família, eu até digo até com os próprios filhos, temos que saber desfrutar o que é a bênção de ser família, não é?
1: Exatamente. E sermos intencionais, não é? Já num programa anterior, no início desta série, Mel ou Fel, contamos aqui a história de Johnny Barnes.
0: Fantástica.
1: Um homem que dedicava as manhãs de cada dia da semana a cumprimentar as pessoas numa rotunda nas Bermudas, e que eu imagino que aquele homem tinha um saldo muito positivo, não numa, mas numa quantidade de gente, muitas pessoas que passavam por ali, e por isso até recebeu uma estátua. Imagina, não é? Porque eram muitos beijos, eram muitas palavras, eu amo-te. Ora, imagina se nós fizermos isto de forma regular, dentro do nosso contexto de família, não é? Todos os dias ali, olha, eu amo-te, eu gosto de ti, olha que bom, tu estás muito bem, força, tu vais conseguir. Bem, certamente que vamos andar sempre com um saldo positivo, não é? Se houver esta intencionalidade, esta consistência num comportamento amigo, no fundo, não é? E claro que o ambiente vai ser muito agradável e vai ser desejável, não é? Os filhos vão estar ansiosos por voltar para casa, e também os adultos, porque querem estar ali, querem rir-se, querem brincar, querem estar juntos, não é?
0: O lar passa a ser o que deveria realmente.

0: seguir, vamos-lhe trazer, eu diria, a parte mais importante. Como, na prática, podemos fazer tudo isto que temos estado a partilhar consigo. E já a seguir, mesmo já a seguir ao intervalo, também com uma lembrança muito especial para si. Até já.
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0: Estamos de volta para a segunda parte do Ser Família de hoje. Estamos a falar, de uma forma geral, de desfrutar a família. Esta parte de viver a amizade. Mas vamos ter a oportunidade, nesta segunda parte, de falar também sobre a parte prática. O que é que podemos fazer de forma intencional? 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Daniel, vamos então para a parte prática. Eu sei que é difícil tu responderes de uma forma integral, porque imagino eu que o ideal até seria que as famílias pudessem, em conjunto, trabalhar estes momentos, conhecendo os interesses de cada um, perceber o que é em conjunto, o que é que se pode fazer, que tipo de atividades podem fazer, que vá ao encontro, enfim, das expectativas e das necessidades de cada um. Mas, mesmo tirando essa especificidade de cada família, de uma forma mais abrangente e mais genérica, na prática, o que é que podemos fazer de forma intencional para criar este ambiente que temos estado a falar?
3: Havia um ditado que eu ouvi quando era jovem, que dizia, uma família que ora ou que reza junta, permanece junta. Eu acredito nisto a 100%. Mas hoje eu acrescentaria alguma coisa como isto. Uma família que brinca junta, permanece junta. Conheci há algum tempo atrás um pastor chamado Pavel Goya. Ele conta que numa das suas comunidades e igrejas havia um ambiente muito belicoso, havia ali muitas disputas, muitas confusões, não é? Então, qual foi a ideia que ele teve? Num determinado verão, ele tinha uma pequena quinta na montanha e tinha tido uma colheita, ou tinha uma quantidade enorme de tomates. E o que é que ele se lembra de fazer? Convida toda a sua comunidade, toda a sua igreja para ir até lá. Já tinha previamente feito um acordo ali com algumas crianças, com alguns adolescentes. Tinha munido cada pessoa que foi convidada e não sabia para o que ia com um impermeávelzito. E então, a dada altura, e sob indicação dele, as crianças
0: já imaginamos o que vai dar.
3: Começam uma guerra de tomates, atiram tomates aos responsáveis, aos líderes, às pessoas adultas. Elas percebem-se que estão no meio de uma
0: conflito, de uma
3: guerra de tomates. E ele depois termina por dizer que aquilo foi remédio santo. Quando as pessoas brincaram juntas, elas deixaram de, usando o termo que também se usa, brigar. Brincar para deixar de brigar. E às vezes nós temos um ambiente muito tenso. O que nós precisamos é de descontrair um bocadinho e de começar a brincar. Por isso, esse ambiente de brincadeira. Ora, isto é muito atraente para as crianças, para os jovens, e acaba por tornar as coisas mais... Claro que deve haver um certo planeamento, deve haver um certo

0: uma certa intencionalidade. Viagens, acampamentos, piqueniques em família, irem comer fora, praticarem desporto juntos, caminhar, andar de bicicleta, passeios na praia, na montanha, momentos do culto em família, mas que sejam agradáveis. Nós temos até um recurso muito interessante, que é o círculo do culto doméstico, em que as pessoas brincam, mas estão a adorar a Deus, estão juntas, conversas à mesa. Também temos um outro recurso que tem cartas e lança temas para o diálogo em família. Atividades como rever e lembrar memórias, ver fotografias de momentos agradáveis em família. Enfim, é preciso desligar a televisão para deixar de ver outros a divertirem-se, a desfrutar da vida e
1: Exato.
0: sermos nós os protagonistas do filme, não é? É preciso deixar de ser consumidores e começarmos a ser produtores.
1: E hoje as redes sociais são também elas produtoras de, diria, de vidas familiares fictícias, não é? Que as pessoas muitas vezes mostram o que querem e levam as outras pessoas a admirar outras famílias que depois na realidade nem nada daquilo que acontece, não é? É como tu dizes, sermos intencionais e procurar e negociar. Eu lembro-me que em uma fase da nossa vida que percebemos que havia ali poucos interesses em comum, a determinada altura negociávamos, ok. Esta semana, no momento de lazer da família, é a pessoa A que escolhe, ou
0: Mas
1: até a
0: há um
1: pessoa B.
0: momento de lazer.
1: Mas há momento de lazer e há negociação e conversa, não podemos é abdicar dele, não é? Outro problema é quando usamos, por exemplo, umas férias e elas acabam, em vez de ser um momento de lazer, um momento de discussão por causa da viagem A, que não foi feita desta maneira. Ou seja, não é só o que fazemos, mas também como somos e como reagimos para a vida, não é verdade? Porque podemos ter uma atividade e até pensar a fazer, mas somos muito críticas. Queremos fazer uma refeição em conjunto para estarmos todos juntos, mas aproveitamos ali para discutir as notas. Percebem onde eu quero chegar, não é? Ou
0: Claro.
1: seja, a forma como estamos, lidamos com a vida de forma positiva, de forma grata, também tem que pesar, não é só o que fazemos, mas como somos, não é?
0: É a tal teoria do copo, não é? Copo meio vazio ou meio cheio. Há uns que se concentram naquilo que não têm, há outros que observam aquilo que têm, são gratos, valorizam. E este ambiente, esta atitude é muito importante dentro da família. É a altura de começar a desfrutar, rir, brincar e apreciar, porque todos temos alguma coisa que nos possa preencher. Alguém observou que os comediantes tendem a ter casamentos longos. É interessante. Provavelmente temos que rir mais lá em casa. Diz-se que Richard Nixon, um antigo presidente americano, perdeu as eleições, quando se candidatou para um segundo termo, porque estava sempre muito sisudo, muito sério. E as pessoas querem uma atitude agradável. Os empresários estimulam ou ensinam ou treinam os seus vendedores a sorrirem. Porque senão eles repelem em vez de atrair os potenciais compradores, não é? Temos que aprender, inclusivamente, a rir de nós
1: De nós
0: próprios.
1: próprios, claro.
0: Eu não ia dizer isto, mas pronto, olha, digo, ainda há uma semana atrás, quando dei por ela, tinha levado um sapato de cada nação para uma reunião pública. Ninguém deu por ela. E eu passei assim, eram da mesma cor, felizmente, não é? Mas quando eu me apercebo do que eu tinha feito, bem, eu contei isto à minha esposa, não é? E depois, olha, tivemos-nos a rir, não é?
1: Claro.
0: Aconteceu, felizmente, passou bem. Mas nós temos que desfrutar da vida desta maneira. Charlie Shedd disse: quando um casal aprende a rir dos seus próprios erros, há uma grande transformação no lar. Então, isto é realmente uma atitude que nós podemos, em face de algum problema, nós podemos fazer tanta coisa negativa, não é? Podemos achar o culpado, podemos nos criticarmos mutuamente, até nos sentirmos deprimidos, ou podemos também rir, não é?
1: Claro.
0: E essa talvez seja a atitude mais correta. Eu lembro-me de uma vez ter também ouvido uma história de um homem que era muito bem disposto. Todas as pessoas gostavam de estar por perto. Ele era uma simpatia, alegre, brincalhão. Este tipo de personalidade atrai bastante. Bem, um dia ele trabalhava numa loja e cabia-lhe fazer o encerramento da loja. Portanto, ele estava sozinho na loja e é apanhado de surpresa com um assalto, não é? Uma data de ladrões e de pessoas deste género entram pela loja dentro, imobilizam-no e depois, no meio deste momento muito tenso, ele acaba por ser alvejado e leva um tiro. Bem, ele consegue acionar a emergência médica. Os paramédicos aparecem, ele está ali a esvair-se em sangue no chão e os médicos e o pessoal perguntam-lhe: bem, o senhor é alérgico a alguma coisa? E o homem olha para eles muito sério e diz: sim, a bala. E aquele grupo, estamos ali numa situação trágica, num momento de quase de vida ou morte, mas aquela gente cai na gargalhada. E não deixaram depois de responsavelmente continuar a fazer o seu trabalho. Mas não há desculpa para nós não termos uma atitude positiva, brincalhona, e isto é muito importante. Isto faz com que o companheirismo exista, a amizade, o prazer possa estar presente dentro das relações interpessoais da família, não é? Eu cito aqui uma autora, uma escritora, poetisa inglesa, já de há muitos anos, não é? Eu próprio não tive a oportunidade de conhecer, mas temos os escritos dela, e ela dizia assim: é muito fácil ser agradável quando a vida transcorre em paz. Mas o homem de valor é aquele que continua a sorrir quando a vida começa a andar para trás.
1: Fantástico. Mas, num minutinho, para termos esse sentimento, nós precisamos de ter Deus também no nosso lar, não é? Porque é Ele que nos vai trazer a paz, mesmo no meio de algum tumulto, mesmo no meio de uma notícia menos agradável. É aquele que provavelmente nos pode ajudar a ver o copo meio cheio de forma positiva, não é? É por isso que é tão importante, mesmo com toda a intenção, trabalharmos no contexto familiar, saber que temos Deus no nosso lar, guiar as coisas todas, faz toda a diferença.
0: Claro que sim. A espiritualidade é um fator importantíssimo, não é? Eu, quando estudei um bocadinho sobre a terapia cognitiva comportamental, lembro-me de ter visto que o problema não é o que acontece, mas a forma como interpretamos aquilo que acontece. Ora, a Bíblia é o livro por excelência que nos ajuda a interpretar as coisas de outra forma. A Bíblia, quando diz todas as coisas contribuem para o bem daqueles que amam, faz com que eu, mediante uma situação difícil, comece a pensar: isto é mau, mas pode-me trazer alguma coisa boa. E isto faz toda a diferença. Faz-me ser positivo, estar à espera de alguma coisa boa, mesmo nas circunstâncias mais difíceis.
1: Obrigado, Daniel. No próximo programa vamos continuar a falar sobre este assunto, vamos continuar a falar de amigos para sempre, mas agora vamos abordar a outra parte da música, o para sempre. 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Despeço-me, desejando-lhe a continuação de um bom dia, uma boa noite, e dizer-lhe que no próximo programa estamos aqui para falar de mais uma parte boa, esta parte do mel dos relacionamentos. Então marcamos encontro, até ao próximo Ser Família, se Deus quiser.
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0: Pensar faz bem. Por que gritam as pessoas? Um dia, um pensador indiano colocou a seguinte questão aos seus discípulos. Por que gritam as pessoas quando estão aborrecidas? Gritamos porque perdemos a calma, disse um deles. Mas por que gritar quando a outra pessoa está ali mesmo ao lado? Questionou de novo o pensador. Bem, gritamos porque desejamos que o outro nos ouça, retorquiu outro jovem. Então não é possível falar-lhe em voz baixa? Voltou a perguntar o pensador. Várias outras respostas surgiram, mas nenhuma o satisfez. Então chegou o momento de o pensador esclarecer. Vocês sabem por que razão se grita com uma pessoa quando se está aborrecido? Não. O facto é que, quando duas pessoas se aborrecem ou zangam, os corações delas afastam-se muito. Para cobrir essa distância, elas precisam gritar para poderem escutar-se uma à outra. Quanto mais zangadas estiverem, mais forte terão que gritar para se fazerem ouvir através da grande distância que as separa. Mas, por outro lado, o que sucede quando duas pessoas estão enamoradas? Elas não gritam, falam suavemente. E porquê? Porque os corações dos namorados estão muito perto. A distância entre eles é pequena. Às vezes estão tão próximos os seus corações que nem falam, somente sussurram. E ainda, quando o amor é mais intenso, não necessitam sequer sussurrar. Apenas se olham e basta. Os corações deles entendem-se e sabem comunicar no silêncio. É isso que acontece quando duas pessoas se amam e estão próximas. Por fim, o pensador concluiu dizendo: quando vocês discutirem, não deixem que os vossos corações se afastem. Não digam palavras que vos distanciem mais. Se assim fizerem, chegará um dia em que a distância será tanta que não mais encontrarão o caminho de volta. O mundo está cheio de gritos, clamores e súplicas. Gritos, contendas e ódios. Gritos, violências e separações. Gritos, atentados e guerras. Gritos, tragédias e horrores. Diz o califa Moayyuat: não entendo quem procura obter pela força o que pode conseguir pela persuasão, nem quem prefere a violência quando a concórdia é igualmente eficaz. O que é mais fácil de entender é a solução do amor apresentada pelo apóstolo Paulo, 1 aos Coríntios capítulo 13. O amor é paciente e prestável, não é invejoso, não se envaidece nem é orgulhoso. O amor não tem maus modos nem é egoísta. Não se irrita nem pensa mal. O amor não se alegra com uma injustiça causada a alguém, mas alegra-se com a verdade. O amor suporta tudo, acredita sempre, espera sempre e sofre com paciência. O amor é eterno.
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1: O louco macaco pulador. Tudo, porém, seja feito com decência e ordem. 1 Coríntios, capítulo 14, versículo 40. O teu quarto deveria ser um lugar onde gostas de estar e onde te sentes bem. E não há dúvida de que um quarto arrumado faz com que te sintas melhor nele. A história de Cuco fornece um excelente e terrível exemplo de um quarto desarrumado. Cuco era um macaco. O senhor e a senhora Brandt eram donos de uma loja de animais em Chicago que mantinham limpa e bem arrumada para os clientes e para os animais. Tinham comprado Cuco recentemente e colocaram-no numa gaiola que julgavam ser à prova de macaco para ele passar a noite. Saíram da loja, fecharam a porta e planeavam voltar mais tarde para ver como Cuco estava. Algumas horas depois, ao regressarem, depararam-se com uma cena inacreditável. 4 carros da polícia com luzes a piscar e um grupo de pessoas do lado de fora da loja a tentar ver o que Cuco faria a seguir. Ele estava mesmo macaqueando. Tem um macaco aí dentro a destruir a loja, disse o polícia ao Sr. Brand. Que declaração modesta. Cuco conseguira abrir a gaiola retirando a base. Agora livre, abria frascos, virava gaiolas, quebrava vidros e até abria latas de cerveja e refrigerantes. Pulava e atirava-se contra a montra, onde as pessoas observavam. Parecia estar a usar a loja como a sua própria sala de desporto. O Sr. Brandt abriu a porta e entrou. Cuco veio diretamente ao seu encontro como se nada tivesse acontecido. Como se dissesse, papá, gosto muito deste novo lugar, tantas coisas boas para brincar. O casal passou a noite inteira a limpar a bagunça. Reforçaram a gaiola do Cuco e colocaram 3 cadeados nela. O Sr. Brandt ainda lembra da experiência como a do louco macaco pulador e não quer outra jamais. Uma bagunça assim pode ser compreensível para um macaco que não tem entendimento. Mas quando o teu quarto parece tão desarrumado quanto a loja depois das travessuras de Cuco, qual é a tua desculpa?
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0: Seja muito bem-vindo, muito bem-vinda a mais um episódio Mentes que Sentem. É sempre um prazer poder estar consigo. Sabemos que Deus está a cuidar de si, da sua vida, dos seus queridos. Sabemos também, porque nós também aqui estamos, que por vezes a vida não é fácil, tem os seus desafios, seja a nível pessoal, a nível familiar ou profissional, e por vezes damos-nos conta de estarmos em situações que não esperávamos e nem compreendemos. E esta questão da saúde mental, sem dúvida, que é um dos grandes desafios no século que vivemos, e pedimos a Deus que nos use para trazer um pouquinho de informação e de ajuda à sua vida. Eu não tenho estado sozinha, como sabe-se, já é habitual, nos nossos programas. Que realmente estou com a Cristina Dias, a nossa psicóloga. Bem-vinda, Cristina. E obrigada uma vez mais por esta semana estares connosco a trazer mais informação sobre estes temas.
1: Obrigada. Obrigada, é um prazer estar aqui. É bom poder estar a contar contigo e com aqueles que possam ser já regulares connosco ou com aqueles que nos visitam pela primeira vez.
0: Muito bem. Então, no episódio anterior, nós iniciamos este tema tão pertinente que é a questão da depressão. E eu gostava só de ir um pouquinho buscar esta questão, que é como é que nós, que estamos à volta, que somos família, que somos amigos e que acompanhamos alguém e que vemos alguém que conhecemos ou que é nosso familiar que está a passar por esta dificuldade que é a depressão, esta doença. Que é a depressão. Como é que nós podemos ajudar, Cristina?
1: Primeira noção que nós temos que ter é que nós não vamos curar ninguém da depressão.
0: Ok.
1: Isto porquê? Porque muitas vezes é-nos difícil perceber que, apesar de haverem estratégias simples que estão ao nosso alcance e que podemos pôr em prática, que elas nós achamos que não são suficientes e que não são válidas. Deveríamos poder fazer algo muito maior e muito mais proporcional à intensidade do desafio e do sentimento que a pessoa tem. Mas eu costumo utilizar esta expressão variadíssimas vezes: o todo é mais do que a soma das partes. Portanto, o já intervir de alguma forma já é positivo. E a primeira, não vão ouvir nada de novo, não vamos falar de nada de novo, mas mais uma vez desvalorizamos as coisas porque achamos que elas são simples.
0: Exato.
1: Deus é um Deus de soluções simples para problemas complexos. É algo que eu aprecio particularmente no caráter dele. Então, a primeira característica que nós temos que ter noção é que a depressão é um problema de saúde pública. Dissemos isto no episódio anterior. Então, mesmo que eu não esteja a lidar com ninguém próximo de mim que esteja a passar por esta situação, eu não deixo de ter um papel interventivo na forma como eu me posiciono em relação a isto. Às vezes alguém comenta, às vezes alguém faz uma crítica, às vezes alguém tece um comentário mais leve sobre a situação. Intervir no sentido de não temos o direito de julgar, temos o direito de ser uma sociedade que se trabalha para. Por outro lado, é importante sabermos mais sobre a doença. Pesquisarmos, obtermos informação, perguntarmos aos profissionais de saúde que lidam com isto. Porque, tal como estivemos a ver a multiplicidade das causas, tal como estivemos a ver a variedade de manifestações, são coisas que demonstram que nós estamos perante uma doença complexa. Portanto, não podemos ter uma abordagem de classificar apenas por um ponto de vista. Por outro lado, é extremamente importante ser um bom ouvinte. Nós somos muito bons a querermos dar soluções aos problemas dos outros. Mas muitas vezes o outro, mais do que uma solução feita, que pode não ser válida para a situação que ele está a passar naquele momento, precisa de ser ouvido. E o ouvir é importante porquê? Porque à medida que eu sou ouvido, eu estou a reformular e a
0: Meu pensamento.
1: posicionar-me em relação àquilo que se passa na minha mente. E muitas vezes o facto de eu estar a dizer em voz alta ajuda-me a perceber: calma, será que é bem assim? Ou alguém que me ouve, que não me julga, que me aceita, isto traz-me algum senso de alívio também. E nós podemos fazer algumas perguntas simples. Olha, quando é que tu te começaste a sentir assim? Aconteceu alguma coisa para tu te sentires assim? Isto poderá dar um mote de saída também para a pessoa poder partilhar. Agora, é verdade que é assim. Nós poderemos ter uma pessoa que naturalmente fala e temos outra pessoa que
0: Exato.
1: naturalmente se reserva. Então, não é interferir na esfera privada da pessoa, mas é de alguma forma acabar por dar espaço para que isso possa ocorrer. Algumas das coisas que nós poderemos dizer é: olha, tu não estás sozinho, eu estou aqui. Mesmo que eu não consiga perceber na totalidade o que é que tu estás a passar, naquilo que tu precisas, eu estou aqui. Sabes que eu recordo-me, nós falamos já em variadíssimos episódios da importância das relações humanas na questão do tratamento das doenças emocionais, mentais. E eu recordo-me de uma situação em concreto de um homem que estava a passar por uma depressão profunda, um jovem adulto, na faixa dos 20 e poucos anos, e ele dizia: uma das coisas que mais impacto teve positivamente na minha recuperação era saber que o meu pai estava lá. O meu pai podia estar na sala ao lado, ou o meu pai podia estar, como tantas vezes esteve, sentado aos pés da minha cama quando eu estava deitado porque não me conseguia levantar. Ele não me dizia nada às vezes, mas saber que ele estava presente ajudou-me a passar por este buraco escuro em que às vezes nós não conseguimos ter solução. Então não é tanto ter soluções para as pessoas, mas perceberem, ajudá-las a perceber que este trajeto pode ser feito em conjunto. Aqueles chavões que nós muitas vezes dizemos: ah, isto são só coisas da tua cabeça. Pois, são da cabeça deles e da minha também. A qualquer momento, aquela experiência que a pessoa está a ter, aquele desafio que a pessoa está a ter, poderei eu passar por isso também. Portanto, não desvalorizar, não desmerecer o sofrimento que a pessoa está a ter. É também importante sermos diretos. Olha, o que é que eu posso fazer por ti? Às vezes temos receio de fazer esta pergunta. O que é que eu te posso ajudar? O que é que eu posso fazer por ti? E neste ser direto, também procurar promover um equilíbrio. Se a pessoa efetivamente tem dificuldade, um dos sintomas da depressão era a lentificação motor ou cansaço, eu posso ajudar em situações concretas. Eu vou-te fazer as compras. É preciso ajudar aqui em casa, eu venho cá, eu trago uma comida. Esta situação de presença e de acautelar algumas necessidades básicas por parte da pessoa é importante. Agora, nós não nos devemos substituir à pessoa. Então, isto depois depende naturalmente de com quem é que estamos a lidar. Vamos imaginar algo do género. É preciso ir fazer compras, eu vou contigo, combinamos e vou contigo fazer as compras. Mas a pessoa está com dificuldade em vestir-se. A pessoa veste sozinha. E depois nós vamos os dois às compras. Não vou substituir, não vou tornar a outra pessoa incapaz naquilo em que ela ainda tem a capacidade
2: e de exercer. E mais dependente ainda.
1: Exatamente. Por outro lado, é encorajar a pessoa a procurar ajuda. Muitas pessoas não procuram ajuda, primeiro porque não assumem que estão a passar por aquilo. Segundo, porque têm vergonha, muitas vezes. Terceiro, porque às vezes não sabem com o que é que estão a lidar. Então é importante procurar ajuda profissional. Encorajar os tais hábitos de autocuidado que nós falávamos, dos hábitos de saúde. Não me apetece andar. Ok, vamos só 10 minutos. Às vezes só o simples fato de eu conseguir tirar a pessoa de casa já é uma vitória. Ser paciente, ser perseverante. Mas, sobretudo, naquelas situações de depressões mais graves, em que às vezes a pessoa verbaliza que não quer viver, que já pensou em morrer, é preciso estar muito atento a estas situações. Afastar objetos que possam predispor ao uso. Facas, outro tipo de situações, estar atento e, se for necessário, ligar para as linhas de apoio, a linha SOS Suicídio, e pedir ajuda para intervir nesta situação. Quem lida mais proximamente com alguém que está com uma depressão está efetivamente numa situação de risco também. Então eu tenho que ter noção de que eu também preciso de cuidar de mim. E eu não preciso de me sentir culpada, ou não é saudável essa culpa, não é uma culpa real, baseada num evento real, o fato de eu poder também ter que sair, poder ter um momento para estar comigo, poder estar com outras pessoas que não esteja sempre focada no tratamento ou na cura ou no apoio a uma pessoa. Porque senão daqui a algum tempo, em vez de uma pessoa deprimida, nós temos duas pessoas deprimidas. Com crianças e adolescentes é muito importante conversar com eles, tentar perceber porquê, o que é que se passou. O que é que ocorreu? Vou dar um exemplo pessoal. Quando foi a questão da pandemia, eu recordo-me, passamos a ter que fazer as escolas online, eu recordo-me de um dos meus filhos, a determinada altura, a professora ligou-me a dizer que ele estava a faltar às aulas. Eu fiquei estarrecida. Como é que ele falta às aulas se ele está aqui em casa, não é? E é óbvio que naquele momento acabei por ficar aborrecida e fui ter com ele para tirar algumas satisfações. E neste momento o miúdo começa a chorar. E eu fiquei surpresa. Mas porquê é que estás a chorar, filho? Porque estávamos apenas a conversar. Mamá, olha, eu não sei o que é que se passa comigo, mas eu sinto aqui um peso no peito, uma vontade de chorar que eu não sei explicar. Naquele momento foi um momento de tristeza, de adaptação a uma rotina diferente daquela que lhe era normal. Mas muitas vezes nós precisamos ter este tipo de conversas, perceber o que é que se passa, mesmo que a criança não consiga definir de outra forma. Isto ajuda-nos a posicionar. Tentar perceber se há alguma situação que está a provocar stress ou violência do qual nós podemos proteger a criança. Não a vamos tirar dos contextos, não vamos meter a criança numa caixinha e fazer as coisas por ela, porque a criança precisa de resolver problemas. Mas uma coisa é minimizar o impacto e sentir que a criança sentir que tem ali o meu apoio. Estar atento às mudanças de comportamento, estar atento às mudanças de escola, estar atento à entrada na puberdade, tudo isto pode predispor ao aparecimento de situações em que a criança lide com um quadro depressivo. E, acima de tudo, investir no tempo de qualidade. Investir em atividades em conjunto, em que a criança perceba que tem ali uma fonte de apoio, de afeto e de referência também.
0: Nós já vamos prosseguir e eu queria te fazer uma pergunta que creio que é pertinente também, mas eu gostava de apresentar aquilo que já é comum, que é o nosso manual de estudo, que temos para oferecer, para poder enviar para a sua casa. 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Este manual de estudo fala desses sentimentos, a ciência do existir, e nós aqui neste programa, Mentes que Sentem, estamos a tratar disto mesmo, portanto, aquilo que muitas das vezes não podemos ou não sabemos como traduzir em palavras aquilo que é o nosso sentir. 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Cristina, estavas a falar e deste o exemplo do teu filho e pensamos nós nas crianças e na nossa infância, não é? E todas as experiências que nós vivemos. E ao falar sobre isto, tu também referiste a questão da importância dos afetos também e que todos nós, de uma forma ou de outra, também sentimos essa necessidade, tanto de receber como de poder dar. De que forma, pergunto eu, e será que isto é pertinente ou não, a nossa infância possa estar ou não relacionada com a nossa saúde mental? Faz algum sentido isto? Realmente há razão em acharmos que qualquer coisa lá no passado ainda nos possa estar a incomodar agora, passados tantos anos? O que é que podes dizer sobre isto?
1: Essa pergunta é extremamente pertinente e nós não a vamos responder na totalidade neste episódio, mas não a vamos deixar sem resposta.
0: Muito bem.
1: Essa pergunta demonstra algo que a ciência tem vindo a comprovar repetidamente: o impacto da nossa formação, da nossa vinculação, do nosso contexto familiar na saúde, na promoção da saúde ou no desenvolvimento das doenças. E aqui permite-me dar um exemplo pessoal. Uma das memórias que eu guardo

0: dali. Eu ainda hoje não sei se o gosto daquelas laranjas me ficou pela parte afetiva ou porque elas efetivamente eram boas.
1: Eram boas.
0: Às tantas é aquele velho ditado, consegui tirar uma e comi. Mas a verdade é que o meu avô dizia muitas vezes, filha, eu tive que dar uma coça nessa laranjeira. E eu não percebi o que era dar uma coça na laranjeira, para ela dar boas laranjas. Mais tarde percebi que o meu avô teve que a podar várias vezes para permitir que ela tivesse as condições de poder a desenvolver as laranjas da melhor forma. Por outro lado, eu já vou dizer, já vou explicar porque é que estou a dar este exemplo. Por outro lado, outra das minhas memórias de infância aí também. Eu hoje gosto muito de azencas e eu sei porquê. Porque eu tenho uma ligação afetiva. De cada vez que eu entrava em casa dos meus avós no quintal, a minha avó tinha dois latões enormes com avencas lindíssimas e dava-me aquela sensação de beleza, de serenidade. E quando eu penso nestes dois exemplos, eu penso sempre, a minha avó nunca mudou as avencas de sítio, elas estavam por baixo de uma ramada. E eu olho para isto e penso, ambos tiveram um cuidado estratégico. O meu avô teve uma intervenção estratégica para permitir a produção das laranjas. A minha avó teve um acautelar das condições para permitir o florescimento. E a verdade, assim, sabedoria, falhou-me agora o termo, a sabedoria popular traduz isto de uma forma muito simples. É de pequenino que se torce o pepino. Ou seja, nós reconhecemos que há uma intervenção naquilo que nós somos como adultos do que trazemos do nosso background. Mas a verdade é que a ciência demonstra que uma das necessidades emocionais mais básicas do ser humano é a necessidade de amar e de ser amado, de pertencer a algo ou de pertencer a alguém. E quando nós não temos esta necessidade satisfeita de forma adequada, ela vai ter uma intervenção direta na forma como nós desenvolvemos e no processo de adoecimento também. Na década de 1960, foi desenvolvida uma teoria, a teoria da vinculação, por John Bowlby e Mary Ainsworth, e eles vieram trazer a lume a importância da infância. E o que é que eles acabaram, em linhas muito gerais, por mostrar? A importância das relações humanas no desenvolvimento da criança e no desenvolvimento afetivo. Desde o nascimento, a criança procura a relação com o próximo, ela procura vincular-se com alguém. A forma como ela se vai vincular e a forma como a figura de vinculação, pode ser o pai, a mãe, pode ser o avô, a avó, vai reagir, vai ter um impacto direto, não só na formação da personalidade da criança, mas vai ter um impacto direto na forma como a criança se vai vincular posteriormente a outros e vai desenvolver as suas relações interpessoais também. E aquilo que provaram também é que problemas no estabelecimento destas relações emocionais, destas relações de vinculação, trazem duas circunstâncias específicas. A primeira é dificuldades na regulação emocional da criança. O que é isto traduzido em termos práticos? Como é que eu lido com frustração? Como é que eu lido com um não? Como é que eu lido com uma perda? Como é que eu lido com algo que não está a correr bem? Regulação emocional pode ser feita de forma adequada ou inadequada. E também na forma como nós desenvolvemos comportamentos que podem ou não ser problemáticos. Portanto, isto acabou por demonstrar em termos científicos essa relação direta. E esta teoria acabou por demonstrar, entre outras coisas, uma coisa muito interessante também, o que eles chamam o efeito base segura. Ou seja, se eu como criança consigo perceber que a minha figura de vinculação acaba por me trazer um espaço de afeto, de segurança, que me permite explorar o espaço à minha volta, mas sempre que eu percepciono algo que eu considero ameaçador, eu volto para essa minha figura de vinculação, isto permite-me olhar para o outro como uma figura responsiva, ou seja, ele atende às minhas necessidades e como uma figura confiável. E permite-me olhar para mim própria como uma pessoa merecedora de atenção e como uma pessoa merecedora de cuidado e de amor. Mas quando a criança não tem esta figura responsiva de forma adequada em termos de vinculação, ela vai olhar para o mundo como algo ameaçador e vai olhar para o adulto como alguém de quem eu tenho que ter cuidado. Mas mais do que isso, o impacto mais nefasto no desenvolvimento emocional da criança é que ela começa a achar que ela não é merecedora de atenção, de investimento e de afetos. Então nós temos uma série de pessoas que cresceram com esta

0: componente que muitas vezes não é clara e que leva a que a pessoa procure atenção sobre si mesma para compensar esta necessidade emocional, mas que sentem-se vazias, desprovidas de valor ao longo da vida. O que é que faz com que isto, a criança torne-se insegura e a criança torne-se hipervigilante? Quando nós estamos hipervigilantes, o que é desencadeado em nós? O mecanismo de stress. Quando nós já vimos em episódios anteriores, o que é que o mecanismo de stress faz? Quando é desencadeado de uma forma que pode não ser adequada, adaptável, ele predispõe-nos ao adoecimento. E aqui, se me permites, gostava de falar de um estudo que foi feito na década de 1990, nos Estados Unidos. Foi feito pelo CDC, é o Centro de Controlo de Doenças norte-americanos, e por um outro laboratório, Kaiser Permanente, e em que eles perceberam que tinha a ver especificamente com esta questão das crianças, e eles perceberam que houve exposição a algo que aumentou potencialmente o risco de 7 das 10 principais causas de morte nos Estados Unidos. Disseram também, em doses elevadas, a exposição a isto afetava o desenvolvimento do cérebro, a capacidade de resposta do nosso sistema imunitário, do nosso sistema endócrino e até a forma como o nosso ADN é lido e replicado. E por incrível que pareça, a exposição não é a um tóxico, não é a um material pesado, é aos traumas de infância. Eles chamaram-lhe Adverse Childhood Experiences, portanto, experiências adversas na infância. E o que é que são isto dos traumas? São ameaças tão severas e tão penetrantes que literalmente mudam a fisiologia de resposta do nosso organismo e do nosso cérebro. Então, estamos a falar do quê? Quais foram as que eles elencaram? Entre outras, elencaram como traumas, como ameaças severas, a violência sexual, física ou emocional, a negligência física ou emocional, doenças mentais por parte dos pais, doenças químicas, dependência química por parte de algum dos progenitores, prisão por parte de algum dos progenitores, separação ou divórcio dos pais, violência doméstica ou instabilidade familiar, bullying, lutas de gangues ou outros problemas sociais, desemprego, dificuldades económicas. Então, na década de 1985, ainda para tentar responder também, ainda no contexto destas problemáticas, foi feito um estudo em que a pergunta que pretendiam responder era: como é que a exposição a adversidades afeta o cérebro e o corpo das crianças em desenvolvimento? E para isso, eles entrevistaram 17.500 adultos e o seu histórico de exposição àquilo que eles chamam as experiências adversas na infância. Então, por cada experiência adversa identificada no historial de vida daquele adulto na sua infância, era classificado com um determinado ponto. E depois fizeram a correlação entre estes dados e os resultados na saúde. E descobriram duas coisas espantosas. A primeira é que as experiências adversas na infância são incrivelmente mais comuns do que aquilo que nós achamos. Ou seja, 67% da população neste estudo tinha pelo menos uma experiência adversa na infância. E 12,6%, uma em cada 8 pessoas, tinham 4 ou mais experiências adversas na infância. E a segunda coisa surpreendente que eles descobriram é que havia uma relação direta entre quanto mais experiências adversas na infância eu tinha sido exposto, pior o meu índice de saúde. E foram dar alguns dados concretos, e se me permites, para tornar isto ainda mais perceptível por parte daqueles que nos acompanham. Pessoas a quem foram identificadas 4 ou mais experiências adversas na infância, face à população a quem não tinha sido identificado isto, tinham 2 vezes mais probabilidade de vir a desenvolver doença obstrutiva crónica dos pulmões. 2 vezes mais probabilidade de desenvolverem hepatite. 3 vezes mais probabilidade de desenvolverem problemas de ansiedade. E quando eu digo probabilidade é porque foram identificadas neste grupo de estudo. 4 vezes mais probabilidade de desenvolverem depressão. 12 vezes mais probabilidade de desenvolverem suicídio. E pessoas a quem foram identificadas 7 ou mais experiências adversas na infância, estas pessoas morriam 3 vezes mais por morte por cancro do pulmão. Ou 3 vezes mais por doença arterial coronária. Ou seja, isto são números que nos devem levar a refletir. Então, na realidade, o que é que são os traumas psicológicos? São a incapacidade de superarmos algum acontecimento adverso que se torna doloroso para nós. Elas vão exercer, estes traumas vão exercer uma influência direta no meu comportamento e na visão de mim próprio. Trazem uma carga emocional tão intensa que muitas vezes retém a pessoa naquele contexto e não permite que a pessoa reaja de forma adequada diante do evento traumático. E o trauma pode impedir o desenvolvimento normal da criança e condicionar o seu estado de saúde enquanto adulto. Mais do que isso, Milo, tem algo extremamente perverso. É que frequentemente coloca a vítima no papel do culpado. É muito comum nós termos situações, e agora vou dar um exemplo até um bocadinho desagradável, forte. Eu recordo-me de uma situação de alguém que viveu num contexto de violência doméstica e presenciava isto entre os pais. E não presenciava diretamente, percebia que estava a ocorrer porque os pais fechavam a porta do quarto. E adulta, esta pessoa dizia frequentemente, lidava com uma carga de culpa que a consumia por dentro. E dizia frequentemente, mas a culpa é minha. A culpa é minha porque eu deveria ter conseguido abrir a porta do quarto e impedir aquilo. Tu tinhas 4 anos quando isto aconteceu, como é que tu fazias isto? Só para nós termos noção que efetivamente o nosso passado, mesmo situações que não foram elencadas com tanta gravidade como estas que eu acabei de dizer, há situações que são interpretadas ou vivenciadas por nós como eventos traumáticos que nos paralisam no tempo e que têm um impacto naquilo que pode vir a desenvolver-se em termos de patologia no dia de hoje.
1: O tempo passa, mas com certeza nos próximos episódios nós voltaremos a este assunto, que é sem dúvida muito pertinente. De alguma forma desejamos que seja a sua vida, que agora esteja a recordar alguma coisa do passado que ainda aí esteja, ou então também, e a doutora Cristina estava a falar, eu estava a pensar, quão importante é nós passarmos tempo de qualidade com os nossos filhos. Aqueles que ainda os têm pequenos, aqueles que ainda podem acompanhar os seus filhos na sua tenra idade, para deixar exatamente uma herança futura de força, de uma firmeza que, sem dúvida, para o futuro lhes traga boas memórias e não traumas de infância. Foi bom estar consigo. Estaremos juntos, na graça de Deus, no próximo episódio. Até lá e que Deus o abençoe.

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1: Há uma frase que muita gente repete com orgulho: não preciso de muitos amigos, basta-me um. E é bonito na superfície. Parece fidelidade, parece lealdade, mas será mesmo saudável depender apenas de uma única amizade? Ter um único amigo pode parecer segurança, mas às vezes é uma prisão invisível, porque quando depositamos toda a nossa confiança, todas as nossas expectativas, todas as nossas conversas, todas as nossas dores e alegrias numa só pessoa, o que acontece se esse amigo falhar? O que acontece se, por alguma razão, esse amigo não puder estar presente? O risco é grande. O risco de ficarmos sem chão. O risco de confundirmos a amizade com exclusividade. O risco de transformarmos alguém num ponto fixo da nossa vida, quando a vida, eu e tu sabemos, é feita de movimento. A verdade é que a amizade não foi feita para caber numa só pessoa. Eu acredito que Deus desenhou a vida em comunidade e não em pares isolados. Outro perigo de ter apenas um amigo é o sufoco. Quando exigimos que alguém seja tudo para nós, sem querer transformarmos a amizade numa dependência. E dependência nunca é amor, é peso. É pedir que alguém seja a nossa salvação, quando a salvação só vem de Deus. Além disso, cada amigo traz uma face diferente da vida. Há amigos que são consolo, outros que são confronto. Uns trazem leveza, outros profundidade. E reduzir a nossa vida a uma única amizade é como viver numa casa com apenas uma janela. Tens uma visão, mas nunca verás o horizonte completo. E sabes o que é curioso? Quem tem apenas um amigo corre também o risco de se perder de si próprio. Porque para não perder essa pessoa, começa a moldar-se, a ajustar-se e a silenciar-se. Tudo para não correr o risco de ficar sozinho. E nesse processo, vai se apagando. E como nós vimos nos episódios anteriores, existem diferentes tipos de amigos. Nem todos precisam ser o teu amigo da alma, mas todos os tipos de amizade são necessários. Por isso talvez o grande desafio seja este. Não é multiplicar amigos por quantidade, mas permitir que a amizade seja plural, diversa, respirável. É aceitar que nenhum amigo precisa de carregar o peso de ser tudo para nós. A amizade verdadeira não é uma prisão, é liberdade. Não é um monopólio, é partilha. Não é um único ombro, é uma rede que nos sustenta. E agora, deixo-te com esta pergunta. Será que tu não estás a pedir demais de apenas uma pessoa? Será que não estás a transformar um amigo num ídolo? E será que já não está na hora de abrir novas janelas e de permitir que a vida seja vista de outros ângulos, através de outras amizades? Cada amigo nos ensina algo diferente sobre a vida e também nos ensina algo diferente sobre nós mesmos. Eu sei que tu tens aquele amigo que te é mais chegado do que um irmão. Mas não despreze nenhuma possibilidade de fazer novas amizades, ainda que seja numa intensidade diferente. Muito obrigada por me teres acompanhado nos Pensamentos em Voz Alta de hoje e assim terminamos esta série sobre a amizade. Nos encontramos no próximo episódio. Até lá!
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1: Oi, tudo bem? Está começando o programa Comportamento aqui na Rádio Novo Tempo. Meu nome é Aline Carvalho. E aqui no Comportamento nós temos interesse em te ajudar, porque nós temos profissionais que vão trazer um novo olhar para o seu problema, um novo direcionamento, talvez, e conselhos para te ajudar a resolver os seus problemas e as suas dificuldades. Hoje, quem está aqui com a gente é a doutora Rosana. Oi, Rosana, que bom que você voltou aqui ao Comportamento para a gente compartilhar mais uma história. E a história de hoje é de uma ouvinte que conta que, quando tinha 15 anos, conheceu um rapaz, um moço na sala de aula, e eles começaram a se conhecer, mas ele tinha namorada, e enfim, essa namorada dele ficou grávida, ela acabou se afastando, foi viver a vida dela, se casou e agora o esposo dela veio a falecer. Ela disse que realmente amava o esposo e que sente falta dele, mas agora que ela está viúva, esse rapaz que ela conheceu lá quando tinha 15 anos voltou a fazer contato com ela. Ele já não está mais casado e eles sempre se falam por telefone. Ela disse que sente alguma coisa por ele, mas sabe que Deus não aprova esse relacionamento. Ela clama todos os dias para que ela não sinta amor por ele, porque ele vive em adultério com várias mulheres. E ainda liga para ela e conta todas as experiências que ele tem com essas outras mulheres. Ela pede a nossa ajuda porque ela realmente não sabe o que fazer, Rosana. Como você poderia ajudar essa nossa ouvinte?
2: Olá, Aline. Olá, queridos ouvintes do programa Comportamento. Que Deus abençoe a sua vida. Querida amiga, você nos conta a sua história, já nos trazendo aqui nas entrelinhas a resposta. Mas nós queremos te aconselhar e te apoiar aqui para que você tenha uma vida plena. Biblicamente falando, seu esposo faleceu, você é uma viúva, você pode em qualquer momento recomeçar sua vida. Pode conhecer um homem que tenha o coração, segundo o coração de Deus, e que te fará muito feliz. Então eu quero dizer a você, querida amiga, prossiga em cima daquilo que você sabe que Deus tem para você. Você mesma diz que confessa que sente muito amor por ele, mas que você tem certeza que Deus não aprova o relacionamento. Por quê? Deus não é contra o amor, mas ele é a favor do amor verdadeiro. E eu vou te dizer, não comece uma vida em cima de um adultério. Um homem que veio novamente, após tantos anos, querida amiga, lhe fazer a mesma proposta ou até pior, onde ele já diz claramente para você que ele vive em adultério, que ele vive com outras mulheres, e ele te liga e ainda te conta tudo. Minha sugestão para você, eu não posso decidir por você. O controle do volante da sua vida está em suas mãos, mas eu posso lhe dar uma sugestão de dizer a você, corte vínculo com esse seu passado e peça a Deus o novo de Deus. Você conhece a palavra de Deus, você tem uma vida pela frente, tem uma história de dor, mas tem um Deus que cura a dor. Que Deus abençoe a sua vida, que você possa prosseguir olhando para frente e não para trás, pois lá na frente o Senhor tem planos de paz para dar o fim que você deseja e não de mal. Um grande abraço no seu coração, com grandes bênçãos.
1: Muito obrigada, Rosana, pelo seu aconselhamento, por sua resposta a essa história que a nossa ouvinte enviou. Muito obrigada pela companhia no programa de hoje e até o próximo programa. Tchau!
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1: Prosseguimos este itinerário especial pelas descobertas arqueológicas do Egito, que evidenciam factos narrados na Bíblia. No primeiro livro hebraico de Reis, capítulo 14, ou no segundo livro das Crónicas, no capítulo 12, é referida uma invasão militar egípcia no reinado do rei de Judá, Roboão, filho de Salomão. O episódio é descrito como tendo sido perpetrado por Sisaque, rei do Egito, que marchou contra Jerusalém e tomou os tesouros do templo e da casa real, e tirou todos os escudos de ouro que Salomão tinha feito e levou tudo. Como não havia qualquer referência a um faraó de nome Sisaque nos textos clássicos, os académicos do século XIX consideraram a informação bíblica como uma narrativa fantasiosa. Na verdade, até à descoberta da Pedra da Roseta, em 1799, ninguém sabia ler os milhares de hieróglifos gravados e pintados nas paredes dos templos e dos túmulos do Val do Nilo, e retirar as informações históricas que eles continham. Por esse motivo, era impossível saber se existia algum faraó desconhecido dos relatos clássicos com o nome de Sisaque. Foi graças a Jean Champollion, o francês que decifrou a Pedra da Roseta, em 1822, finalmente foi possível ler e interpretar a antiga escrita hieroglífica. Naturalmente, que não passaram muitas décadas após a tradução deste alfabeto para se descobrir a múmia de um faraó de nome Sheshonq, ou Shoshenq, cujo termo transliterado para a língua semita se aproxima foneticamente do nome bíblico de Sisaque ou Shishak. Na época em que esta primeira referência escrita foi descoberta e traduzida, só sabíamos da existência do Sheshonq, que fundou a 22ª dinastia, chamada de Bubastita, devido à sua proveniência da cidade líbia de Bubastis. Ele vinha mencionado igualmente numa lista de reis compilada pelo sacerdote egípcio Maneton no século III a.C., durante o período helenístico. Contudo, de lá para cá, foram descobertos os hieróglifos gravados de mais 4 Sheshonqs nessa dinastia e na seguinte. E embora haja quem discute esta questão em pormenor, é provável que as referências históricas bíblicas se refiram apenas ao Sheshonq I, pois o seu governo durou entre 945 e 922 a.C., coincidindo cronologicamente com a referência bíblica à invasão no 5º ano do reinado de Roboão, por volta de 926-925 a.C. Além disso, um outro relato do 2º livro de Reis, no capítulo 11, indica que Sisaque forneceu refúgio a Jeroboão, o primeiro monarca do Reino do Norte, de Israel, que governou por volta de 932 e 914 a.C., fugindo de Salomão, durante os últimos anos do seu reinado, o que recua ainda mais a datação. Sheshonq I não foi um conquistador modesto, aliás, como todos os faraós egípcios. Tendo deixado gravado para a posteridade, numa porta lateral do templo de Amon, em Karnak, um relato muito exagerado das suas vitórias militares. Nesse relevo parietal, o faraó é representado numa figura de grande tamanho, usando a coroa do Alto e do Baixo Egito, simbolizando o seu domínio sobre todo o Egito. Está armado com um bastão, um símbolo de autoridade, enquanto segura alguns prisioneiros pelos cabelos, uma representação clássica de subjugação dos inimigos. O verdadeiro conteúdo da inscrição é essencialmente político e teológico, proclamando a graça do deus Amon para com o rei e realçando o seu poder. Ladeiam-no o desenho de 175 prisioneiros ajoelhados e com as mãos atadas, com o respectivo nome, identificando cada cidade ou região conquistada, inscrito em hieróglifos. Infelizmente, apenas 127 cartelas toponímicas destas podem ser lidas, parcial ou integralmente. E entre esses nomes encontram-se localidades mencionadas na Bíblia, como Megido, Jezreel, Ashkelon, Kiriat Jearim, Gibeon e outras mais indefinidas ou não localizáveis, que nos proporcionam um mapa dos possíveis locais que o faraó conquistou na sua campanha militar na Canaã. Quando em 1828 se fez a primeira leitura desta extensa inscrição desgastada, os estudiosos imediatamente a conectaram com a narrativa bíblica, porque ela constituía um possível testemunho externo que corroborava a invasão egípcia relatada nas crónicas judaicas. Contudo, este relato gravado na parede do templo não é um registro histórico rigoroso. É preciso recordar que estas listagens de conquistas eram muito frequentes e que os faraós recorriam repetidamente a locais conhecidos em relatos anteriores. Locais que eram relevantes nas relações internacionais e que eram incluídos aqui apenas com fins propagandísticos, para mostrar um domínio muito além da realidade. Sabemos que, por razões logísticas, era impossível que 175 grandes cidades tivessem sido verdadeiramente conquistadas pelo exército egípcio, pois os relatos tradicionais dos faraós mencionam assédios e cercos militares a aglomerados populacionais que demoravam e duravam mais de 2 anos. Mas se nem todas as cidades registadas foram destruídas no curso das campanhas militares deste faraó, como é que podemos saber aquelas que foram, se é que foram? Esta inscrição de Karnak, de Sheshonq I, contém muitos traços históricos verídicos, mas o facto de existirem tantas incertezas na sua interpretação requer prudência e obriga a uma profunda análise crítica do registro escrito, o que leva inúmeros investigadores a terem precauções na responsabilização de Sheshonq I pelo ataque a Jerusalém. Eles duvidam mesmo da semelhança superficial entre o nome Shishak e Sheshonq. Consideram que são dois termos filologicamente diferentes. Por outro lado, os autores lembram o problema da inscrição do portal de Karnak não mencionar qualquer campanha de Sheshonq I em Jerusalém. Enquanto a descrição bíblica da campanha de Sisak visa claramente Judá e Jerusalém. Portanto, consideram que podemos estar a falar de duas campanhas bem diferentes. Mas Jerusalém pode não vir mencionada na lista por ser uma das 50 cartelas elegíveis. Mas a presença de outras cidades na região sugere que esta campanha incluiu áreas perfeitamente controladas por Israel e por Judá. Mesmo sabendo que não existe uma única inscrição direta confirmando o saque de Sheshonq I a Jerusalém, vários achados arqueológicos mostram sinais de destruição, de mudanças ocupacionais nesse período em outras cidades judaicas mencionadas na dita listagem de Sheshonq I, como Megido, Gezer, Arad ou Siquém. Em Tel Megido há mesmo um achado arqueológico comprovativo dessa campanha militar, descoberto pela equipa da Universidade de Chicago em 1925, correspondente ao fragmento de uma estela de calcário com o nome do faraó, Sheshonq I. Apesar de ter sido encontrada fora de contexto, ela tem sido interpretada como parte de uma grande estela real, erguida pelo monarca egípcio como sinal de posse e domínio. Embora nem a Bíblia, nem as fontes egípcias sejam explícitas sobre os objetivos da campanha de Sheshonq I, muitos estudiosos sugerem que nesse período o Egito buscava restaurar a sua influência sobre a Canaã. A invasão dos reinos de Israel e Judá pode ser vista como parte dessa política expansionista egípcia. Mas alguns defendem que o objetivo era o acesso às minas de cobre do Vale de Arava. Após o colapso da Idade do Bronze, o Egito nunca mais conseguiu aceder a estas minas, que agora eram controladas pelos nómadas edomitas, a quem foram forçados a comprar o valioso metal. Mas com a ascensão da 22ª dinastia, sob o comando de Sheshonq I, o Egito conseguiu alterar esta situação. Confirmando-se esta hipótese, o ataque de Sheshonq I à região de Judá pode ter sido uma tentativa de reafirmar o domínio sobre os reinos levantinos e recuperar o controle do comércio do cobre. Após a morte do rei Salomão, o reino de Israel dividiu-se em dois, Israel ao norte e Judá ao sul, o que pode ter facilitado a invasão de Shishak, que encontrou em Judá uma nação enfraquecida e vulnerável, como vem descrito na Bíblia. O segundo livro de Crónicas, capítulo 12, confirma que a cidade de Jerusalém não terá sido saqueada, nem destruída, e Roboão até foi mantido no trono, mas teve de tornar-se servo do faraó. Há várias questões que realmente permanecem abertas, mas a maioria dos estudiosos concorda que a invasão descrita na Bíblia e a campanha registada no portal Bubastita de Karnak se referem ao mesmo evento histórico. A Estela de Megido pode ser uma dessas evidências arqueológicas mais claras que ajudam a estabelecer essa conexão entre os registros históricos egípcios e o relato bíblico, tornando a campanha de Shishak um dos primeiros eventos na Bíblia que pode ser datado com precisão, usando fontes externas, ajudando os arqueólogos e historiadores a criar uma linha do tempo mais precisa dos eventos bíblicos e entender melhor a interação entre o Egito e os reinos de Israel e Judá neste período. No próximo encontro, aqui na RCS, continuaremos com mais apontamentos arqueológicos desta viagem ao Egito, onde há muitas pedras gravadas que nos lembram que o passado não se apaga, mas permanece gravado na pedra.
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1: Há pessoas que se cruzam na nossa vida a uma determinada altura e num determinado momento e com quem criamos laços de proximidade e intimidade forte. São amizades que se geram nas diversas fases da nossa vida. Algumas dessas amizades são duradouras e ainda permanecem ao nosso lado até os dias de hoje. Outras fizeram parte da nossa vida por um determinado período de tempo, mas a vida fez com que o contacto com essas pessoas desaparecesse. Há amigos que a vida levou para longe, mas vamos mantendo contacto e mesmo à distância vamos sentindo o carinho de partilhar e de ver partilhar os sucessos e derrotas um do outro. Cultivar amizades requer dedicar tempo para fortalecer essa relação. Todos os momentos bons devem servir para nutrir essa relação com a partilha de gostos comuns, diversões e alegria. A partilha de uma refeição é um dos momentos altos desses momentos de cultivo da amizade. Quando as amizades são cultivadas da forma certa e com o propósito certo, acaba por se cumprir aquilo que escreveu Salomão num dos seus provérbios. Um amigo que mantém a amizade é como um irmão em ocasiões difíceis. São esses relacionamentos fortes que mais tarde se tornam um apoio quando a vida aperta. A maturidade não se atinge quando já não se precisa de ninguém e quando alguém se acha muito independente. Maturidade é entender que a vida não se vive sozinho, mas que somos dependentes uns dos outros. É por isso que Deus mostrou a Adão que ele precisava de alguém. Deus podia ter feito Adão completo e independente. Deus podia ter feito Eva na mesma altura que Adão, mas não foi isso que aconteceu. Deus fez Adão passar por um processo que o fez entender que ele precisava de alguém que o apoiasse. Na vida de cada ser humano deve haver alguém que cumpra o propósito do provérbio de Salomão. Preferencialmente, devemos procurar ter uma esposa ou um esposo na nossa vida, mas na ausência dessa pessoa devemos procurar ter alguém que está lá para os momentos em que a vida treme e os alicerces abanam. Enquanto viveu aqui na Terra, Jesus procurou relacionar-se com as pessoas. Esses relacionamentos eram maioritariamente feitos à mesa, com a partilha de alimentos. Mas porquê que Jesus procurava essas pessoas e cultivava essa amizade com elas? Muitas vezes ouvimos dizer que isso fazia parte da sua missão de salvar a humanidade e de partilhar da mensagem das boas novas de Deus. Embora isso seja 100% verdade, eu creio que é apenas uma parte da verdade completa. Para cumprir o seu papel de salvador da humanidade, Jesus tinha de estar sujeito a tudo o que um ser humano é sujeito. Vemos isso nos relatos da sua vida, quando vemos que Jesus teve fome, sede, cansaço e tristeza. Mas isso significa que Jesus também sentia a necessidade do apoio de amigos verdadeiros para o apoiar nessa missão. Para além dos seus 12 seguidores, Jesus tinha uma família de 3 irmãos com quem ele procurava estar junto o máximo tempo possível. Se o próprio Jesus precisou de suporte e amigos, quanto mais nós precisamos de ter esses amigos em quem nos apoiamos nos momentos mais dolorosos. Hoje quero deixar-lhe o desafio de revisitar os seus amigos. Quem sabe ligar ou mandar uma mensagem para alguém com quem não fala há muito tempo e com quem teve uma forte proximidade. Se possível, combine algo com essa pessoa. Não fique apenas no temos que combinar qualquer coisa um dia. Não. Não saia perto dessa pessoa nem desligue o telefone sem combinar o dia, a hora exata e a ementa. Que esse momento, ou qualquer outro momento que possa ter em breve com um amigo próximo, lhe possa lembrar que você foi criado para ter pessoas como seu suporte e amparo. Se tem marido ou esposa, não durma hoje sem lhe agradecer o apoio que ele ou ela lhe tem dado na sua estrutura física, mental e espiritual. Nunca se prenda à ideia de que é só que fica melhor. A lição de Adão é a mesma para si e para mim. Assim como Deus e Jesus se relacionam, que nós também nos possamos relacionar com aqueles que têm os valores e caráter para ser a nossa âncora quando as ondas da vida são maiores que o nosso barco. Paulo tinha viajado para Troade e estava previsto encontrar-se com seu amigo Tito. Paulo sentia a falta do apoio de Tito. Preocupado com a sua ausência, Paulo vai para a Macedónia para tentar encontrar o seu companheiro de viagem e apoio emocional. Ao chegar à Macedónia, Paulo teve de lidar com vários problemas e dificuldades. Isso tornou o seu estado de espírito ainda pior do que aquilo que estava. Eis que finalmente chega Tito, e Paulo vai escrever numa das suas cartas que Deus, que dá coragem aos aflitos, veio encorajar-nos com a chegada de Tito. Para Paulo, os amigos verdadeiros são uma fonte de coragem e de ânimo, e ele não tinha dúvidas que tinha sido Deus a trazer Tito para próximo dele. O meu desejo é que tenha sempre a certeza que Deus vai trazer os amigos certos nas horas certas, mas isso só será possível se, em vez de nos isolarmos, nutrirmos as nossas relações de forma completa e saudável. Lembre-se que há alturas na vida em que a presença de Deus se vai personificar na figura de um amigo, de um parente ou de um marido ou esposa.
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1: Olá, meu amigo, minha amiga, bem-vindos ao nosso encontro. Eu sou Jorge Machado e, como é habitual, estou aqui para trazer-lhe mais um apontamento em palavras e virtudes. Hoje vou falar-lhe de luz. São inúmeras as representações que se dão à luz e em nenhuma delas existe qualquer relação com algo que seja negativo. A luz está sempre associada ao bem, àquilo que transmite positividade e transforma a vida ao seu redor. Segundo alguns etimólogos, a palavra luz tem a sua origem no indo-europeu. Diz-se leuk, que significa iluminar, a mesma palavra que no grego antigo é representada pelo adjetivo leukos, que é sinónimo de branco ou brilhante. Foi assim que chegou ao latim a palavra lux, cujo sentido faz referência à luz do dia, e lumen, com referência a um objeto ou um meio de iluminação. Quando falamos de luz, referimos-nos sem dúvida ao que está entre os maiores bens que o mundo e a humanidade possuem. A ciência define luz como uma radiação eletromagnética cuja frequência é visível ao olho humano. A luz pode propagar-se no vácuo à velocidade de aproximadamente 300 mil quilómetros por segundo. Sem luz, não seria possível a existência de tudo que na Terra tem vida. O nosso planeta seria um imenso bloco de gelo, a atmosfera seria densa e as estações do ano não existiriam. O Sol é a fonte principal de luz e energia para a Terra. Fornece-lhe calor que a mantém com a temperatura adequada para a vida e a sua gravidade influencia as marés nos oceanos. A radiação solar propaga-se em todas as direções pelo espaço através das chamadas ondas magnéticas, cuja energia estabelece toda a dinâmica dos sistemas climáticos e atmosféricos. O Sol, imagine, dista da Terra quase 150 milhões de quilómetros e a sua luz demora 8 minutos e 18 segundos a chegar até nós. A temperatura na superfície do Sol é qualquer coisa como 5,5 mil graus Celsius e no seu núcleo calcula-se que atinja os 15 milhões de graus Celsius. É fantástico. O Sol está localizado no centro do nosso sistema planetário. Estima-se que o seu diâmetro tenha quase 1 milhão e 400 mil quilómetros, ou seja, 109 vezes maior que o da Terra, com os seus 12.742 quilómetros. Toda esta incalculável grandeza não surgiu por acaso. O relato bíblico de Gênesis diz-nos que no princípio Deus criou os céus, referindo-se ao universo, e a Terra, referindo-se à criação do nosso planeta. O primeiro ato de Deus quando criou o mundo foi iluminá-lo. Diz-nos o texto de Gênesis logo no primeiro capítulo, e disse Deus, haja luz, e houve luz. Foi a partir daí que Deus prosseguiu a sua ação criadora durante 6 dias literais. Os primeiros raios de luz derramados sobre a Terra não vieram do Sol. Eles procederam do próprio Deus. Essa luz não se destinava apenas a expulsar as trevas físicas do nosso planeta. A luz que emana de Deus foi suficiente para trazer vida, para iluminar a natureza e a vida do homem. Ao quarto dia da criação, Deus fez então o Sol, a Lua e os restantes luminares que se movimentam na expansão dos céus. Toda essa imensidão incalculável de corpos celestes que brilham e resplandecem no espaço são uma manifestação da glória e poder de Deus, como tão bem expressou o salmista Davi quando dizia: "Os céus declaram a glória de Deus e o firmamento anuncia a obra das suas mãos." Amigo ouvinte, as trevas e a luz são incompatíveis. A Bíblia afirma que não pode existir nenhuma comunhão entre luz e trevas. Nas Sagradas Escrituras, a luz aparece algumas vezes associada a Deus, à verdade e à virtude, enquanto as trevas estão associadas ao pecado e ao opositor de Deus. Nos Evangelhos, Jesus declara-se a luz do mundo. Ele dizia: "Eu sou a luz do mundo. Quem me segue não andará em trevas, pelo contrário, terá a luz da vida." O mundo apresenta o maior contraste do universo. Enquanto o Sol brilha trazendo energia e luz para a Terra, a maioria da humanidade jaz nas mais densas trevas morais e espirituais. Assim diz a Sagrada Escritura: "Porque eis que as trevas cobriram a Terra e a escuridão os povos, mas sobre ti o Senhor virá surgindo e a sua glória se verá sobre ti." Esta declaração profética é uma referência primária ao tempo em que Jesus veio ao mundo. João, no seu Evangelho, ao referir-se a Cristo, declarava: "Ali estava a luz verdadeira, que ilumina todo o homem que vem ao mundo. Estava no mundo, e o mundo foi feito por ele, e o mundo não o conheceu. Veio para o que era seu, e os seus não o receberam." Jesus não foi aceito pela maioria das pessoas no tempo em que viveu. Mesmo muitos daqueles que o procuravam e o seguiam, faziam-no apenas por interesses pessoais. Mesmo sabendo disso, Cristo, a luz do mundo, nunca rejeitou quem quer que fosse que dele se aproximasse com fé. Com um coração cheio de compaixão, de amor, atendia a toda a solicitação, realizando milagres para diminuir o sofrimento humano. João, no seu Evangelho, aponta a rejeição a Cristo como a razão pela qual Deus condena o homem. E assim diz: "E a condenação é esta, que a luz veio ao mundo, e os homens amaram mais as trevas do que a luz, porque as suas obras eram más." Amigo ouvinte, hoje, como naquele tempo, Jesus continua a ser rejeitado pela maioria da humanidade. Embora o cristianismo seja considerado a maior religião com 28% da população mundial, a realidade é que o cristianismo de hoje está manchado pelo indiferentismo e a negação ou falta de conhecimento da verdade bíblica, em torno da qual floresce uma relaxação geral das consciências. Em sociedades que se dizem cristãs, assiste-se hoje a práticas de tramas escandalosas, onde o pecado subjuga o homem que vive, eu diria, alguns milhões de anos-luz distante de Cristo, a luz do mundo. Ainda assim, Jesus Cristo não desistiu da humanidade. Ofereceu-se a si mesmo pela salvação do pecador e, através da sua palavra, também ela, a luz, indica-nos o caminho de volta a Deus. O eterno Deus, que amou o mundo de tal maneira que deu o seu Filho único para que todo aquele que nele crê não pereça, mas tenha a vida eterna. Crer em Cristo, a luz do mundo, e na sua palavra, a luz para o caminho, é o único meio para a eternidade. Amigo ouvinte, é assim que chegamos ao fim de mais uma edição de Palavras e Virtudes. Voltarei a estar consigo em breve. Até lá, o meu abraço de amizade.
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Pensar faz bem. Por que gritam as pessoas? Um dia, um pensador indiano colocou a seguinte questão aos seus discípulos. Por que gritam as pessoas quando estão aborrecidas? Gritamos porque perdemos a calma, disse um deles. Mas por que gritar quando a outra pessoa está ali mesmo ao lado? Questionou de novo o pensador. Bem, gritamos porque desejamos que o outro nos ouça, retorquiu outro jovem. Então não é possível falar-lhe em voz baixa? Voltou a perguntar o pensador. Várias outras respostas surgiram, mas nenhuma o satisfez. Então chegou o momento de o pensador esclarecer. Vocês sabem por que razão se grita com uma pessoa quando se está aborrecido? Não. O facto é que, quando duas pessoas se aborrecem ou zangam, os corações delas afastam-se muito. Para cobrir essa distância, elas precisam gritar para poderem escutar-se uma à outra. Quanto mais zangadas estiverem, mais forte terão que gritar para se fazerem ouvir através da grande distância que as separa. Mas, por outro lado, o que sucede quando duas pessoas estão enamoradas? Elas não gritam, falam suavemente. E porquê? Porque os corações dos namorados estão muito perto. A distância entre eles é pequena. Às vezes estão tão próximos os seus corações que nem falam, somente sussurram. E ainda, quando o amor é mais intenso, não necessitam sequer sussurrar. Apenas se olham e basta. Os corações deles entendem-se e sabem comunicar no silêncio. É isso que acontece quando duas pessoas se amam e estão próximas. Por fim, o pensador concluiu dizendo: quando vocês discutirem, não deixem que os vossos corações se afastem. Não digam palavras que vos distanciem mais. Se assim fizerem, chegará um dia em que a distância será tanta que não mais encontrarão o caminho de volta. O mundo está cheio de gritos, clamores e súplicas. Gritos, contendas e ódios. Gritos, violências e separações. Gritos, atentados e guerras. Gritos, tragédias e horrores. Diz o califa Moy Ayuat: não entendo quem procura obter pela força o que pode conseguir pela persuasão, nem quem prefere a violência quando a concórdia é igualmente eficaz. O que é mais fácil de entender é a solução do amor apresentada pelo apóstolo Paulo, 1 aos Coríntios capítulo 13. O amor é paciente e prestável, não é invejoso, não se envaidece nem é orgulhoso. O amor não tem maus modos nem é egoísta. Não se irrita nem pensa mal. O amor não se alegra com uma injustiça causada a alguém, mas alegra-se com a verdade. O amor suporta tudo, acredita sempre, espera sempre e sofre com paciência. O amor é eterno. 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
1: Olá, seja muito bem-vindo a mais uma página do Diário da Saúde. Hoje quero falar-lhe sobre ataques de pânico, um tema que só de ouvir o nome já impõe respeito. E com razão. Mas sabia que os ataques de pânico são muito mais comuns do que se pensa? E que apesar de provocarem sintomas intensos e poderem ser muito assustadores, não são perigosos e ocorrem em situações aparentemente inofensivas? Comecemos pelo princípio. O que é, afinal, um ataque de pânico? Imagine uma onda repentina de medo intenso que surge do nada e que traz consigo um conjunto de sensações físicas tão fortes que muitas vezes são confundidas com um infarto ou até com uma sensação de morte iminente. Assustador, sem dúvida. As causas ainda não são bem conhecidas, no entanto, parecem estar envolvidos fatores genéticos, ambientais e psicológicos. E quando estes episódios começam a repetir-se, pode instalar-se o medo constante de ter um novo ataque. A pessoa começa então a evitar situações que acha que podem desencadear outro episódio. Isso pode aliviar momentaneamente a ansiedade, mas a longo prazo só agrava o problema, criando um verdadeiro ciclo vicioso de pânico. Por isso, procurar ajuda profissional é fundamental. Quando não tratados, os ataques de pânico podem ter um impacto muito negativo na qualidade de vida da pessoa, afetando tanto o seu bem-estar pessoal como a sua vida profissional. Mas como reconhecer um ataque de pânico? Os sintomas surgem normalmente de forma súbita e podem acontecer em qualquer lado, em casa, no trabalho, a conduzir, num centro comercial e até mesmo a dormir. Duram geralmente entre 5 a 20 minutos e, no final, deixam uma sensação de enorme cansaço. Os sintomas mais comuns incluem palpitações e batimentos cardíacos acelerados, suores, tremores, sensação de falta de ar, dores ou desconforto no peito, náuseas ou desconforto abdominal, tonturas e sensação de desmaio, calafrios, formigueiros, sensação de estar desligado da realidade, medo de perder o controlo ou até de morrer. E o que fazer se alguém ao nosso lado, por exemplo um colega de trabalho, estiver a ter um ataque de pânico? Em primeiro lugar, manter a calma. É essencial transmitir segurança e apoio, como faríamos perante qualquer outro problema de saúde. Não devemos tentar explorar naquele momento a origem dos sintomas. O foco deve ser o conforto imediato da pessoa. Algumas das estratégias que podem ser utilizadas são perguntar de forma tranquila o que a pessoa precisa naquele momento, ajudar a controlar a respiração, guiando inspirações e expirações lentas e profundas, desviar a atenção dos sintomas, focando-se em estímulos exteriores, o que pode ajudar a acalmar, ajudar a contactar familiares ou profissionais de saúde se necessário e incentivar a pessoa a usar estratégias que já conheça para se tranquilizar. Acima de tudo, é importante lembrar que o apoio, a empatia e o respeito pelo tempo e necessidades da pessoa são fundamentais. Hoje deixo este convite. Informe-se, partilhe e esteja atento. Fechamos assim mais uma página do Diário da Saúde. Muito obrigado pela sua companhia e até ao próximo episódio.
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1: Olá, prezado ouvinte. Antes de entrarmos na história de hoje, deixe-me dizer-lhe algo que parece ser muito importante. Gostava que soubesse que é muito bom tê-lo aqui comigo neste programa tão especial. Sem a sua presença, o efeito não seria o mesmo. Como já deve ter dado conta, semanalmente caminhamos juntos pelas páginas antigas da Bíblia, procurando perceber como Deus continua a falar através dela. E hoje não será diferente. Quero convidá-lo a continuar a acompanhar Israel nas suas jornadas no deserto, só que desta vez num momento de viragem. Um momento em que o coração do povo volta a olhar para a terra prometida. Depois de contornarem a terra de Edom, Israel voltou-se para o norte. O caminho agora estendia-se por uma planície elevada, fresca, aberta, onde o vento corria livre entre as colinas. Era uma mudança bem-vinda depois do vale árido e sufocante por onde tinham passado. O povo avançava com o ânimo renovado, como quem respira fundo depois de muito tempo em lugares apertados. Ao atravessarem o ribeiro de Zered, aproximaram-se da terra de Moab. Mas Deus tinha sido claro: não molestes Moab, não contendas com eles. Moab era descendente de Ló, sobrinho de Abraão, e ainda estava sob tempo de graça. O mesmo se aplicava aos amonitas. Israel poderia passar perto, mas não podia tocar. Era como se Deus dissesse: nem tudo o que está no caminho é para conquistar. Há fronteiras que se respeitam. Mas a história vai mudar quando Israel chega ao território dos amorreus. Este povo não era apenas forte. Era agressivo, expansionista, habituado à guerra. Tinham conquistado terras de Moab e dominavam a região desde Arnon até Jaboque. O caminho para o Jordão passava exatamente por ali. E aqui surge um detalhe muito importante. Talvez um dos mais interessantes deste capítulo. Israel pediu passagem pacífica ao rei Seom, tal como tinha feito com Edom. Mas a resposta foi muito mais agressiva. Não só não deixavam passar como tinham feito os edomitas, como decidiram usar a força para que isso não acontecesse. Moisés enviara uma mensagem cortês, oferecendo pagar pela água, pela comida, garantindo que não tocariam em nada. Mas Seom, o rei dos amorreus, foi tão intransigente que reuniu o seu exército para guerrear e destruir Israel. Repare que, enquanto Edom recusou a passagem, o rei Seom levantou a espada. Humanamente falando, Israel não tinha qualquer hipótese perante esta ameaça. Os amorreus eram guerreiros experientes, eram bem armados, disciplinados. Israel era um povo de pastores cansado e sem treino militar. Só que Moisés manteve o olhar fixo na coluna da nuvem. E isso fez toda a diferença. Deus disse-lhe: passa a Amon, entreguei-te Seom e a sua terra. E acrescentou: hoje começarei a pôr terror de ti entre as nações. Querido ouvinte, há momentos em que Deus diz: não toques. Mas há momentos em que Deus diz: avança. Com Edom, Deus disse: não contendas. Com Seom, Deus disse: luta. A diferença não estava em Israel, estava na atitude dos povos. Edom recusou, mas não provocou. Seom recusou e atacou. E quando alguém se levanta contra o propósito de Deus, Deus ele próprio se levanta e toma o caso em suas mãos. Querido ouvinte, imagine por um momento o que significava aproximar-se do território dos amorreus. O povo vinha de uma longa jornada, já com muitas perdas, com memórias pesadas, mas também vinha de vitórias recentes. E agora, diante deles, erguia-se um novo desafio. Um desafio que não era apenas geográfico, mas espiritual. Porque, ao contrário de Edom, que recusou a passagem, mas não levantou a espada, Seom decidiu atacar. E isso mudava tudo. Moisés tinha enviado uma mensagem, o pedido que fez foi honesto, pacífico e semelhante ao que tinha sido enviado a Edom, mas Seom respondeu com hostilidade. E como já deve ter experimentado na sua vida, prezado ouvinte, existe uma grande diferença entre uma recusa e um ataque pessoal. E neste sentido, o povo de Israel não estava preparado. Quando viram o movimento das tropas inimigas, o pó levantar-se ao longe, o brilho das lanças e a disciplina dos soldados, o seu coração tremeu. Quem era Israel para enfrentar um inimigo tão poderoso? Israel era constituído por famílias caminhando juntas, pessoas dedicadas ao pastoreio e cansadas do deserto. Os jovens não tinham qualquer tipo de treino militar. Que chances teriam eles? Militarmente sairiam esmagados. Mas Moisés permaneceu firme. A sua força não vinha da experiência militar, mas da presença da nuvem. Ele sabia que Deus tinha falado e, quando Deus fala, querido ouvinte, o medo perde força. Deus tinha dito, passa a Amon, entreguei-te Seom e a sua terra. Não era uma sugestão, era uma ordem e, ao mesmo tempo, uma promessa. A batalha aconteceu e, contra todas as expectativas humanas, Israel venceu. Não porque fosse mais forte, mas porque Deus lutou por eles. E o texto diz que Deus começou a espalhar terror entre as nações. Era como se o próprio céu tivesse descido para combater ao lado do povo. E, querido ouvinte, quando Deus decide agir, nenhuma estratégia humana consegue resistir. Israel tomou posse da terra de Seom e, ao fazê-lo, percebeu algo profundo. Se os seus pais tivessem confiado em Deus 40 anos antes, esta história teria acontecido muito mais cedo. O erro dos pais não foi exagerar o tamanho dos gigantes, foi subestimar o tamanho de Deus. Mas a jornada não terminava ali. Depois de vencer Seom, Israel avançou para norte, em direção a Bazã. Um território ainda mais impressionante, ainda mais temido e ainda mais fortificado. Bazã era conhecido pelas suas cidades de pedra negra, enormes e inexpugnáveis. 60 cidades muradas, com portas e ferrolhos. Era um território de gigantes, descendentes de uma raça poderosa e violenta. E o seu rei, Og, era o maior de todos. Og não esperou que Israel chegasse. Saiu ao encontro deles com um exército imenso. E, ao mesmo tempo, milhares de guerreiros estavam entrincheirados no planalto acima, prontos para atacar de cima. Era uma visão assustadora. A figura de Og sobressaía entre os soldados como um monumento vivo. Era gigante entre os gigantes. E muitos em Israel sentiram o coração a apertar. Mas Moisés estava calmo. Deus tinha dito, não os temas. E, querido ouvinte, quando Deus diz não temas, não é porque o inimigo seja pequeno, mas porque ele é grande. A fé de Moisés contagiou o povo e Deus lutou novamente por Israel. Og foi derrotado, o exército foi destruído, as cidades foram tomadas. Israel percebeu que os gigantes eram reais, mas que o seu Deus era maior. Depois das vitórias sobre Seom e Og, o povo estava a viver um momento de força e de confiança e também de uma esperança renovada. Mas, ao mesmo tempo, muitos lembravam-se do passado. Lembravam-se de como quase 40 anos antes tinham estado tão perto da terra prometida e, no entanto, tinham falhado. E agora, ao verem gigantes, cidades fortificadas e batalhas difíceis, percebiam que os espias não tinham mentido. As cidades eram realmente enormes, os muros eram realmente altos, os gigantes eram realmente gigantes. Mas também percebiam que o erro dos seus pais não tinha sido avaliar mal o inimigo, tinha sido não confiar no poder de Deus. Será que esta lição não serve também para nós, querido ouvinte? Quantas vezes olhamos para trás e percebemos que não foi o tamanho dos problemas que nos impediu de avançar, mas o tamanho do medo? Não foi a dificuldade que nos travou, mas a falta de confiança. Israel estava agora a ver com os seus próprios olhos aquilo que os seus pais tinham visto, mas desta vez estavam a ver com fé. Quando Deus tinha mandado o povo avançar pela primeira vez, a situação era muito mais fácil do que agora. As nações não estavam preparadas, não havia defesas reforçadas, não havia exércitos mobilizados. Deus tinha prometido até enviar vespões para expulsar os habitantes da terra, mas o povo recusou-se a avançar. E, querido ouvinte, quando alguém recusa a direção de Deus, o caminho não fica mais fácil, mas mais difícil. Agora, 40 anos depois, as nações estavam em alerta. Os povos tinham ouvido falar de Israel, tinham visto os milagres, tinham reforçado as suas cidades, tinham treinado exércitos, tinham preparado defesas. A prova era agora muito mais severa do que antes. E isto ensina-nos algo profundo. Quando Deus nos chama a avançar e nós recusamos, a prova volta, mas volta ainda maior. É assim que Deus trabalha com o seu povo. Ele não desiste, ele não abandona, ele não deixa a lição por metade. Se alguém falha à prova, Deus traz a prova de novo. Não para humilhar, mas para restaurar. Não para castigar, mas para fortalecer. E, querido ouvinte, talvez isto esteja a acontecer consigo. Talvez hajam situações que se repetem. Talvez haja desafios que voltam. Talvez haja decisões que regressam ao seu caminho. Não é o acaso, é a provisão. É Deus a dizer: confia em mim desta vez. Os hebreus lembravam bem a derrota anterior. Lembravam-se de quando tinham avançado sem Deus, sem Moisés, sem a arca e sem a nuvem. Lembravam-se de como tinham sido derrotados, de como milhares tinham morrido, de como o orgulho tinha levado a um desastre. Agora, ao verem o exército de Og cair, ao verem as cidades de Bazã serem tomadas, ao verem gigantes derrotados, percebiam a diferença entre avançar com Deus e avançar sem Ele. Agora Moisés estava com eles, agora a nuvem ia à frente, agora a arca acompanhava o exército, agora o Filho de Deus, oculto na coluna de nuvem, abriu o caminho. E isto mudava tudo. Querido ouvinte, esta experiência tem uma lição preciosa para nós. O poderoso Deus de Israel é o nosso Deus. Ele não mudou. Ele continua a dizer: avança. Ele continua a abrir os caminhos onde não há caminhos. Ele continua a derrubar gigantes. Ele continua a fortalecer os que confiam nele. Mas também continua a provar o seu povo. E quando alguém hesita, ele traz a prova de novo, não para punir, como eu já disse há pouco, mas para ensinar. Talvez o caminho diante de si pareça cheio de obstáculos. Talvez haja montanhas que pareçam impossíveis. Talvez hajam medos antigos que voltam a levantar-se. Mas Deus quer dizer hoje, prezado ouvinte, cumpre o teu dever, custe o que custar. Avança. As dificuldades que parecem enormes desaparecem quando caminhamos na obediência, confiando humildemente em Deus. Sabe, querido ouvinte, tudo o que acompanhamos desde o pedido pacífico feito a Sion até à batalha com Og, desde a repetição das provas até à vitória final, não é apenas história antiga, é vida real, é a experiência humana de quem luta e de quem precisa de Deus para dar o próximo passo. Israel tinha acabado de enfrentar dois reis poderosos, Sion, que recusou e atacou, Og, que se adiantou com um exército gigantesco. Da mesma forma, há momentos na vida em que também nós encontramos Edoms, situações em que vemos portas se fecharem, mas sem nos ferirem. Outras vezes deparamos-nos com Seons, que vão mais além para nos atacarem, ou ainda com Ogs da vida, que mais parecem montanhas intransponíveis. Mas sabe, prezado ouvinte, a grande verdade deste capítulo é simples. Basta estarmos atentos àquilo que Deus nos quer dizer. Umas vezes Ele vai nos dizer: não contendas. Outras vezes Ele diz: avança. Sozinhos ou desamparados é que não ficaremos. Quando Israel enfrentou Seom, Deus disse: eu entreguei-te a terra. Quando enfrentou Og, Deus disse: não o temas. Quando enfrentou o deserto, Deus guiou-os com a nuvem. Quando enfrentou a dúvida, Deus falou através de Moisés. Quando enfrentou o medo, Deus abriu o caminho onde não havia caminho. E, querido ouvinte, o mesmo Deus vivo continua presente, continua fiel, continua a acompanhar cada passo daqueles que confiam nele. Há algo muito bonito nesta história. Israel não venceu porque era forte, não venceu porque era experiente, não venceu porque tinha armas melhores. Israel venceu porque Deus estava com eles. E isto é profundamente libertador, porque significa que a vitória não depende da força humana, mas da presença divina. Talvez o prezado ouvinte esteja hoje a enfrentar algo que parece maior do que si próprio. Talvez hajam decisões difíceis, medos antigos, responsabilidades pesadas, situações que se repetem. Talvez hajam momentos em que sente que não tem forças para avançar. Mas a mensagem deste capítulo é clara. Deus vai à frente. E repare nisto. Quando Israel avançou sem Deus, foi derrotado. Quando avançou com Deus, venceu. A diferença não estava no inimigo, estava na presença. E isto é tão verdadeiro hoje como era naquele tempo. Há caminhos que só podem ser percorridos com Deus. Há batalhas que só podem ser vencidas com Ele. Há gigantes que só caem quando o coração confia. Querido ouvinte, talvez Deus esteja a dizer-lhe hoje: não temas, estou contigo, avança. Cumpre o teu dever, custe o que custar, e abrirei o caminho. Chegámos ao fim deste programa, mas não ao fim da presença de Deus. Ele continua a caminhar consigo, continua a abrir caminhos, continua a derrubar gigantes, continua a fortalecer os que o procuram. Que o Senhor o acompanhe em cada passo, em cada decisão e em cada batalha que fizer. Que a sua paz encha o seu coração e o guie em segurança. Encontrar-nos-emos, se Deus quiser, no próximo programa. Fico então à sua espera. Um grande e forte abraço deste seu amigo pastor Samuel Aires.
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Nas notícias para este fim de semana damos destaque ao impacto de uma única ponta de cigarro para o planeta Terra, falamos sobre a nova polémica instaurada entre a Comissão Europeia e a rede social TikTok e abordamos a alteração no custo do cabaz alimentar. Em Portugal, conheça agora todas estas notícias, assim como as notícias em destaque na região de Sintra. Uma única ponta de cigarro pode contaminar até 1000 litros de água, libertando nicotina e milhares de substâncias químicas tóxicas prejudiciais para os ecossistemas aquáticos, alertou a farmacêutica Aflofarm. Segundo a empresa, todos os anos são descartadas cerca de 4,5 bilhões de pontas de cigarro em todo o mundo. Por serem feitas de plástico não biodegradável, representam uma das maiores fontes de poluição plástica e constituem um risco para o ambiente, especialmente em praias e zonas costeiras. A Aflofarm recomenda que os fumadores nunca deixem pontas de cigarro na areia, evitem fumar junto de crianças e animais de estimação e aproveitem o período das férias para adotar hábitos mais saudáveis ou procurar apoio para deixar de fumar. Pela Europa, a Comissão Europeia concluiu de forma preliminar que o TikTok poderá estar a violar o regulamento dos serviços digitais por não garantir níveis adequados de privacidade, segurança e proteção nas contas de utilizadores menores de idade. Segundo Bruxelas, as definições da plataforma permitem uma exposição excessiva dos conteúdos e perfis de menores, aumentando o risco de contactos indesejados, cyberbullying e acesso de desconhecidos à informação das crianças e adolescentes. O TikTok pode agora responder às conclusões da investigação. Caso as suspeitas sejam confirmadas, a plataforma chinesa arrisca uma multa que pode atingir 6% do seu volume de negócios anual mundial, além de ser obrigada a alterar as definições de segurança das contas dos menores de idade. Já em Portugal, o preço do cabaz alimentar monitorizado pela Deco Proteste desceu 5,17 euros na última semana, fixando-se nos 251,29 euros, naquela que é a maior redução semanal registada desde o começo do ano. Apesar da descida, comprar os mesmos 63 bens essenciais continua a custar mais 9 euros do que no início de 2026 e mais 11 euros do que há um ano. Desde 2022, o aumento acumulado ultrapassa os 63 euros. Entre os produtos que mais subiram na última semana, destacam-se os brócolos, o café torrado moído e o pão de forma sem côdea. Já na comparação a 2025, os maiores aumentos verificaram-se na couve-coração, no bacalhau graúdo e na perca do Nilo. E direcionada à atualidade noticiosa de Sintra, uma lontra foi captada pelas câmaras de fotoarmadilhagem instaladas no Parque da Pena, marcando a primeira confirmação da presença desta espécie no interior da serra em várias décadas. O registro foi obtido no âmbito do Programa de Monitorização da Fauna dos Parques de Sintra e é considerado um importante indicador da qualidade dos habitats e do bom estado de conservação dos ecossistemas da paisagem cultural do concelho. Além das lontras, as câmaras têm registado regularmente a presença de outros mamíferos, como texugos, genetas e raposas. A Parques de Sintra anunciou ainda que vai investir 5 milhões de euros apenas este ano em projetos de biodiversidade, conservação e investigação científica, reforçando assim a proteção do património natural da serra. Ainda sobre a vida do concelho, a Câmara Municipal disponibiliza a Oficina do Idoso, um serviço gratuito dirigido aos munícipes com 65 ou mais anos, que pretende promover um dia-a-dia mais seguro, confortável e autónomo. O projeto assegura pequenas reparações ao domicílio nas áreas da canalização, eletricidade, serralharia e bricolagem, contribuindo para melhorar as condições de habitabilidade das casas e reforçar a qualidade de vida da população sénior do concelho. O serviço funciona mediante marcação prévia e o agendamento pode ser feito gratuitamente através da linha 800-204-952, permitindo aos séniores aceder a apoio técnico de proximidade para pequenas intervenções nas suas habitações. E para terminar, e em forma de conquista, o Concelho de Sintra voltou a destacar-se na área do turismo sustentável com 13 alojamentos distinguidos pela Green Key 2026, uma das mais prestigiadas certificações ambientais atribuídas ao setor turístico a nível nacional e internacional. A entrega dos certificados decorreu no Funchal e reconheceu as unidades que adotam boas práticas de sustentabilidade, como a gestão eficiente dos recursos, a redução de resíduos, a eficiência energética e a sensibilização ambiental dos hóspedes. Em Portugal, o programa é coordenado pela Associação Bandeira Azul de Ambiente e Educação. Este programa prepara agora um novo ciclo de certificação para o período 2026-2031, com critérios ainda mais exigentes, reforçando o compromisso dos estabelecimentos turísticos com a proteção do ambiente e a promoção de um turismo ainda mais sustentável. E é tudo por hoje. Quanto à informação, tenha um ótimo dia neste fim de semana de julho, sempre ao som da RCS.

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1: Eu sou o Levi e estou a ligar de Lisboa e gostaria de perguntar porquê é que as baleias deitam um jato de água pela cabeça?
2: Precisamos nos lembrar que as baleias são mamíferos e por isso respiram por pulmões. Para respirarem, o ar que está à superfície da água têm de vir acima. Ao virem acima, soltam ar quente por um orifício respiratório. Esse ar quente, ao encontrar o frio da atmosfera, condensa-se, criando uma nuvem de gotinhas de água. O tempo que conseguem ficar sem respirar debaixo da água varia conforme as espécies. Umas conseguem ficar 15 minutos, outras mais 2 horas. As grandes baleias, como a baleia azul, podem deitar um jato de água até 9 metros de altura. Não é fantástico? Se também quiseres fazer uma pergunta, já sabes. Fazes a pergunta para programas@radiorcs.pt. Até à próxima!
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1: Há pessoas que se cruzam na nossa vida a uma determinada altura e num determinado momento e com quem criamos laços de proximidade e intimidade forte. São amizades que se geram nas diversas fases da nossa vida. Algumas dessas amizades são duradouras e ainda permanecem ao nosso lado até aos dias

0: vidas. Outras fizeram parte da nossa vida por um determinado período de tempo, mas a vida fez com que o contacto com essas pessoas desaparecesse. Há amigos que a vida levou para longe, mas vamos mantendo contacto e mesmo à distância vamos sentindo o carinho de partilhar e dever partilhar os sucessos e derrotas um do outro. Cultivar amizades requer dedicar tempo para fortalecer essa relação. Todos os momentos bons devem servir para nutrir essa relação com a partilha de gostos comuns, diversões e alegria. A partilha de uma refeição é um dos momentos altos desses momentos de cultivo da amizade. Quando as amizades são cultivadas da forma certa e com o propósito certo, acaba por se cumprir aquilo que escreveu Salomão num dos seus provérbios. Um amigo que mantém a amizade é como um irmão em ocasiões difíceis. São esses relacionamentos fortes que mais tarde se tornam um apoio quando a vida aperta. A maturidade não se atinge quando já não se precisa de ninguém e quando alguém se acha muito independente. Maturidade é entender que a vida não se vive sozinho, mas que somos dependentes uns dos outros. É por isso que Deus mostrou a Adão que ele precisava de alguém. Deus podia ter feito Adão completo e independente. Deus podia ter feito Eva na mesma altura que Adão, mas não foi isso que aconteceu. Deus fez Adão passar por um processo que o fez entender que ele precisava de alguém que o apoiasse. Na vida de cada ser humano deve haver alguém que cumpra o propósito do provérbio de Salomão. Preferencialmente, devemos procurar ter uma esposa ou um esposo na nossa vida, mas na ausência dessa pessoa devemos procurar ter alguém que está lá para os momentos em que a vida treme e os alicerces abanam. Enquanto viveu aqui na Terra, Jesus procurou relacionar-se com as pessoas. Esses relacionamentos eram maioritariamente feitos à mesa, com a partilha de alimentos. Mas porquê que Jesus procurava essas pessoas e cultivava essa amizade com elas? Muitas vezes ouvimos dizer que isso fazia parte da sua missão de salvar a humanidade e de partilhar da mensagem das boas novas de Deus. Embora isso seja 100% verdade, eu creio que é apenas uma parte da verdade completa. Para cumprir o seu papel de salvador da humanidade, Jesus tinha de estar sujeito a tudo o que um ser humano é sujeito. Vemos isso nos relatos da sua vida quando vemos que Jesus teve fome, sede, cansaço e tristeza. Mas isso significa que Jesus também sentia a necessidade do apoio de amigos verdadeiros para o apoiar nessa missão. Para além dos seus 12 seguidores, Jesus tinha uma família de 3 irmãos com quem ele procurava estar junto o máximo tempo possível. Se o próprio Jesus precisou de suporte e amigos, quanto mais nós precisamos de ter esses amigos em quem nos apoiamos nos momentos mais dolorosos. Hoje quero deixar-lhe o desafio de revisitar os seus amigos. Quem sabe ligar ou mandar uma mensagem para alguém com quem não fala há muito tempo e com quem teve uma forte proximidade. Se possível, combine algo com essa pessoa. Não fique apenas no temos que combinar qualquer coisa um dia. Não. Não saia perto dessa pessoa nem desligue o telefone sem combinar o dia, a hora exata e a ementa. Que esse momento, ou qualquer outro momento que possa ter em breve com um amigo próximo, lhe possa lembrar que você foi criado para ter pessoas como seu suporte e amparo. Se tem marido ou esposa, não durma hoje sem lhe agradecer o apoio que ele ou ela lhe tem dado na sua estrutura física, mental e espiritual. Nunca se prenda à ideia de que é só que fica melhor. A lição de Adão é a mesma para si e para mim. Assim como Deus e Jesus se relacionam, que nós também nos possamos relacionar com aqueles que têm os valores e caráter para ser a nossa âncora quando as ondas da vida são maiores que o nosso barco. Paulo tinha viajado para Troade e estava previsto encontrar-se com seu amigo Tito. Paulo sentia a falta do apoio de Tito. Preocupado com a sua ausência, Paulo vai para a Macedónia para tentar encontrar o seu companheiro de viagem e apoio emocional. Ao chegar à Macedónia, Paulo teve de lidar com vários problemas e dificuldades. Isso tornou o seu estado de espírito ainda pior do que aquilo que estava. Eis que finalmente chega Tito, e Paulo vai escrever numa das suas cartas que Deus, que dá coragem aos aflitos, veio encorajar-nos com a chegada de Tito. Para Paulo, os amigos verdadeiros são uma fonte de coragem e de ânimo, e ele não tinha dúvidas que tinha sido Deus a trazer Tito para próximo dele. O meu desejo é que tenha sempre a certeza que Deus vai trazer os amigos certos nas horas certas, mas isso só será possível se, em vez de nos isolarmos, nutrirmos as nossas relações de forma completa e saudável. Lembre-se que há alturas na vida em que a presença de Deus se vai personificar na figura de um amigo, de um parente ou de um marido ou esposa.
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1: O louco macaco pulador. Tudo, porém, seja feito com decência e ordem. 1 Coríntios, capítulo 14, versículo 40. O teu quarto deveria ser um lugar onde gostas de estar e onde te sentes bem. E não há dúvida de que um quarto arrumado faz com que te sintas melhor nele. A história de Cuco fornece um excelente e terrível exemplo de um quarto desarrumado. Cuco era um macaco. O senhor e a senhora Brandt eram donos de uma loja de animais em Chicago que mantinham limpa e bem arrumada para os clientes e para os animais. Tinham comprado Cuco recentemente e colocaram-no numa gaiola que julgavam ser à prova de macaco para ele passar a noite. Saíram da loja, fecharam a porta e planeavam voltar mais tarde para ver como Cuco estava. Algumas horas depois, ao regressarem, depararam-se com uma cena inacreditável. 4 carros da polícia com luzes a piscar e um grupo de pessoas do lado fora da loja a tentar ver o que Cuco faria a seguir. Ele estava mesmo macaqueando. Tem um macaco aí dentro a destruir a loja, disse o polícia ao Sr. Brand. Que declaração modesta! Cuco conseguira abrir a gaiola retirando a base. Agora livre, abria frascos, virava gaiolas, quebrava vidros e até abria latas de cerveja e refrigerantes. Pulava e atirava-se contra a montra, onde as pessoas observavam. Parecia estar a usar a loja como a sua própria sala de desporto. O Sr. Brandt abriu a porta e entrou. Cuco veio diretamente ao seu encontro como se nada tivesse acontecido. Como se dissesse, papá, gosto muito deste novo lugar, tantas coisas boas para brincar. O casal passou a noite inteira a limpar a bagunça. Reforçaram a gaiola do Cuco e colocaram 3 cadeados nela. O Sr. Brandt ainda lembra da experiência como a do louco macaco pulador e não quer outra jamais. Uma bagunça assim pode ser compreensível para um macaco que não tem entendimento. Mas quando o teu quarto parece tão desarrumado quanto a loja depois das travessuras de Cuco, qual é a tua desculpa?
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1: Olá, estamos de regresso ao Diário da Saúde, o seu espaço diário para dicas e informações sobre saúde e bem-estar. Obrigado por me acompanhar em mais um episódio. Eu sou o Marco Figueiredo e hoje vamos falar sobre um pequeno alimento, mas que pode trazer grandes benefícios para a sua saúde. A linhaça. A linhaça, que pode ser encontrada em duas variedades, dourada e castanha, é uma pequena semente oval rica em nutrientes essenciais para o nosso corpo. Utilizada desde os tempos antigos, especialmente pelos egípcios, a linhaça ganhou fama mundial pelas suas poderosas propriedades nutricionais e funcionais. É considerado um alimento funcional, pois contém compostos bioativos, como fenólicos e lignina, que têm propriedades antioxidantes, anti-inflamatórias e até anticancerígenas. São muitos os benefícios da linhaça, na verdade. Ela ajuda a proteger o coração, a controlar a pressão arterial e os níveis de colesterol, e ainda pode ser uma aliada no combate à diabetes. Em 2021, estudos publicados em revistas científicas mostraram que a linhaça pode reduzir a glicémia, ou seja, a quantidade de açúcar presente no sangue, em jejum, melhorar a sensibilidade à insulina e até ajudar no controle do peso. Uma pesquisa anterior também revelou que o óleo de linhaça tem efeitos positivos nas células musculares, ajudando a controlar a conversão da glicose em gordura corporal. Se sofre de dislipidemia, a linhaça pode ser particularmente útil. Segundo um dos estudos sobre a linhaça, publicado na revista intitulada em português Problemas Atuais em Cardiologia, e que avaliou dados de 14 ensaios clínicos que envolveram 1.107 participantes saudáveis e com dislipidemia, revelou que a linhaça reduz os níveis de colesterol total, de colesterol tipo LDL, o chamado colesterol mau, e de triglicéridos, sem afetar os níveis de HDL, o chamado colesterol bom. Pesquisas independentes mostraram também que o óleo de linhaça promove a redução de 11% a 18% no colesterol total e do tipo LDL, respectivamente. Mas poderá estar a perguntar-se, que quantidade deveremos consumir para aproveitar todos estes benefícios? De acordo com um ensaio clínico publicado em 2021, na revista Explore, em português Explorar, a dose ideal é de cerca de 30 gramas de linhaça por dia, o que equivale a aproximadamente 3 colheres de sopa. Para ter acesso aos nutrientes da linhaça, a semente precisa de estar triturada. Caso contrário, ela passará intacta pelo intestino. É muito fácil usar a linhaça triturada. Pode ser acrescentada, por exemplo, em molhos, em sopas, em cereais matinais ou em saladas de frutas. Para preservar as suas qualidades nutricionais e funcionais, o armazenamento da linhaça triturada deve ser feito em frascos herméticos, abrigados da luz e do calor. E qual será a diferença entre a linhaça dourada e a castanha? Pois bem, ambas são ricas em nutrientes, mas a dourada contém mais ácidos gordos, ômega 3 e 6, enquanto a castanha tem maior atividade antioxidante. Mas independentemente da variedade escolhida, ambas são ótimas opções para o seu cardápio. No entanto, vale a pena lembrar que apesar de todos os seus benefícios, a linhaça não é um alimento milagroso. Deve ser consumida com moderação e de forma equilibrada dentro de uma alimentação saudável. Se necessário, consulte um nutricionista para ajustar a quantidade e a forma de consumo de acordo com as suas necessidades. Então, que tal incluir a linhaça na sua alimentação hoje mesmo? A sua saúde vai agradecer. Por hoje é tudo aqui no Diário da Saúde. Lembre-se, cuidar do que comemos é cuidar de nós mesmos. Até ao próximo episódio, com mais dicas para uma vida mais saudável.
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0: Estamos muito felizes por voltarmos à sua companhia e podermos estar consigo nos próximos minutos para juntos podermos abrir a Palavra de Deus. Este é um programa semanal, o programa Bíblia Aberta, que passa sempre na TV Novo Tempo Portugal e também o áudio passa na Rádio RCS. Poderá escutar-nos e ver-nos a partir do canal 186 na MEL e também poder acompanhar-nos, se estiver fora de casa, a partir da Rádio RCS para a Grande Lisboa. Se nenhum destes dois canais é, no fundo, o meio pelo qual poderá estar connosco, já sabe, também estamos no YouTube, no canal da TV Novo Tempo Portugal, e aí poderá encontrar este e todos os outros episódios que já estão registados e que ficam para que todos nós possamos rever as matérias, revermos os temas que vamos falando aqui em estúdio. Nós, semanalmente, temos sempre uma equipa que nos acompanha, tenho sempre a oportunidade de ter pelo menos três pessoas que vêm a este estúdio para podermos conversar, abrir a Palavra de Deus e extrair dela aquilo que é tão importante para a nossa vida. Hoje não é exceção, tenho comigo o Pedro Esteves. Olá, Pedro.
1: Olá, Jorge.
0: Mais uma vez, obrigado por estares connosco. A Hortelinda, que volta a estar connosco. Obrigado.
2: Bom dia.
0: Bom dia, Hortelinda Gal. E hoje nós temos novamente o pastor António Rodrigues. Pastor António Rodrigues.
3: Olá.
0: Obrigado por estares connosco. Amém. Eu espero que esta conversa seja muito agradável para vocês, porque para mim é sempre muito agradável e acredito que para si que está aí em casa e que nos segue, de certeza absoluta que também vai ser uma conversa muito interessante, porque estamos a estudar as epístolas de Paulo aos Coríntios. E estas duas epístolas têm realmente muitas informações, muitas coisas que eu diria que eram tão atuais no tempo de Paulo como são tão atuais no nosso tempo. A semana passada nós pudemos ver que Paulo fez um apelo contra o faccionismo, digamos assim, pela forma como o povo olhava para alguns que lideravam a igreja. Esta semana nós vamos ver que Paulo encontrou, para além de todas estas posturas, encontrou também vários problemas relacionados com a imoralidade sexual. Portanto, é um tema que de certeza absoluta terá muito para contar. Tudo isto era, sem dúvida, motivo de posições entre os coríntios e hoje nós queremos perceber como é que Paulo vai abordar estas questões tão sensíveis e que para nós também hoje são muito importantes de nós podermos esclarecer. Por isso, nada melhor do que começarmos a nossa conversa, vamos a isso? Vamos começar por ver a gravidade do pecado na Igreja. Vamos ver este tema que penso que é muito interessante nós começarmos por aqui e para isso eu convido-vos a vocês, que têm a vossa Bíblia aberta e também a si, de podermos encontrar esta passagem, 1 Coríntios capítulo 5, para lermos o versículo 1. Capítulo 5 de 1 Coríntios, versículo 1, Paulo diz: geralmente se ouve que há entre vós fornicação, e fornicação tal qual nem ainda entre os gentios, como é haver quem possua a mulher de seu pai. Hortelinda, por que razão este pecado era considerado assim tão grave, não é? Diria mesmo um verdadeiro escândalo, não é? Já nas igrejas que Paulo administrava, e o que é que isto pode revelar para nós como perigo daquele tempo? E ao mesmo tempo vermos uma igreja de alguma forma a tolerar práticas claramente anormais e contrárias à vontade de Deus.
2: Uhum. É um texto forte, não é?
0: Sem dúvida.
2: O apóstolo Paulo, ele usa a palavra fornicação, que é uma palavra não usual no nosso tempo.
0: Claro.
2: Não é uma palavra que usemos, mas que designa realmente no contexto bíblico toda e qualquer relação conjugal, sexual, fora da relação conjugal, ou seja, fora do casamento. Assim como as relações sexuais antinaturais, aberrantes, o livro de Levíticos tem, capítulo 18, tem toda uma série de comportamentos desvirtuados sobre a sexualidade que são interditos ali por Deus, desde a pedofilia ao incesto, à zoofilia, à homossexualidade, ao adultério, ao sexo livre. Enfim, são tudo comportamentos que a palavra de Deus condena e adverte, não é? Como sabemos, o cristianismo herdou do judaísmo, do Antigo Testamento, precisamente, sobretudo, da ordem da criação, o princípio como nós devemos ver a sexualidade. A sexualidade deve ser vista e compreendida no seu propósito e na sua maneira de ser praticada à luz do relato da criação, não é? E na criação, a criação diz-nos que realmente Deus criou o homem, diz-nos o texto bíblico, se formos a Gênesis 1, 27 e 28, diz: e criou Deus o homem à sua imagem, à imagem de Deus o criou, macho e fêmea os criou. E Deus os abençoou e Deus lhes disse: frutificai, multiplicai-vos e enchei a terra. Logo, macho e fêmea, o que determina macho e fêmea é precisamente a sexualidade. Só há duas maneiras de existir no humano: é o feminino e o masculino. E esse masculino e feminino é determinado pela sexualidade. Logo, podemos dizer que a sexualidade foi, na criação de Deus, uma peça mestra que ele vai usar precisamente para a originalidade dos seres e para, portanto, para a sua criação. E nós vemos neste texto que Deus designa à sexualidade duas funções muito importantes. E a primeira dessa função é que a sexualidade seja um meio de união. Ou este macho e fêmea se encontram e se tornam um através da sexualidade. Então, no propósito de Deus, a sexualidade é um dom para o amor. É algo para ser vivido em amor, para construir o amor, para desenvolver o amor, para que realmente o casal se possa conhecer, possam crescer juntos, possam aprofundar a sua intimidade, portanto, nesta relação. Portanto, a primeira função da sexualidade tem que ver com a relação entre um homem e uma mulher. E depois a segunda função é muito importante, é a que possibilita, como vimos aqui, a existência de novas criaturas. Não é? A sexualidade está ligada ao amor e à procriação. Ou seja, através do amor entre um homem e uma mulher, um amor que se consuma na sexualidade, Deus continua a trazer à existência novas criaturas à sua imagem e semelhança. Portanto, vemos que a concepção bíblica da sexualidade é algo de inalienável. Primeiro é estruturante do ser humano e depois é algo de bom, algo de belo, algo de nobre, que faz parte do tal muito bom que Deus disse na criação. Quando Deus, no final da criação, diz: e viu Deus tudo quanto tinha feito, e este que era muito bom. E esse muito bom era também para a sexualidade.
0: Mas Paulo vai ver em Corinto um quadro de utilização desta bênção, digamos assim, que é a sexualidade, criada por Deus, oferecida ao homem, de uma forma completamente ilícita.
2: Exatamente.
0: Não é?
2: A sexualidade, dado a sua natureza, que pode ser primária, um impulso muito forte, que produz um prazer imediato, é realmente algo que pode ser descambante para os seres humanos, não é? É por isso que Deus não deixou a sexualidade à solta, para que cada um a vivesse como quisesse, não é? Apenas segundo o seu instinto, como os animais. Os animais são governados pelo instinto na questão da sexualidade. E a coisa está muito bem programada no animal.
0: Nós hoje somos homens e mulheres pecadores, não é? Onde o pecado ou o mal pode usar a sexualidade como um trunfo.
2: Exatamente,
0: não é?
2: Um trunfo muito forte. No humano, a sexualidade é dada à liberdade. Não é? O ser humano é diferente do animal. O animal, os seus períodos de reprodução e de cio, portanto, estão programados, não é? No ser humano não há nada disso, porque o ser humano é um ser livre, deve usar a sua sexualidade, portanto, com liberdade, mas também com responsabilidade. É por isso que Deus, ao dar a sexualidade, portanto, à humanidade, Deus sabia que era realmente um dom que poderia ser perigoso, então Deus cria-lhe um enquadramento. Como eu já disse, a sexualidade deve ser enquadrada pelo amor. Ela é para fazer crescer o amor. E o amor deve ter um projeto para crescer e se desenvolver. E esse projeto foi Deus que o criou também. Esse projeto chama-se casamento, não é? Uhum. É como diz no livro de Gênesis, não é? Portanto, deixará o homem seu pai e sua mãe, se unirá à sua mulher, e serão os dois uma só carne. Este uma só carne é uma referência, portanto, à intimidade sexual. Mas claro, como tu dizias, após o pecado, todas as áreas da vida humana foram realmente alteradas, desvirtuadas, não é? E a sexualidade, talvez seja a área que foi mais desvirtuada pelo pecado, não é? Podemos dizer que após o pecado, a sexualidade tornou-se um verdadeiro campo de batalha entre o bem e o mal. Há um escritor conhecido francês, clássico, que é Rousseau. Ele disse: a sexualidade é o espaço humano onde melhor do que em qualquer outro lugar se vê a ambiguidade do homem, destinado ao bem, mas inclinado ao mal. Portanto, com boa vontade, mas o impulso é muito forte e o homem muitas vezes deixa-se arrastar, não é? Para o imediato, para o prazer para já, não é? E não enquadra, portanto, este dom de Deus. Daí a necessidade do tal Levítico 18, não é? E de muitos outros textos que denunciam e nos põem a alerta sobre comportamentos sexuais que são contra o plano da criação. Porquê é que a fornicação é um pecado grave? Porque é contra o plano de Deus na criação. É contra o desenvolvimento, a plenitude da existência do ser humano, não é? Deus quis que o ser humano fosse pleno, gozasse plenamente da vida e de todos os dons. Então Deus estabelece limites, enquadramentos para que realmente isso possa ser vivido. E como vemos, este é o plano de Deus: sexualidade dentro do amor, o amor dentro de um projeto maior, que é um compromisso, portanto, para o ser humano. Logo, a Igreja tem também como missão anunciar esta palavra, não é? Pela prática, pelos valores, pelas orientações dados por Deus, tanto no relato da criação como em toda a outra revelação posterior. Nós sabemos que quando o cristianismo chegou ao Império Romano e o conquistou, um dos primeiros trabalhos que o cristianismo teve que fazer foi denunciar práticas sexuais altamente depravadas, que vinham desde o topo, desde o imperador até à choça mais humilde e mais pobre. Portanto, o imperador tinha comportamentos altamente, muitos deles aviltantes. Então era necessário estabelecer balizas, linhas vermelhas, enquadrar, orientar, e foi todo este trabalho que os apóstolos fizeram e os primeiros cristãos também fizeram. Mas há esta confrontação entre a moral sexual do judaísmo e a moral sexual do império, não é? E isto vai provocar, portanto, um choque e um longo tempo de aprendizagem, e nós vemos este choque precisamente na Igreja de Corinto, onde, como sabemos e veremos mais tarde, os coríntios eram célebres pela sua depravação e, sobretudo, portanto, a nível sexual. Para nós hoje, vivemos numa época, podemos dizer, em que a sexualidade está à solta. Cada um a vive como quer, com as modalidades mais variadas e muitas delas aberrantes também. E a Igreja continua a ter um papel, não é? Não estamos no Império Romano, estamos na sociedade ocidental, cristianizada, não suficientemente, enfim, com alguma coisa de cristã, mas com muita coisa também de paganismo, onde a sexualidade pode ser uma área, uma zona onde os seres humanos capitulam naquilo que eles têm de melhor e de mais nobre. Então a Igreja deve precaver os seus e anunciar a todos qual é o plano de Deus para a sexualidade, porque ele é muito bom.
0: Claro. Talvez nós possamos aqui referir que uma das grandes preocupações e se calhar dificuldades até de Paulo era levar a Igreja a reconhecer os seus erros, não é? E mudar os comportamentos que existiam ou que eram permissivos ou eram permitidos naquele tempo. E por isso é que nós vamos encontrar aqui, de alguma maneira, uma certa atitude errada perante o pecado, se quisermos, não é? Se formos, por exemplo, a 1 Coríntios capítulo 5 na mesma, mas lendo agora o versículo 2, nós vamos ver aqui uma passagem que o próprio Paulo mostra, no fundo, que eles quase que tinham um certo prazer no erro. Diz: estáis inchados e nem ao menos vos entristecestes, para que fosse tirado dentre vós quem cometeu tal ação. António, esta reação dos coríntios é no mínimo alarmante, se quisermos, não é? Vermos uma igreja, como ele diz, estáis inchados, não é? Não vos entristecestes. E por isso eu queria perguntar-te como é que a reação daqueles crentes nos pode levar a

0: diz a carta, pronto, é escrita à Igreja de Deus que está em Coríntios, aos santificados em Cristo, chamados santos. Portanto, uma igreja que tinha essa
1: Característica, não é?
0: característica de ser os santos, não é?
1: E que Paulo refere, é porque ele no fundo também confiava nesta atitude, não é? De cada um dos membros.
0: Não é? Portanto, quando nós lemos, começamos a ler a carta de primeira carta aos Coríntios, achamos que a igreja de Coríntios era uma igreja exemplar. Depois, se formos ao capítulo 4, verso 14, diz assim: Não escrevo estas coisas para vos envergonhar, mas admoesto-vos como meus filhos amados. Pronto, eles eram santos, mas estavam a praticar coisas que o apóstolo Paulo sabia, à luz da Bíblia, que não estavam corretas.
1: Que eram ilícitas.
0: Ele disse, então ele começa por: Bom, eu vou-vos escrever, mas vou-vos admoestar. Quando se admoesta alguém, é porque alguém, essa
1: Alguma
0: pessoa,
1: coisa não está bem, não
0: alguma
1: é?
0: coisa não está correta, de acordo com aquilo que, com a premissa de serem santos, não é? Por exemplo, quando nós vamos a uma igreja, nós pensamos que a igreja é um lugar de culto, é um lugar de recolhimento, é um lugar de aproximação com Deus. Não vamos para um baile, não vamos para uma discoteca, não vamos para esses
1: E
0: lugares,
1: que todos os que lá
0: eventualmente.
1: estão supostamente são melhores do que nós, não é?
0: Exatamente. Depois, quando chegamos ao verso 20 do mesmo capítulo 4, diz: Porque o reino de Deus não consiste em palavras, mas em virtude, ou seja, em atos, em atitudes. E aqui é que está o grande dilema. Podemos ter uma igreja com uma imagem, mas na sua aplicação ou no seu desenvolvimento é uma igreja completamente diferente. E o caso que aqui mencionaste, e que a Hortelinda explicou muito bem, havia incesto. Ora, havia aberrações, havia um adultério aos princípios pelo qual a sexualidade foi criada. Porque adulterou completamente o princípio. E o apóstolo Paulo não podia ficar insensível e dizer: Olha, vocês são a igreja, façam o que quiserem. O que é que vai acontecer? Acontece que os nossos santos em Coríntios, eles tinham orgulho de ser, ou de ter pelo menos a fama de ser os santos, mas praticavam o contrário da sua aparente santidade. E nós sabemos que na prática, quando uma pessoa diz uma coisa e faz outra, seja na área religiosa, na área política, na área económica, em todas as áreas, não fica bem. E nesta questão dos Coríntios, eles achavam que o que se estava a passar não era tão mal, tão errado, para, enfim, ser um escândalo, ser alguma coisa que pudesse destruir a sua imagem. Então diz que estão inchados. O que é inchado? Inchado é uma pessoa que se exalta, se cresce, mesmo não olhando e não reconhecendo o erro do qual está a praticar. Geralmente, uma pessoa que esconde os seus erros, se nós perguntarmos: Foste tu? Ah, não, eu não fui. Essa é a primeira atitude. E aqui os Coríntios, a igreja estava exatamente a dizer uma coisa. Estavam a dar um ar de santidade de uma igreja que estava próxima de Cristo, que tinha recebido o Evangelho de Paulo e conhecido o amor de Jesus para agora o seguir, mas na sua prática estavam completamente desfasados da vontade de Deus.
1: Uma igreja muito bonita por fora, mas por dentro,
0: Exatamente. É
1: com os
0: normal.
1: mesmos problemas que provavelmente algumas das nossas igrejas têm, não é?
0: É, normalmente, já há pouco disseste uma coisa que é verdade. Quando as pessoas entram na igreja, esperam daqueles que estão nessa igreja que sejam uma imagem, um espelho, que sejam uma igreja de amor, uma igreja tolerante, uma igreja que não há pecado, e se houver entre eles, pedem perdão e tudo se resolve. Mas a prática não é bem assim. Porquê? Porque muitos daqueles que frequentam as igrejas, ou quase todos aqueles que frequentam a igreja, não passam por um processo que é fundamental, que é a conversão. Passam pela. Ficam convictos, têm uma convicção, mas não uma conversão. E também os princípios de Deus.

0: com o tempo, se aqueles que estão, que fazem parte da igreja, não zelam, não oram, não estudam, não têm um comportamento diferente, o mundo vai entrar dentro da igreja. O mundo vai afetar a igreja. Trazemos as ideias, trazemos os hábitos, porque muitas vezes as pessoas, os santos que estão na igreja, chamados santos, não é? São homens e mulheres com uma carga muito complicada nas suas vidas. E olham para a igreja como um refúgio. Mas o problema é que se todos olhamos para a igreja como um refúgio, quem é que vai dar exemplo? Quem é que vai conduzir a igreja? Cristo conduz a igreja. Mas Cristo confia aos seus fiéis, confia aos seus filhos a direção da mesma. E se nós não tivermos essa noção de que o que eu aprendi, o que eu aceito como verdade bíblica, deve ser aplicada na minha vida. Então, a Igreja de Coríntios sabia que havia erro, mas não fazia nada. Sabia que havia problemas a nível sexual, mas que não fazia nada. E o apóstolo Paulo diz: bom, eu ouvi dizer. É uma forma de começar sem condenar, mas no fundo relembrar que sabe que existem os erros. É como nós, quando queremos falar com alguém, diz: olha, eu ouvi dizer que tu andas-te a portar mal. Não dizemos o que é. Começamos com essa introdução, para ver se a pessoa, ela própria, diz sim, é verdade, ou então se esconde. Só que o problema de Coríntios é que se escondia. E depois não aplicavam a disciplina eclesiástica. É como em todo lugar, não é? Quando eu não estou bem, quando eu não concordo com os princípios, eu, em princípio, não devo fazer mais parte desse princípio ou dessa
1: Comunidade.
0: organização, comunidade, não é? E quando isto acontece, normalmente há aquela expressão: quem nunca pecou, que lança a primeira pedra, como Jesus disse. Mas foi Jesus que disse. E Jesus tinha autoridade para o dizer. Mas nós não podemos pensar que porque eu erro também não posso ajudar o meu próximo a corrigir os seus erros. E vice-versa. E se houver exortação, houver motivação, podemos, olha, tu falhaste. Eu posso, olha, tu falhaste também aqui. Ok, como é que nós podemos, à luz da palavra do Senhor e do amor cristão, nos corrigirmos uns aos outros? Isso é aquilo que se passa numa comunidade. Todos têm que haver regras, tem que haver princípios, tem que haver o cuidado, tem que haver, enfim, a própria proteção, no bom sentido, dessa própria comunidade ou essa própria igreja. E aqui parece que não havia essa proteção, porque faziam-se as coisas, era do conhecimento, pelo menos público, porque o apóstolo Paulo ouviu, mas ninguém tomava uma atitude. Aqui é que se passa, talvez, o maior problema de uma igreja ou de uma organização. Saber que o empregado anda a roubar, mas ninguém diz nada. Saber que o político anda a mentir e ninguém diz nada. E saber que na igreja há falsos irmãos, falsos cristãos, que prevaricam e ninguém diz nada. Não quer dizer que vamos, enfim, não somos tribunal, mas podemos exortar, podemos conversar, podemos demonstrar os princípios de Deus e relembrar a razão pela qual fazemos parte dessa,
2: No
0: não é?
2: mínimo,
0: Desse princípio.
2: entristecermos-nos, não é? Porque Paulo diz: estáis inchados, nem ao menos vos entristeceis,
0: Mas
2: não é?
0: não, talvez não entristecermos por aquilo que ele fez, mas por ele.
2: Por ele, exato.
0: Está num caminho que não é
2: Sim,
0: o caminho
2: sim, sim, sim.
0: correto. Porque Deus odeia o pecado, mas ama o pecador.
2: Claro.
0: Só que quando alguém mexe com alguma coisa que não está bem em nós, a nossa primeira reação é fechar e achar que é um ataque pessoal à nossa pessoa. E ficamos com o nosso ego em baixo, ficamos feridos, ficamos com muitos, muitos problemas. Mas não devia ser assim. Se alguém diz: olha, pastor, você viu naquele lugar, acho que não é um bom lugar. Eu devo dizer: muito obrigado, irmão, não tinha pensado nisso. Agradeço.
2: E é curioso ver que Paulo não fica apenas por tentar detectar os problemas que pudessem existir em Corinto, ele vai colocar um bocadinho ali o propósito da disciplina, porque era necessário, né? Paulo era muito frontal e o que ele tinha para dizer, dizia-o com amor, mas dizia-o com um propósito. E aqui o propósito da disciplina é muito importante. Se formos a 1 Coríntios, capítulo 5, para lermos também o versículo 5, diz estas palavras: seja entregue a Satanás para a destruição da carne, para que o espírito seja salvo no dia do Senhor Jesus. Encontramos aqui Paulo com palavras fortes, não é? Com uma certa rigidez ou disciplina. Pedro, como é que este versículo nos pode revelar que a disciplina da Igreja tem um propósito sempre restaurador e não meramente um punitivo, se quisermos, não é? Uma punição.
1: Este texto é, sem dúvida, muito forte e, ao mesmo tempo, muito importante. Isto vem na continuidade de tudo o que tivemos aqui a ouvir, porque isto, estamos a estudar aqui o capítulo 5. Então, se nós fizermos só aqui a ligação entre os versículos que já vimos até aqui, primeiro Paulo vai especificar esta acusação gravíssima. Não só há imoralidade sexual, mas ela vai a níveis impensáveis, como o incesto. Depois vai dizer-me, pior ainda do que isso, podemos dizer, do ponto de vista da salvação, é que vocês não só cometem isso, como não estão tristes com isso.
2: Isso, estão inchados.
1: Ou seja, nem reconhecem que estão mal. E por isso, nesta sequência, agora chegamos ao capítulo 5, ele diz, é preciso fazer alguma coisa. E é aí que entra esta ideia de disciplina. Por isso conecta-se muito com a última ideia que o António estava a dizer, que a disciplina é a derradeira prova de que alguém se preocupa. Porque onde não há disciplina, em ambientes quaisquer que sejam, onde há mal a ser praticado, se não houver disciplina, quer dizer que ninguém está preocupado com o mal. Ora, um lugar onde ninguém se preocupa com o mal é um lugar onde a destruição vai ser definitiva ou vai proliferar. Se na minha casa os meus filhos tiverem em total indisciplina, sem regras, sem princípios, sem um padrão para a vida, e se eu como pai não agir, mais tarde ou mais cedo, a vida deles está em causa e a minha também, não é? Ou seja, a disciplina é a derradeira prova de amor, se quisermos, de cuidado e de preocupação. Por isso o apóstolo Paulo vai usar palavras fortes. Eu já vou tentar explicar um pouco melhor isto, porque este texto e algumas das expressões que Paulo utiliza, nós não temos que as suavizar, temos que as entender bem, para perceber que é isso, fazer hermenêutica, é interpretar para entender até onde é que o apóstolo Paulo quer ir e como é que isso pode ser aplicado para nós. Mas, desde logo, eu começaria por dizer isto. Palavras fortes como estas, que essa pessoa ou aquele que pratica isto seja entregue a Satanás para a destruição da carne, que é uma frase que, se não analisarmos bem, é um pouco assustadora, desde logo ela tem que ser entendida no contexto de qual é a acusação em causa. Nós estamos a falar de pessoas que praticavam incesto. Seria, se quisermos, para um tema que hoje, o incesto hoje é um não tema.
3: E ao mesmo tempo adultério, porque era com a mulher do pai. Portanto, era uma grande confusão, não é?
1: Enfim, dá para imaginar a realidade, não é? Como hoje o incesto para nós é uma coisa um pouco, vamos dizer, não vista, hoje seria um pouco como nós estarmos a falar esta mesa sobre pedofilia. Porque pedofilia é um tema do nosso tempo.
3: Claro, sim.
1: O que é, o que vamos dizer, o que é. Para já é pior do que incesto, porque aqui pelo menos era entre duas pessoas adultas.
2: Isso.
1: Portanto, pedofilia, que são situações que nós, infelizmente, é espantoso que nós estamos constantemente a ver notícias nos nossos países, não é num sítio qualquer do mundo, é aqui, à porta. São pais, são avós, são tios, são vizinhos, são professores, são líderes religiosos. Isto, as notícias que vêm de pedofilia, quase todas são de pessoas próximas de autoridade que abusam sexualmente de crianças.
2: E, infelizmente, já chega à Igreja.
1: Claro, chega aos ambientes cristãos.
2: Exatamente.
1: Chega a ambientes cristãos, de pessoas.
3: Onde há pessoas.
1: Isso. Onde há pessoas. Ora, porquê é que eu estou a trazer isto agora aqui para cima da mesa? Para nós entendermos que, se nós hoje estivéssemos a lidar com uma situação que nós conhecemos de um homem adulto, ou uma mulher, não interessa, que abusou sexualmente uma criança, o que é que nós vamos ter? Vamos ter uma linguagem pacificadora, uma linguagem calma, ou vamos ter uma linguagem a mais forte que nós pudéssemos ter? Porque linguagem não é nós vamos bater na pessoa ou vamos fazer justiça pelas próprias mãos. Não é disto que se trata aqui. Como estamos a falar de uma comunidade religiosa, o que é que o apóstolo Paulo tem em mãos? Ele, aliás, temos que pensar, ele está a escrever, ele nem lá está neste momento. Portanto, o apóstolo Paulo sabe que esta realidade sexualmente de depravação total está a acontecer. Ele está à distância. O que é que ele pode fazer? É usar as palavras mais fortes que ele possa usar. E neste sentido, ao entendermos este contexto, que é a realidade da acusação, e o que é que o apóstolo Paulo pode fazer, nós entendemos que o uso de palavras fortes é uma ferramenta muito necessária. Por isso nós sabemos que às vezes, quando estamos cara a cara com uma pessoa, às vezes aí nós até suavizamos. Estamos ali com a pessoa, dizemos, olha, é um bocadinho como o António dizia, pá, olha, pensa lá bem no que é que estás a fazer. Mas quando eu não tenho essa hipótese, só posso escrever uma mensagem à pessoa, eu vou dizer, bem, eu vou aproveitar ao máximo o que eu lhe posso dizer. E aí eu não vou dizer, olha, pensa bem. Se calhar eu por escrito vou dizer, olha, tu tens que parar com isso imediatamente. Porque isso é uma coisa que não se faz. Então, o apóstolo Paulo, claramente, a leitura que eu faço aqui é: ele está a usar a ferramenta que tem para meter estas pessoas a refletir sobre a gravidade do que se passa. E agora vamos falar um pouco, ainda assim, alguns minutos aqui, sobre a questão da disciplina propriamente dita. É evidente que há aqui um argumento teleológico, que é o termo que vem do grego para dizer que é a questão é o objetivo final, que é o telos. Uhum. É isso. A verdadeira disciplina não se preocupa com o processo. Uhum. Ou seja, se eu disciplinar uma pessoa, seja qual for o que eu digo que é o ato de disciplina, a satisfação não é aplicar disciplina. A satisfação é que isto pode salvar a pessoa. É assim que um Estado, por exemplo, age. Um Estado, por exemplo, que age em nome dos cidadãos, não fica satisfeito de mandar uma pessoa para a prisão. A satisfação não é dizer assim, que maravilha, vai a pessoa para a prisão, que bom. Não, a satisfação é, isto é o meio que nós, sociedade, temos para ver se esta pessoa muda. Por isso é que nós sabemos que países... As sociedades evoluídas não metem só as pessoas na prisão, por exemplo, quando elas cometem crimes. Restauram-nos, dão-lhe programas diversos para que a pessoa aprenda, lide com os seus mecanismos, com as suas falhas, e quando sair daquele lugar de aprisionamento, a pessoa saia melhor. Porque se a pessoa não sair melhor, ela vai voltar a fazer o mesmo. Claro. Uhum. Se for uma tendência que a pessoa tem, ela volta a fazer o mesmo. Então, há uma dimensão que é o que é que nós queremos, onde é que queremos chegar? Ora, o versículo que tu leste começava por dizer que a pessoa seja entregue a Satanás para que o espírito seja salvo no dia do Senhor. O que é curioso, que o apóstolo está a ligar disciplina à salvação eterna. Uhum. Portanto, o propósito de ter esta ação é que esta pessoa, quando Jesus voltar, possa dizer: Senhor, eu estou aqui com as falhas que eu cometi, mas eu arrependi-me delas, estou aqui. Ora, para que a pessoa se arrependa, e nós vimos que eles não se entristeciam com o pecado.
2: Claro.
1: Se a pessoa não se entristece de ter cometido incesto,
2: não se arrepende.
1: Então nunca se vai arrepender. A pessoa vai achar que aquilo é uma maravilha. Então é preciso ter alguém, ter uma ação em nome do coletivo, que é o que nós fazemos como sociedade. Quando metemos uma pessoa numa prisão ou um castigo qualquer que é dado à pessoa, estamos a agir em nome de todos para o bem da comunidade. Por isso a disciplina tem um objetivo final, que é a restauração. Nós temos muitos textos bíblicos que dizem coisas como estas: que o Senhor corrige e ama a qualquer que recebe por filho. Hebreus 12:6. Ou 1 Coríntios 11, que não estamos a estudar hoje, mas o versículo 32, o apóstolo diz: quando somos julgados, somos repreendidos pelo Senhor para não sermos condenados com o mundo. Por isso a disciplina é uma intervenção preventiva com o objetivo de evitar uma consequência maior. No caso da vida cristã, qual é a consequência maior? É a consequência eterna.
2: Claro.
1: Okay? Okay. E depois...
2: Para rematar temos que ir para intervalo.
1: Temos que ir para intervalo, não é? Para rematar, dizer que esta expressão entregar a Satanás precisa de ser entendida como um propósito restaurador. Entregar a Satanás significa que a pessoa fica ela própria a assumir as consequências. Por isso, entregar a Satanás é uma expressão idiomática. Não é que alguém na igreja agarra na pessoa. Satanás é um ser que não está, ele não está num sítio.
2: É visível.
1: Então, isto não pode ser lido literalmente, senão eu agarrava na pessoa, vou levar lá Satanás. Onde é que ele está? Isto não existe. Então, entregar a Satanás é o mesmo que dizer assim: é deixar a pessoa com as consequências do que ela fez.
3: E fora da proteção da comunidade.
1: Isso. Uhum. Então, é a mesma coisa. Por isso eu trouxe a pedofilia como exemplo. Se uma pessoa é reconhecida que cometeu um crime com pedofilia, o papel da comunidade não é proteger aquela pessoa. No sentido de dizer, não, coitadinho. Não, é dizer, ele tem que ser entregue às consequências do ato que cometeu. Por isso é muito importante esta ideia de que a pessoa não pode ser livrada da qualidade, e neste caso é da gravidade, das suas ações. Por isso a disciplina é muito importante para garantir que a pessoa está consciente da gravidade do que aconteceu.
2: A conversa está ótima e nós vamos continuar, mas vamos ter que fazer aqui um curtíssimo intervalo. Não saia do seu lugar, nós vamos continuar porque esta conversa vale a pena.
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2: Cá estamos de novo para a segunda parte do Bíblia Aberta de hoje. A conversa estava e está muito interessante porque Paulo realmente tem muitas coisas que nos podem ser muito úteis para a nossa vida hoje e nós vamos continuar a conversar sobre este tema em torno do capítulo 5, por aí, da primeira epístola aos Coríntios. 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Não perdendo mais tempo, vamos àquilo que interessa, que é voltarmos à conversa, porque agora precisamos de perceber que Paulo vai referir uma identidade e Paulo vai apresentar esta identidade como algo que vem de Cristo e que pode transformar a nossa vida. Portanto, em 1 Coríntios capítulo 6, vamos mudar a página para um outro capítulo, capítulo 6, no versículo 11 nós podemos ler: e é o que alguns têm sido, mas haveis sido lavados, mas haveis sido santificados, mas haveis sido justificados em nome do Senhor Jesus e pelo Espírito do nosso Deus. Vamos tentar compreender esta passagem. Hortelinda, de que forma é que esta nova identidade em Cristo deve, de alguma maneira, influenciar o comportamento moral de cada crente, especialmente em áreas tão sensíveis da vida como estas que nós falámos?
3: É interessante, vemos nessa expressão do apóstolo: mas haveis sido lavados, mas haveis sido santificados, haveis sido justificados.
2: O que aponta para aquela santidade, sim, que o António falava há pouco no início, não é?
3: Exatamente. Ou seja, aconteceu-vos alguma coisa que devia ter feito mudança, e esta é a perplexidade do apóstolo. É que vocês não deviam estar aí, não deviam ter esses comportamentos, não é? Passaram pela experiência da conversão, e isso devia ter marcado uma descontinuidade.
2: Como é que voltaram para trás?
3: A vossa velha vida, não é?
2: Exato.
3: Como ele diz, foi o que todos fizeram. Vocês também estiveram lá, mas encontraram Cristo. Cristo estava aí. Ele deu-vos outra vida, outra dimensão, outras forças. Então, como é que vocês realmente podem estar aí, não é? Como é que puderam cometer esse pecado e ele existir entre vós sem que as vossas consciências soassem o alarme a dizer que alguma coisa realmente não estava bem? Bom, eu não quero fazer a defesa do diabo, mas quero dizer que os coríntios poderemos se calhar encontrar-lhe pelo menos duas, não digo atenuantes, mas dois caminhos que eram facilmente descambantes para eles, não é? Primeiro, eles viviam numa sociedade altamente corrompida. Todo o Império Romano era assim, e parece que em Corinto ainda era pior, porque havia mesmo o provérbio que dizia viver à Coríntia, ou à la Coríntia. Quer dizer que era viver de maneira totalmente depravada, sem limites, sem filtro, realmente toda a imoralidade possível. Era viver à Coríntia, não é? Então, esta sociedade tinha costumes e práticas imorais que eram propagadas, aceitas, ou seja, era um caldo envolvente que a Igreja de Corinto tinha, que era altamente tóxico. Portanto, a Igreja estava realmente sujeita a estes comportamentos aberrantes. E outra atenuante tem que ver realmente com a natureza humana face ao mal. É porque o problema é que face ao mal, diz que quando nós vemos um pecado, uma coisa realmente grave, quando olhamos para ele a primeira vez, ele parece-nos horrendo, hediondo, não é? coisa horrorosa, desviemos o olhar. Ao segundo olhar, ele já não nos parece assim tão mal.
2: Ao terceiro olhar, o que era preto passou a cinzento.
3: É. Ao terceiro olhar, já é quase branco. Não é? Já somos capazes de lhe encontrar até alguma coisa simpática. E ao quarto diz que nós o abraçamos e fazemos corpo, portanto, com ele. Ou seja, o ser humano tem esta capacidade de se adaptar progressivamente às situações mais difíceis, a todos os níveis, até a nível do sofrimento, a nível da moral, a nível qualquer nível, o ser humano paulatinamente e pouco a pouco ele pode realmente adaptar-se, não é? Isto chama-se a aprendizagem por impregnação. Ou seja, se é uma coisa que vem de repente, rejeitamos. Mas pouco a pouco, é como aquela esponja que nós pomos lá dentro do lavatório, só um cantinho da esponja, não é? Mas pouco a pouco ela vai se impregnando de água, até que a esponja está toda cheia de água. Isto é o que acontece, portanto, ao ser humano dentro de sociedades que fazem grande pressão, portanto, a nível moral. Pouco a pouco isto vai se integrando, não é? Isto vai integrando e vai fazendo parte, portanto, da pessoa. E a pessoa não se apercebe. É a questão que o apóstolo repreendia de alguma maneira aos Coríntios. Como é que foi possível? Eles quase não se apercebiam. Era tão normal, tão corrente que aquilo acontecesse, que a consciência deles não deu realmente alerta, não é? E há aqui uma grande lição para nós cristãos. Porque nós somos iguais aos coríntios, funcionamos da mesma maneira. Nós também aprendemos por impregnação. Estamos no meio de uma sociedade que pôs o sagrado de parte, que segue, tem orientações unicamente materialistas de consumo e de prazer. Nós vivemos continuamente nesta sociedade e imperceptivelmente nós vamos assimilando pensamentos, valores, comportamentos, sem que quase disso nos apercebamos. E a nossa consciência, lá está, ela também não dá alarme. Portanto, é muito importante que nós cristãos estejamos despertos sobre isto. Não é? E como é que nós podemos fazer face a isto? Porque era os coríntios e nós os portugueses e de todas as nacionalidades, não é? Como é que nós podemos fazer parte a esta penetração imperceptível da cultura ambiente, portanto, à nossa volta? Isso há uma maneira. É preciso que a pressão, a força interior do cristão seja maior do que a pressão que a sociedade e a cultura à sua volta, a cultura ambiente, exerce sobre ele. E às vezes não é. E como não é, a nossa identidade vai-se esbatendo. E vamos criando, vamos recuperando a velha identidade. É por isso que, na palavra de Deus, tanto Jesus como os discípulos, eles usam muito esta frase: vigiai, vigiai, orai. Estai apercebidos, não aconteça que os vossos corações pouco a pouco se vão carregando de glutonaria, de embriaguez, dos cuidados da vida, das coisas de todos os tempos.
2: E dentro desta identidade que Paulo começou por relembrar na igreja a todos os fiéis daquele tempo, Paulo vai entrar naquilo que é mais profundo, que é a santidade e a pureza, se quisermos. Vamos saltar de Coríntios para a primeira de Salonicenses. Será um salto muito rápido e pequenino, porque depois ainda vamos voltar aqui a primeira de Coríntios. Mas em primeira de Salonicenses, capítulo 4, para lermos o versículo 3, Paulo vai dizer: porque esta é a vontade de Deus, a vossa santificação, que vos abstenhais da fornicação. Não é? Já vimos aqui, já tentámos perceber o que é que este termo significa, fornicação. António, porquê que a razão, no fundo, de santificação está diretamente ligada a esta pureza moral que Paulo vai tentar voltar a colocar dentro de Coríntios? E como é que esta ligação deve orientar, no fundo, a nossa vida prática como cristãos?
0: Muito bem. Como estamos a falar aqui de uma igreja de Coríntios e uma carta que o apóstolo Paulo escreve para exortar, estamos a falar num contexto religioso. Não estamos a falar num clube de futebol, nem numa associação outra qualquer. E o que é que a sociedade espera das pessoas que frequentam uma igreja. Esperam bons exemplos, uma boa atitude, bons cidadãos, honestidade, assim, uma série de adjetivos qualificativos, não é? Que qualificam os membros da igreja. Agora, se para esperar que os membros da igreja sejam honestos, verdadeiros, sinceros, a Bíblia dá-nos uma outra perspectiva que é fundamental para quem aceita Jesus na sua vida, Deus na sua vida, deveria vestir a camisola. É como se eu sou do clube A, clube B, eu vou me identificar com esse clube. Quando nós lemos Levítico 11, 44, quando Deus diz assim: porque eu sou o Senhor vosso Deus, portanto vós me santificareis e sereis santos porque eu sou santo. Uhum. E não vos contaminareis. Aqui fala dos animais, fala da fornicação, fala de prostituição, fala da mentira, fala da desonestidade, fala de tudo. Então, quer dizer que quando alguém aceita o chamado de Deus, deve passar um processo de vida que se chama a santificação, a santidade. Não porque a pessoa é, mas porque Deus convida que todo aquele que se aproxima de Deus possa ter as características, digamos assim, possíveis que Deus é na sua essência. Porque por isso é que ele diz: sede santos como eu sou santo. Mas como é que nós podemos ser santos como Deus é santo? Santidade, separado também, diferente. Ter uma vida diferente, uma vida separada, uma vida dedicada, uma vida consagrada. Ora, para andar a praticar fornicação, eu não preciso ir para a igreja. Não preciso ser santo. É impossível ser santo e andar a cometer pecado. Daí que, quando pensamos que Deus faz e aceitamos que Deus faça parte da nossa vida, a vida deve ter esse processo. Essa nova dimensão da nossa vida, de o exemplo é Deus, a palavra de Deus, é Jesus o nosso exemplo, movidos pela ação do Espírito Santo, agora andaremos em novidade de vida, uma nova vida. Não podemos mais continuar com a velha vida que nós tínhamos. Por isso é que, se virem alguém a fazer uma coisa errada, dizem: aquela pessoa fez uma coisa errada. Mas se virem uma pessoa que diz que é crente, haver uma coisa errada, aquela pessoa, mas ela diz que é crente, acrescentam os adjetivos possíveis uma carga superior. Porquê? Porque essa pessoa que deve ou deveria dar o exemplo deve viver uma vida de santidade, procurar viver uma vida na perspectiva de Deus, não carnal, nem das suas próprias ideias. Eu achei interessante duas palavras que aparece num comentário. Diz: a santificação é um conflito permanente. Uhum. Como é que a santificação pode ser um conflito permanente? É um conflito dentro de nós.
2: Pois, porque, no fundo, se olharmos para aquilo que a Hortelinda disse há pouco, o que era a vida, digamos, naquela cidade, o cristão estava a andar em sentido contrário, não é?
0: Exatamente.
2: O que significa que é um conflito. Porque estamos a andar em sentido contrário àquilo que é a normalidade de todos, não é?
0: E não só, porque se nós, por vezes, se saíssemos deste planeta e fôssemos para o céu ou para outro lugar, ajudaria, não é? Mas nós queremos ser santos neste mundo, que se torna muito mais complicado. Uhum. As tendências continuam, os nossos olhos veem, os nossos ouvidos ouvem, aquilo que aprendemos na nossa infância e na nossa juventude fica em nós, não sai. E mais tarde ou mais cedo aquilo vem trabalhar, vem tentar e vem tentar desconstruir ou destruir aquilo que o Espírito Santo quer construir na vida daquele que diz que aceita Jesus como seu Salvador pessoal. É por isso que um crente tem mais lutas na vida do que um descrente. Porque o crente luta contra as suas tendências e luta contra aquilo que ele sabe que devia fazer e não está a fazer. Um descrente
2: vai fazendo.
0: Nem está nem aí, como se diz, não é? Está despreocupado porque todos fazem, qual é o problema? Todos dizem, isto é... Enquanto que, 1 Coríntios capítulo 10. Portanto, quer comais ou bebais ou façai outra coisa qualquer, fazei para a glória de Deus. Este é o objetivo. É por isso que o incesto, a imoralidade sexual não é permitida dentro daquele que deseja na sua vida honrar o nome de Deus. Existem igrejas que dizem assim: Deus é amor, não importa o que eu faço, Deus me dá a salvação. Há um tempo atrás falava com um jovem que pertence a uma outra denominação religiosa e ele dizia-me assim: você sabe que eu sei, eu tenho certeza absoluta que eu estou salvo, eu vou estar no céu um dia. Eu disse: sei lá, você tem certeza absoluta? Tenho certeza absoluta, eu vou estar no céu. Disse: olha, então está melhor do que eu, porque eu tenho que lutar todos os dias, não é? Na perspectiva dessa santificação, que é todos os dias crescer em Cristo. E nunca podemos confiar em nós próprios. Temos que confiar nos méritos de Cristo Jesus. E existem denominações que dizem: bom, o que aconteça, o que acontecer, Deus, Jesus Cristo morreu por mim na cruz, estou salvo. Não é assim. Porque senão o apóstolo Paulo não escrevia uma carta de repreensão. Nem diz, olha, nem da admoestação. Se admoestamos ou repreendemos, é porque não podemos continuar a viver, à luz da Bíblia, assim da forma como nós queremos viver.
2: E é curioso que ainda há pouco tu dizias que realmente nós podemos estragar tudo aquilo que o Espírito de Deus faz em nós. Isto para dizer que Paulo, por exemplo, considerava que o nosso corpo era e é o templo para o Espírito de Deus habitar. Aliás, se voltarmos a 1 Coríntios capítulo 6, nós vamos encontrar nos versículos 19 e 20: ou não sabeis que o vosso corpo é o templo do Espírito Santo que habita em vós, proveniente de Deus, e que não sois de vós mesmos, porque fostes comprados por bom preço? Glorificai, pois, a Deus no vosso corpo e no vosso espírito, os quais pertencem a Deus. Pedro, nós estamos a caminhar para o fim, mas gostava ainda de tentarmos perceber um pouquinho mais como é que esta verdade vai poder redefinir a forma como nós podemos ver o nosso corpo, como nós vemos o nosso corpo, como nós usamos o nosso corpo, as nossas escolhas, especialmente no contexto da pureza que Paulo vai colocar aqui e também da santidade, não é?
1: Começo por fazer talvez até uma ligação àquilo que o António estava aqui a dizer há pouco, que nós temos que reconhecer que se há uma coisa que Jesus faz e a sua palavra, e portanto os apóstolos são continuadores dessa obra, é elevar a dimensão dos ideais a que nos propomos. Quando os ideais são mais elevados, obviamente que o desafio é maior. Por isso, isto é uma regra que, na verdade, ela se aplica na nossa vida a muitas dimensões. Se uma pessoa iniciar um propósito de fazer desporto, se uma pessoa disser assim: o meu objetivo é ficar em melhor forma, a pessoa estabeleceu qual é o ideal, ficar em melhor forma.
2: Isso é sobretudo no início do ano.
1: No início do ano. Mas se uma pessoa disser assim: vou começar a praticar um desporto e o meu objetivo é ir aos Jogos Olímpicos. Para dar aqui duas coisas que são totalmente distintas. Ficar em melhor forma é desde que, se eu correr 10 minutos por dia, ao fim de um mês já estou em melhor forma. O ideal é muito baixo. Portanto, é fácil atingi-lo. Agora, se eu disser quero ir aos Jogos Olímpicos, eu já sei que para isso algum dia ser possível, isso é um caminho que vai orientar toda a minha vida. O que quer dizer que a grandeza dos ideais a que nos propomos determina até que ponto nós vamos ser mais exigentes com a nossa própria conduta. Por isso há aquela metáfora de que os ideais são um pouco como as estrelas, os astros no céu. Nós daqui da Terra temos uma perspectiva, olhamos para as estrelas, vemo-las e podíamos dizer: olha, eu vou caminhar em direção a elas. E nós sabemos, pela física, nós por mais que caminhemos em direção a uma estrela, nunca na vida vamos chegar à estrela. Mas se nós olharmos para ela e caminharmos, o que vai acontecer é que vamos caminhar muito. Porque como nunca lá chegamos, a estrela, na verdade, o que é que está a dar-me? Direção.
3: A orientar.
1: Ela orienta a minha caminhada. Ela não se coloca como um marco, uma coisa onde eu vou um dia chegar e dizer: ok, cheguei, se eu subir uma montanha posso lá chegar. Mas a estrela é um ideal. A vida cristã pode resumir-se a esta ideia de que Deus colocou diante de nós ideais absolutamente extraordinários. Qual é o maior deles todos? É Jesus Cristo. O exemplo de Jesus Cristo, nós estamos sempre a dizer, é aquele velho clichê cristão, que é: Jesus é o nosso exemplo, é para ele que eu sigo, é o exemplo dele, não sigo o exemplo de ninguém, porque as pessoas falham. Se nós pensarmos bem qual é a consequência de dizer isto, é que Jesus foi perfeito em todos os seus caminhos. Cada decisão, cada palavra, cada gesto, o relacionamento com Deus, o relacionamento com os outros, Jesus foi perfeito em tudo o que fez. Se eu digo Jesus é o meu exemplo, eu estou a pôr um ideal que é inalcançável. Mas por isso é que é tão bom como ideal. Porque eu nunca vou estar satisfeito. Eu não vou dizer, olha, já está, já sou calmo, ou sou paciente, ou já tenho amor suficiente. Nunca vou poder dizer isso. Não, eu ainda não estou ao nível de Jesus. Então a referência é tão elevada que isso orienta o meu caminho, dirige os meus passos. Ora, isso para mim cruza-se muito com esta ideia, que é mais uma vez um ideal absoluto. Porque o apóstolo Paulo, no contexto da sexualidade, nós... E bem, alargamos a aplicação, porque é um princípio de que é que, como o nosso corpo é o templo do Espírito Santo, o que nós fazemos com o nosso corpo é muito importante. O que o apóstolo Paulo está a colocar dentro de nós é a ideia de que a nossa identidade é maior do que apenas quem nós somos aqui nesta terra. Eu não sou só o Pedro Esteves. A minha identidade não é só ser filho de duas pessoas. A minha identidade é uma pertença ao Criador. Se isso não alterar as minhas escolhas, então nada vai alterar. Neste sentido, os cristãos, aqueles que amam a palavra de Deus, têm uma grande bênção na sua vida. Que é que o chamado e o apelo que está diante de nós é elevadíssimo e nós devemos dar graças a Deus por isso.
2: E é desta forma que nós fechamos, no fundo, a nossa emissão de hoje, o nosso programa de hoje, com esta máxima que Paulo deixou: fomos comprados por bom preço e por isso devemos glorificar a Deus, porque Ele, no fundo, tem o direito do nosso corpo e do nosso espírito. Pertencemos a Deus. Antes de sairmos, e desde já muito obrigado pela vossa presença, marco encontro convosco na próxima semana, porque a conversa foi tão boa hoje que de certeza que na próxima semana teremos a possibilidade de continuar este bom momento. Antes de nos irmos embora, quero deixar consigo ainda esta oportunidade, este guia de estudo, como vê através da imagem desta revista. 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É para este contacto telefónico que deverá mandar uma mensagem para poder receber gratuitamente em sua casa. Da nossa parte, já sabe, está tudo dito. Voltamos para a semana com mais um Bíblia Aberta. Até lá, deixe-se ficar com a Bíblia aberta e Deus irá ajudá-lo a compreender as grandes verdades que ele tem para si. Até lá, que o Senhor o abençoe.

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2: Olá Sara, olá meninos e meninas, bem-vindos a mais um programa. Hoje vamos ver como José, depois de tanto sofrimento e injustiças, recebeu uma grande bênção e uma importante responsabilidade. Estão prontos?
3: Sim, então vamos apertar os cintos porque vamos voar!

0: Acabámos de aterrar no Egito e vamos já para o Palácio do Faraó.
1: Venham daí, amiguinhos, e já estamos quase a chegar. Bem, chegamos. Ah, agora percebo por que vestiste esta roupa tão chique, Sara.
0: Claro, eu não podia entrar no palácio de qualquer maneira. Amiguinhos, no último episódio, nós vimos que o faraó teve dois sonhos estranhos e José interpretou-os com a ajuda de Deus. Explica-nos, São, o que é que esses sonhos significavam.
1: Então, José explicou que os sonhos indicavam que haveria 7 anos de fartura no Egito, seguidos de 7 anos de fome. Ele sugeriu que o faraó escolhesse alguém sábio e cuidadoso para guardar uma parte da colheita durante os anos de fartura, para que o Egito tivesse comida nos anos de fome.
0: Que plano tão inteligente! E o faraó aceitou a sugestão?
1: Sim, o faraó ficou tão impressionado com a sabedoria de José que decidiu nomeá-lo governador do Egito. Ele disse que não havia ninguém tão sábio e com o Espírito de Deus como José. Então, escolheu José para ser o responsável pelo plano de preparação para os anos de fome.
0: Uau! José passou de prisioneiro a uma das pessoas mais importantes do Egito. Que transformação incrível!
1: É verdade, Sara. Desde jovem, José sempre procurou fazer o que era correto, mesmo nas dificuldades. A sua confiança em Deus, a sua honestidade e humildade e o seu coração bondoso fizeram com que ele se tornasse uma pessoa muito especial e respeitada.
0: Que lindo! Parece que essas qualidades o ajudaram em todas as situações. Acho que ser fiel nas pequenas coisas ajuda-nos a ser fiéis nas grandes.
1: Exatamente, Sara. A formação de um bom caráter leva tempo e esforço e Deus dá-nos a oportunidade para sermos diferentes. José aproveitou essas oportunidades e tornou-se alguém único e especial. Eu quero ser como José.
0: Ah, não penses que é só tu. Eu também quero.
1: Mas voltando à história, então o faraó tirou do seu dedo o seu anel com o selo real e o pôs no dedo de José. Vestiu com roupas de linho fino, pôs-lhe um colar de ouro e deu-lhe o segundo carro mais importante do reino. Mandou até que todos se inclinassem diante de José.
0: Que transformação! Depois de tantas dificuldades, José tornou-se alguém respeitado por todos e responsável por governar o Egito. Deve ter sido um momento muito especial. Mas mesmo com tanto poder, José continuou a ser honesto e a cumprir os seus deveres com amor.
1: Sim, agora como governador, José planeou armazenar, ou seja, juntar cereais durante os 7 anos de fartura para que houvesse comida suficiente nos anos de fome. E durante os anos de fartura, José juntou grande quantidade de mantimentos, como trigo, e guardou-os em cada cidade. A produção foi tão grande que se tornou impossível contar tudo.
0: Que grande sabedoria! Graças aos planos de José, o Egito estava preparado e até ajudou outras terras afetadas pela fome.
1: Isso mesmo! Nos anos de fome, as pessoas pediram ao faraó por comida e ele dizia: vão a José e façam o que ele vos disser. José abriu os armazéns e vendeu comida a todos, até a pessoas de outras terras.
0: Quer dizer que Deus usou José para cuidar não só do Egito, mas de muitos outros povos. Que ajuda maravilhosa!
1: É verdade. Esta história mostra-nos como Deus pode transformar momentos difíceis em bênçãos para nós e para os outros. E a fome afetava muitas terras, Sara, incluindo Canaã.
0: Canaã? Era lá que Jacó, o pai de José e os irmãos dele viviam, certo, São?
1: Sim, e eles também começaram a passar fome. Mas ouviram que havia comida no Egito.
0: Jacó
1: enviou os seus filhos para comprar comida. No entanto, ele não quis enviar Benjamim, o irmão mais novo de José, com medo de que algo lhe acontecesse.
0: Então, os irmãos de José também viajaram até o Egito?
1: Sim, Sara. Jacó enviou 10 dos seus filhos para comprar comida no Egito.
0: E quem os recebeu? Não me digas, foi o próprio José.
1: Exatamente, Sara. Os irmãos foram levados até José, que agora era o governador. Eles curvaram-se diante dele, sem saber que era o seu próprio irmão. E José lembrou-se dos sonhos que tivera quando era jovem, em que os irmãos se curvavam diante dele.
0: Que reviravolta! Eles não sabiam que o governador a quem estava a pedir comida era José. Como é que foi que José reagiu?
1: José reconheceu-os de imediato, mas eles não o conheceram, pois o nome e a aparência de José tinha mudado. Então José decidiu falar-os de forma severa e acusou-os de serem espiões para ver se realmente eles tinham mudado.
0: Que teste difícil! E como é que reagiram os seus irmãos?
1: Eles ficaram aflitos e responderam que eram homens honestos e que tinham vindo apenas para comprar comida. Disseram que eram 12 irmãos, filhos do mesmo pai, mas que um deles já não existia e o outro, mais novo, ficou com o pai.
0: Imagino que José ficou emocionado ao ouvir falar de Benjamim e do pai.
1: Sim, mas José manteve-se firme no seu plano para testar os irmãos. Queria ver se eles estavam arrependidos pelo que lhe tinham feito e se tinham mudado. Colocou-os na prisão durante 3 dias para eles refletirem.
0: A sério? E como é que eles reagiram?
1: Enquanto estavam presos, os irmãos começaram a sentir-se culpados pelo que fizeram a José no passado. Lembraram-se do sofrimento de José e perceberam que tudo aquilo podia ser consequências dos seus erros. Rubem lembrou-lhes que tinha avisado para não fazerem mal contra o seu irmão José.
0: Que momento difícil.
1: Sim, e José estava a ouvir tudo. Ele ficou tão emocionado que teve de sair para chorar. Depois voltou, libertou os irmãos, mas manteve Simeão preso e pediu que trouxessem o seu irmão mais novo, o Benjamim, para provar que eram homens honestos.
0: Que grande teste! E José fez algo especial ao enviar os irmãos de volta, não fez?
1: Sim, ele ordenou que enchessem os sacos de trigo e que devolvessem o dinheiro dentro de cada um deles. Quando os irmãos descobriram o dinheiro, ficaram muito assustados. Pensaram que era um sinal de Deus.
0: Que situação! Eles estavam com medo e não sabiam o que aquilo poderia significar. Quando chegaram a casa, contaram tudo ao pai, Jacó.
1: Exatamente, explicaram que o governador do Egito os tratou severamente e exigiu que levassem Benjamim para provar que eram homens honestos.
0: Ah, e como é que reagiu Jacó?
1: Jacó ficou muito angustiado. Ele já havia perdido José e agora Simão estava preso no Egito. Ele disse: José já não existe e Simeão não está aqui. Agora quereis levar Benjamim. Jacó ficou muito triste. E Rubem ofereceu-se para trazer Benjamim de volta e prometeu ao seu pai que tudo ia correr bem com ele.
0: Sim, mas Jacó continuava receoso e não queria arriscar a perder Benjamim. Esta história está a ficar muito interessante, não acham, amiguinhos?
1: Sim, sim. Vamos descobrir o que acontecerá no próximo episódio. Lembrem-se, amiguinhos, mesmo nas dificuldades, Deus está sempre connosco e tem um plano para nos ajudar. Sara, queres fazer uma oração?
0: Sim. Querido Deus, ajuda-nos a confiar em Ti, mesmo nos momentos mais difíceis, como fez José. Dá-nos paciência, força e coragem para escolher fazer sempre o bem. Que o nosso coração seja sempre bondoso. Abençoa cada menino e cada menina que nos está a ouvir. Abençoa os seus queridos papás e todas as suas famílias. Em nome de Jesus. Amém.
1: Ai, tenho a certeza de que Deus ouviu a tua oração. E agora vamos despedir-nos.
0: Adeus, amiguinhos. Grandes e pequenos.
1: Cheinhos ou magrinhos.
0: Que Deus vos abençoe. Hoje e sempre. E não esqueçam, vamos continuar juntos nesta viagem fantástica.
1: Amiguinho, gostaríamos muito de te oferecer uma Bíblia. Se queres uma, podes ligar-nos para o número 933-939291.
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1: Olá! Para iniciar a nossa reflexão, trago-lhe hoje duas frases, sendo que à primeira suprimi propositadamente as duas primeiras palavras para ver se consegue identificar a quem ou a que estas palavras estão a referir. Vamos lá então. Não são brinquedos fofinhos. Também têm necessidades próprias que precisam de ser tidas em conta. Faz ideia de quem estamos a falar? Eu acho que encaixaria muito bem os filhos, ou então as crianças. Veja bem, as crianças não são brinquedos fofinhos, também têm necessidades próprias que precisam de ser tidas em conta. Fica bem, não acha? Ficar bem, lá isso ficava, mas as palavras não são essas. Elas fazem parte de uma declaração de uma ministra alemã quando, em 2020, preparou uma lei que obrigava os donos de cães a levá-los a passear duas vezes por dia. Sim, a afirmação era de que os cães não são brinquedos fofinhos.

0: conectar com o mundo, enfim. No entanto, acho que esta lei poderia ser alargada. E a quem? Perguntam vocês. Às crianças, respondo eu. Elas também têm necessidades próprias e elas incluem o exercício físico, o brincar ao ar livre, onde o desenvolvimento de competências motoras, das quais o correr, o trepar, o equilibrar são apenas alguns exemplos, mas também até a necessidade de contactar com o mundo, a experiência de onde provêm muitas das aprendizagens feitas fora da escola. Corpos que se mexem ativamente a brincar com autonomia e liberdade obtêm e conquistam as condições fundamentais no decurso do tempo para criar cérebros ativos. A afirmação é do professor catedrático Carlos Neto, que após meio século de experiência e de estudos, diz ter constatado nas últimas 3 décadas um empobrecimento progressivo e preocupante das competências e culturas motoras das nossas crianças. É por isso que quando vejo certas pessoas passeando os seus cães, sabendo eu que lá em casa ficaram os filhos, agarrados ou não a um qualquer ecrã, fico com o desejo de que a tal lei alemã, que obriga ao passeio bidiário dos cães, venha a ser implementada em Portugal, mas agora relativamente às crianças. Sublinho aqui uma ressalva. A minha percepção de pais que vão passear os cães deixando os filhos em casa é de facto e tão só isso mesmo, ou seja, uma percepção. Desconheço a proporção de quem o faz, isto relativamente a quem procede de modo diferente. Tenho é a certeza de que há quem o faça, e nesses casos era justificável uma mudança. Estamos agora às portas ou mesmo já dentro de um tempo privilegiado para levar as nossas crianças para fora de casa, para longe dos ecrãs. Refiro-me ao tempo de férias. Vamos aproveitá-lo. Não nos esqueçamos nunca de que as crianças não são brinquedos fofinhos, também têm necessidades próprias que precisam de ser tidas em conta. E pronto, para nova reflexão, fica já agendado o nosso próximo encontro. Já sabe, é no próximo ponto e vírgula. Até lá!
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1: Há uma frase que muita gente repete com orgulho: não preciso de muitos amigos, basta-me um. E é bonito na superfície, parece fidelidade, parece lealdade, mas será mesmo saudável depender apenas de uma única amizade? Ter um único amigo pode parecer segurança, mas às vezes é uma prisão invisível, porque quando depositamos toda a nossa confiança, todas as nossas expectativas, todas as nossas conversas, todas as nossas dores e alegrias numa só pessoa, o que acontece se esse amigo falhar? O que acontece se, por alguma razão, esse amigo não puder estar presente? O risco é grande. O risco de ficarmos sem chão. O risco de confundirmos a amizade com exclusividade. O risco de transformarmos alguém num ponto fixo da nossa vida, quando a vida, eu e tu sabemos, é feita de movimento. A verdade é que a amizade não foi feita para caber numa só pessoa. Eu acredito que Deus desenhou a vida em comunidade e não em pares isolados. Outro perigo de ter apenas um amigo é o sufoco. Quando exigimos que alguém seja tudo para nós, sem querer transformarmos a amizade numa dependência. E dependência nunca é amor, é peso. É pedir que alguém seja a nossa salvação, quando a salvação só vem de Deus. Além disso, cada amigo traz uma face diferente da vida. Há amigos que são consolo, outros que são confronto. Uns trazem leveza, outros profundidade. E reduzir a nossa vida a uma única amizade é como viver numa casa com apenas uma janela. Tens uma visão, mas nunca verás o horizonte completo. E sabes o que é curioso? Quem tem apenas um amigo corre também o risco de se perder de si próprio. Porque para não perder essa pessoa, começa a moldar-se, a ajustar-se e a silenciar-se. Tudo para não correr o risco de ficar sozinho. E nesse processo, vai se apagando. E como nós vimos nos episódios anteriores, existem diferentes tipos de amigos. Nem todos precisam ser o teu amigo da alma, mas todos os tipos de amizade são necessários. Por isso talvez o grande desafio seja este. Não é multiplicar amigos por quantidade, mas permitir que a amizade seja plural, diversa, respirável. É aceitar que nenhum amigo precisa de carregar o peso de ser tudo para nós. A amizade verdadeira não é uma prisão, é liberdade. Não é um monopólio, é partilha. Não é um único ombro, é uma rede que nos sustenta. E agora, deixo-te com esta pergunta. Será que tu não estás a pedir demais de apenas uma pessoa? Será que não estás a transformar um amigo num ídolo? E será que já não está na hora de abrir novas janelas e de permitir que a vida seja vista de outros ângulos, através de outras amizades? Cada amigo nos ensina algo diferente sobre a vida e também nos ensina algo diferente sobre nós mesmos. Eu sei que tu tens aquele amigo que te é mais chegado do que um irmão, mas não despreze nenhuma possibilidade de fazer novas amizades, ainda que seja numa intensidade diferente. Muito obrigada por me teres acompanhado nos Pensamentos em Voz Alta de hoje e assim terminamos esta série sobre a amizade. Nos encontramos no próximo episódio. Até lá!
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Pensar faz bem. Por que gritam as pessoas? Um dia, um pensador indiano colocou a seguinte questão aos seus discípulos: por que gritam as pessoas quando estão aborrecidas? Gritamos porque perdemos a calma, disse um deles. Mas por que gritar quando a outra pessoa está ali mesmo ao lado? Questionou de novo o pensador. Bem, gritamos porque desejamos que o outro nos ouça, retorquiu outro jovem. Então não é possível falar-lhe em voz baixa? Voltou a perguntar o pensador. Várias outras respostas surgiram, mas nenhuma o satisfez. Então chegou o momento de o pensador esclarecer. Vocês sabem por que razão se grita com uma pessoa quando se está aborrecido? Não. O facto é que, quando duas pessoas se aborrecem ou zangam, os corações delas afastam-se muito. Para cobrir essa distância, elas precisam gritar para poderem escutar-se uma à outra. Quanto mais zangadas estiverem, mais forte terão que gritar para se fazerem ouvir através da grande distância que as separa. Mas, por outro lado, o que sucede quando duas pessoas estão enamoradas? Elas não gritam, falam suavemente. E porquê? Porque os corações dos namorados estão muito perto. A distância entre eles é pequena. Às vezes estão tão próximos os seus corações que nem falam, somente sussurram. E ainda, quando o amor é mais intenso, não necessitam sequer sussurrar. Apenas se olham e basta. Os corações deles entendem-se e sabem comunicar no silêncio. É isso que acontece quando duas pessoas se amam e estão próximas. Por fim, o pensador concluiu dizendo: quando vocês discutirem, não deixem que os vossos corações se afastem. Não digam palavras que vos distanciem mais. Se assim fizerem, chegará um dia em que a distância será tanta que não mais encontrarão o caminho de volta. O mundo está cheio de gritos, clamores e súplicas. Gritos, contendas e ódios. Gritos, violências e separações. Gritos, atentados e guerras. Gritos, tragédias e horrores. Diz o califa Moayyuat: não entendo quem procura obter pela força o que pode conseguir pela persuasão, nem quem prefere a violência quando a concórdia é igualmente eficaz. O que é mais fácil de entender é a solução do amor apresentada pelo apóstolo Paulo. 1 aos Coríntios, capítulo 13. O amor é paciente e prestável. Não é invejoso, não se envaidece nem é orgulhoso. O amor não tem maus modos nem é egoísta. Não se irrita nem pensa mal. O amor não se alegra com uma injustiça causada a alguém, mas alegra-se com a verdade. O amor suporta tudo, acredita sempre, espera sempre e sofre com paciência. O amor é eterno. 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
1: Olá, bem-vindo uma vez mais ao Fórum Bíblico. É um gosto saber que está aí desse lado para nos acompanhar em mais um programa. Mas se por acaso é a primeira vez que se junta a nós, então quero dirigir-me a si de forma especial. Está a ver, ou quem sabe talvez a ouvir, um programa semanal no qual pode participar sempre que assim o desejar, imagine só. Este é um fórum dedicado exclusivamente ao vasto conhecimento sobre as Sagradas Escrituras e que pode receber as suas perguntas ou as suas dúvidas sobre os mais variados assuntos abordados na Bíblia. Como, por exemplo, a compreensão de uma passagem bíblica que seja aparentemente difícil ou que lhe pareça confusa. Sempre que nos enviar a sua ou as suas questões, a nossa equipa vai recebê-las e encaminhá-las para a nossa produção e depois, sempre que possível, as respostas serão dadas aqui no programa, porque queremos que a sua pergunta sobre a Bíblia não fique sem uma resposta. Mas para isso, precisamos que nos faça chegar as suas perguntas para o nosso e-mail programas@novotempo.pt, eu volto a repetir, programas@novotempo.pt ou para o nosso número de telemóvel 933-939291, anote bem, 933-939291, através de uma mensagem que pode enviar por WhatsApp ou SMS. Para sabermos que nos está a enviar a sua pergunta para este programa, escreva sempre o nome do programa, Fórum Bíblico. Lembro também que este é um programa que está disponível na televisão, no canal 186 da MEL, também está disponível no YouTube da Novo Tempo Portugal e também na programação da Rádio RCS, na frequência 91.2 FM, na região da Grande Lisboa, ou então, em qualquer lugar online, em radiorcs.novotempo.pt. Disse-lhe logo no início que as perguntas para este programa podem ser, por exemplo, textos bíblicos que não compreendem muito bem, e hoje trazemos para este fórum três perguntas em torno de uma passagem bíblica que nos foi proposta para ser aqui explicada no contexto do relato sobre o nascimento do segundo filho de Raquel, mulher de Jacó, a qual acabaria por falecer durante o parto. Para nos ajudar a responder às perguntas que chegaram até ao nosso fórum, está connosco, como habitualmente, Artur Machado, teólogo e, acima de tudo, alguém apaixonado pelo estudo da Bíblia e das verdades que estão contidas nela e que hoje nos vai ajudar a compreender o texto bíblico que está em foco no nosso programa. Olá, Artur.
2: Olá.
1: Bem-vindo, obrigado por estar connosco uma vez mais. E vamos, já sem demora, conhecer que passagem é essa, em que texto que está e qual a primeira pergunta que nos chegou para despoltar a explicação e a compreensão do mesmo. Então a pergunta é a seguinte: como podemos compreender o relato de Gênesis, capítulo 35, versículo 18, que diz que a alma de Raquel saiu quando ela morreu?
2: Muito bem. Então, esta passagem de Gênesis 35, 18, diz literalmente o seguinte: e aconteceu que, saindo-se-lhe a alma, porque morreu, chamou o seu nome Benoni, mas o seu pai o chamou Benjamim. Estamos, portanto, no segundo filho de Raquel, que será Benjamim, e, como foi dito muito bem na introdução, durante o parto, Raquel vai falecer. E antes de falecer, ela dá um nome ao seu filho, o filho da minha pena, filho da minha dor, portanto Ben-Oni, mas o seu pai resolveu mudar este nome para que a criança não ficasse associada àquele infortúnio e chamou-lhe filho da minha direita.
1: Até já vimos em programas anteriores que os nomes tinham um
2: exatamente,
1: significado.
2: Exatamente.
1: Que hoje nós não atribuímos.
2: Exatamente. É claro que há várias pessoas que acreditam que o ser humano tem uma alma que no momento da morte se despega. Ao lerem esta passagem, podem realmente ser induzidos em erro e pensar que na morte há realmente uma entidade, alguns chamam-lhe alma, outros chamam-lhe espírito, que sobrevive, portanto, à morte do corpo. O texto poderia levar a esse erro. Mas para compreendermos bem esta passagem, temos que ver aquilo que o Antigo Testamento afirma sobre o ser humano, sobre como é que o ser humano foi criado. E nós iremos ver algumas coisas interessantes sobre o que a Bíblia afirma justamente na criação do ser humano. A existência do ser humano tem vários níveis, nós poderíamos dizer. Há um nível natural e há um nível sobrenatural. Há um nível interno e há um nível externo. Ora, o nível natural é simples. O homem é criado na Bíblia, no livro de Gênesis, no relato da criação, para viver no mundo natural, neste mundo que nós conhecemos, em contacto com a natureza, em contacto com os animais. Esse é o estilo de vivência do ser humano. Há uma dimensão sobrenatural, porque o ser humano é aquele que se relaciona também com Deus, que é o sobrenatural, com o transcendente. Há um nível de existência também interno, interior, de respeito às emoções, aos sentimentos, ao pensamento do ser humano, à maneira como ele vive interiormente, digamos, a sua ação, a sua relação, quer consigo próprio, quer com Deus, quer com o meio que o rodeia. E há uma dimensão externa, aquela que o ser humano tem justamente com aquilo que está à sua volta, com os outros seres humanos, com os animais, com as coisas. E, portanto, temos que, quando analisamos a perspectiva bíblica da forma como o ser humano é criado e da forma como ele interage, aquilo que nós diríamos a antropologia bíblica, nós temos que ter sempre em mente estas dimensões. E, erradamente, há quem, não compreendendo bem estas dimensões, perceba que o ser humano tem três partes. Aquilo que nós diríamos a alma, o corpo e o espírito. Mas, embora essas palavras existam na linguagem bíblica, elas não designam três partes do ser humano, porque, como nós iremos ver, o ser humano é um ser que é criado como um todo, há uma perspectiva holística da criação, mas o que elas designam é o modo de ser, o modo de agir do ser humano. Há um modo de agir físico, há um modo de agir psíquico, que tem a ver com as emoções, há um modo de agir espiritual, sem dúvida, até poderíamos dizer que há um modo de agir cognitivo, racional, daquilo que é a forma como o ser humano se compreende a si próprio e todo o mundo que o rodeia. E o livro de Gênesis apresenta-nos mais ou menos um resumo da criação do ser humano, em Gênesis no capítulo 2, dizendo-nos: formou o Senhor Deus o homem do pó da terra e soprou nos seus narizes o fogo da vida e o homem foi feito alma vivente. Nós vamos ver que este relato apresenta-nos quatro grandes pontos, quatro grandes aspectos da forma como o ser humano foi criado. E nós vamos ver esses quatro grandes aspectos. O primeiro aspecto é que o ser humano foi criado por Deus. Ele não evoluiu a partir de formas de vida inferiores. Ele foi criado pelo Criador. Ele foi criado por Deus. O ser humano, nós poderíamos dizer, é um produto direto da intervenção de Deus. Este é o ponto número um. Ponto número dois é que o ser humano foi formado da terra. Daí o seu nome Adão, porque foi tirado da terra. A terra é o feminino de Adão. A palavra Adama, no hebraico, é o feminino da palavra Adam, que não designa apenas o género masculino, mas designa a humanidade, aquilo que nós diríamos homem com H grande, não é? A humanidade. Há um terceiro aspecto que convém sublinhar no relato da criação. O ser humano tem vida porque esta lhe foi concedida por Deus. Ou seja, o relato bíblico diz que Deus soprou nas narinas do ser humano o fogo da vida, porque Deus tem vida em si próprio, e o homem tornou-se um ser vivente. E há o quarto aspecto. E o quarto aspecto é a junção da terra e do sopro de vida tornou o ser humano um ser vivo, ou, como dizem as diferentes traduções, um ser vivente ou uma alma vivente. Portanto, em lado nenhum do relato da criação do ser humano é dito que no momento da sua criação ele recebeu uma alma. Pelo contrário, é dito que ele se tornou uma alma. Deus criou uma forma a partir da terra, Deus soprou nessa forma e essa forma ganhou vida. Essa forma tornou-se, portanto, um ser vivo. Logo, a palavra alma não pode ser vista como algo divino que o ser humano tenha, algo que venha de Deus, algo que seja eterno ou imortal e que habite no ser humano. Também ela não é apresentada como algo imaterial que seja separada do corpo, porque nós iremos ver como é que justamente a Bíblia vai designar essa palavra alma, mas nós vimos que no relato de Gênesis capítulo 2, versículo 7, o ser humano é o resultado, o ser humano vivo é o resultado portanto, da obra criadora, da ação criadora de Deus. E Lucas, por exemplo, passando para o Novo Testamento, vai nos dizer que a palavra alma muitas vezes pode designar o ser humano no seu todo, a pessoa. Por exemplo, no relato do livro dos Atos dos Apóstolos, no capítulo 27 e no versículo 37, quando fala de um naufrágio pelo qual o apóstolo Paulo passou em determinado momento da sua vida, diz-nos, Lucas relata, éramos ao todo no navio 276 almas. Ou seja, éramos ao todo no navio 276 pessoas. E temos que ter em consideração que muitas vezes no relato bíblico a palavra nefesh no hebraico ou psuque no grego vão designar o ser humano por esta palavra, a palavra alma. E por isso os especialistas da antropologia bíblica estão de acordo em dizer que na Bíblia não se deve dizer que o ser humano tem uma alma, mas sim que ele é uma alma, isto é, ele é um ser vivo, um ser vivente. O ser humano, portanto, não é feito de peças isoladas. Ele é um ser completo que tem as suas manifestações de ser. E onde as palavras corpo, alma e espírito não designam as diferentes partes que compõem esse ser humano, mas designam, sim, os diferentes modos de ser, a sua maneira de agir em relação com o meio, em relação consigo próprio e até mesmo em relação com Deus.
1: Muito bem. Está assim lançado o tema deste programa, um tema muito interessante. 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Chegou agora o momento para uma breve pausa também no nosso programa e eu peço-lhe que fique connosco para a segunda parte do Fórum Bíblico, que já será a seguir a um curto intervalo.
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1: Estamos a começar a segunda parte do programa Fórum Bíblico. Obrigado por continuar na nossa companhia. E hoje estamos a responder a perguntas com o objetivo de compreender o significado do texto bíblico de Gênesis capítulo 35, versículo 18, onde está relatado o nascimento do segundo filho de Raquel e durante o parto do qual Raquel acabaria por falecer. Como já sabe, ou como seguramente já percebeu, este é um fórum que responde a perguntas sobre os mais variados assuntos do foro bíblico. E as perguntas aqui são colocadas por si. Para nos fazer chegar as suas questões ou dúvidas, é muito simples e muito rápido. Pode enviar agora mesmo, ou quando entender, uma mensagem para o nosso e-mail, programas@novotempo.pt, ou então enviar uma mensagem com as suas perguntas por WhatsApp ou SMS para o número 933-939291, com o nome do programa, já sabe, Fórum Bíblico. Isto para que a nossa equipa possa depois reencaminhar as suas perguntas para a produção e as possamos apresentar aqui no programa. Vamos avançar então, Arthur, para a segunda pergunta. Na primeira parte e na resposta à primeira, explicou, e nós vimos que na Bíblia as palavras como corpo, alma e espírito não designam partes diferentes do ser humano. E a segunda pergunta vai ao encontro de perceber especificamente e abordar a palavra alma. No caso, qual é a noção que o Antigo Testamento tem da palavra alma?
2: Muito bem. A palavra alma, em hebraico nefesh, vai aparecer 755 vezes no texto hebraico, e quando a Bíblia depois é traduzida para o grego, na tradução da Septuaginta, a Septuaginta vai traduzi-la pela palavra grega psuque cerca de 600 vezes. E esta palavra nefesh tem muitos significados. Vai depender do contexto em que a palavra se encontra, aliás, como sempre acontece na Bíblia. Um dos significados da palavra, por exemplo, é goela ou boca. Ela vai significar assim, por exemplo, no Salmo 107, versículo 9, que diz que Deus fartou a alma sedenta. É claro que não se está aqui a falar da alma sedenta, nem da alma faminta. Está-se a falar do órgão que é a boca e que tem sede ou que tem fome. Da mesma maneira, em Jeremias, no capítulo 31 e no versículo 25, diz que Deus saciou a alma entristecida. E há este paralelo porque, para o hebraico, a palavra nefesh vai muitas vezes fazer alusão, portanto, quer à garganta, quer à goela, quer à boca. Uma passagem muito interessante neste aspecto é Provérbios, capítulo 25, versículo 25, que diz como água fria para uma alma cansada. Ou seja, como água fria para uma pessoa cansada. Assim são as boas novas da terra remota. Mas a palavra nefesh também pode designar o ser humano como um todo. É o que acontece em Provérbios, capítulo 16, versículo 24. Favo de mel são as palavras suaves, doces para a alma. E aqui a palavra boca também está presente, porque eu sinto o paladar doce ou amargo na minha língua, na boca. Doces para a alma, ou seja, doces para a pessoa, e saúde para os ossos. Logo, a palavra nefesh vai designar um órgão que é por onde entra, digamos,

0: Portanto, toda esta parte da nossa anatomia pode ser designada pela palavra nefesh. Pode ainda designar a vontade. É por isso que, por exemplo, em Deuteronómio capítulo 21, versículo 14, só se podia enviar a mulher aprisionada na guerra de acordo com a sua vontade, isto é, de acordo com a sua nefesh, de acordo com a sua alma. E aqui já temos uma outra dimensão, porque a vontade já não está associada a uma capacidade física do ser humano, mas sim a uma capacidade volitiva, a uma capacidade do querer. Não admira, por isso, que a palavra alma também seja usada como o órgão típico dos necessitados, aqueles que precisam de algum apoio. Ela muitas vezes vai designar também o ser humano no seu todo, por exemplo, em Levíticos, no capítulo 17 e no versículo 10, quando diz que é na interdição de comer sangue. Quando alguém entre vós, ou aquele que peregrina na terra, comer sangue contra aquela alma, ou seja, contra aquela pessoa que comer sangue, eu porei a minha face, diz Deus. E, portanto, a palavra nefesh vai designar o ser humano como um todo. Logo, se nós remontarmos nisto que nós estamos a dizer ao texto que nos ocupa hoje, o da morte de Raquel, nós percebemos que quando o texto diz que Raquel morreu, não está a dizer que lhe saiu uma entidade que estivesse cá dentro, está a dizer que ela ficou sem respiração. É dessa maneira, por exemplo, que Hans Walter Wolff, um dos especialistas do Antigo Testamento, faz alusão a essa passagem. E nós vamos ver justamente esse comentário de Hans Walter Wolff, e ele diz assim: quando se diz a respeito de Raquel que a sua nefesh saiu quando ela morreu, só se pode pensar na respiração. E o mesmo autor, no seu livro que ele tem sobre a antropologia do Antigo Testamento, ele vai dizer quanto que a nefesh é realmente uma palavra que serve muitas vezes para designar a vida, mas nunca no sentido de ser uma existência indestrutível, oposta à vida corporal e que pudesse existir separado dela. Bem pelo contrário, quando se fala da saída do nefesh de um ser humano ou da sua volta, Hans Walter Wolff diz, está-se a falar nitidamente da sua respiração. Isto é muito importante porque ajuda-nos a perceber o contexto onde esta palavra existe e aquilo que ela pode designar. Nunca ela designa uma entidade imortal que vivesse dentro do ser humano.
1: Muito bem, eu penso que ficou muito claro. E a terceira e última pergunta vai exatamente procurar explorar qual é o motivo que está na base da compreensão errada, muitas vezes, destes textos que estamos a analisar a respeito da morte de Raquel. E a pergunta, que já está aqui no nosso ecrã, é: por que razão algumas pessoas afirmam que a passagem de Gênesis 35:18, que estamos a analisar, significa que a alma de Raquel saiu para algum lugar?
0: Ora bem, nós vamos perceber que isso acontece devido à influência da filosofia grega sobre o cristianismo. E essa influência vai determinar o significado que depois, mais tarde, o cristianismo vai dar à palavra alma, quer no hebraico, quer no grego. Convém sublinhar que a palavra psuque, que aparece no Novo Testamento também para designar a palavra alma, tem os mesmos significados que a palavra nefesh tem no Antigo Testamento.
1: Portanto, tradução não alterou o significado.
0: Não altera o significado. Nós vamos encontrar as mesmas conotações no Novo Testamento que encontramos no Antigo Testamento. Mas, como eu estava a dizer, portanto, é a filosofia grega. Já Heródoto dizia, por exemplo, que os egípcios, no século V a.C., tinham essa ideia de uma alma imortal, de uma alma que sobrevivia ao corpo. E a Grécia vai desenvolver muito bem essa ideia. Ela vai aparecer na filosofia grega, ela vai aparecer com a religião do orfismo, que aparece no século VI a.C., e depois vai aparecer também em Pitágoras, um filósofo e um matemático que ensinava sobre reencarnações, portanto que a alma se sairia do corpo para reencarnar sucessivamente, e depois Sócrates, Platão, Aristóteles vão dar cada vez mais

0: corpo, digamos assim, embora estejamos a
1: ênfase,
0: falar
1: não é?
0: de vão dar cada vez mais ênfase a esta noção de uma alma imortal. Por exemplo, o Platão vai ensinar que cada alma é criada imortal e é de origem divina, e pela morte, quando se liberta do corpo, a alma pode aspirar a contemplar o bem supremo de onde ela vem. E daí que toda a prática ascética e filosófica podem ajudar a alma a libertar-se do corpo. Aliás, o corpo vai ser vivido na filosofia grega como se fosse a prisão, o lugar onde a alma se sente presa. Ela pode, quando se liberta pela morte, ascender a níveis superiores de existência, consoante aquilo que foi a sua vida, ou, evidentemente, decair. E são estas teorias que vão influenciar os pensadores cristãos. Atenágoras, Tertuliano, vão começar a escrever sobre a imortalidade da alma e, portanto, acabam por fazer dela uma doutrina do pensamento cristão. Não que se desejasse que fosse assim, mas que acabou por ser assim, portanto, pela influência grande que a filosofia grega exerceu. Há um senhor chamado Oscar Kuhlmann, ele tem um livro muito interessante, a Antropologia, onde ele diz que a antropologia do Novo Testamento não é a antropologia grega, mas apega-se à antropologia do Antigo Testamento. O livro de Oscar Kuhlmann chama-se A Imortalidade da Alma, a Ressurreição dos Mortos. E há um outro autor também muito interessante, que é George Eldon Ladd. E nós vamos pôr a frase que ele tem na sua Teologia do Novo Testamento. George Eldon Ladd diz: o uso paulino de psique, portanto da palavra alma, é mais próximo ao Antigo Testamento do que da literatura intertestamentária. Paulo nunca usa psique como uma entidade separada da humanidade, nem ao menos insinua que a psique possa sobreviver à morte do corpo. Psuque é vida entendida no contexto hebraico. Portanto, tudo aquilo que o Antigo Testamento ensina sobre o ser humano, que o ser humano é um todo indissociável e que as palavras que ela utiliza para designar essa, a relação que o ser humano tem consigo próprio, com Deus e com os outros, através da palavra corpo, através da palavra alma e através da palavra espírito, não servem para que nós possamos dizer que o ser humano é um composto de três entidades, ou de três aspectos, ou de três funções. Não. São manifestações deste ser unitário que foi criado por Deus e que se manifesta a nível físico, a nível psíquico, a nível espiritual, a nível cognitivo, que interage com os outros, como um ser um todo, sem que tenha diversos aspectos dentro deste ser, e que na morte esse ser não se separam-se peças, nem se separam componentes. Ele nasce como um todo, ele é criado como um todo, e ele morre como um todo. Portanto, quando se diz que a alma da Raquel saiu, o que se está a dizer é que ela cessou de respirar.
1: Muito bem. Muito obrigado, Artur. Penso que ficou muito claro e muito fundamentado a explicação a esta passagem que muitas vezes gera tantas dúvidas. Tenho a certeza que assim que nos está a ver ou que nos está a ouvir e se tinha esta dúvida, certamente ficou mais esclarecido. 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Uma vez mais, deixo-lhe o convite para participar no nosso Fórum Bíblico através do envio das suas perguntas ou das suas dúvidas para o nosso e-mail, já sabe, programas@novotempo.pt ou então, se preferir, por mensagem pelo WhatsApp ou através de uma SMS para o número 933-939291. Se nos está a ver no canal 186 da MEL ou no YouTube da Novo Tempo, continue por aqui e assista à restante programação deste canal. Mas se nos está a ouvir neste momento na rádio, fique sintonizado na frequência 91.2 FM ao som da emissão da RCS. O programa de hoje termina assim aqui, mas voltamos a abrir o Fórum Bíblico na próxima semana, porque para cada pergunta que recebemos, há uma resposta que pode ser dada aqui. O encontro fica assim marcado. Nós esperamos por si. Até lá.
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1: Olá, meu amigo, minha amiga, bem-vindos ao nosso encontro. Eu sou Jorge Machado e, como é habitual, estou aqui para trazer-lhe mais um apontamento em palavras e virtudes. Hoje vou falar-lhe de luz. São inúmeras as representações que se dão à luz e em nenhuma delas existe qualquer relação com algo que seja negativo. A luz está sempre associada ao bem, àquilo que transmite positividade e transforma a vida ao seu redor. Segundo alguns etimólogos, a palavra luz tem a sua origem no indo-europeu. Diz-se leuk, que significa iluminar, a mesma palavra que no grego antigo é representada pelo adjetivo leukos, que é sinónimo de branco ou brilhante. Foi assim que chegou ao latim a palavra lux, cujo sentido faz referência à luz do dia, e lumen, com referência a um objeto ou um meio de iluminação. Quando falamos de luz, referimos-nos sem dúvida ao que está entre os maiores bens que o mundo e a humanidade possuem. A ciência define luz como a radiação eletromagnética cuja frequência é visível ao olho humano. A luz pode propagar-se no vácuo à velocidade de aproximadamente 300 mil quilómetros por segundo. Sem luz, não seria possível a existência de tudo que na Terra tem vida. O nosso planeta seria um imenso bloco de gelo, a atmosfera seria densa e as estações do ano não existiriam. O Sol é a fonte principal de luz e energia para a Terra. Fornece-lhe calor que a mantém com a temperatura adequada para a vida e a sua gravidade influencia as marés nos oceanos. A radiação solar propaga-se em todas as direções pelo espaço através das chamadas ondas magnéticas, cuja energia estabelece toda a dinâmica dos sistemas climáticos e atmosféricos. O Sol, imagine, dista da Terra quase 150 milhões de quilómetros e a sua luz demora 8 minutos e 18 segundos a chegar até nós. A temperatura na superfície do Sol é qualquer coisa como 5,5 mil graus Celsius e no seu núcleo calcula-se que atinja os 15 milhões de graus Celsius. É fantástico. O Sol está localizado no centro do nosso sistema planetário. Estima-se que o seu diâmetro tenha quase 1 milhão e 400 mil quilómetros, ou seja, 109 vezes maior que o da Terra com os seus 12.742 quilómetros. Toda esta incalculável grandeza não surgiu por acaso. O relato bíblico de Gênesis diz-nos que no princípio Deus criou os céus, referindo-se ao universo, e a Terra, referindo-se à criação do nosso planeta. O primeiro ato de Deus quando criou o mundo foi iluminá-lo. Diz-nos o texto de Gênesis logo no primeiro capítulo, e disse Deus, haja luz, e houve luz. Foi a partir daí que Deus prosseguiu a sua ação criadora durante 6 dias literais. Os primeiros raios de luz derramados sobre a Terra não vieram do Sol. Eles procederam do próprio Deus. Essa luz não se destinava apenas a expulsar as trevas físicas do nosso planeta. A luz que emana de Deus foi suficiente para trazer vida, para iluminar a natureza e a vida do homem. Ao quarto dia da criação, Deus fez então o Sol, a Lua e os restantes luminares que se movimentam na expansão dos céus. Toda essa imensidão incalculável de corpos celestes que brilham e resplandecem no espaço são uma manifestação da glória e poder de Deus, como tão bem expressou o salmista Davi quando dizia: os céus declaram a glória de Deus e o firmamento anuncia a obra das suas mãos. Amigo ouvinte, as trevas e a luz são incompatíveis. A Bíblia afirma que não pode existir nenhuma comunhão entre luz e trevas. Nas Sagradas Escrituras, a luz aparece algumas vezes associada a Deus, à verdade e à virtude, enquanto as trevas estão associadas ao pecado e ao opositor de Deus. Nos Evangelhos, Jesus declara-se a luz do mundo. Ele dizia: "Eu sou a luz do mundo. Quem me segue não andará em trevas, pelo contrário, terá a luz da vida." O mundo apresenta o maior contraste do universo. Enquanto o Sol brilha trazendo energia e luz para a Terra, a maioria da humanidade jaz nas mais densas trevas morais e espirituais. Assim diz a Sagrada Escritura: "Porque eis que as trevas cobriram a Terra e a escuridão os povos, mas sobre ti o Senhor virá surgindo e a sua glória se verá sobre ti." Esta declaração profética é uma referência primária ao tempo em que Jesus veio ao mundo. João, no seu Evangelho, ao referir-se a Cristo, declarava: "Ali estava a luz verdadeira, que ilumina todo o homem que vem ao mundo. Estava no mundo, e o mundo foi feito por ele, e o mundo não o conheceu. Veio para o que era seu, e os seus não o receberam." Jesus não foi aceito pela maioria das pessoas no tempo em que viveu. Mesmo muitos daqueles que o procuravam e o seguiam, faziam-no apenas por interesses pessoais. Mesmo sabendo disso, Cristo, a luz do mundo, nunca rejeitou quem quer que fosse que dele se aproximasse com fé. Com o coração cheio de compaixão, de amor, atendia a toda a solicitação, realizando milagres para diminuir o sofrimento humano. João, no seu Evangelho, aponta a rejeição a Cristo como a razão pela qual Deus condena o homem. E assim diz: "E a condenação é esta, que a luz veio ao mundo, e os homens amaram mais as trevas do que a luz, porque as suas obras eram más." Amigo ouvinte, hoje, como naquele tempo, Jesus continua a ser rejeitado pela maioria da humanidade. Embora o cristianismo seja considerado a maior religião com 28% da população mundial, a realidade é que o cristianismo de hoje está manchado pelo indiferentismo e a negação ou falta de conhecimento da verdade bíblica, em torno da qual floresce uma relaxação geral das consciências. Em sociedades que se dizem cristãs, assiste-se hoje a práticas de tramas escandalosas, onde o pecado subjuga o homem que vive, eu diria, alguns milhões de anos-luz distante de Cristo, a luz do mundo. Ainda assim, Jesus Cristo não desistiu da humanidade. Ofereceu-se a si mesmo pela salvação do pecador e, através da sua palavra, também ela, a luz, indica-nos o caminho de volta a Deus. O eterno Deus, que amou o mundo de tal maneira que deu o seu Filho único para que todo aquele que nele crê não pereça, mas tenha a vida eterna. Crer em Cristo, a luz do mundo, e na sua palavra, a luz para o caminho, é o único meio para a eternidade. Amigo ouvinte, é assim que chegamos ao fim de mais uma edição de Palavras e Virtudes. Voltarei a estar consigo em breve. Até lá, o meu abraço de amizade.
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1: Eu vivo em Corroios com meus pais. Tenho 8 anos de idade. A minha pergunta é a seguinte: qual é o animal com a maior expectativa de vida do planeta?
2: Poderíamos pensar que o animal com maior expectativa de vida viveria uns 100, 20 anos. Mas não, o animal mais longevo do planeta é uma medusa ou alforreca, que nunca morre, caso não sofra predação. Ela possui a incrível capacidade de voltar a ser jovem infinitas vezes. Isto é, em determinadas fases do seu ciclo de vida, ela pode voltar ao seu primeiro estado de vida e formar um novo pólipo. Olha que fenómeno maravilhoso! Renovar-se sempre!
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1: A palavra de Deus é espetacular. A palavra de Deus tem conselhos para cada um de nós que nos devem fazer pensar muitas vezes e que nos recordam determinadas situações da história universal. O nosso texto de hoje é um desses textos. No capítulo 21, no verso 22, diz-nos assim: um sábio pode atacar uma cidade defendida por heróis e derrubar as fortificações em que eles confiavam. Provavelmente já ouviste falar no cavalo de Troia. Os inimigos da cidade de Troia fizeram um cavalo e fizeram um cavalo de madeira enorme que ofereceram a essa cidade. Mas dentro desse cavalo enorme estavam soldados. Os atenienses receberam aquele presente e ficaram fascinados com aquele presente. Mas durante a noite, os homens saíram de dentro do cavalo, abriram os portões da cidade e a cidade foi invadida pelos seus inimigos. Muitas e muitas vezes nós pensamos ultrapassar todas as coisas através da nossa força, através do nosso poder, mas nem sempre isso deve ser assim. Nós temos que, muitas vezes, para ultrapassar as dificuldades da vida, utilizar a nossa inteligência. Pensar. Um sábio pode atacar e vencer uma cidade defendida. Quem é este sábio? Este sábio sou eu e tu. Quando eu peço a ajuda de Deus, para Deus me dar sabedoria para vencer as minhas lutas do dia a dia, eu estou a ser este homem sábio. Quando eu peço a Deus força para ultrapassar as dificuldades que o dia a dia me traz, eu estou a ser este homem sábio. Porque eu dependo de Deus. Deus é a fonte da sabedoria. Quando eu olho para a palavra de Deus e ponho em prática os seus conselhos na minha vida do dia a dia, eu sou este homem sábio, sou esta mulher sábia também.
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1: Prosseguimos este itinerário especial pelas descobertas arqueológicas do Egito que evidenciam factos narrados na Bíblia. No primeiro livro hebraico de Reis, capítulo 14, ou no segundo livro das Crónicas, no capítulo 12, é referida uma invasão militar egípcia no reinado do rei de Judá, Roboão, filho de Salomão. O episódio é descrito como tendo sido perpetrado por Sisaque, rei do Egito, que marchou contra Jerusalém e tomou os tesouros do templo e da casa real, e tirou todos os escudos de ouro que Salomão tinha feito e levou tudo. Como não havia qualquer referência a um faraó de nome Sisaque nos textos clássicos, os académicos do século XIX consideraram a informação bíblica como uma narrativa fantasiosa. Na verdade, até à descoberta da Pedra da Roseta, em 1799, ninguém sabia ler os milhares de hieróglifos gravados e pintados nas paredes dos templos e dos túmulos do Val do Nilo, e retirar as informações históricas que eles continham. Por esse motivo, era impossível saber se existia algum faraó desconhecido dos relatos clássicos com o nome de Sisaque. Foi graças a Jean Champollion, o francês que decifrou a Pedra da Roseta, em 1822, finalmente foi possível ler e interpretar a antiga escrita hieroglífica. Naturalmente, que não passaram muitas décadas após a tradução deste alfabeto para se descobrir a múmia de um faraó de nome Sheshonq ou Shoshenq, cujo termo transliterado para a língua semita se aproxima foneticamente do nome bíblico de Sisaque ou Shishaque. Na época em que esta primeira referência escrita foi descoberta e traduzida, só sabíamos da existência do Sheshonq, que fundou a 22ª dinastia, chamada de Bubastita, devido à sua proveniência da cidade líbia de Bubastis. Ele vinha mencionado igualmente numa lista de reis compilada pelo sacerdote egípcio Maneton no século III a.C., durante o período helenístico. Contudo, de lá para cá, foram descobertos os hieróglifos gravados de mais 4 Sheshonqs nessa dinastia e na seguinte. E embora haja quem discute esta questão em pormenor, é provável que as referências históricas bíblicas se refiram apenas ao Sheshonq I, pois o seu governo durou entre 945 e 922 a.C., coincidindo cronologicamente com a referência bíblica à invasão no 5º ano do reinado de Roboão, por volta de 926-925 a.C. Além disso, um outro relato do segundo livro de Reis, no capítulo 11, indica que Sisaque forneceu refúgio a Jeroboão, o primeiro monarca do Reino do Norte, de Israel, que governou por volta de 932 e 914 a.C., fugindo de Salomão durante os últimos anos do seu reinado, o que recua ainda mais a datação. Sheshonq I não foi um conquistador modesto, aliás, como todos os faraós egípcios. Tendo deixado gravado para a posteridade, numa porta lateral do templo de Amon, em Karnak, um relato muito exagerado das suas vitórias militares. Nesse relevo parietal, o faraó é representado numa figura de grande tamanho, usando a coroa do Alto e do Baixo Egito, simbolizando o seu domínio sobre todo o Egito. Está armado com um bastão, um símbolo de autoridade, enquanto segura alguns prisioneiros pelos cabelos, uma representação clássica de subjugação dos inimigos. O verdadeiro conteúdo da inscrição é essencialmente político e teológico, proclamando a graça do deus Amon para com o rei e realçando o seu poder. Ladeiam-no o desenho de 175 prisioneiros ajoelhados e com as mãos atadas, com o respectivo nome, identificando cada cidade ou região conquistada, inscrito em hieróglifos. Infelizmente, apenas 127 cartelas toponímicas destas podem ser lidas, parcial ou integralmente. E entre esses nomes encontram-se localidades mencionadas na Bíblia, como Megido, Jezreel, Ashkelon, Kiriat Jearim, Gibeon e outras mais indefinidas ou não localizáveis, que nos proporcionam um mapa dos possíveis locais que o faraó conquistou na sua campanha militar na Canaã. Quando em 1828 se fez a primeira leitura desta extensa inscrição desgastada, os estudiosos imediatamente a conectaram com a narrativa bíblica, porque ela constituía um possível testemunho externo que corroborava a invasão egípcia relatada nas crónicas judaicas. Contudo, este relato gravado na parede do templo não é um registro histórico rigoroso. É preciso recordar que estas listagens de conquistas eram muito frequentes e que os faraós recorriam repetidamente a locais conhecidos em relatos anteriores. Locais que eram relevantes nas relações internacionais e que eram incluídos aqui apenas com fins propagandísticos, para mostrar um domínio muito além da realidade. Sabemos que, por razões logísticas, era impossível que 175 grandes cidades tivessem sido verdadeiramente conquistadas pelo exército egípcio, pois os relatos tradicionais dos faraós mencionam assédios e cercos militares aglomerados populacionais que demoravam e duravam mais de 2 anos. Mas se nem todas as cidades registadas foram destruídas no curso das campanhas militares deste faraó, como é que podemos saber aquelas que foram, se é que foram? Esta inscrição de Karnak, de Sheshonq I, contém muitos traços históricos verídicos, mas o facto de existirem tantas incertezas na sua interpretação requer prudência e obriga a uma profunda análise crítica do registro escrito, o que leva inúmeros investigadores a terem precauções na responsabilização de Sheshonq I pelo ataque a Jerusalém. Eles duvidam mesmo da semelhança superficial entre o nome Shishak e Sheshonq. Consideram que são dois termos filologicamente diferentes. Por outro lado, os autores lembram o problema da inscrição do portal de Karnak não mencionar qualquer campanha de Sheshonq I em Jerusalém. Enquanto a descrição bíblica da campanha de Sisak visa claramente Judá e Jerusalém. Portanto, consideram que podemos estar a falar de duas campanhas bem diferentes. Mas Jerusalém pode não vir mencionada na lista por ser uma das 50 cartelas elegíveis. Mas a presença de outras cidades na região sugere que esta campanha incluiu áreas perfeitamente controladas por Israel e por Judá. Mesmo sabendo que não existe uma única inscrição direta confirmando o saque de Sheshonq I a Jerusalém, vários achados arqueológicos mostram sinais de destruição de mudanças ocupacionais nesse período em outras cidades judaicas mencionadas na dita listagem de Sheshonq I, como Megido, Gezer, Arad ou Siquém. Em Tel Megido há mesmo um achado arqueológico comprovativo dessa campanha militar, descoberto pela equipa da Universidade de Chicago em 1925, correspondente ao fragmento de uma estela de calcário com o nome do faraó, Sheshonq I. Apesar de ter sido encontrada fora de contexto, ela tem sido interpretada como parte de uma grande estela real, erguida pelo monarca egípcio como sinal de posse e domínio. Embora nem a Bíblia nem as fontes egípcias sejam explícitas sobre os objetivos da campanha de Sheshonq I, muitos estudiosos sugerem que nesse período o Egito buscava restaurar a sua influência sobre a Canaã. A invasão dos reinos de Israel e Judá pode ser vista como parte dessa política expansionista egípcia. Mas alguns defendem que o objetivo era o acesso às minas de cobre do Vale de Arava. Após o colapso da Idade do Bronze, o Egito nunca mais conseguiu aceder a estas minas, que agora eram controladas pelos nómadas edomitas, a quem foram forçados a comprar o valioso metal. Mas com a ascensão da 22ª dinastia, sob o comando de Sheshonq I, o Egito conseguiu alterar esta situação. Confirmando-se esta hipótese, o ataque de Sheshonq I à região de Judá pode ter sido uma tentativa de reafirmar o domínio sobre os reinos levantinos e recuperar o controle do comércio do cobre. Após a morte do rei Salomão, o reino de Israel dividiu-se em dois, Israel ao norte e Judá ao sul, o que pode ter facilitado a invasão de Shishak, que encontrou em Judá uma nação enfraquecida e vulnerável, como vem descrito na Bíblia. O segundo livro de Crónicas, capítulo 12, confirma que a cidade de Jerusalém não terá sido saqueada, nem destruída, e Roboão até foi mantido no trono, mas teve de tornar-se servo do faraó. Há várias questões que realmente permanecem abertas, mas a maioria dos estudiosos concorda que a invasão descrita na Bíblia e a campanha registada no portal Bubastita de Karnak se referem ao mesmo evento histórico. A Estela de Megido pode ser uma dessas evidências arqueológicas mais claras que ajudam a estabelecer essa conexão entre os registros históricos egípcios e o relato bíblico, tornando a campanha de Shishak um dos primeiros eventos na Bíblia que pode ser datado com precisão, usando fontes externas, ajudando os arqueólogos e historiadores a criar uma linha do tempo mais precisa dos eventos bíblicos e entender melhor a interação entre o Egito e os reinos de Israel e Judá neste período. No próximo encontro, aqui na RCS, continuaremos com mais apontamentos arqueológicos desta viagem ao Egito, onde há muitas pedras gravadas que nos lembram que o passado não se apaga, mas permanece gravado na pedra.
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1: Olá, está a ouvir mais um episódio do Diário da Saúde. Eu sou o Marco Figueiredo e hoje quero dedicar este espaço àqueles que estão a construir o presente e a desenhar o futuro. Os jovens. Juventude rima com energia, criatividade, mas também com responsabilidade, especialmente no que toca à saúde. Sabia que, segundo a ONU, há cerca de 1,2 mil milhões de jovens no mundo? Representam 18% da população global e, em muitos países, enfrentam grandes obstáculos, como o acesso limitado à educação, à saúde, ao emprego e a espaços seguros para simplesmente serem jovens. Mas mesmo nos contextos mais favorecidos, há um desafio que é comum a muitos jovens: a ilusão da invencibilidade. É natural, quando nos sentimos no auge da força física e da vitalidade, tendemos a acreditar que nada nos pode atingir. Mas essa sensação pode levar a comportamentos de risco: consumo excessivo de álcool e drogas, má alimentação, sedentarismo, exposição a riscos por meio de relações sexuais sem proteção adequada e até o desprezo pelos sinais do corpo, ignorando sintomas e adiando consultas. A juventude é, sim, uma fase de experimentar, de ousar e de aprender. Mas cuidar da saúde, física e mental, é o maior investimento que qualquer jovem pode fazer no seu futuro. Por isso, se és jovem e estás a ouvir-me, quero deixar-te aqui algumas dicas simples, mas fundamentais. Mantém uma alimentação equilibrada e foge dos excessos. Pratica atividade física, nem que seja uma caminhada diária. Dorme bem, o descanso é essencial para o corpo e para o cérebro. Afasta-te de substâncias nocivas. Podem parecer inofensivas no início, mas os danos a longo prazo são reais. Faz exames de rotina e não hesites em procurar ajuda profissional se sentires que algo não está bem, especialmente na saúde mental. A juventude é uma força incrível. Usa-a para crescer, explorar e viver intensamente, mas sem esquecer a responsabilidade que tens contigo e com os outros. Cuida da tua saúde física e mental, porque ser jovem é também saber fazer escolhas inteligentes para o futuro. O Diário da Saúde termina por aqui. Obrigado por estar desse lado e por fazer parte deste compromisso com a saúde e com o bem-estar. Volto no próximo episódio. Até lá, se és jovem, cuida de ti e celebra a tua juventude com sabedoria.
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1: Olá, olá, amiguinho! Cá estamos nós! Eu sou a Sara.
2: E eu sou o Daniel.
1: É verdade, hoje vamos ter assim uma emissão super quente. Está calor, não é para menos, estamos no
2: verão!
1: E por isso hoje vamos dedicar o nosso programa a este tema super delicioso. Aliás, tenho de confessar, o verão é mesmo a minha estação preferida.
5: Ai, a minha também. Eu gosto imenso do sol, da praia e gosto mais do calor do que do frio.
1: E das férias, já viste? Para quem esteve a estudar o ano inteiro e teve boas notas, merece agora ter umas boas férias.
5: Um bom descanso.
1: E mereces também, amiguinho, ter agora um super programa especialmente para ti. Daqui a pouquinho vamos ter, por exemplo, a visita do Sabidinho,
5: que nos vai falar dos cuidados a ter com o sol.
1: É, o verão é bom, mas temos de ter cuidado, nomeadamente com o sol, porque, eu não sei se sabes, amiguinho, mas o sol, em demasia, pode fazer mal à pele. Pode, por exemplo, provocar cancro de pele.
5: O que é muito perigoso.
1: Por isso temos de andar sempre protegidos.
5: Vamos ter também o Kiko,
1: O nosso amiguinho que nos vai levar a viajar a um dos destinos turísticos de Portugal mais requisitados no verão. Ou seja, é onde as pessoas gostam mais de visitar nesta altura do ano, que é o
5: Algarve. E depois vamos ter também muita música
1: e uma história, uma super história para ti. Hoje vamos-te falar de uma ovelhinha perdida. Mas será que ela foi encontrada?
5: Será? É melhor ficares por aí à escuta para saber o resto da história.
1: Estas e outras coisas super especiais para ti no Clube do Amiguinho, mas para já vamos mesmo à
5: música!

0: E agora chegou uma das alturas que eu mais gosto. Qual é que é, Sara? As adivinhas. Na realidade é só uma adivinha.
1: É uma adivinha, mas vai valer a pena. De certeza que vais gostar. Então vamos lá, adivinha.
0: Qual é a coisa, qual é ela que é a cidade que está no focinho do cão?
1: A cidade que está no focinho. Mas um cão agora tem cidade no focinho.
0: É verdade. E uma ajuda. É uma cidade portuguesa que está no focinho de um cão.
1: Uma cidade portuguesa que está no focinho do cão. Olha, essa é engraçada. Mas tu tens a certeza que não te enganaste em nada?
0: Nada.
1: Mas um cão...
0: É o nome de uma cidade portuguesa que está no focinho do cão.
1: Mas o focinho do cão costuma ter pelos...
0: Pois é, mas nem vale a pena dares ajuda. Provavelmente já há meninos lá em casa que sabem do que é que eu estou a falar. E tem a ver com a viagem que o Kiko fez esta semana.
1: Ah, pois é, daqui a pouquinho já vamos viajar com ele. Não te dizemos ainda. Se não era uma grande ajuda. Enquanto isso, vamos voltar à música.

0: Jesus disse: eu sou o bom pastor que dá a sua vida pelas ovelhas. Está na Bíblia, no livro de João, capítulo 10, versículo 11.
1: E agora chegou a altura de estarmos com o nosso espertinho, o nosso sabidinho.
2: É isso mesmo, tal como te dissemos, o nosso sabidinho hoje vai nos mostrar algumas coisas muito importantes. É que assim, o sol realmente é bom, faz bem. Nós não podemos viver sem sol, é responsável por dar luz, fazer as ervinhas crescer, fazer-nos respirar e tudo mais.
1: Mas como tudo o resto, o que é demais prejudica e faz mal.
2: Uhum. É que o sol é muito, muito quente e às vezes nós temos a mania de andarmos assim bronzeados, quanto mais morninhos melhor, mas há que ter muito cuidado com estas coisas, principalmente nesta altura do verão em que o sol está ainda mais quente.
1: Pois é, e se calhar não sabes o que é que nós estamos a falar, mas estamos a falar de problemas como o cancro de pele, que hoje em dia já se diz que é aquele que mais afeta os portugueses, por isso tu, o melhor mesmo é defender-te.
2: Então vamos ouvir com muita atenção o que o Sabidinho tem para nos dizer a propósito do verão. Afinal, que cuidados devemos nós ter com o sol?
1: Olá, Sabidinho!
3: Olá, amiguinho! Já estamos no verão! E como todos sabem, os dias de calor são os melhores para irmos para a praia ou também para um rio, brincar e até ganhar um bocadinho de bronzeado. O problema é que com as brincadeiras não reparamos nos perigos que por lá pode haver. É claro que se soubermos quais são esses perigos, podemos evitá-los e divertir-nos à mesma. Lá diz o ditado, mais vale prevenir do que remediar. Então, vamos a isso! O sol. Cuidado a termos com o sol. Não deve estar ao sol nas horas de maior calor. Entre as 11h30 e as 16h30, pela hora de verão em Portugal. A estas horas, a radiação solar é mais perigosa. Habitua-te ao sol a pouco e pouco. Ou seja, depois do inverno, o nosso corpo precisa de se voltar a habituar ao sol e ao calor. Por isso, nos primeiros dias de praia, usa uma camisola de algodão, chapéu, o boné não protege as orelhas e calção ou fato de banho. E tenta manter esta roupa seca para não se colar ao corpo e deixar de te proteger do sol. Usa sempre protetor solar. Os perigos de queimadura pelo sol aumentam ou diminuem conforme o tipo de pele. Mesmo que tenhas um bronzeado natural, não estejas ao sol sem um filtro solar de proteção adequado. Põe o protetor meia hora antes de ires para o sol. Para fazer efeito, deves pôr o protetor solar cerca de meia hora antes de ires para a praia e pôr mais regularmente, de hora a hora, cada vez que se sai do banho ou se transpirares muito. Protege todas as partes do corpo. Não te esqueças de proteger o peito dos pés, as costas das mãos, as orelhas, o nariz, os lábios e a área em redor dos olhos. São zonas sensíveis e também se queimam. O filtro solar é para ser usado mesmo à sombra. Mesmo que fiques todo o dia debaixo de um chapéu de sol ou de um toldo, usa na mesma o filtro solar. É que esta sombra não impede totalmente a passagem dos raios solares. E a luz refletida na areia pode ser suficiente para provocar uma queimadura. Agora, em relação à alimentação e banhos, escolhe comidas leves. O melhor lanche para levar para a praia são legumes, frutos, água e sumos naturais, porque têm substâncias que ajudam a pele a defender-se do sol. Por outro lado, são alimentos que facilitam a digestão. Quando o calor é muito, a digestão fica mais lenta e pode provocar indisposição. Já agora, falemos do tempo da digestão. Tem cuidado com as horas a que comes e aquelas a que podes ir à água.
4: Não te esqueças que comendo muito ou pouco, a digestão dura sempre 2 horas e meia. Então na água. Se a água estiver fria, nunca entres nela de repente. Podes até desmaiar por causa da diferença de temperatura. Bebe muitos líquidos. Às vezes, com a brincadeira, até te esqueces de beber água. Mas isso pode ser muito perigoso, porque está muito calor e suas muito, mesmo que não dês por isso. É preciso beber bastante água. E assim, amiguinhos, são estes os conselhos que eu te dou para passares um verão muito bom. Espero por ti à próxima semana com outras curiosidades. Adeus!

0: chove, quando, por exemplo, viajamos para o campo ou mesmo para jardins, quando vamos colher aquelas amoras deliciosas, às vezes há por ali uns insetozinhos que, quando pica, aquilo dói e dói mesmo.
1: Estás a falar das vespas?
0: Neste caso não estou a falar das vespas, mas também temos de ter cuidado com elas. Estou a falar de outros insetos que também picam e também nos fazem mal. Mas uma coisa é certa, só nos picam se nós nos metermos com eles.
1: Ah, então estás a falar das nossas abinhas abelhinhas.
0: É, as abelhas até nem são assim tão más quanto isso. São insetos que, de certa forma, até sociáveis e simpáticos, que vivem em colónias. E elas só se metem connosco se nós também nos formos meter com elas. Senão elas deixam-nos em paz e não nos vêm cá picar, sabias?
1: Sabia, sim, senhora. É por isso que eu gosto tanto das nossas amigas abelhas, que nos fazem o mel tão bom.
0: Delicioso. São, por isso, insetos muito docinhos. E sabias, amiguinho, que existe um género de abelhas que mais se prestam para a polinização, ajudando muito a agricultura na produção de mel, de cera, pólen e de outras coisas mais.
1: É isso mesmo. É um inseto que trabalha muito.
0: Como as formiguinhas.
1: Exatamente. É muito disciplinado, tem muitas regras e também tem uma organização muito complexa, muito complicada.
0: Uhum.
1: Imagina só que elas vivem em colónias de cerca de mais ou menos 80 mil abelhas. Cada colónia é constituída por uma única rainha, com centenas de zangões e milhares de abelhas operárias.
0: Boa! Como é que será que elas elegem a rainha-mãe?
1: Eu acho que elas não têm muita hipótese, porque ela é que põe os ovos e quando elas nascem, ela já é a rainha-mãe.
0: Não há outra hipótese. E mais, o que é que descobriste mais sobre as nossas abelhinhas?
1: Olha, uma coisa curiosa. Elas não usam óculos e têm 5 olhos.
0: 5?
1: É verdade. 5 olhos. São 3 pequeninos no topo da cabeça e 2 maiorzinhos mesmo na frente. Também sei que produz 5 gramas de mel por ano. Para produzir 1 quilo de mel, as abelhas precisam de visitar 5 milhões de flores. Já tinhas dado conta disto?
0: Olha, nunca tinha feito contas, mas realmente elas são muito trabalhadoras e úteis para nós. Olha, por exemplo, o mel que elas produzem faz muito bem à garganta. Misturadinho com leite faz muito bem, é um bom remédio. Apenas as abelhas fêmeas trabalham, sabias?
1: Olha, isso não sabia.
0: É verdade. E mais, os machos podem entrar em qualquer colmeia, ao contrário das fêmeas. E no fim do verão, ou quando existe assim pouco mel na colmeia, as operárias fecham a porta da colmeia e deixam os machos morrerem ao frio e à fome.
1: Ah, pois é! Não quiseste trabalhar, agora ficas lá fora.
0: Bem feito! E digo-te mais, quando uma abelha se sente ameaçada, quando tem medo, ela utiliza o ferrão no animal que estiver por perto. É por isso que elas só nos picam se se sentirem ameaçadas por nós. E depois de dar a ferroada, ela tenta escapar e, por causa das farpas, a parte posterior do abdómen, onde se localiza o ferrão, fica presa na pele do animal e a abelha perde assim uma parte do seu intestino, morrendo logo em seguida. Elas picam-nos, mas depois acabam por morrer. Já ao picar insetos, a abelha muitas vezes aí é diferente, consegue retirar as farpas da vítima e assim ainda consegue sobreviver.
1: Mas a abelha rainha não tem ferrão.
0: Logo essa manda, mas não pode picar.
1: Não pode picar. E sabias que a ferroada das abelhas provavelmente já alguma vez foste picada?
0: Já fui e dói.
1: Pois é, dói, levanta um pouco a pele e fica vermelha. E por vezes até provoca comichão durante 1, 2 ou 3 dias.
0: Parece um

0: abelha.
1: Exatamente. Nós devemos respeitar as abelhas, mas não precisamos ter medo delas.
0: Pois não, porque afinal elas também só se metem connosco se nós formos uma ameaça. O melhor quando nós virmos uma abelha é afastarmo-nos e deixarmos que ela depois também decida deixar aquela florzinha em paz. Quando ela se for embora, então aí aproximamo-nos nós.
1: Sabias que a maior parte das picadelas das abelhas é quando as pessoas as tentam enxutar?
0: Pois é.
1: Se elas não as tentarem enxutar, provavelmente a abelha nunca, nunca chegará perto da pessoa sequer.
0: E acaba por voar e sair por si só.
1: Porque ela também não quer ficar sem o ferrão e, como tu disseste, morrer.
0: Uhum. Então já sabes, amiguinho, cuidado com as abelhas, não te metas com elas e quando as vires, o melhor é ficares quietinho à espera que ela voe para longe de ti. Depois, nessa altura, já podes estar à vontade, ali ao pé das flores e a cheirá-las, a comer as amoras, tudo o que tu quiseres. Gostaste de ouvir falar hoje das abelhinhas?

0: vamos viajar até mais um cantinho do mundo. É já a seguir com o nosso amigo Kiko, não é, Daniel?
1: Exatamente. O Kiko vai nos levar até à zona mais a sul do nosso país e onde também o calor costuma aportar mais.
0: Uhum. E diz-se mais, diz-se que o mar ali não é tão frio, talvez porque também está mais perto do norte de África, não é? Quanto mais a sul, menos frio. Já estás a ver mais ou menos até onde é que vamos viajar hoje?
1: Vamos descer até o
0: Algarve!
1: Olá, Kiko!
2: Olá, amiguinhos! Eu sou o Kiko e estou num cantinho do mundo muito especial, o do nosso Clube do Amiguinho. Como é que vocês estão? Eu estou ótimo. E sabem porquê? Porque as férias estão aí a chegar e então vou poder levar-vos para cantinhos do mundo que são um espetáculo. Sabes para onde é que vamos hoje? Vamos para o Algarve. Yupi! Nesta época de sol e praia, o Algarve é mesmo o melhor sítio para se estar. Já apertaste o cinto? Então do que é que estás à espera? Vamos lá! Yuhu! Aterramos! Foi rápido, não foi? Sejam todos bem-vindos ao Algarve! Esta região fica a sul de Portugal continental e é muito conhecida pelas suas belas praias e pelo clima ameno durante praticamente todo o ano. O Algarve dispõe de belíssimas praias e paisagens naturais, sendo por isso a mais turística das províncias portuguesas. Já sabem, o Algarve é um ótimo sítio para passarem umas férias em beleza. Se forem para lá, não hesitem em escrever um postal aqui para o Kiko. Então, até para a semana, amiguinhos!

0: Jesus disse: eu sou o bom pastor que dá a sua vida pelas ovelhas. Está na Bíblia, no livro de João, capítulo 10, versículo 11.
1: Amiguinho, daqui a pouquinho prepara-te, já te vamos contar a nossa super história de hoje, que nos fala de uma ovelhinha. Aliás, não nos fala de uma, fala-nos de 100 ovelhas.
2: 100 ovelhas? Isso é muita ovelha.
1: Olha, uma delas perdeu-se.
2: Ah, coitadinha.
1: E depois?
2: Depois o quê?
1: Não te conto ainda.
2: Isso não se faz.
1: Não, já vamos então contar-te a história de hoje. Para já vamos-te lembrar também a adivinha que temos para te fazer.
2: Vamos lá então, Sara.
1: Vamos a isso.
2: Qual é a coisa, qual é ela, que é o nome de uma cidade portuguesa e que está no focinho do cão?
1: Qual é a coisa, qual é ela, nome de uma cidade portuguesa e está no focinho de um cão?
2: Se ouviste aquilo que o Kiko te disse, provavelmente até já sabes a resposta.
1: Estás lá perto, estás lá perto. E enquanto isso, voltamos à música.
2: Exatamente. E que tal uma limpeza?
1: Uma limpeza?
2: Sim, sim, uma limpeza.
1: Eu já lavei os dentes hoje.
2: Ah, já lavaste os dentes?
1: E vou lavá-los depois outra vez.
2: E as mãozinhas, já lavaste?
1: Também. Mas se calhar é melhor ir lavar outra vez. Estive há pouco a fazer uma vestinha no farrusco.
2: Ah!
1: E no Scooby-Doo também.
2: Olha, mas vamos falar de limpeza, mas não é nem dos dentes, nem das mãos.
1: Limpeza da casa?
2: Não.
1: Então?
2: Limpeza do coração.
1: Limpeza do coração?
2: Ouve o que os domos têm para te dizer.
3: Os

0: pode tudo lavar. Eu gosto imenso desta música, Sara.
1: Eu também, até porque gosto mais ainda quando pensamos naquele super sabão chamado Super Jesus, que é o nosso super-herói, que pode até tirar aquelas coisinhas más que às vezes ficam no nosso coração quando nos portamos mal.
0: Exatamente. Não quer dizer que a gente tenha que comer sabão, de maneira nenhuma, pelo contrário. É só Jesus que pode fazer esse milagre no nosso coração.
1: De nos tornar assim mais branquinhos que a própria neve. É por isso que Jesus, quando andava aqui na Terra, há mais ou menos 2000 anos atrás, há um bocadinho mais, ele andava no meio do povo a contar muitas histórias. Para quê? Para o nosso bem. Para nós aprendermos a fazer coisas boas e bonitas e para sermos mais felizes. E hoje vamos contar uma dessas histórias, não é, Daniel?
0: Exatamente. Vamos falar da parábola da ovelha perdida, que encontramos então na Bíblia, no livro de Lucas, no Evangelho de São Lucas, no capítulo 15 e nos versículos 3 a 7.
1: É aí que encontramos então esta bonita história de Jesus. Jesus que ensinava então muitas coisas boas às pessoas que o seguiam. Uma das suas formas preferidas de ensinar era mesmo através de parábolas. Isto é, o que é que são parábolas? Está o nosso amiguinho ali do outro lado a pensar, que palavra grande. Parábolas são histórias que nos ajudam a compreender melhor as coisas que se passam à nossa volta. Desta vez, vamos falar-te então da parábola da ovelha perdida. E era uma vez um pastor que tinha 100 ovelhas. Exatamente, 99, 100 ovelhas. Ele cuidava muito bem delas, dava-lhes de comer, levava-as a passear, tomava conta delas, sempre com muito carinho e atenção. Apesar de serem 100 ovelhas, parecem muitas, não parecem? Mas sabes uma coisa, amiguinho? Ele conhecia-as a todas muito bem e até sabia o nome de cada uma delas.
2: Ai, ai, ai, ai, ai, Maria, Bilúcia, Dolly, Lucas, ó Felpuda, meninas, venham cá que o pastor já chegou.
1: E elas lá se reuniam todas para irem então pastar. Um dia de manhã, como habitualmente, o pastor acordou, levantou-se e foi ao encontro das suas ovelhinhas.
2: Mas que sol bonito! Isto é que está um belo dia para as minhas ovelhinhas passearem no campo. Olá, pescá-las, marotas!
1: Quando o pastor chegou perto delas, chamou-as a todas pelo nome e depois sentiu falta de uma. Ele ainda pensou que podia ter-se enganado, mas contou-as novamente e nada.
2: Será que eu me enganei? Uma ovelha, duas ovelhas, três, 50 ovelhas, 97 ovelhas, 98, 99, não pode ser. Falta-me uma ovelha! Falta uma das minhas ovelhas! Onde será que ela se meteu? Eu tenho que ir procurá-la!
1: O pastor poderia ter achado que, como tinha 99 ovelhas, mais uma ou menos uma não faria diferença. Também podia ter ido passear com as que estavam ali, em vez de se dar ao trabalho, não é? De ir procurar apenas uma. Mas para ele, aquela ovelha era tão especial como as outras. Por isso, decidiu deixar as 99 ali, guardadinhas, enquanto foi em busca da ovelhinha perdida. O pastor andou e nada.
2: Dolly! Dolly! Oh, Dolly! Onde é que tu estás? Dolly!
1: Passou por montes, atravessou rios, caminhou pelas florestas, subiu montanhas. Nada o fez desistir de encontrar aquela ovelha perdida. Nem mesmo aquelas caminhadas difíceis. De repente... Olha! De repente começou a ouvir assim qualquer coisa ao longe. O pastor aproximou-se, cheio de ansiedade, e finalmente, boa! Encontrou a sua menina, a sua ovelhinha!
2: Ai, que bom, Dolly, que te encontrei, minha ovelhinha! Não te deixar ficar aqui perdida, sua marota! O que é que tu vieste fazer para aqui? Agora já te encontrei, vá, vamos já acalmar, que agora está segura!
1: O pastor pegou na ovelhinha, colocou-a sobre os seus ombros e voltou com ela para casa todo feliz. Logo que chegou, chamou todos os amigos e vizinhos para uma grande festa só para comemorar o encontro desta ovelha.
2: Malta, venham alegrar-se comigo. Hoje sou um homem feliz porque achei a minha ovelha.
1: Alguns amigos acharam que aquilo era um disparate, aquilo era estranho e pensaram o seguinte.
3: O quê? Uma festa dessas só por causa de uma simples ovelha? Mas que patetice! Uma ovelha que se perdeu quando tem tantas ovelhas e arriscou a vida naqueles vales, naqueles penhascos. Mas que tontaria! Eu não me dava ao trabalho de sair por causa de apenas uma ovelha.
1: Mas este pastor foi diferente. Ele importava-se com cada uma das suas ovelhas individualmente e por isso não queria que nenhuma, nenhuma só se perdesse. Jesus contou esta história para nos mostrar o quanto cada um de nós é especial para ele. É como se Jesus fosse o nosso pastor e nós as suas ovelhas. Se alguma coisa de mal nos acontece, sabes, amiguinho, ele arranja sempre uma forma de nos ajudar para não ficarmos perdidos. E mais, há sempre uma grande festa no céu com anjos sempre que alguém que se afastou de Deus deixou de lhe obedecer. Volta para ele. Por isso, nunca te esqueças.
0: Jesus é o nosso bom pastor que dá a sua vida pelas ovelhas.
1: É verdade, ele é mesmo o nosso melhor amigo.

0: Amiguinhos, já estamos a chegar ao final do nosso programa de hoje. Hoje com esta história muito bonita que também podes encontrar na Bíblia sobre a ovelha perdida. E já sabes, sempre que andas por aí meio perdido, há sempre alguém, Jesus, o bom pastor, que vai atrás de ti para te trazer de novo, até à tua casinha, até ao sítio onde te sentes realmente bem. Que bom, não é, Daniel, sabermos que nunca estamos sozinhos.
1: É muito bom. E saber que em qualquer circunstância, Jesus estará sempre ao nosso lado para nos ajudar.
0: Mesmo depois do programa acabar?
1: Mesmo depois do programa acabar.
0: Amanhã também?
1: Em todo lado, a qualquer hora, em qualquer momento.
0: Boa! Que bom! Por isso é que vale a pena conhecermos mais histórias sobre este que é o nosso melhor amiguinho. E no próximo programa temos mais histórias para te contar.
1: Temos mais histórias, temos mais curiosidades e temos também mais adivinhas.
0: Por falar em adivinhas, não nos vamos embora sem dar o resultado da nossa adivinha de hoje.
1: Exatamente!
0: Recordando, a adivinha era...
1: Qual é a coisa, qual é ela, que é o nome de uma cidade e que está no focinho do cão?
0: Já sabes qual é a resposta? O que foi? Precisas de um lenço para te assoar? Estás constipado?
1: Não, então... estou a ajudar a dar a resposta. É Faro!
0: Ah, pois é, o Faro está no nariz do cão. Ele precisa do nariz para cheirar. Faz parte de um dos cinco sentidos, não é? É o olfacto. E Faro também é o nome de uma cidade no Algarve.
1: Exatamente! Tínhamos dado as dicas todas para que tu conseguisses chegar à resposta.
0: Olha, Faro que até é capital de distrito. É como se fosse uma das cidades mais importantes do Algarve, digamos assim.
1: Exatamente! Fica feliz porque estiveste connosco, aprendeste muitas coisas e se por acaso não ouviste o programa desde o princípio, fica a saber que na nossa página de internet tu podes ouvir o programa na íntegra. Não só este, mas todos os outros.
0: Então já sabes, vais lá, adicionas aos teus favoritos e depois vais a uma secção de podcast, escolhes Clube do Amiguinho e o programa que queres ouvir.
1: Muito bem, e por hoje, infelizmente, tivemos que acabar. Tchau, tchau!
0: Tchau, amigo!

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1: As luzes ligaram-se aqui no estúdio e aí em casa também, com certeza, o ecrã está ligado para nos juntarmos em mais um episódio da Voz da Esperança. Mas também é possível que esteja connosco aí no seu carro, por exemplo, a ouvir a rádio RCS. Nesse caso não há luz, há voz, há som, mas é suficiente, porque esta é a Voz da Esperança. Um programa que começou na rádio, isso é um facto, há muitos, muitos anos atrás, nem eu era nascido nem pensado. Sou mais jovenzinho do que isso. Nos anos 60 começou a Voz da Esperança a fazer-se ouvir aqui no território do nosso país, em Portugal. E há alguns meses, vamos dizer assim, depende de quando é que está a ver este programa, mas a TV também chegou e por isso também nos podemos ver aqui na MEL, o canal 186, se é aí que está connosco, ou em qualquer outra plataforma. A verdade é que é uma bênção podermos hoje continuar a fazer aqui a história da Voz da Esperança. Por isso, não saia desse lugar. Nós hoje vamos passar aqui, a partir deste momento, mais uns 20 e poucos minutos. É o tempo que temos, mas eu acho que é mais do que suficiente. Vamos ouvir boa música com o quarteto Voz da Esperança e vamos, claro, mais uma vez, à vida de Jesus, encontrar aí lições, ensinamentos que sejam uma bênção para a nossa vida. Esta é a hora da Voz da Esperança.

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Hoje, obviamente, voltamos à vida de Jesus para mais um momento, como temos feito até aqui. Venha comigo, vamos quase imaginar este quadro. Era de manhã. O sol acabava de erguer-se sobre o Monte das Oliveiras. Os raios já batiam naquele mármore branco dos palácios. Faziam brilhar o ouro das paredes do templo, que era um lugar absolutamente majestoso. E foi exatamente neste lugar, neste ambiente, que Jesus, se calhar olhando até para o sol, disse uma frase marcante que ficaria registada para o resto da história. Eu sou a luz do mundo. Quem me segue não andará em trevas, mas terá a luz da vida. Continuamos no capítulo 8 de João. Não foi por acaso que estas palavras foram ditas. A festa dos tabernáculos, ela tinha terminado há pouco tempo. Aliás, há dois episódios atrás falámos exatamente aqui sobre a festa dos tabernáculos. Durante toda esta semana, dois grandes pilares com lâmpadas enormes iluminavam o pátio do templo. Durante a noite, havia aliás uma cerimónia que recordava aquela coluna de fogo que tinha guiado Israel no deserto e que apontava, claro, para a vinda do Messias. Então, durante estes dias, Jerusalém brilhava. E agora, com o sol da manhã a inundar tudo de luz, Jesus vai dizer estas palavras extraordinárias, marcantes. É isto que eu sou a fonte, eu sou a luz. Mas as trevas não quiseram receber a luz. Dá para... Não é nada difícil, vamos dizer assim, de imaginar como é que os fariseus reagiram a esta afirmação de Jesus, com essa raiva que os marcava. É por isso que eles procuravam apanhar Jesus nas suas palavras, forçá-lo a afirmar qualquer coisa, por exemplo, que ele era o Messias, para depois o acusarem de ser um mentiroso, um impostor. Mas Jesus era mais sábio, não cedia tão facilmente e respondeu-lhes com calma estas palavras: eu nada faço por mim mesmo, mas falo como o meu Pai me ensinou e aquele que me enviou está comigo. Continuamos no capítulo 8. Agora acabei de ler-lhe as palavras dos versículos 28 e 29. Aqueles que começavam agora a crer, Jesus nesta ocasião disse alguma coisa que seria de grande mudança. Se permanecerem na minha palavra, verdadeiramente sereis meus discípulos e conhecereis a verdade e a verdade vos libertará. Acabei de fazer-lhe aqui a sequência deste capítulo 8, destas três grandes afirmações de Jesus. Chegados aqui, Jesus vai colocar a verdade como o centro do seu ensino e da sua obra. A verdade liberta, é uma mensagem extraordinária. E, aliás, é uma grande verdade universal, porque quando nós estamos na mentira, nós estamos aprisionados. Só que, mais uma vez, os fariseus ofendem-se. Eles diziam: nós nunca servimos a ninguém. Jesus olhou para estes homens e entendia que, na verdade, eles eram escravos. Por isso, eles não entendiam que Jesus falasse de liberdade, mas não porque não entendiam o quão aprisionados estavam. Estes homens eram escravos do ódio, da inveja, prisioneiros do seu orgulho. E por isso Jesus, provavelmente com um semblante carregado, triste, disse-lhes: todo aquele que comete pecado é servo, é escravo do pecado. Estes homens podiam até usar uma linguagem de liberdade, mas viviam totalmente acorrentados, porque o pecado nunca anuncia que é uma prisão, é o contrário. O pecado sempre nos convence
que é um lugar maravilhoso, uma casa, um sítio onde estamos bem. Mas Jesus dizia, e completava o seu pensamento, se o Filho vos libertar, só então, verdadeiramente, sereis livres. É esta a libertação que Jesus veio para anunciar, uma libertação que não tem a ver com o esforço humano, porque isto não é pelo esforço que se alcança. Por isso, a liberdade que Jesus fala não é conquistada, é uma liberdade recebida. Quando uma pessoa se entrega a Jesus, todas as suas faculdades, elas são revestidas de uma força nobre, espiritual. Aliás, é essa a obra do Espírito Santo. O que era impossível, então torna-se real. Porquê? Porque há uma cadeia que se parte. Não é por força própria, não é porque por uma força da vontade humana, mas é porque há alguém mais forte do que o próprio pecado. E esse entrou dentro da nossa prisão e da nossa cela. Este diálogo continua. Estamos em João capítulo 8, estou a lembrar-lhe. Jesus vai então dizer mais uma frase daquelas que fez cair o silêncio naquela assembleia, mas que também teve um grande impacto nos seus inimigos. Antes que Abraão existisse, eu sou. Disse Jesus. Estamos no versículo 58, já para o final do capítulo 8. Veja bem o termo que Jesus vai aplicar a si próprio. Eu sou. O mesmo nome que Deus tinha dado a Moisés diante da sarça ardente, que é uma afirmação da existência eterna, da presença que não começa nem acaba. É isso que quer dizer eu sou, porque Jesus é ar, é respiração. Portanto, Jesus não disse eu era. Jesus disse eu sou. Nestas palavras, Jesus afirmou-se como sendo eterno, presente, sempre presente, imutável, que nunca muda. E a multidão percebeu claramente as suas palavras. Eu creio mesmo que até os sacerdotes perceberam, só que não se renderam. Jesus saiu do templo em silêncio. Ao sair do templo, ele viu um homem que nunca tinha visto a luz. Nunca um raio de sol tinha conseguido entrar nos seus olhos. A história diz que era cego de nascença. Este homem estava sentado à beira do caminho e enquanto o mundo passava por ele, na verdade, nunca o via. Ele não era só cego, era invisível. Os discípulos, como de costume, perguntaram, porque este era um tema muito importante no pensamento daquele tempo. Rabi, quem pecou? Este ou os seus pais, para que nascesse cego? Estamos agora já numa história que já está relatada no capítulo 9. Demos aqui um salto para o capítulo 9 de João. A teologia deste tempo entre os judeus podia resumir-se nisto. O sofrimento era uma punição. A doença era um sinal de culpa. Jesus não teve hesitações, vai corrigi-los de imediato. E vai dizer assim, nem ele pecou, nem os seus pais. Mas foi para que se manifestasse nele as obras de Deus. Este homem torna-se, portanto, uma espécie de metáfora. A sua vida ia ter um objetivo maior do que ele próprio. O sofrimento deste homem não era um castigo. Agora, na presença de Jesus, estava aqui uma oportunidade, que era bênção para ele, mas também glória e testemunho ao mundo. Uma janela pela qual a glória de Deus iria manifestar-se. Foi isso que este homem foi. O que é que Jesus fez? Jesus pegou em lodo, barro, juntou-lhe saliva e untou os olhos deste cego. Tomou o tempo de o tocar e de criar este momento, algo performativo. E então disse-lhe, agora vai e lava-te no tanque de Siloé. E o homem foi, lavou-se e assim que se limpa, voltou a ver. É interessante isto. Não havia poder no lodo, com certeza. Não havia magia em Siloé, nas águas onde ele se lavou. O poder todo que está aqui em causa estava em Cristo. E o que este homem fez é que, ao obedecer, ele abriu um caminho para o milagre. Não é que a obediência causou o milagre, mas foi preciso seguir a instrução de Jesus. Só que o que se seguiu a esta história, que à partida diríamos coisa maravilhosa, foi uma tempestade. Como assim? Os vizinhos deste homem não acreditavam que era o mesmo homem. Os fariseus
começaram a interrogá-lo. Chamaram até os pais. Voltaram depois a interrogá-lo. Porquê? Porque toda a gente queria desacreditar o milagre. Não era possível. O que eles queriam era calar o testemunho. E ele tinha um testemunho para dar. Só que no caso não podia haver dúvidas, porque este homem tinha nascido cego e agora tinha os olhos abertos. Com uma simplicidade tremenda, este homem desarmou os argumentos daqueles que o questionavam. Com uma resposta que também ficou célebre. Uma coisa eu sei, é que eu era cego e agora vejo. Nas palavras deste homem nós não encontramos uma teologia elaborada, uma capacidade argumentativa. Ele não tinha a formação das escolas dos rabinos. O que ele tinha agora era o que nenhum rabino, nenhum fariseu tinha. Tinha uma experiência. E essa experiência era irrefutável. Ah, pois, os fariseus podiam até questionar tudo o que quisessem, só que não podiam questionar uma coisa. Ele era cego e agora estava ali a ver diante deles, olhava-os nos olhos. Por isso, diante da incapacidade, a impotência de fazer alguma coisa, expulsaram-no da sinagoga. Podíamos usar o termo excomungaram-no, que é tornaram-no... deixaram que ele não pudesse fazer parte do grupo, que é isso que é excomungar. Jesus então volta a encontrá-lo. Pela primeira vez, o homem viu o rosto daquele que o tinha curado. Jesus agora vai continuar o diálogo com ele e diz-lhe: crês tu no Filho de Deus? Como este homem tinha, obviamente, mais dúvidas do que certezas, vai dizer Jesus: mas quem é ele, Senhor, para que eu creia nele? E então Jesus responde-lhe: tu já o tens visto, é aquele que fala contigo. Eu sou. Este homem responde, ao contrário daqueles líderes religiosos, este homem agora vai prostrar-se em adoração. Porque não foram apenas abertos os olhos do seu corpo, neste dia também foram abertos os olhos da sua vida mais profunda, do seu coração, da sua fé. Cristo, o Messias, tinha-se revelado a este homem e ele agora recebe-o. Ele foi excomungado, ou seja, ele perdeu a comunhão da sinagoga. Mas só que ele ganhou a comunhão com o Salvador. Haverá comparação possível? Jesus, diante deste quadro, vai dizer: eu vim a este mundo para juízo, a fim de que os que não veem, vejam, e os que veem, sejam cegos. É interessante que Jesus vai fazer, obviamente, aqui um jogo de palavras entre duas formas de ver. Há os que confessam a sua cegueira. São aqueles que dizem: eu não vejo, Senhor, eu preciso de luz. E esses recebem a visão. Neste caso, ela foi física, mas, obviamente, é sobretudo a visão espiritual de que Jesus fala agora. Só que há aqueles que dizem: nós vemos tudo, não precisamos de nada. E esses, Jesus diz, vão continuar nas trevas, mas por escolha própria. Os fariseus ainda querem o diálogo e vão perguntar: também nós somos cegos? Uma pergunta de desafio, como quem diz: o quê? Estás a acusar-nos a nós de sermos cegos? Jesus usa sempre da sua sabedoria e vai dizer: se fosseis cegos, não teríeis pecado. Mas como agora dizeis: vemos o vemos, então o vosso pecado permanece. A cegueira de que estes homens falam e de que Jesus também aborda com eles é uma cegueira que não se reconhece como tal. Por isso é que é a mais perigosa de todas as cegueiras. É o homem que é cego e acha que vê. Por isso é que hoje a mensagem que eu quero deixar consigo, ela tem uma urgência. Porque há pessoas que vivem na escuridão sem saber que estão nas trevas. Ou seja, habituaram-se às trevas. Para eles é como se fosse a claridade. Isto pode acontecer como? Construindo sistemas de pensamento, justificando as suas escolhas, até acumulando conhecimento, só que nunca se rendem à única luz que realmente pode iluminar. Mas há outros, e eu creio, desejo muito que seja o seu caso, que sabem que têm falta de luz, que percebem que há uma escuridão,

Lava-te. Ouve a minha voz. Segue a minha instrução. E quando obedeceres, ou seja, quando te lançares sobre a misericórdia de Jesus como a única coisa que realmente nós temos com poder expressarmos a nossa profunda necessidade, então vamos descobrir que a luz sempre esteve ali. Jesus dizia, eu sou a luz do mundo. Quem me segue não andará em trevas, mas terá a luz da vida. A luz brilha. As trevas não a podem vencer. E esta luz está disponível hoje. E esta luz é também para a sua vida. Abra o seu coração. Disponibilize o seu coração para que Jesus faça uma obra maravilhosa na sua vida.

Ao chegar ao final da Voz da Esperança hoje, do nosso episódio, lembro-lhe que hoje tenho aqui esta oferta um pouco mais a pensar na sua família. 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

0: 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Muito obrigado por ter estado connosco, porque as luzes se acenderam hoje aqui, agora vão apagar-se, a programação da Novo Tempo continua, só a Voz da Esperança agora fica por aqui, mas continue connosco aí desse lado e que Deus o abençoe.
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1: Olá! Para iniciar a nossa reflexão, trago-lhe hoje duas frases, sendo que à primeira suprimi propositadamente as duas primeiras palavras para ver se consegue identificar a quem ou a que estas palavras estão a referir. Vamos lá então. Não são brinquedos fofinhos. Também têm necessidades próprias que precisam de ser tidas em conta. Faz ideia de quem estamos a falar? Eu acho que encaixaria muito bem os filhos, ou então as crianças. Veja bem, as crianças não são brinquedos fofinhos, também têm necessidades próprias que precisam de ser tidas em conta. Fica bem, não acha? Ficar bem, lá isso ficava, mas as palavras não são essas. Elas fazem parte de uma declaração de uma ministra alemã quando, em 2020, preparou uma lei que obrigava os donos de cães a levá-los a passear duas vezes por dia. Sim, a afirmação era de que os cães não são brinquedos fofinhos. Também têm necessidades próprias que precisam de ser tidas em conta. Estou, obviamente, de acordo com a pertinência de levar os cães a passear e o dever de o fazer, para que eles possam satisfazer assim as suas necessidades de exercício físico, as suas necessidades de brincar ao ar livre, de contactar com o mundo, enfim. No entanto, acho que esta lei poderia ser alargada. E a quem? Perguntam vocês. Às crianças, respondo eu. Elas também têm necessidades próprias e elas incluem o exercício físico, o brincar ao ar livre, onde o desenvolvimento de competências motoras, das quais o correr, o trepar, o equilibrar são apenas alguns exemplos, mas também até a necessidade de contactar com o mundo, a experiência de onde provêm muitas das aprendizagens feitas fora da escola. Corpos que se mexem ativamente a brincar com autonomia e liberdade obtêm e conquistam as condições fundamentais no decurso do tempo para criar cérebros ativos. A afirmação é do professor catedrático Carlos Neto, que após meio século de experiência e de estudos, diz ter constatado, nas últimas três décadas, um empobrecimento progressivo e preocupante das competências e culturas motoras das nossas crianças. É por isso que, quando vejo certas pessoas passeando os seus cães, sabendo eu que lá em casa ficaram os filhos, agarrados ou não a um qualquer ecrã, fico com o desejo de que a tal lei alemã, que obriga ao passeio bidiário dos cães, venha a ser implementada em Portugal, mas agora relativamente às crianças. Sublinho aqui uma ressalva. A minha percepção de pais que vão passear os cães deixando os filhos em casa é de facto e tão só isso mesmo, ou seja, uma percepção. Desconheço a proporção de quem o faz, isto relativamente a quem procede de modo diferente. Tenho é a certeza de que há quem o faça e, nesses casos, era justificável uma mudança. Estamos agora às portas ou mesmo já dentro de um tempo privilegiado para levar as nossas crianças para fora de casa, para longe dos ecrãs. Refiro-me ao tempo de férias. Vamos aproveitá-lo. Não nos esqueçamos nunca de que as crianças não são brinquedos fofinhos. Também têm necessidades próprias que precisam de ser tidas em conta. E pronto. Para nova reflexão, fica já agendado o nosso próximo encontro. Já sabe, é no próximo ponto e vírgula. Até lá!
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Nas notícias para este fim de semana damos destaque ao impacto de uma única ponta de cigarro para o planeta Terra, falamos sobre a nova polémica instaurada entre a Comissão Europeia e a rede social TikTok e abordamos a alteração no custo do cabaz alimentar. Em Portugal, conheça agora todas estas notícias, assim como as notícias em destaque na região de Sintra. Uma única ponta de cigarro pode contaminar até 1000 litros de água, libertando nicotina e milhares de substâncias químicas tóxicas prejudiciais para os ecossistemas aquáticos, alertou a farmacêutica Aflofarm. Segundo a empresa, todos os anos são descartadas cerca de 4,5 bilhões de pontas de cigarro em todo o mundo. Por serem feitas de plástico não biodegradável, representam uma das maiores fontes de poluição plástica e constituem um risco para o ambiente, especialmente em praias e zonas costeiras. A Aflofarm recomenda que os fumadores nunca deixem pontas de cigarro na areia, evitem fumar junto de crianças e animais de estimação e aproveitem o período das férias para adotar hábitos mais saudáveis ou procurar apoio para deixar de fumar. Pela Europa, a Comissão Europeia concluiu de forma preliminar que o TikTok poderá estar a violar o regulamento dos serviços digitais por não garantir níveis adequados de privacidade, segurança e proteção nas contas de utilizadores menores de idade. Segundo Bruxelas, as definições da plataforma permitem uma exposição excessiva dos conteúdos e perfis de menores, aumentando o risco de contactos indesejados, cyberbullying e acesso de desconhecidos à informação das crianças e adolescentes. O TikTok pode agora responder às conclusões da investigação. Caso as suspeitas sejam confirmadas, a plataforma chinesa arrisca uma multa que pode atingir 6% do seu volume de negócios anual mundial, além de ser obrigada a alterar as definições de segurança das contas dos menores de idade. Já em Portugal, o preço do cabaz alimentar monitorizado pela Deco Proteste desceu 5,17 euros na última semana, fixando-se nos 251,29 euros, naquela que é a maior redução semanal registada desde o começo do ano. Apesar da descida, comprar os mesmos 63 bens essenciais continua a custar mais 9 euros do que no início de 2026 e mais 11 euros do que há um ano. Desde 2022, o aumento acumulado ultrapassa os 63 euros. Entre os produtos que mais subiram na última semana, destacam-se os brócolos, o café torrado moído e o pão de forma sem côdea. Já na comparação a 2025, os maiores aumentos verificaram-se na couve-coração, no bacalhau graúdo e na perca do Nilo. E direcionada à atualidade noticiosa de Sintra, uma lontra foi captada pelas câmaras de fotoarmadilhagem instaladas no Parque da Pena, marcando a primeira confirmação da presença desta espécie no interior da serra em várias décadas. O registro foi obtido no âmbito do Programa de Monitorização da Fauna dos Parques de Sintra e é considerado um importante indicador da qualidade dos habitats e do bom estado de conservação dos ecossistemas da paisagem cultural do concelho. Além das lontras, as câmaras têm registado regularmente a presença de outros mamíferos, como texugos, genetas e raposas. A Parques de Sintra anunciou ainda que vai investir 5 milhões de euros apenas este ano em projetos de biodiversidade, conservação e investigação científica, reforçando assim a proteção do património natural da serra. Ainda sobre a vida do concelho, a Câmara Municipal disponibiliza a Oficina do Idoso, um serviço gratuito dirigido aos munícipes com 65 ou mais anos, que pretende promover um dia-a-dia mais seguro, confortável e autónomo. O projeto assegura pequenas reparações ao domicílio nas áreas da canalização, eletricidade, serralharia e bricolage, contribuindo para melhorar as condições de habitabilidade das casas e reforçar a qualidade de vida da população sénior do concelho. O serviço funciona mediante marcação prévia e o agendamento pode ser feito gratuitamente através da linha 800-204-952, permitindo aos séniores aceder a apoio técnico de proximidade para pequenas intervenções nas suas habitações. E para terminar, e em forma de conquista, o Concelho de Sintra voltou a destacar-se na área do turismo sustentável com 13 alojamentos distinguidos pela Green Key 2026, uma das mais prestigiadas certificações ambientais atribuídas ao setor turístico a nível nacional e internacional. A entrega dos certificados decorreu no Funchal e reconheceu as unidades que adotam boas práticas de sustentabilidade, como a gestão eficiente dos recursos, a redução de resíduos, a eficiência energética e a sensibilização ambiental dos hóspedes. Em Portugal, o programa é coordenado pela Associação Bandeira Azul de Ambiente e Educação. Este programa prepara agora um novo ciclo de certificação para o período 2026-2031, com critérios ainda mais exigentes, reforçando o compromisso dos estabelecimentos turísticos com a proteção do ambiente e a promoção de um turismo ainda mais sustentável. E é tudo por hoje. Quanto à informação, tenham um ótimo dia neste fim de semana de julho, sempre ao som da RCS.

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1: Olá, obrigado por estar na nossa companhia. Bem-vindos ao Palavras e Virtudes. Eu sou o Jorge Machado e é um privilégio contar com a sua companhia aqui no canal Novo Tempo Portugal. Iniciamos agora a nossa habitual jornada pelo mundo das palavras em busca daquelas que definem as virtudes que dão sentido à vida. Diz o povo que o começo da sabedoria é o silêncio e que o escutar nos faz sábios. Bom, não sei se é mesmo assim, mas o que é certo é que hoje escolhi falar-lhe sobre sabedoria. 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Como anunciei, o tema de hoje está ligado à palavra sabedoria. A sabedoria resiste às mais diversas definições, pois explicar a sua essência é cair no paradoxo de tentar medi-la. Quanto mais perto julgamos estar dela, mais longe nos sentimos da sua essência. É como esculpir uma escultura que nunca terminamos de acabar. Para uns, sabedoria é o discernimento entre o essencial e o secundário. Para outros, sabedoria é a serenidade diante da provocação. No dicionário, ela reside no domínio do conhecimento profundo. Mas na vida real, a sabedoria parece estar muito mais ligada à escuta do que à fala. Se definir o conceito de sabedoria já é um exercício bastante desafiador, então encontrar quem o encarne é uma tarefa ainda maior. Vivemos na era da opinião rápida, onde a sabedoria é frequentemente confundida com velocidade de resposta e até com malícia. Nesse cenário, o sábio torna-se uma figura quase obsoleta. Sócrates, o filósofo da antiga Grécia, não estava longe da verdade quando dizia que o ponto de partida da sabedoria é o reconhecimento da própria ignorância. Pois todos conhecemos a sua velha máxima que se tornou um conceito popular: só sei que nada sei. Num mundo que requer que tenhamos respostas para tudo, admitir que nada se sabe é um ato de coragem que poucos estão dispostos a praticar. Mas não nos admiremos. O grande sábio Salomão, no seu livro de Provérbios, questiona os seus leitores: tens visto um homem que é sábio aos seus próprios olhos? Maior esperança há para um tolo do que para ele. Desde os seus primórdios, o ser humano dedica-se ao estudo da sabedoria, reconhecendo-a como o fator que o dignifica e diferencia. É fácil encontrarem-se registros antigos com referência a essa preocupação humana. Os antigos gregos e romanos viam a sabedoria dentro das suas mitologias, considerando-a uma atribuição concedida apenas a alguns afortunados. Com o passar do tempo, A sabedoria foi sendo cada vez mais vista como uma qualidade dos mais idosos, por causa da longa experiência de vida. Daí o aparecimento de contos e histórias sobre sabedoria, com frequente uso daquela expressão, o velho sábio. Mas o que é sabedoria? Nos dias de hoje, ainda existe alguma confusão em torno da sua definição. Frequentemente, confunde sabedoria com inteligência ou com o conhecimento e saber. Mas tudo isso não é a mesma coisa. Talvez olharmos para a origem da palavra, ficaremos a conhecer um pouco melhor o que ela realmente significa. O termo sabedoria surgiu na língua portuguesa a partir do latim sapere, que se traduz por saber. Mas na sua raiz tem o sentido de saborear ou sentir o gosto. É muito mais do que apenas conhecer, mas é experimentar. Contempla uma manifestação de discernimento e lucidez adquiridos particularmente pela experiência vivida e que permitem interpretar sensações, ações, ideias com clareza e profundidade. Mas o termo latino surgiu do termo grego sophia, que significa inteligência plena, isto é, excelência mental no sentido mais pleno. Mas o que diz a Bíblia sobre sabedoria? Antes de tudo, refere que sabedoria é uma característica de Deus e que está presente na sua onisciência. Pois só Deus é capaz de saber e conhecer todas as coisas em profundidade, sem que nada, nada lhe seja vedado. Este atributo está muito além da nossa capacidade de compreensão. O apóstolo Paulo, na sua carta aos Romanos, no capítulo 11, ele declarou o seguinte: ó profundidade da riqueza, da sabedoria e do conhecimento de Deus, quão insondáveis são os seus juízos, inescrutáveis os seus caminhos. A história bíblica mais conhecida e que melhor exemplifica a importância da sabedoria na vida humana é conhecida como a experiência do rei Salomão, filho de Davi. Salomão reinou durante 40 anos em Israel. Subiu ao trono ainda muito jovem, com pouca experiência de vida. Diz o relato bíblico que Deus apareceu-lhe em um sonho e perguntou-lhe o que mais desejava para a sua vida. E Salomão responde exaltando a bondade de Deus pelo seu pai e pelo reino de Israel, admitindo a sua inexperiência para governar e pede a Deus sabedoria para que pudesse distinguir o bem do mal. E Deus responde-lhe: já que me pedes sabedoria e não uma vida longa nem riqueza, nem me pedes a morte dos teus inimigos, mas discernimento para ministrar a justiça, farei o que me pediste. Eu te darei um coração sábio e capaz de discernir, de modo que nunca houve nem haverá ninguém como tu. Poderá ler esta história interessante no livro de 1 de Reis, no capítulo 3. Em toda a história de Israel, Salomão foi talvez o monarca mais bem-sucedido. Diferente do seu pai no modo de governar, optou pela paz entre os povos vizinhos. Conseguiu desenvolver o comércio externo e a indústria, fazendo com que o reino de Israel se desenvolvesse. E, internamente, foi um governante sábio e um juiz imparcial, conhecido no seu tempo como o homem cheio de sabedoria, com largueza de coração e muitíssimo entendimento. A Bíblia revela-nos os vários dons com os quais Deus agracia o homem, tornando-o mais qualificado para o bom viver. Entre eles destaca-se a sabedoria, considerada por muitos a virtude master. O que lhe proponho a seguir, e depois do nosso habitual intervalo, é uma reflexão à luz da palavra de Deus sobre a sabedoria que vem de Deus.
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1: 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Olhando para o Novo Testamento, o apóstolo Tiago diz que Deus dá sabedoria a quem quiser liberalmente. Lemos na sua carta, logo no primeiro capítulo, e se alguém de vós tem falta de sabedoria, peça a Deus, que a todos dá liberalmente, e o não lança em rosto, e ser-lhe-á dada. Mas atenção, a sabedoria que Deus oferece ao homem é o resultado de uma vida com Deus. Há uma expressão muito conhecida no livro de Provérbios de Salomão. Ali podemos ler, o temor do Senhor é o princípio da sabedoria, ou o começo da sabedoria. O temor a Deus não significa ter medo de Deus, mas sim a consciência da sua grandeza, da sua santidade e do seu imensurável amor. É isso que leva

contra qualquer suposta sabedoria. Para ele, a sabedoria que vem do alto, a que vem de Deus, é primeiramente pura, depois pacífica, moderada, tratável, cheia de misericórdia, de bons frutos, sem parcialidade e sem hipocrisia. Segundo o texto bíblico que citei, a sabedoria que vem do alto não é medida por acumulação de conhecimento intelectual, mas pela retidão do caráter. E é assim, então, ela não se obtém sem um relacionamento com Deus. Ninguém pode obter a sabedoria do alto sem orar, sem estudar a palavra de Deus. Ninguém é sábio sem princípios, sem respeito pelos direitos do próximo, sem estabelecer para si mesmo uma conduta pela qual possa desfrutar de relacionamentos saudáveis e equilibrados. O único modelo perfeito de sabedoria e que passou por este mundo foi, sem dúvida, Jesus Cristo. A Bíblia faz referência ao seu desenvolvimento desde criança. Podemos ler no Evangelho segundo Lucas a respeito de Jesus enquanto criança. Diz o texto: e crescia Jesus em sabedoria e em estatura e em graça para com Deus e os homens. Esta afirmação do Evangelho descreve o desenvolvimento integral de Jesus durante os seus anos silenciosos em Nazaré. Ela revela que, embora fosse plenamente Deus, Jesus viveu uma humanidade autêntica, submetendo-se ao processo natural de crescimento. Ele cresceu em sabedoria através do estudo das Escrituras e da observação da vida. Isso mostrava que a mente cristã, ou isso mostra que a mente cristã pode ser e deve ser cultivada, e que a sabedoria é um processo contínuo de aprendizado e aplicação prática. Há uma outra narrativa que encontramos no mesmo Evangelho de Lucas que dá conta de que, quando Jesus tinha 12 anos, foi encontrado entre os doutores, ouvindo-os e interrogando-os. E o texto diz que todos os que ouviam ficavam maravilhados com a sua sabedoria e com as suas respostas. A sabedoria de Jesus durante o seu ministério não era apenas retórica, mas uma demonstração prática de autoridade divina que deixava até os seus oponentes perplexos. Os evangelhos estão repletos de narrativas onde a sabedoria de Jesus é evidenciada de tal forma que é impossível negar que o mundo nunca viu ninguém tão sábio quanto Jesus. Ah, ele possuía uma capacidade única de desarmar armadilhas lógicas, muitas vezes engendradas pelos fariseus. Sabe, um dia Jesus foi abordado por um fariseu sobre se era justo ou não pagar impostos. E Jesus, percebendo a malícia dos fariseus, usou de sabedoria quando os questionou: mostrai-me uma moeda do tributo. E eles apresentaram-lhe um denário. E ele perguntou-lhes: de quem é a esfinge e esta inscrição? E eles responderam: de César. Então Jesus disse-lhes: dai, pois, a César o que é de César, e a Deus o que é de Deus. Ah, a Bíblia diz que eles, ouvindo isto, maravilharam-se e, deixando, retiraram-se. Poderíamos ficar aqui algumas horas lendo e refletindo na Bíblia sobre múltiplos episódios onde Jesus evidenciava uma sabedoria incrível que supera em absoluto qualquer mente brilhante. Anos depois da morte e ressurreição de Jesus, o apóstolo Paulo dizia acerca dele o seguinte: nele estão escondidos todos os tesouros da sabedoria e do conhecimento. Podemos ler essas palavras na carta de Paulo aos Colossenses, no capítulo 2. Pois é, muitas vezes procuramos respostas em ideologias, métodos de autoajuda ou erudição académica. Embora estas coisas tenham o seu valor e o seu papel, o texto do apóstolo alerta-nos que a chave mestra que abre todas as portas da sabedoria do alto
está na pessoa

0: de Jesus Cristo. Fora dele e da sua palavra, o conhecimento é incompleto e a sabedoria é meramente terrena. Reconhecer que o tesouro da sabedoria está em Cristo muda a nossa prioridade. E quando nos dispomos a buscá-la, deixamos de buscar apenas coisas ou respostas e passamos a buscar a face de alguém. Muitas vezes pedimos a Deus inteligência para resolver problemas quando o que realmente precisamos é de sabedoria daquela que vem do alto. E essa, diz a Bíblia, que Deus a dá liberalmente. A inteligência humana lida com o que é passageiro. A sabedoria de Cristo revela o que é eterno. O tesouro da verdadeira sabedoria está escondido em Cristo. Buscar a sua sabedoria é parar de olhar para as circunstâncias e começar a buscar a sua face. Meu amigo, minha amiga, não saia daqui hoje apenas com informações. Saia com um compromisso de aprofundar o seu conhecimento da palavra de Deus. Se sente que a sua sabedoria humana falhou, ou se as suas respostas já não bastam, já não são suficientes, o convite de Jesus é este: suba mais alto. Deixe de buscar o que é apenas terreno e busque aquele em quem estão escondidos todos os tesouros da sabedoria e do conhecimento. Faça-o a partir de agora e receba a bênção de Deus. Tem sido especialmente para mim muito agradável partilhar este tempo consigo. 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O Palavras e Virtudes termina aqui, mas eu prometo voltar. Fica exatamente essa promessa de um novo encontro. Hoje falamos-lhe de sabedoria, mas já na próxima semana voltaremos com outra palavra e outra virtude. Eu sou o Jorge Machado e, em nome de toda a equipa que produziu e realizou este programa, o nosso sincero muito obrigado. Então, até ao próximo Palavras e Virtudes. Esperança,
1: empatia. 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
1: O louco macaco pulador. Tudo, porém, seja feito com decência e ordem. 1 Coríntios, capítulo 14, versículo 40. O teu quarto deveria ser um lugar onde gostas de estar e onde te sentes bem. E não há dúvida de que um quarto arrumado faz com que te sintas melhor nele. A história de Cuco fornece um excelente e terrível exemplo de um quarto desarrumado. Cuco era um macaco. O senhor e a senhora Brandt eram donos de uma loja de animais em Chicago que mantinham limpa e bem arrumada para os clientes e para os animais. Tinham comprado Cuco recentemente e colocaram-no numa gaiola que julgavam ser à prova de macaco para ele passar a noite. Saíram da loja, fecharam a porta e planeavam voltar mais tarde para ver como Cuco estava. Algumas horas depois, ao regressarem, depararam-se com uma cena inacreditável. 4 carros da polícia com luzes a piscar e um grupo de pessoas do lado fora da loja a tentar ver o que Cuco faria a seguir. Ele estava mesmo macaqueando. "Tem um macaco aí dentro a destruir a loja", disse o polícia ao Sr. Brand. Que declaração modesta! Cuco conseguira abrir a gaiola retirando a base. Agora livre, abria frascos, virava gaiolas, quebrava vidros e até abria latas de cerveja e refrigerantes. Pulava e atirava-se contra a montra, onde as pessoas observavam. Parecia estar a usar a loja como a sua própria sala de desporto. O Sr. Brandt abriu a porta e entrou. Cuco veio diretamente ao seu encontro como se nada tivesse acontecido. Como se dissesse: "Papá, gosto muito deste novo lugar, tantas coisas boas para brincar." O casal passou a noite inteira a limpar a bagunça. Reforçaram a gaiola do Cuco e colocaram 3 cadeados nela. O Sr. Brand ainda lembra da experiência como a do louco macaco pulador e não quer outra jamais. Uma bagunça assim pode ser compreensível para um macaco que não tem entendimento. Mas quando o teu quarto parece tão desarrumado quanto a loja depois das travessuras de Cuco, qual é a tua desculpa?
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0: Seja muito bem-vindo, muito bem-vinda a mais um episódio Mentes que Sentem. É sempre um prazer poder estar consigo. Sabemos que Deus está a cuidar de si, da sua vida, dos seus queridos. Sabemos também, porque nós também aqui estamos, que por vezes a vida não é fácil, tem os seus desafios, seja a nível pessoal, a nível familiar ou profissional, e por vezes damos-nos conta de estarmos em situações que não esperávamos e nem compreendemos. E esta questão da saúde mental, sem dúvida, que é um dos grandes desafios no século que vivemos, e pedimos a Deus que nos use para trazer um pouquinho de informação e de ajuda à sua vida. Eu não tenho estado sozinha, como sabe, já é habitual, nos nossos programas, que realmente estou com a Cristina Dias, a nossa psicóloga. Bem-vinda, Cristina. E obrigada uma vez mais por esta semana estares connosco a trazer mais informação sobre estes temas.
1: Obrigada. Obrigada, é um prazer estar aqui. É bom poder estar a contar contigo e com aqueles que possam ser já regulares connosco, com aqueles que nos visitam pela primeira vez.
0: Muito bem. Então, no episódio anterior, nós iniciamos este tema tão pertinente que é a questão da depressão. E eu gostava só de ir um pouquinho buscar esta questão, que é como é que nós, que estamos à volta, que somos família, que somos amigos e que acompanhamos alguém e que vemos alguém que conhecemos ou que é nosso familiar que está a passar por esta dificuldade que é a depressão, esta doença. Que é a depressão. Como é que nós podemos ajudar, Cristina?
1: Primeira noção que nós temos que ter é que nós não vamos curar ninguém da depressão.
0: Ok.
1: Isto porquê? Porque muitas vezes é-nos difícil perceber que, apesar de haverem estratégias simples que estão ao nosso alcance e que podemos pôr em prática, que elas nós achamos que não são suficientes e que não são válidas. Deveríamos poder fazer algo muito maior e muito mais proporcional à intensidade do desafio e do sentimento que a pessoa tem. Mas eu costumo utilizar esta expressão variadíssimas vezes: o todo é mais do que a soma das partes. Portanto, o já intervir de alguma forma já é positivo. E a primeira, não vão ouvir nada de novo, não vamos falar de nada de novo, mas mais uma vez desvalorizamos as coisas porque achamos que elas são simples.
0: Exato.
1: Deus é um Deus de soluções simples para problemas complexos. É algo que eu aprecio particularmente no caráter dele. Então, a primeira característica que nós temos que ter noção é que a depressão é um problema de saúde pública. Dissemos isto no episódio anterior. Então, mesmo que eu não esteja a lidar com ninguém próximo de mim que esteja a passar por esta situação, eu não deixo de ter um papel interventivo na forma como eu me posiciono em relação a isto. Às vezes alguém comenta, às vezes alguém faz uma crítica, às vezes alguém tece um comentário mais leve sobre a situação. Intervir, no sentido de não temos o direito de julgar, temos o direito de ser uma sociedade que se trabalha para. Por outro lado, é importante sabermos mais sobre a doença. Pesquisarmos, obtermos informação, perguntarmos aos profissionais de saúde que lidam com isto. Porque, tal como estivemos a ver a multiplicidade das causas, tal como estivemos a ver a variedade de manifestações, são coisas que demonstram que nós estamos perante uma doença complexa. Portanto, não podemos ter uma abordagem de classificar apenas por um ponto de vista. Por outro lado, é extremamente importante ser um bom ouvinte. Nós somos muito bons a querermos dar soluções aos problemas dos outros. Mas muitas vezes o outro, mais do que uma solução feita, que pode não ser válida para a situação que ele está a passar naquele momento, precisa de ser ouvido. E o ouvir é importante porquê? Porque à medida que eu sou ouvido, eu estou a reformular e a
0: No pensamento.
1: posicionar-me em relação àquilo que se passa na minha mente. E muitas vezes o facto de eu estar a dizer em voz alta ajuda-me a perceber: calma, será que é bem assim? Ou alguém que me ouve, que não me julga, que me aceita, isto traz-me algum senso de alívio também. E nós podemos fazer algumas perguntas simples. Olha, quando é que tu te começaste a sentir assim? Aconteceu alguma coisa para tu te sentires assim? Isto poderá dar um mote de saída também para a pessoa poder partilhar. Agora, é verdade que é assim. Nós poderemos ter uma pessoa que naturalmente fala e temos outra pessoa que
0: Exato.
1: naturalmente se reserva. Então, não é interferir na esfera privada da pessoa, mas é de alguma forma acabar por dar espaço para que isso possa ocorrer. Algumas das coisas que nós poderemos dizer é: olha, tu não estás sozinho, eu estou aqui. Mesmo que eu não consiga perceber na totalidade o que é que tu estás a passar, naquilo que tu precisas, eu estou aqui. Sabes que eu recordo-me, nós falamos já em variadíssimos episódios da importância das relações humanas na questão do tratamento das doenças emocionais, mentais. E eu recordo-me de uma situação em concreto de um homem que estava a passar por uma depressão profunda, um jovem adulto, na faixa dos 20 e poucos anos, e ele dizia: uma das coisas que mais impacto teve positivamente na minha recuperação era saber que o meu pai estava lá. O meu pai podia estar na sala ao lado, ou o meu pai podia estar, como tantas vezes esteve, sentado aos pés da minha cama quando eu estava deitado porque não me conseguia levantar. Ele não me dizia nada às vezes, mas saber que ele estava presente ajudou-me a passar por este buraco escuro em que às vezes nós não conseguimos ter solução. Então não é tanto ter soluções para as pessoas, mas perceberem, ajudá-las a perceber que este trajeto pode ser feito em conjunto. Aqueles chavões que nós muitas vezes dizemos: ah, isto são só coisas da tua cabeça. Pois, são da cabeça deles e da minha também. A qualquer momento, aquela experiência que a pessoa está a ter, aquele desafio que a pessoa está a ter, poderei eu passar por isso também. Portanto, não desvalorizar, não desmerecer o sofrimento que a pessoa está a ter. É também importante sermos diretos. Olha, o que é que eu posso fazer por ti? Às vezes temos receio de fazer esta pergunta: o que é que eu te posso ajudar? O que é que eu posso fazer por ti? E neste ser direto, também procurar promover um equilíbrio. Se a pessoa efetivamente tem dificuldade, um dos sintomas da depressão era a lentificação motor ou cansaço, eu posso ajudar em situações concretas. Eu vou-te fazer as compras. É preciso ajudar aqui em casa. Eu venho cá, eu trago uma comida. Esta situação de presença e de acautelar algumas necessidades básicas por parte da pessoa é importante. Agora, nós não nos devemos substituir à pessoa. Então, isto depois depende naturalmente com quem é que estamos a lidar. Vamos imaginar algo do género. É preciso ir fazer compras, eu vou contigo, combinamos e vou contigo fazer as compras. Mas a pessoa está com dificuldade em vestir-se. A pessoa veste sozinha. E depois nós vamos os dois às compras. Não vou substituir, não vou tornar a outra pessoa incapaz naquilo em que ela ainda tem a capacidade
0: de exercer. E mais dependente ainda.
1: Exatamente. Por outro lado, é encorajar a pessoa a procurar ajuda. Muitas pessoas não procuram ajuda, primeiro porque não assumem que estão a passar por aquilo. Segundo, porque têm vergonha, muitas vezes. Terceiro, porque às vezes não sabem com o que é que estão a lidar. Então é importante procurar ajuda profissional. Encorajar os tais hábitos de autocuidado que nós falávamos, dos hábitos de saúde. Não me apetece andar. Ok, vamos só 10 minutos. Às vezes só o simples fato de eu conseguir tirar a pessoa de casa já é uma vitória. Ser paciente, ser perseverante. Mas, sobretudo, naquelas situações de depressões mais graves, em que às vezes a pessoa verbaliza que não quer viver, que já pensou em morrer, é preciso estar muito atento a estas situações. Afastar objetos que possam predispor ao uso. Facas, outro tipo de situações. Estar atento e, se for necessário, ligar para as linhas de apoio, a linha SOS Suicídio, e pedir ajuda para intervir nesta situação. Quem lida mais proximamente com alguém que está com uma depressão está efetivamente numa situação de risco também. Então eu tenho que ter noção de que eu também preciso de cuidar de mim. E eu não preciso de me sentir culpada, ou não é saudável essa culpa, não é uma culpa real, baseada num evento real, o fato de eu poder também ter que sair, poder ter um momento para estar comigo, poder estar com outras pessoas que não esteja sempre focada no tratamento ou na cura ou no apoio a uma pessoa. Porque senão daqui a algum tempo, em vez de uma pessoa deprimida, nós temos duas pessoas deprimidas. Com crianças e adolescentes é muito importante conversar com eles, tentar perceber porquê, o que é que se passou. O que é que ocorreu? Vou dar um exemplo pessoal. Quando foi a questão da pandemia, eu recordo-me, passamos a ter que fazer as escolas online, eu recordo-me de um dos meus filhos, a determinada altura, a professora ligou-me a dizer que ele estava a faltar às aulas. Eu fiquei estarrecida. Como é que ele falta às aulas se ele está aqui em casa, não é? E é óbvio que naquele momento acabei por ficar aborrecida e fui ter com ele para tirar algumas satisfações. E neste momento o miúdo começa a chorar. E eu fiquei surpresa. Mas porquê é que estás a chorar, filho? Porque estávamos apenas a conversar. Mamá, olha, eu não sei o que é que se passa comigo, mas eu sinto aqui um peso no peito, uma vontade de chorar que eu não sei explicar. Naquele momento foi um momento de tristeza, de adaptação a uma rotina diferente daquela que era normal. Mas muitas vezes nós precisamos ter este tipo de conversas, perceber o que é que se passa, mesmo que a criança não consiga definir de outra forma. Isto ajuda-nos a posicionar. Tentar perceber se há alguma situação que está a provocar stress ou violência do qual nós podemos proteger a criança. Não a vamos tirar dos contextos, não vamos meter a criança numa caixinha e fazer as coisas por ela, porque a criança precisa de resolver problemas. Mas uma coisa é minimizar o impacto e sentir que a criança sentir que tem ali o meu apoio. Estar atento às mudanças de comportamento, estar atento às mudanças de escola, estar atento à entrada na puberdade. Tudo isto pode predispor ao aparecimento de situações em que a criança lide com um quadro depressivo. E, acima de tudo, investir no tempo de qualidade. E investir em atividades em conjunto, em que a criança perceba que tem ali uma fonte de apoio, de afeto e de referência também.
0: Nós já vamos prosseguir e eu queria te fazer uma pergunta que creio que é pertinente também, mas eu gostava de apresentar aquilo que já é comum, que é o nosso manual de estudo, que temos para oferecer, para poder enviar para a sua casa. 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Este manual de estudo fala desses sentimentos, a ciência do existir, e nós aqui neste programa, Mentes que Sentem, estamos a tratar disto mesmo, portanto, aquilo que muitas das vezes não podemos ou não sabemos como traduzir em palavras aquilo que é o nosso sentir. 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Cristina, estavas a falar e deste o exemplo do teu filho e pensamos nós nas crianças e na nossa infância, não é? E todas as experiências que nós vivemos. E ao falar sobre isto, tu também referiste a questão da importância dos afetos também e que todos nós, de uma forma ou de outra, também sentimos essa necessidade, tanto de receber como de poder dar. De que forma, pergunto eu, e será que isto é pertinente ou não, a nossa infância possa estar ou não relacionada com a nossa saúde mental? Faz algum sentido isto? Realmente há razão em acharmos que qualquer coisa lá no passado ainda nos possa estar a incomodar agora, passados tantos anos? O que é que podes dizer sobre isto?
1: Essa pergunta é extremamente pertinente e nós não a vamos responder na totalidade neste episódio, mas não a vamos deixar sem resposta.
0: Muito bem.
1: Essa pergunta demonstra algo que a ciência tem vindo a comprovar repetidamente. O impacto da nossa formação, da nossa vinculação, do nosso contexto familiar na saúde, na promoção da saúde ou no desenvolvimento das doenças. E aqui permite-me dar um exemplo pessoal. Uma das memórias que eu guardo com mais carinho da minha infância era quando eu ia à casa dos meus avós paternos. O meu avô paterno, ele era agricultor e tinha um tanque de rega dos terrenos. E ao lado do tanque de rega tinha uma laranjeira. Nós, os netos, amávamos empoleirar-nos no tanque para ir comer as laranjas. E o nosso avô não gostava nada daquilo. Okay. Estava sempre a ralhar connosco e a tirar-nos dali. Eu ainda hoje não sei se o gosto daquelas laranjas me ficou pela parte afetiva ou porque elas efetivamente eram boas.
0: Eram boas.
1: Às tantas é aquele velho ditado, consegui tirar uma e comi. Mas a verdade é que o meu avô dizia muitas vezes, filha, eu tive que dar uma coça nessa laranjeira. E eu não percebi o que era dar uma coça na laranjeira, para ela dar boas laranjas. Mais tarde percebi que o meu avô teve que a podar várias vezes para permitir que ela tivesse as condições de poder a desenvolver as laranjas da melhor forma. Por outro lado, eu já vou dizer, já vou explicar porque é que estou a dar este exemplo. Por outro lado, outra das minhas memórias de infância aí também. Eu hoje gosto muito de azencas e eu sei porquê. sempre, porque eu tenho uma ligação afetiva. De cada vez que eu entrava em casa dos meus avós no quintal, a minha avó tinha dois latões enormes com avencas lindíssimas e dava-me aquela sensação de beleza, de serenidade. E quando eu penso nestes dois exemplos, eu penso sempre, a minha avó nunca mudou as avencas de sítio, elas estavam por baixo de uma ramada. E eu olho para isto e penso, ambos tiveram um cuidado estratégico. O meu avô teve uma intervenção estratégica para permitir a produção das laranjas. A minha avó teve um acautelar das condições para permitir o florescimento. E a verdade, assim, a sabedoria, falhou-me agora o termo, a sabedoria popular traduz isto de uma forma muito simples. É de pequenino que se torce o pepino. Ou seja, nós reconhecemos que há uma intervenção naquilo que nós somos como adultos do que trazemos do nosso background. Mas a verdade é que a ciência demonstra que uma das necessidades emocionais mais básicas do ser humano é a necessidade de amar e de ser amado, de pertencer a algo ou de pertencer a alguém. E quando nós não temos esta necessidade satisfeita de forma adequada, ela vai ter uma intervenção direta na forma como nós desenvolvemos e no processo de adoecimento também. Na década de 1960, foi desenvolvida uma teoria, a teoria da vinculação, por John Bowlby e Mary Ainsworth, e eles vieram trazer a lume a importância da infância. E o que é que eles acabaram, em linhas muito gerais, por mostrar? A importância das relações humanas no desenvolvimento da criança e no desenvolvimento afetivo. Desde o nascimento, a criança procura a relação com o próximo, ela procura vincular-se com alguém. A forma como ela se vai vincular e a forma como a figura de vinculação, pode ser o pai, a mãe, pode ser o avô, a avó, vai reagir, vai ter um impacto direto, não só na formação da personalidade da criança, mas vai ter um impacto direto na forma como a criança se vai vincular posteriormente a outros e vai desenvolver as suas relações interpessoais também. E aquilo que provaram também é que problemas no estabelecimento destas relações emocionais, destas relações de vinculação, trazem duas circunstâncias específicas. A primeira é dificuldades na regulação emocional da criança. O que é isto traduzido em termos práticos? Como é que eu lido com frustração? Como é que eu lido com um não? Como é que eu lido com uma perda? Como é que eu lido com algo que não está a correr bem? Regulação emocional pode ser feita de forma adequada ou inadequada. E também na forma como nós desenvolvemos comportamentos que podem ou não ser problemáticos. Portanto, isto acabou por demonstrar em termos científicos essa relação direta. E esta teoria acabou por demonstrar, entre outras coisas, uma coisa muito interessante também, o que eles chamam o efeito base segura. Ou seja, se eu como criança consigo perceber que a minha figura de vinculação acaba por me trazer um espaço de afeto, de segurança, que me permite explorar o espaço à minha volta, mas sempre que eu percepciono algo que eu considero ameaçador, eu volto para essa minha figura de vinculação, isto permite-me olhar para o outro como uma figura responsiva, ou seja, ele atende às minhas necessidades e como uma figura confiável. E permite-me olhar para mim própria como uma pessoa merecedora de atenção e como uma pessoa merecedora de cuidado e de amor. Mas quando a criança não tem esta figura responsiva de forma adequada em termos de vinculação, ela vai olhar para o mundo como algo ameaçador. E vai olhar para o adulto como alguém de quem eu tenho que ter cuidado. Mas mais do que isso, o impacto mais nefasto no desenvolvimento emocional da criança é que ela começa a achar que ela não é merecedora de atenção, de investimento e de afetos. Então nós temos uma série de pessoas que cresceram com esta componente, que muitas vezes não é clara, e que leva a que a pessoa procure atenção sobre si mesma para compensar esta necessidade emocional, mas que sentem-se vazias, desprovidas de valor ao longo da vida. O que é que faz com que isto, a criança torne-se insegura e a criança torne-se hipervigilante? Quando nós estamos hipervigilantes, o que é desencadeado em nós? O mecanismo de stress. Quando nós já vimos em episódios anteriores, o que é que o mecanismo de stress faz? Quando é desencadeado de uma forma que pode não ser adequada, adaptável, ele predispõe-nos ao adoecimento. E aqui, se me permites, gostava de falar de um estudo que foi feito na década de 1990, nos Estados Unidos. Foi feito pelo CDC, é o Centro de Controlo de Doenças norte-americanos, e por um outro laboratório, Kaiser Permanent, e em que eles perceberam que tinha a ver especificamente com esta questão das crianças, e eles perceberam que houve a exposição a algo que aumentou potencialmente o risco de 7 das 10 principais causas de morte nos Estados Unidos. Disseram também, em doses elevadas, a exposição a isto afetava o desenvolvimento do cérebro, a capacidade de resposta do nosso sistema.

portanto, experiências adversas na infância. E o que é que são isto dos traumas? São ameaças tão severas e tão penetrantes que literalmente mudam a fisiologia de resposta do nosso organismo e do nosso cérebro. Então, estamos a falar do quê? Quais foram as que eles elencaram? Entre outras, elencaram como traumas, como ameaças severas, a violência sexual, física ou emocional, a negligência física ou emocional, doenças mentais por parte dos pais, doenças químicas, dependência química por parte de algum dos progenitores, prisão por parte de algum dos progenitores, separação ou divórcio dos pais, violência doméstica ou instabilidade familiar, bullying, lutas de gangues ou outros problemas sociais, desemprego, dificuldades económicas. Então, na década de 1985, ainda para tentar responder também ainda no contexto destas problemáticas, foi feito um estudo em que a pergunta que pretendiam responder era: como é que a exposição a adversidades afeta o cérebro e o corpo das crianças em desenvolvimento? E para isso, eles entrevistaram 17.500 adultos e o seu histórico de exposição àquilo que eles chamam as experiências adversas na infância. Então, por cada experiência adversa identificada no historial de vida daquele adulto na sua infância, era classificado com um determinado ponto. E depois fizeram a correlação entre estes dados e os resultados na saúde. E descobriram duas coisas espantosas. A primeira é que as experiências adversas na infância são incrivelmente mais comuns do que aquilo que nós achamos. Ou seja, 67% da população neste estudo tinha pelo menos uma experiência adversa na infância. E 12,6%, uma em cada 8 pessoas, tinham 4 ou mais experiências adversas na infância. A segunda coisa surpreendente que eles descobriram é que havia uma relação direta entre quanto mais experiências adversas na infância eu tinha sido exposto, pior o meu índice de saúde. E foram dar alguns dados concretos, e se me permites, para tornar isto ainda mais perceptível por parte daqueles que nos acompanham. Pessoas a quem foram identificadas 4 ou mais experiências adversas na infância, face à população a quem não tinha sido identificado isto, tinham 2 vezes mais probabilidade de vir a desenvolver doença obstrutiva crónica dos pulmões. 2 vezes mais probabilidade de desenvolverem hepatite. 3 vezes mais probabilidade de desenvolverem problemas de ansiedade. E quando eu digo probabilidade é porque foram identificadas neste grupo de estudo. 4 vezes mais probabilidade de desenvolverem depressão. 12 vezes mais probabilidade de desenvolverem suicídio. E pessoas a quem foram identificadas 7 ou mais experiências adversas na infância, estas pessoas morriam 3 vezes mais por morte por cancro do pulmão ou 3 vezes mais por doença arterial coronária. Ou seja, isto são números que nos devem levar a refletir. Então, na realidade, o que é que são os traumas psicológicos? São a incapacidade de superarmos algum acontecimento adverso que se torna doloroso para nós. Estes traumas vão exercer uma influência direta no meu comportamento e na visão de mim próprio. Trazem uma carga emocional tão intensa que muitas vezes retém a pessoa naquele contexto e não permite que a pessoa reaja de forma adequada diante do evento traumático. E o trauma pode impedir o desenvolvimento normal da criança e condicionar o seu estado de saúde enquanto adulto. Mais do que isso, Milo, tem algo extremamente perverso. É que frequentemente coloca a vítima no papel do culpado. É muito comum nós termos situações, e agora vou dar um exemplo até um bocadinho desagradável, forte. Eu recordo-me de uma situação de alguém que viveu num contexto de violência doméstica e presenciava isto entre os pais. E não presenciava diretamente, percebia que estava a ocorrer porque os pais fechavam a porta do quarto. E adulta, esta pessoa dizia frequentemente, lidava com uma carga de culpa que a consumia por dentro. E dizia frequentemente, mas a culpa é minha. A culpa é minha porque eu deveria ter conseguido abrir a porta do quarto e impedir aquilo. Tinhas 4 anos quando isto aconteceu, como é que tu fazias isto? Só para nós termos noção que efetivamente o nosso passado, mesmo

0: situações que não foram elencadas com tanta gravidade como estas que eu acabei de dizer, há situações que são interpretadas ou vivenciadas por nós como eventos traumáticos que nos paralisam no tempo e que têm um impacto naquilo que pode vir a desenvolver-se em termos de patologia no dia de hoje.
1: O tempo passa, mas com certeza nos próximos episódios nós voltaremos a este assunto, que é sem dúvida muito pertinente. De alguma forma desejamos que seja a sua vida, que agora esteja a recordar alguma coisa do passado que ainda aí esteja, ou então também, e a doutora Cristina estava a falar, eu estava a pensar, quão importante é nós passarmos tempo de qualidade com os nossos filhos. Aqueles que ainda os têm pequenos, aqueles que ainda podem acompanhar os seus filhos na sua tenra idade para deixar exatamente uma herança futura de força, de uma firmeza que, sem dúvida, para o futuro lhes traga boas memórias e não traumas de infância. Foi bom estar consigo. Estaremos juntos, na graça de Deus, no próximo episódio. Até lá e que Deus o abençoe.

Neste dia, sei que tenho um gigante para enfrentar. Uma guerra a travar. Um problema a resolver. Algo a dissipar. Então, por que ter medo? Porventura, o pequeno David não enfrentou o gigante Golias, a quem todos temiam? Homem de guerra, tão grande e forte, contudo, David sabia em quem acreditava e a quem servia. Assim, também vou lutar contra este inimigo que quer amedrontar-me. Antes, porém, vou ao teu ribeiro e lá pegarei 5 pedras para lutar. A pedra da fé, da palavra, do poder, da graça e da certeza do que sou em ti. A mim não me foi dado um espírito de medo, mas um espírito de fortaleza. Então, no nome do Senhor dos Exércitos, cá vou eu, pronta a lutar, sabendo de antemão que este gigante irá cair diante de mim e do Deus a quem sirvo.

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1: Seja muito bem-vindo a mais um episódio do Diário da Saúde, o espaço onde falamos de escolhas simples que podem transformar o seu bem-estar no dia-a-dia. Hoje abordamos um tema comum, mas muitas vezes pouco falado: a obstipação, mais conhecida por prisão de ventre. Sabia que é possível aliviar e até prevenir este problema através da alimentação? Na obstipação ou prisão de ventre, o que acontece é que as fezes ficam mais duras e secas, podendo a situação variar de pessoa para pessoa. Pode durar pouco tempo ou tornar-se crónica, causando dor, desconforto e afetando a qualidade de vida. A boa notícia é que existem soluções naturais eficazes e muitas estão simplesmente no seu prato. Consumir alimentos ricos em fibra pode trazer diversos benefícios para a saúde, incluindo a melhoria de problemas gastrointestinais. Além de favorecer o trânsito intestinal, a fibra ajuda a estabilizar os níveis de glicose no sangue. Mas afinal, que alimentos deve incluir mais vezes na sua rotina para regular o intestino, promover a saúde digestiva e assim evitar ou combater a obstipação? Comecemos pelos grãos integrais. São ricos em fibra, vitaminas e minerais, ajudam a digestão e podem reduzir a obstipação. A aveia é uma excelente aliada. Contribui para aliviar a obstipação, melhora a digestão e contém fibras insolúveis, além de nutrientes como cálcio, potássio, vitaminas do complexo B e magnésio. Tudo isto ajuda também a manter os níveis de açúcar no sangue mais estáveis. O arroz integral merece igualmente destaque. O seu teor de fibra ajuda a manter o sistema digestivo em bom estado e pode também aliviar a obstipação. O milho, além de conter fibras, fornece ácido fólico e vitaminas do complexo B, sendo um alimento nutritivo e benéfico para a saúde em geral. Depois temos os vegetais verdes. As suas fibras insolúveis aumentam o volume das fezes e estimulam o trânsito intestinal, enquanto as fibras solúveis absorvem água, tornando as fezes mais moles e facilitando a eliminação. Além disso, servem de alimento às bactérias benéficas do intestino, contribuindo para o equilíbrio da microbiota intestinal. As saladas, feitas com frutas e vegetais crus, fornecem nutrientes essenciais e facilitam uma digestão mais eficiente graças ao seu teor de fibra. Não nos podemos esquecer dos vegetais com raiz, como rabanetes, nabos, cenouras e beterrabas. São ricos em vitaminas e minerais, fortalecem o sistema imunitário e ajudam a manter o equilíbrio da microbiota intestinal. A fibra presente nestes alimentos auxilia na remoção de resíduos do trato digestivo. A laranja, consumida regularmente, pode ajudar a prevenir a obstipação e a melhorar o trânsito intestinal. É fonte de fibras, minerais e vitamina C. E por fim, falo do mamão, uma fruta fibrosa rica em potássio, cálcio e vitamina A, que pode ser especialmente útil para quem sofre de obstipação crónica. Consumida em jejum, pode favorecer o bom funcionamento do sistema digestivo e ajudar a manter os níveis de açúcar no sangue mais controlados. A mensagem é muito simples. A fibra é uma aliada poderosa do seu intestino. Pequenas mudanças na alimentação podem fazer uma grande diferença no conforto diário e na saúde digestiva a longo prazo. Por isso, se tem sentido desconforto, inchaço ou dificuldade em manter um trânsito intestinal regular, talvez esteja na altura de olhar para o seu prato com mais atenção. Por hoje é tudo aqui no Diário da Saúde. No próximo episódio volto com mais informação prática e útil para cuidar melhor da sua saúde. Até lá, cuide do seu intestino, porque quando o seu sistema digestivo funciona bem, todo o corpo agradece.
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1: Estamos começando o Evidências, um programa em busca de fatos que comprovem a veracidade histórica da Bíblia Sagrada. No programa de hoje, vamos tratar de um assunto um tanto incomum para os meios acadêmicos e religiosos: o senso de humor. Mas será que há espaço no cristianismo para falar seriamente do humor religioso? Seria possível alguém fazer uma tese teológica que discursasse sobre o riso nas Escrituras? E falando de maneira mais pessoal, você que nos assiste, como você se qualificaria? Como alguém de bom humor? É claro que a vida tem altos e baixos, mas há pessoas que vivem continuamente mal-humoradas. Em alguns casos, isto pode ser uma doença crônica que até já recebeu nome pela medicina: distimia. Isto mesmo. O mau humor contínuo é uma patologia que deve ser tratada. Aliás, alguns centros de pesquisa brasileiros, como a Universidade Federal do Rio de Janeiro, vêm aprimorando técnicas de diagnóstico e tratamento dessa doença. Mas nem todos os casos são patológicos. Algumas pessoas, especialmente as religiosas, se tornam amargas por razões diversas que poderiam ser corrigidas se apenas tivessem uma noção mais nítida de Deus. Não é à toa que uma camiseta certa vez trouxe este desenho com os dizeres: se Cristo habita em seu coração, então conte isso para sua cara. É muito interessante verificar através da história a íntima e ao mesmo tempo complexa relação entre o humor e a fé, entre a comédia e a religião. Na Antiguidade Clássica, houve várias tentativas de definir o que é humor. Filósofos gregos como Sócrates, Platão e Aristóteles arriscaram dar as suas definições sobre esse assunto. Aliás, na Grécia Antiga, o humor estava no centro da sociedade, nos rituais de sacrifício, nas danças, nos cultos, nos festivais sagrados dedicados a Dionisos, o deus do vinho, e também em alguns rituais, e não raras vezes, eles eram caracterizados por atos de orgia, bebedice e promiscuidade. Mas veja agora a diferença que os gregos faziam entre o humor e o riso. No teatro grego, o riso e a comédia eram frequentemente sarcásticos, críticos e irônicos. Já o humor era uma palavra ligada à escola de Hipócrates, o pai da medicina. Em seus tratados médicos, o humor era um dos elementos corporais da vitalidade humana. Na verdade, eles falavam de quatro elementos corporais ou fluidos, que seriam o sangue, a fleuma, a bilis amarela e a bilis negra, procedentes respectivamente do coração, do sistema respiratório, do fígado e do baço. Esses quatro fluidos corporais recebiam o nome de humores, e o seu equilíbrio garantiria, segundo os gregos, a saúde física e emocional do ser humano. Galeno, o mais proeminente médico da antiguidade depois de Hipócrates, também afirmou esse mesmo conceito. Assim, naqueles idos, o humor não era necessariamente um sinônimo de riso ou comédia, embora, é claro, pudesse abarcá-los em seu conteúdo. Nem todos os gregos, é claro, aceitavam esse tipo de piada que se fazia no teatro. Platão, por exemplo, no início de sua obra A República, classificou os atores e poetas como pessoas que imitavam aquilo que não conheciam. Por isso, eles faziam brincadeiras com o que, na verdade, deveria ser levado a sério. O que Platão queria dizer é que, por exemplo, quando no teatro alguém imitava de modo cômico o choro de uma criança perdida, só atuava assim porque não era o seu filho que estava perdido, senão ele não acharia graça nenhuma naquilo. Noutras palavras, eu não conheço, por isso não me importo, prefiro rir da desgraça alheia. Aliás, Platão foi tão duro em sua crítica que chegou a dizer que o riso afasta o homem da verdadeira sabedoria. É lógico que isso deve ser lido dentro do contexto ao qual ele escrevia. Já Aristóteles discordava de Platão, dizendo que ir ao teatro era uma maneira de extravasar sentimentos presos no coração. Era uma forma de catarse. De fato, um dos grandes acontecimentos do ano para os gregos era a ida ao teatro, seja para assistir uma tragédia ou uma peça de humor. As peças só eram apresentadas durante 10 dias em lugares amplos como este. Cada peça era encenada apenas uma vez. E como todos queriam ver os espetáculos, a população ia bem cedo para o lugar das encenações, imediatamente após o nascimento do sol. Pagava-se 2 óbolos para entrar, isto é, 2 moedas gregas, equivalente a 1/3 de uma dracma. Era um preço barato, mas ainda assim o Estado mantinha um fundo especial para subsidiar quem não tivesse condições de pagar a entrada. A maior diferença entre o teatro grego e o teatro moderno consiste no fato de que as peças gregas faziam parte de um festival religioso em honra aos deuses. O teatro, então, nasceu como um festival de cânticos narrando as peripécias dos deuses e representando a própria imagem que os gregos tinham das suas divindades locais. Aliás, havia a crença naquela época de que os próprios deuses se disfarçavam de seres humanos e iam assistir às peças porque gostavam delas. E manter os deuses entretidos era uma boa forma de evitar tragédias. Afinal, se Poseidon, por exemplo, amanhecesse de mau humor com a vida, catástrofes marítimas tremendas haveriam de acontecer. Por isso, era importante manter Poseidon sempre alegre, sempre distraído. Mas não somente ele, todos os demais deuses do Olimpo também tinham de ser distraídos. Esse antigo vaso grego mostra 2 atores em cena, um segurando a máscara de atuação. Máscaras como estas, feitas de argila ou bronze, faziam parte do cenário e da indumentária dos atores, que as colocavam sobre o seu rosto na hora de atuar. Havia 2 motivos entre os gregos para o uso destas máscaras. Um era de caráter técnico, pois papéis femininos eram representados por homens, que assim se transformavam em mulheres. Já a outra razão era de caráter religioso. É que na Grécia não havia essa separação moderna entre vida religiosa e vida secular. Logo, eles traziam consigo uma crença primitiva, segundo a qual a máscara ritual não seria um objeto qualquer. Ela teria um sentido sagrado, como se fosse uma forma de transferir energias. Nos rituais mais antigos, a máscara de um ser divino, por exemplo, simulava os poderes divinos durante o ritual. E a máscara de um animal transferia qualidades e poderes deste animal para quem usava a máscara. Assim, o teatro era uma forma grega de reviver na peça antigos ritos religiosos. Curioso que a palavra grega para ator era hipócrites, de onde veio a palavra hipocrisia, isto é, aquele que atua, que representa algo que na realidade ele não é. E quanto a Roma? Bem, Roma seguiu não muito diferente dos gregos, exceto pelo fato de que a profissão de ator, especialmente ator de comédias, era vista como algo de desdém pelos romanos. Bem, esse assunto do riso e do humor, assim como a definição que se dá a esses conceitos, é vasto e tem ocupado a mente de muitos intelectuais ao longo da história. Um livro recente que sistematiza esse assunto é Uma História Cultural do Humor. Organizado por John Bremer e Hermann Hudeberg, esse livro explora o humor através das épocas, desde a comédia na Grécia até a Roma antiga, e também passa pelas pinturas cômicas da Idade de Ouro alemã, os trotes da Itália renascentista. O livro também fala do humor no catolicismo medieval e na Contra-Reforma da Holanda, mas infelizmente não dedica nenhum capítulo a falar do humor na Bíblia Sagrada, sem dúvida o mais importante livro de todos os tempos. E já que falamos de Bíblia, o que teria a Bíblia a dizer sobre o riso e o humor? Existe algo nas Escrituras a esse respeito? Antes, porém, de responder a essa pergunta, já que estamos falando de história, seria bom esclarecer que o cristianismo antigo e medieval, especialmente aquele que surgiu a partir do 3º e 4º século depois de Cristo, não tinha uma opinião unificada sobre o riso. Os teólogos daquela época se dividiam mostrando variadas atitudes sobre o que seria ou não o humor. Por exemplo, alguns como Clemente de Alexandria e Agostinho de Hipona tinham uma visão moderada do riso, admitindo a máxima aristotélica de que rir é próprio da natureza humana, mas ainda assim impunham certas restrições. Clemente de Alexandria dizia que fazer os outros rirem era algo espiritualmente deselegante, e Agostinho afirmava que, enquanto estamos neste mundo, devemos evitar emoções de riso para que não tenhamos de chorar posteriormente. Outros autores, como João Crisóstomo, chamado Boca de Ouro porque pregava muito bem, seguiam um caminho bem mais duro de severa crítica ao humor. Para ele, isto era coisa do diabo e deveria ser varrido do cristianismo. E assim se seguem muitos outros exemplos. Aliás, três grandes discussões teológicas da época eram as seguintes: se havia risos no Jardim do Éden, se Jesus riu alguma vez em sua vida e se Deus Pai poderia rir de alguma coisa. Nos três casos, a resposta parecia ser não. No Éden, diziam os teólogos medievais, não haveria riso porque tudo era santidade e não se pode rir diante de coisas santas. Jesus também, pensavam eles, não poderia rir porque os evangelhos não mencionam nenhuma vez em que ele houvesse sorrido, embora o mencionem outras vezes chorando. E quanto a Deus Pai, também acreditavam que Deus não teria como rir, pois, sendo conhecedor de tudo, não poderia ser surpreendido com um final inesperado como é típico de uma anedota. Já pensou que tipo de pensamento teológico a Idade Média produziu? Veja agora este exemplo de absurdo medieval. Em 1484, o Papa Inocêncio VIII encomendou dos padres dominicanos este livro. O seu título era Maleus Maleficarum, ou Martelo Malfeitor, também conhecido como o Martelo das Bruxas. O tal livro, que só foi publicado em 1486, era um manual de inquisição que trazia os procedimentos a serem seguidos contra pessoas acusadas de bruxaria. Pois bem, na terceira parte do livro, no tópico 2, questão 6, fala do exame das testemunhas de acusação. Ali é dito que um juiz poderia perguntar à testemunha por que ela acha que a pessoa acusada seria uma bruxa. Se ele dissesse que a viu dando uma gargalhada, isto já seria motivo bastante para validar a sua acusação. E antes que você pense que isto era apenas típico do catolicismo medieval, saiba que até mesmo protestantes puritanos de Massachusetts praticaram, na época colonial americana, princípios de julgamento baseados neste mesmo livro medieval que acabamos de mencionar. Aí você entende de onde o intelectual Humberto Eco tirou a sua inspiração para escrever o livro O Nome da Rosa, que conta a história fictícia de um mosteiro onde religiosos eram misteriosamente assassinados pelo bibliotecário Jorge de Burgos. Eles eram mortos apenas por terem lido, às escondidas, um livro ilustrado de humor. E então? Será que a Bíblia também endossa essas visões medievais tão mal-humoradas do humor? É claro que não. A Bíblia jamais validou conceitos tão estranhos e absurdos como este. Pena que alguns intelectuais modernos insistem em bater nesta tecla. É o caso do intelectual britânico Alfred Whitehead, que escreveu: a completa ausência de humor na Bíblia é o que a torna singular em comparação a qualquer outra literatura. O homem que afirmou estas palavras pode ter sido um matemático e filósofo brilhante, mas o seu comentário aqui é completamente injustificado e preconceituoso, pois, aludindo especialmente ao Antigo Testamento, ele afirmava, baseado não sei em quê, que os judeus eram um povo depressivo demais para reproduzir um livro sagrado que fosse ao mesmo tempo sério e bem-humorado. Nada estaria mais longe da realidade. Veja esta coleção de textos bíblicos que separamos para você.
2: O coração alegre é como bom remédio, mas o espírito abatido seca até os ossos. Provérbios capítulo 17, verso 22. Então a nossa boca se encheu de riso e a nossa língua de cântico. Então se dizia entre os gentios: grandes coisas fez o Senhor a estes. Salmo 126, verso 2. O Senhor encherá tua boca de riso e teus lábios de júbilo. Jó capítulo 8, verso 21. Deus me tem feito sorrir. Todo aquele que o ouvir se rirá comigo. Gênesis capítulo 21, verso 6.
1: E o que você pensa? Será que Deus ri? Veja o que o próprio livro sagrado diz ao comentar as maldades que os perversos fazem, como se não fossem pagar por seus atos de injustiça. Veja o que diz a Bíblia.
2: O Senhor se rirá dele, pois vê que vem chegando o seu dia. Salmo 37, verso 13.
1: É claro que alguém pode argumentar dizendo: bom, isto é um antropomorfismo, isto é, características humanas aplicadas simbolicamente a Deus. mas aqui não parece ser esse o caso. Embora a Bíblia realmente aplique poeticamente sentimentos humanos para o Altíssimo, esses sentimentos não deixam de espelhar algo da natureza intrínseca de Deus. A diferença é que os seus sentimentos são mais puros, afinal, são sentimentos divinos. Por exemplo, a Bíblia fala que Deus ama, eu também amo, mas eu apenas exerço a atividade de amar, enquanto Deus, diz a Bíblia, Deus é amor. Eu posso amar, mas eu jamais serei o amor. Viu que o sentimento de Deus é profundamente superior ao nosso? Noutras palavras, o amor em mim é algo imperfeito, circunstancial. Eu amo, mas poderia não amar. Deus, contudo, sempre ama. Não tem como ele deixar de amar. Amar é algo intrínseco, inerente ao seu ato de ser, bem diferente do princípio humano do amor. E se Deus ama, também tem um tremendo senso de humor. Afinal de contas, a humanidade muitas vezes se revela uma grande anedota, uma grande piada. Infelizmente, nem sempre de bom gosto. Talvez você não saiba, mas na mentalidade hebraica, aquela que produziu a Bíblia Sagrada, o humor pode ser classificado em bem ou mal, em certo ou errado. Isto é, existe na Bíblia uma ética do humor. Isto mesmo, ética do humor. O humor ruim é aquele que debocha do outro ou ridiculariza suas misérias, aquelas situações trágicas que fazem parte da vida do outro. Eu vou dar um exemplo para que você possa entender isto e, para tanto, vou tomar uma declaração de Jesus. Se você ler com atenção o que está na Bíblia em Mateus capítulo 5, verso 22, verá uma ilustração do que eu estou acabando de dizer. Aqui nesse texto da Bíblia, temos Jesus falando o seguinte: quem proferir um insulto a seu irmão estará sujeito a julgamento do tribunal, e quem lhe chamar tolo estará sujeito ao fogo do inferno. Pelo jogo de palavras usado aqui, tribunal neste sentido está em paralelo com o inferno mencionado mais abaixo no texto. Logo, estamos falando do tribunal de Deus, ou seja, o juízo final. Agora veja. No texto original, temos dois vocábulos interessantes que a tradução não pegou ao ponto. Um vocábulo é grego, o outro é aramaico. O vocábulo grego que aparece no texto é moros, que quer dizer estúpido, obtuso, retardado. É da palavra moros que temos a palavra morosidade. Já o vocábulo aramaico que aparece no texto é haká, que quer dizer cabeça de vento, vazio, cabeça oca. O conceito das palavras é parecido. Mas por que Jesus disse isso? Veja, quem chamar o seu irmão de cabeça oca já está condenado por Deus. Sabe por que Jesus afirmou tal coisa? Simples, porque os seres humanos, ainda que desfigurados pelo pecado, ainda são a imagem e semelhança do Criador. Ridicularizar a obra de um artista é ridicularizar o próprio artista. Logo, devemos rir com as pessoas e não rir das pessoas. Há uma importante diferença entre uma coisa e outra. Mas, novamente, eu repito, isto não significa que você, sendo religioso, deve ser mal-humorado, que não pode rir de situações engraçadas. Pelo contrário, na Bíblia, o humor chega a ser sinônimo de sabedoria. Veja, eu vou explicar isso melhor para você. Para os antigos judeus, aqueles que produziram a Bíblia, o humor era o óbvio seguido do inesperado. Por exemplo, você escorrega numa festinha de família e cai. Todos riem, inclusive você mesmo. Ora, se escorregou, óbvio, deverá cair. Inesperado, porque ninguém supunha que aquilo iria acontecer. Se você anunciasse, atenção pessoal, eu vou cair, não teria graça nenhuma. Lembre-se, o humor é o óbvio seguido do inesperado. E a sabedoria para eles era a mesma coisa, ou seja, a sabedoria é aquela resposta óbvia que ninguém está esperando. Por exemplo, os judeus, incluindo Jesus, amavam responder uma pergunta com outra pergunta. E os evangelhos estão repletos de momentos em que Jesus fez isto. Então perguntaram ao rabino: por que vocês judeus respondem uma pergunta com outra pergunta? Sabe o que ele respondeu? Há algum mal nisso? Viu? A resposta óbvia, seguida do inesperado. Ninguém esperava esse tipo de resposta, mas não havia outro meio de responder. Outra coisa que marcava o humor judaico dos tempos bíblicos era o exagero. As pessoas amavam a hipérbole era engraçada. Agora imagine Jesus dizendo: é mais fácil passar um camelo pelo fundo de uma agulha que um rico entrar no céu. Aquela, sem dúvida, foi uma comparação engraçada que levou o auditório de Jesus a rir. Mas veja, não se tratava de um humor alienante, nem de um riso barato, não. Aquela era uma forma de levar o povo, através do humor, a pensar numa realidade mais séria. Afinal de contas, se você consegue fazer uma pessoa sorrir, já quebrou uma boa parte do preconceito que ela teria em relação à mensagem que você queria transmitir para ela. E Jesus fez exatamente isto. Quem não riu, certamente, foram os mal-humorados inimigos de Jesus, que não tinham tempo para o senso de humor. Aliás, isto vale até hoje. Parafraseando o rabino Harold Kushner, podemos dizer que, se um homem não sabe rir de uma boa piada, desconfie da religião dele. No mundo da filosofia moderna, Hegel ficou conhecido como o filósofo que não queria rir.

0: sugeriu que haveriam de vir. Eu pergunto isto porque existe um autor francês muito famoso chamado Georges Minois, que além de historiador, é membro do Centro Internacional de Pesquisa em Estudos Transdisciplinares. Esse autor francês ama escrever livros exóticos como A História do Suicídio, A História dos Infernos, A História da Velhice no Ocidente, A História do Futuro e, dentre eles, há este livro intitulado A História do Riso e do Escárnio. Esse livro nos inspira interessantes reflexões. Ele fala que existe um divórcio existencial entre o riso e as folias modernas. É que o sujeito perde completamente a sua individualidade no meio do grupo. Ninguém mais sabe dizer hoje quem ele é, mesmo em meio à multidão que o rodeia. Segundo o autor, o riso moderno não existe para entreter, e sim para mascarar a perda de sentido da vida. Ele vai ainda mais longe, sugerindo que algumas festas techno ou raves são apenas uma busca fetichista do sagrado. Veja o que ele diz. Não é irônico ver multidões laicas viverem a festa techno como se fosse uma verdadeira missa? Ele está certo. Aquilo, na verdade, é uma busca pelo sagrado, mas um sagrado que muitos não querem admitir que desejam. Eles têm, na verdade, um triste vazio com a forma de Deus, que acabam tentando preencher com coisas que não são o próprio Deus. Somente em Deus existe a verdadeira alegria. Somente em Deus podemos ter uma alegria eterna e muito superior aos efêmeros momentos de humor e prazer que temos. Somente em Deus temos uma alegria que é verdadeiramente sem fim. Quer então um conselho? Abra o seu coração a Deus. Aceite a Cristo como seu Salvador pessoal. A vida sorrirá para você e mesmo em momentos de tristeza e sofrimento, você terá motivos para almejar a felicidade. E nos momentos de alegria, você sabe que sorrirá num ensaio de um grande humor, de uma festa, de uma felicidade que jamais terá fim no reino de Deus. Pense nisto e sorria. A gente se encontra novamente aqui no seu programa Evidências. Até lá.
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1: Há uma frase que muita gente repete com orgulho: não preciso de muitos amigos, basta-me um. E é bonito na superfície, parece fidelidade, parece lealdade, mas será mesmo saudável depender apenas de uma única amizade? Ter um único amigo pode parecer segurança, mas às vezes é uma prisão invisível, porque quando depositamos toda a nossa confiança, todas as nossas expectativas, todas as nossas conversas, todas as nossas dores e alegrias numa só pessoa, o que acontece se esse amigo falhar? O que acontece se, por alguma razão, esse amigo não puder estar presente? O risco é grande. O risco de ficarmos sem chão. O risco de confundirmos amizade com exclusividade. O risco de transformarmos alguém num ponto fixo da nossa vida, quando a vida, eu e tu sabemos, é feita de movimento. A verdade é que a amizade não foi feita para caber numa só pessoa. Eu acredito que Deus desenhou a vida em comunidade e não em pares isolados. Outro perigo de ter apenas um amigo é o sufoco. Quando exigimos que alguém seja tudo para nós, sem querer transformarmos a amizade numa dependência. E dependência nunca é amor, é peso. É pedir que alguém seja a nossa salvação, quando a salvação só vem de Deus. Além disso, cada amigo traz uma face diferente da vida. Há amigos que são consolo, outros que são confronto. Uns trazem leveza, outros profundidade. E reduzir a nossa vida a uma única amizade é como viver numa casa com apenas uma janela. Tens uma visão, mas nunca verás o horizonte completo. E sabes o que é curioso? Quem tem apenas um amigo corre também o risco de se perder de si próprio. Porque para não perder essa pessoa, começa a moldar-se, a ajustar-se e a silenciar-se. Tudo para não correr o risco de ficar sozinho. E nesse processo, vai se apagando. E como nós vimos nos episódios anteriores, existem diferentes tipos de amigos. Nem todos precisam ser o teu amigo da alma, mas todos os tipos de amizade são necessários. Por isso talvez o grande desafio seja este. Não é multiplicar amigos por quantidade, mas permitir que a amizade seja plural, diversa, respirável. É aceitar que nenhum amigo precisa de carregar o peso de ser tudo para nós. A amizade verdadeira não é uma prisão, é liberdade. Não é um monopólio, é partilha. Não é um único ombro, é uma rede que nos sustenta. E agora, deixo-te com esta pergunta. Será que tu não estás a pedir demais de apenas uma pessoa? Será que não estás a transformar um amigo num ídolo? E será que já não está na hora de abrir novas janelas e de permitir que a vida seja vista de outros ângulos, através de outras amizades? Cada amigo nos ensina algo diferente sobre a vida e também nos ensina algo diferente sobre nós mesmos. Eu sei que tu tens aquele amigo que te é mais chegado do que um irmão, mas não despreze nenhuma possibilidade de fazer novas amizades, ainda que seja numa intensidade diferente. Muito obrigada por me teres acompanhado nos Pensamentos em Voz Alta de hoje e assim terminamos esta série sobre amizade. Nos encontramos no próximo episódio. Até lá!
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1: Amigos queridos, mais um programa aqui, Lar e Família, e olha que... Vamos lá então para a pergunta de hoje? Segura aí. Sheilinha, te achei aqui no Instagram através da rádio e preciso muito da sua ajuda. Sempre te ouço falar sobre a importância de ter uma família. E sabe, desde que casei, sempre sonhei em ter uma. Mas de verdade, o que vivo é um inferno. Meu marido me fez sair do meu emprego de balconista que eu trabalhava porque ele dizia que o que eu ganhava era uma miséria. Hoje, vivo dentro dessa casa e ele acha que não me falta nada. Mas todo dia, ele me deixa apenas R$3 e mais nada. Não tenho dinheiro para me cuidar, não posso ir ao mercado, pois ele diz que sabe o que precisa. Me ajude, Sheilinha. Já brigamos muitas vezes e ele sempre ameaça dizendo, se não está bom, que você vai embora. Ai, amigos, isso já vai me dando até um nervoso ouvir uns causos desses que vocês contam. Às vezes eu fico pensando, gente, será que é verdade essa história? Não é possível. Olha, eu fico com um sentimento de tristeza profunda de ver que nós temos famílias tão, tão desestruturadas emocionalmente. E o abençoado lá deixa R$3 por dia. Ou seja, R$15 por semana. E acha que tá abafando, né? Tá se sentindo o provedor da casa. E aí eu tenho certeza que vai ter gente que vai dizer assim, ah, Sheilinha, mas e se eles estão passando por um momento difícil? Ah, Sheilinha, mas e se isso é o que ele pode deixar? Oh, peraí, vamos analisar a situação? Eu fico indignada porque eu fiquei pensando qual que foi o objetivo dele fazer você sair do seu emprego, minha amiga. E agora eu te pergunto, por que que você ainda não voltou a procurar um emprego e ter sua independência financeira? É porque se dependente financeira do cônjuge, tem que ter um propósito. Qual que é o seu propósito? Cuidar dos filhos? Você não diz aqui se tem filhos ou não, mas seria cuidar dos filhos enquanto eles ainda são muito pequenos? Seria estudar? Você está doente? Precisa cuidar da saúde? Qual é o objetivo de você ficar em casa recebendo ali, né, os R$3 por dia? Agora, aceitar que ele simplesmente ignore as suas necessidades financeiras? Aceitar não trabalhar porque ele simplesmente não deseja? Aceitar que ele abra a porta da sua casa e te diga, se você não tá feliz, vai embora. Ah, gente, aí já passou do limite. Cadê seu amor próprio? Cadê, minha amiga? Cadê você se valorizando? Você já falou sério com esse homem? Ou vai dizer que tem medo dele? Marido que te põe medo não é marido, é ditador. Tá? Então, abra teu olho, saia da condição que você está, vá sonhar, procura emprego. E se ele te mandar embora de novo, abrir a porta, não pense duas vezes. Porque Deus não nos criou para escravidão, e sim para liberdade. Eu espero ter te ajudado, porque hoje eu já tô nervosa aqui, viu? Beijos a Sheilinha.
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Nas notícias para este fim de semana damos destaque ao impacto de uma única ponta de cigarro para o planeta Terra, falamos sobre a nova polémica instaurada entre a Comissão Europeia e a rede social TikTok e abordamos a alteração no custo do cabaz alimentar. Em Portugal, conheça agora todas estas notícias, assim como as notícias em destaque na região de Sintra. Uma única ponta de cigarro pode contaminar até 1000 litros de água, libertando nicotina e milhares de substâncias químicas tóxicas prejudiciais para os ecossistemas aquáticos, alertou a farmacêutica Aflofarm. Segundo a empresa, todos os anos são descartadas cerca de 4,5 bilhões de pontas de cigarro em todo o mundo. Por serem feitas de plástico não biodegradável, representam uma das maiores fontes de poluição plástica e constituem um risco para o ambiente, especialmente em praias e zonas costeiras. A Aflofarm recomenda que os fumadores nunca deixem pontas de cigarro na areia, evitem fumar junto de crianças e animais de estimação e aproveitem o período das férias para adotar hábitos mais saudáveis ou procurar apoio para deixar de fumar. Pela Europa, a Comissão Europeia concluiu de forma preliminar que o TikTok poderá estar a violar o regulamento dos serviços digitais por não garantir níveis adequados de privacidade, segurança e proteção nas contas de utilizadores menores de idade. Segundo Bruxelas, as definições da plataforma permitem uma exposição excessiva dos conteúdos e perfis de menores, aumentando o risco de contactos indesejados, cyberbullying e acesso de desconhecidos à informação das crianças e adolescentes. O TikTok pode agora responder às conclusões da investigação. Caso as suspeitas sejam confirmadas, a plataforma chinesa arrisca uma multa que pode atingir 6% do seu volume de negócios anual mundial, além de ser obrigada a alterar as definições de segurança das contas dos menores de idade. Já em Portugal, o preço do cabaz alimentar monitorizado pela Deco Proteste desceu 5,17 euros na última semana, fixando-se nos 251,29 euros, naquela que é a maior redução semanal registada desde o começo do ano. Apesar da descida, comprar os mesmos 63 bens essenciais continua a custar mais 9 euros do que no início de 2026 e mais 11 euros do que há um ano. Desde 2022, o aumento acumulado ultrapassa os 63 euros. Entre os produtos que mais subiram na última semana, destacam-se os brócolos, o café torrado moído e o pão de forma sem côdea. Já na comparação a 2025, os maiores aumentos verificaram-se na couve-coração, no bacalhau graúdo e na perca do Nilo. E direcionada à atualidade noticiosa de Sintra, uma lontra foi captada pelas câmaras de fotoarmadilhagem instaladas no Parque da Pena, marcando a primeira confirmação da presença desta espécie no interior da serra em várias décadas. O registro foi obtido no âmbito do Programa de Monitorização da Fauna dos Parques de Sintra e é considerado um importante indicador da qualidade dos habitats e do bom estado de conservação dos ecossistemas da paisagem cultural do concelho. Além das lontras, as câmaras têm registado regularmente a presença de outros mamíferos, como texugos, genetas e raposas. A Parques de Sintra anunciou ainda que vai investir 5 milhões de euros apenas este ano em projetos de biodiversidade, conservação e investigação científica, reforçando assim a proteção do património natural da serra. Ainda sobre a vida do concelho, a Câmara Municipal disponibiliza a Oficina do Idoso, um serviço gratuito dirigido aos munícipes com 65 ou mais anos, que pretende promover um dia-a-dia mais seguro, confortável e autónomo. O projeto assegura pequenas reparações ao domicílio nas áreas da canalização, eletricidade, serralharia e bricolage, contribuindo para melhorar as condições de habitabilidade das casas e reforçar a qualidade de vida da população sénior do concelho. O serviço funciona mediante marcação prévia e o agendamento pode ser feito gratuitamente através da linha 800-204-952, permitindo aos séniores aceder a apoio técnico de proximidade para pequenas intervenções nas suas habitações. E para terminar, e em forma de conquista, o Concelho de Sintra voltou a destacar-se na área do turismo sustentável com 13 alojamentos distinguidos pela Green Key 2026, uma das mais prestigiadas certificações ambientais atribuídas ao setor turístico a nível nacional e internacional. A entrega dos certificados decorreu no Funchal e reconheceu as unidades que adotam boas práticas de sustentabilidade, como a gestão eficiente dos recursos, a redução de resíduos, a eficiência energética e a sensibilização ambiental dos hóspedes. Em Portugal, o programa é coordenado pela Associação Bandeira Azul de Ambiente e Educação. Este programa prepara agora um novo ciclo de certificação para o período 2026-2031, com critérios ainda mais exigentes, reforçando o compromisso dos estabelecimentos turísticos com a proteção do ambiente e a promoção de um turismo ainda mais sustentável. E é tudo por hoje. Quanto à informação, tenha um ótimo dia neste fim de semana de julho, sempre ao som da RCS.

0: saber para que é que as zebras têm riscas.
1: Na verdade, as riscas das zebras servem de camuflagem aos predadores que as procuram para terem uma boa refeição. Assim, quando as leoas saírem para caçar, ficam confundidas com tanta risca junta, porque as zebras vivem em manadas, bem perto umas das outras. Como estão muito juntas, os predadores não conseguem detectar facilmente onde está cada uma das zebras. Juntas, elas são mais fortes, defendem-se melhor e sobrevivem mais tempo. Se também quiseres fazer uma pergunta, já sabes. Fazes a pergunta para programas@radiorcs.pt. Até à próxima!
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3: Estamos de volta para lhe trazer mais um médico de família. Hoje volto a estar na companhia da doutora Diana Lascas para falar sobre AVC, o acidente vascular cerebral, que é uma das principais causas de morte, não só no nosso país, mas também no mundo, e por isso convém sabermos tudo a respeito para estarmos precavidos. Quero mais uma vez agradecer-te, Diana, pela disponibilidade, pela oportunidade de estares aqui connosco. Bem-vinda.
4: Muito gosto em estar aqui mais uma vez.
3: Muitas vezes ouvimos já falar da AVC, mas sentimos que, apesar de muito que ouvimos falar, nem sempre estamos preparados e atentos aos pormenores para nos precavermos. E, sobretudo, ter aquela, eu diria, atitude proativa e rápida para tentar ser o mais eficaz possível quando ele chega. Por isso, Diana, queremos-te agradecer muito por trazeres este assunto e começamos lá atrás, lá no princípio, para nos falares um pouquinho do AVC e da prevalência, porque infelizmente é muito comum, não é?
4: É muito comum. É uma das principais causas de morte e de incapacidade em Portugal. E apesar dos avanços que têm havido, é muito importante, porque a maior parte das situações é preciso que a pessoa chegue rápido ao hospital. Há muitos avanços no tratamento, mas às vezes perde-se a janela terapêutica. As pessoas têm que ser tratadas naquelas primeiras horas. E faz toda a diferença se a pessoa chegar o mais rapidamente possível até nós. Isto para falar então da prevalência, o Instituto Nacional de Estatística diz que as duas principais causas de morte são as doenças do aparelho circulatório, as doenças cardiovasculares e o cancro. Nas doenças cardiovasculares está o AVC, está o infarto agudo miocárdio, o ataque cardíaco, como se diz muito na gíria, a insuficiência cardíaca e outras doenças mais relacionadas com o coração e os vasos. Portanto, elas todas em conjunto são uma fatia muito grande das causas de morte em Portugal. E especificamente o AVC é responsável por cerca de 9 mil mortes por ano, sendo 7,6% de todas as mortes no país. Portanto, se pensarmos em milhares de doenças que existem, mais os acidentes e tudo o que pode acontecer a uma pessoa para lhe tirar a vida, quase 10% ser causado pelas doenças cardiovasculares é muito importante.
3: Sendo que aparentemente o cancro é aquele que mais assusta, não é? Porque nós, eu até diria pelo desgaste que traz, não só na própria pessoa, na família, o que muitas vezes nos leva a crer que o mal da fita é o cancro. Continua a ter, infelizmente, continua a ser um flagelo no mundo inteiro, mas realmente as doenças cardiovasculares estão no topo, não é?
4: O cancro está em segundo lugar, não é? Portanto, claro. E realmente, nesse aspecto, sim, o cancro é capaz de ser mais impactante porque tira mais qualidade de vida, não é? Sendo que as doenças cardiovasculares, algumas também tiram bastante qualidade de vida, mas choca sempre mais e as pessoas estão um bocado mais abertas à realidade do cancro e não tanto às doenças cardiovasculares. E no cancro, obviamente, que falamos de muitos tipos, mas os que estão assim no top 3 o cancro do intestino, o colorretal, e depois, se virmos na mulher, é o cancro da mama, no homem, o cancro da próstata. Portanto, são temas realmente muito falados, doenças que as pessoas já ouvem falar muito e que, se calhar, são aquele grupo de doenças que as pessoas mais temem, mas na verdade, quem ganha são as doenças cardiovasculares.
3: Infelizmente. Então, explica-nos lá o que é e quando acontece, mesmo que seja assim de uma forma muito genérica.
4: Então, o que é um AVC? AVC, as pessoas conhecem a sigla, muitas até já vão conhecendo o que significa AVC, como disseste bem, acidente vascular cerebral, e basicamente é quando o cérebro, ou uma parte do cérebro, deixa de receber sangue suficiente. Portanto, o sangue é extremamente importante porque transporta oxigênio, transporta nutrientes, transporta a glicose, o açúcar, que é extremamente importante para o seu funcionamento, e portanto, quando o sangue não chega lá, começa a entrar em sofrimento, porque não tem oxigênio para respirar, não tem glicose para funcionar, não tem os nutrientes todos que precisa. Portanto, é assim, de uma forma geral, é falta de sangue numa parte do cérebro. E porquê que este transporte fica interrompido? Pode ser de duas formas, ou seja, há dois grandes tipos de AVC, que é o AVC isquémico, que é quando o vaso continua íntegro, mas por alguma razão entope.
3: Esse é o mais frequente até, não é?
4: Acaba por ser o mais frequente, sim. Cerca de 80, 85% dos casos. Portanto, é a grande fatia dos AVCs. É o AVC isquémico. É quando a artéria fica bloqueada, geralmente por um coágulo ou uma placa de trauma que estava noutro sítio e liberta um bocadinho, e os vasos do cérebro, como são extremamente pequeninos, fininhos, qualquer coisa que vá lá ter, que não seja o sangue a fluido, pode entupir. Fica entupido, o sangue não passa, daí para lá aquele tecido todo fica em sofrimento. O outro tipo é o hemorrágico, que é quando um vaso, por alguma razão, rebenta e causa hemorragia naquela zona. Para além do próprio sangue ser oxidante e, portanto, vai fazer mal diretamente nos tecidos, por isso é que o sangue é transportado dentro de vasos, porque não pode estar em contacto direto com a maior parte dos tecidos, para além do dano que causa diretamente, aquele vaso que era contínuo até um determinado ponto fica interrompido ali. Portanto, tudo o resto também acaba por entrar em sofrimento indiretamente.
3: Diferentes, mas e muito iguais, ou seja, muito perigosos e de intervenção imediata, não é?
4: Claro, porque o cérebro é o nosso controle, não é? Controla tudo, controla a fala, os movimentos, a nossa visão, os sentidos todos, o equilíbrio, conseguirmos estar de pé, a nossa capacidade, as nossas atitudes, até a capacidade de comer, de respirar, tudo, tudo é controlado por cérebro. Portanto, nós podemos imaginar que quando uma determinada parte entra em sofrimento e aquelas células deixam de conseguir funcionar normalmente, o que aquela parte comandava vai ficar afetado. Portanto, dependendo da zona onde ocorre o sofrimento do cérebro, onde ocorre o AVC, a pessoa pode ficar, e aí os sinais típicos que as pessoas já conhecem, ficar sem mexer um dos braços, ou ficar com dificuldades na fala, ficar com a boca um bocadinho mais ao lado, perder a capacidade de ver, e às vezes, infelizmente, chega ao ponto de até de ficar dependente, não é? Quando são AVCs mais abrangentes, portanto, quando são
3: mais agressivos, sim, claro.
4: Aí a pessoa pode mesmo não ter capacidade de continuar com as suas atividades de vida diária.
3: A pergunta agora é quase a pergunta que nos leva ao programa de hoje, que é o mais importante. Visto que é necessário termos uma intervenção rápida, e quanto mais rápida, melhor a eficácia de tratamento, ou pelo menos de evitar até problemas maiores, como reconhecer? Ou seja, quais são aqueles principais sinais a que devemos estar atentos?
4: Em inglês até existe uma sigla que nós não conseguimos arranjar muito para a nossa língua, que é FAST. FAST em inglês significa rápido, não é? Velocidade. E eles usam esta mnemónica para alertar muito a população e as pessoas se lembrarem do que é importante no AVC. Portanto, FAST significa, o F significa face. Portanto, olharmos para a cara, se a boca fica torta, se fica mais desquida, às vezes o olho um bocadinho mais desquido, se há alguma alteração da mímica da face, dos músculos da face. O A é, em inglês, arms, que é braços. Portanto, a força muscular, a força do braço, do pé, da perna, a pessoa de repente levanta-se e perde o controle, percebeu que não tem o controle de uma das pernas. Isto é o segundo. E depois temos o S, que em inglês é speech, em português, a fala, se a pessoa de repente começa a ter um discurso completamente desconexo, ou nós fazemos uma pergunta, a pessoa quer responder, mas não consegue, ou nem percebemos quer o que a pessoa quer dizer, sai só em sons, e percebemos que a pessoa está a entender o que nós perguntamos, mas depois não consegue formular uma resposta. Portanto, algum problema da fala. E depois o T, que é time, em português, tempo. Aí é essencial o tempo. Se detectarmos qualquer um destes problemas, é
3: eles não têm
4: rapidamente
3: que acontecer os três em conjunto.
4: Não tem.
3: Qualquer um deles.
4: E o mais importante tudo é o tempo. Portanto, ativar logo os serviços de emergência e assim conseguirem chegar no tempo devido. Sendo que existem AVCs que não se comportam desta forma tão típica.
3: E alguns com alguns sinais mais ligeiros, não?
4: Exatamente. Às vezes, por exemplo, para dar um exemplo prático, eu já cheguei em serviço de urgência a atender um senhor que ele não estava a conseguir ligar o seu esquentador. Uma coisa que ele fazia todos os dias, ele estava de pé a falar com a mulher e ele não conseguia, não tinha força na mão e era só naquela mão. E ele disse: alguma coisa se está a passar, leva-me às urgências, e o senhor estava a ter um AVC. Portanto, às vezes pequeninas alterações que a pessoa, mais do que ninguém, conhece o seu corpo e conhece a capacidade que tem, perceber que é uma coisa súbita e que não é o que conseguia fazer habitual.
3: Né? Ajuda-me, porque tenho noção que às vezes essa noção de ser súbito é relevante. Ou seja, se há uma alteração no meu corpo, no meu comportamento, que é súbita, já deve ser um sinal de alerta muito grande.
4: Claro.
3: Mas pode ser questões de visão, não é? Eu posso ficar ali com uma tontura, uma visão específica, uma distorção na visão, alguma perda de visão, alguns tremores. Ou seja, basta haver ali uma alteração de comportamento, pode até não ser AVC, mas deve acender uma luzinha vermelha, não é?
4: Sim, sem dúvida. Tudo o que é muito súbito geralmente é algo para valorizar mais, não é? É diferente, e agora pegando no exemplo da visão, uma pessoa que ao longo do tempo vai ficando com a visão cada vez mais enevoada, vai conseguindo ver menos as letrinhas pequeninas, isto são coisas mais crónicas, pode ser mesmo uma diminuição da acuidade visual, uma diminuição da capacidade de absorver, pode ser uma catarata, que é uma coisa mais incipiente, mais devagarinho. Agora, tudo o que é assim muito súbito realmente é de maior importância, geralmente, ou deve despertar para estarmos mais atentos a ver se aquilo está a ser acompanhado por alguma coisa. Porque mesmo as tonturas, a perda de conhecimento, ou seja, a pessoa desmaiar, estas situações são sempre situações para recorrermos aos serviços de saúde. Porque até pode não ser um AVC, mas pode ser alguma coisa também relacionada com o coração. Portanto, tudo o que é muito súbito realmente é de relevância. E no AVC pode haver coisas que não sejam tão evidentes. Por exemplo, a gente conhece bem o perder a força num braço, mas às vezes pode o braço ficar todo dormente, de repente. Isso. E é diferente de uma dormência que a gente começa a sentir nos dedos e que na semana a seguir, mas depois passou aquilo em segundos, e depois na semana a seguir já chega ali à mão e disse: epá, tenho que marcar aqui uma consulta para perceber o que é que se está aqui a passar. Uma dormência geralmente causada por um AVC é uma dormência súbita e geralmente aí de um território maior. Não é? Isso também pode ser um sinal de alarme, e que são coisas que as pessoas não estão tão habituadas, como a boca descaída, ou os braços sem força, ou as pernas sem força.
3: Nós precisamos de fazer um pequenino intervalo, mas antes de ir para o intervalo, uma última pergunta, até porque quero deixar o mais importante para o intervalo, que é o que fazer perante estas suspeitas de AVC, que é muitas vezes até pode acontecer alguns dos sintomas que estás a mencionar, mas como passam logo a seguir, as pessoas tendem a não valorizar, que é outra preocupação. Ok, passou, mas não significa que eu não devo agir, não é?
4: Exatamente. E pode até não terem que se dirigir a um serviço de urgência, mas se sabem que o seu centro de saúde tem consulta aberta, de consulta do dia, de doença aguda, às vezes pode ser importante serem vistos na mesma, porque pode-se tratar de um AIT, ou como muitas pessoas conhecem, um mini AVC, que é nada mais do que um acidente isquémico transitório. Ou seja, houve ali qualquer coisinha que passou por um vaso, que por momentos entupiu, e o cérebro ficou com falta de sangue, do oxigênio, mas de repente aquilo até não era assim tão grande e passou, e o cérebro renova automaticamente o seu suprimento de oxigênio e nutrientes. Portanto, às vezes pode ser uma falta de força num braço, tu sem força no braço, e passado meia hora aquilo passa. Ah, afinal não era nada. Não era nada, mas se calhar convém ir na mesma ao médico, porque a pessoa pode estar a ter vários mini AVCs, AITs, que podem depois prever um AVC.
3: Muito bem. Voltamos já a seguir, vamos fazer um pequenino intervalo, são apenas 2 minutinhos, e já a seguir vamos saber então o que fazer perante uma suspeita de AVC, mas também com uma oferta especial para si, e digo já que é uma novidade. Até já.
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0: de tudo, de onde viemos, compreender como quem somos, de onde viemos, ajuda a compreender o cuidado que temos com cada um de nós. Este guia de estudo que tenho para lhe oferecer é da autoria de Mrs. Shelson Borges, ele que é teólogo, mas também é jornalista, também com mestrados na área da ciência. Ele preparou este guia de estudo para cada um de vós, mas também tem uma particularidade que eu queria deixar para vocês hoje, que é um certificado. 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Voltamos então à nossa conversa, Diana. Eu diria que agora vamos para a parte mais importante, se me permites, que é, sim, já ouvimos falar do AVC, sim, já compreendemos o que é, sabemos que é algo que temos que estar atentos, mas o que fazer? Já vimos na primeira parte que o que não devemos fazer é ficar quietos, não é?
1: Precisamente.
0: Então, fazer.
1: Logo, o que fazer? Sempre, sempre. Não esperar para ver se passa, é ligar logo o 112. Ligar logo, acionar logo a emergência médica, porque no esperar para ver se passa, podemos perder tempo precioso, e nós sabemos que, infelizmente, às vezes também os serviços de emergência podem estar sobrecarregados e não dar uma resposta em poucos minutos. Portanto, aí já podemos ter alguma perda de tempo. Portanto, que não sejamos nós também a contribuir para esse tempo aumentar.
0: Claro.
1: Portanto, há uma suspeita de AVC, ligar logo o 112. Se em 300 e meia hora passou, ótimo, falávamos no AIT. Pode ter sido um AIT, mas está acionado, vai na mesma para o hospital e vai
0: Porque
1: ser.
0: carece na mesma de
1: Claro,
0: vigilância, portanto, seja o que
1: precisamente.
0: for, não é?
1: Precisamente. Portanto, há algum destes sinais de alerta? Ligar o 112. E quando ligar o 112, é muito importante ter a noção há quanto tempo é que começou. Porque é uma pergunta sempre que nós fazemos e eu compreendo que ninguém anda a olhar constantemente para o relógio e dizer, ai, estou agora a ficar sem força no braço, são 12h50. Mas é muito difícil porque para nós às vezes é muito importante, é um fator importante e as pessoas dizem, ah, não sei, foi há um par de minutos ou foi há uma hora e se calhar já foi há duas. Eu percebo, ou ao contrário, até às vezes na aflição o tempo passa, parece que passa rápido, e afinal só passou um minuto. Portanto, é muito importante para
0: Até
1: nós.
0: porque algumas intervenções têm uma janela muito específica.
1: Precisamente.
0: E, portanto, ou seja, se nós percebermos que para a equipe médica é importante perceber precisamente, ou pelo menos o mais próximo possível do início, então, já com esta informação em mente, nós percebemos, ok, isto não é apenas uma mera formalidade, isto é realmente importante e pode
1: Claro.
0: ter um impacto muito grande na intervenção que é feita.
1: Claro, sem dúvida. Por isso é que eu gostaria mesmo de frisar esta questão das pessoas terem noção do tempo em que começou, há quanto tempo é que estão com aquele sintoma. E depois, acima de tudo, também manter a pessoa calma, né?
0: Dentro
1: Olharmos
0: do
1: para a
0: possível.
1: pessoa, claro, dentro do possível, mas tentar não aumentar os níveis de ansiedade e de stress para quem está a passar por aquilo, né? Não tentar dar comida nem bebida. As pessoas às vezes, ah, estás-te a sentir mal, bebe um bocadinho de água com açúcar. Não, é das poucas coisas que não devemos fazer. Mesmo porque a pessoa pode não ser capaz de engolir naquele momento, pode se engasgar e ainda pioramos a situação. E nós vimos que a capacidade de engolir era uma das coisas que podia estar afetada no AVC. Portanto, nestes casos, não tentar dar comida nem água, e nem medicação nenhuma que a pessoa tenha, a não ser que tenha por indicação médica. Se já algum médico disse, quando tiver a sentir tal coisa, toma este comprimido. Isso é uma indicação específica. Quando não houver, não dar qualquer medicação Porque, entretanto, os meios vão chegar e vão agir nesse sentido.
0: Por falar em medicação, se estamos a ligar exatamente para o 112 e já estamos a tomar algum tipo de medicação, ou até iniciarmos algum tipo de medicação, é importante nós nos fazermos acompanhar, até porque muitas vezes podem ocorrer sintomas de alguns medicamentos que estamos a tomar, e isso pode, sim, ser de despiste. E muitas vezes temos a tendência de correr logo para o telefone, para o 112,

0: Mas dá-te mal uma coisa. Ah, eu tenho ali uns comprimidinhos azuis, ou uns amarelos, ou uns verdes. Não se sabe muito bem o que é. Ou seja, com calma, vamos pegar em toda a informação, porque todos os segundos contam. Andar depois atrás à procura de qual foi a medicação
1: depois
0: pode ser
1: é pior.
0: Problema, não é?
1: Depois é pior. E é muito importante nós sabermos a medicação que as pessoas fazem, porque no caso, por exemplo, como falava no início, um dos tipos de AVC é o hemorrágico. E se as pessoas já fazem medicação para o sangue, às vezes aumenta mais o risco das pessoas terem um AVC hemorrágico versus um isquémico, e aqui os tratamentos são completamente diferentes, não é? Claro que se num a causa é ter lá um coágulo, que é sangue coagulado, e no outro é estar a sangrar, já conseguimos prever que os tratamentos vão ser completamente opostos, não é? E ainda só referir também um pequeno detalhe que já me esquecia, de que o tempo é extremamente importante no qual as pessoas ligam para o 112, e serem específicos e conseguirem descrever o máximo possível os sintomas, mais do que dizer, ah, eu acho que X pessoa está com, acho que aqui o meu vizinho está ao meu lado, está com AVC. Não, descrevam o que é que está a acontecer, porque as pessoas que estão a atender o telefone e as pessoas que vão atender na emergência, a equipa da emergência médica chega lá ao local e depois também no serviço de urgências, nós somos todos treinados para tentar perceber e conseguir prever o que é que está a acontecer. Portanto, nós, se realmente percebemos que é uma suspeita de AVC, nós ativamos logo a via verde da AVC, que é como nos carros. Via verde é a capacidade do carro passar sempre sem parar pela portagem. E nos hospitais isto existe. Existem as vias verdes, e uma delas é a da AVC, que faz com que a pessoa tenha mais rapidez depois no tratamento, nos exames. Portanto, é uma suspeita de AVC, a pessoa tem direito, digamos, a passar à frente, ou a passar pelas burocracias que às vezes os outros doentes precisam de as passar para terem, para minimizarmos ao máximo este tempo de espera.
0: Algo que me parece também importante, mas queria te ouvir, é muitas vezes as pessoas, porque sentem um sintoma ligeiro, um tremor na face, a boca fica meio ao lado, mas a pessoa sente-se capacitada para se meter no seu veículo e para ir para o hospital. E é um erro muito grande, não é? Porque há aquela circunstância que o quadro pode agravar em poucos minutos, ou seja, a pessoa pode ficar em problemas graves a caminho do hospital.
1: Precisamente.
0: É preferível esperar um pouquinho mais pela ambulância, mas quando ela chegar já está com todo, ou seja, os profissionais e a própria ambulância têm o equipamento necessário para, se o quadro se agravar, poder intervir, não é?
1: Precisamente, precisamente. E mesmo que esteja acompanhado, e que pareça uma eternidade aquele tempo que nós esperamos que a ambulância chegue, mas depois é mais rápido da pessoa ser acompanhada até o local pela ambulância do que tentar ir pelo seu próprio pé. E depois, mesmo pelo caminho, os profissionais que estão na equipa de emergência já vão estando em contacto com a equipa do hospital, se necessário. Portanto, é muito importante sempre ligar o 112 versus a pessoa tentar ir pelo seu próprio pé, ou mesmo que seja alguém a levar essa pessoa, é sempre preferível ligar o 112 e esperar pela ambulância.
0: Os tratamentos, eles são diversificados, mas faltamos apenas pouco mais de um minuto. Eu preferia que nós, se permitisses, Diana, falássemos de como evitar, porque acho que é muito mais importante, até porque depois o tratamento é tão diferenciado e vai depender de cada caso, não é? Portanto, se me permitires, como é que podemos evitá-lo?
1: Ora, isto sendo uma doença vascular, cerebrovascular, os principais fatores de risco são as doenças vasculares. Hipertensão, diabetes, colesterol elevado, tabagismo, sedentarismo, são os fatores de risco que são transversais a qualquer doença cerebrovascular. Portanto, tendo esses fatores de risco controlados, é uma forma de nós conseguirmos prevenir, ou pelo menos adiar, se houver mesmo a ocorrência de um AVC. Claro que não é certo que, se tivermos uma tensão controlada, eu nunca vou ter um AVC. Claro que isso não é certo, mas reduzem muito o seu risco. Portanto, isto são doenças que na maior parte das vezes são muito silenciosas. A hipertensão, as pessoas não sentem nada. Diabetes, pouco ou nada sentem. E colesterol, então, não sentem mesmo nada. Portanto, é muito importante terem as suas consultas regulares com o seu médico de família para terem a sua saúde no top.
0: Muito bem. Então vamos querer evitar, como não podia deixar de ser, queremos agradecer à Diana, voltamos a encontrar-nos, enfim, num próximo programa. E claro, nós sabemos tudo, não é? Caminhar, descansar, não exagerar no sal, entre muito mais, um estilo de vida é muito importante. E nós temos um guia de estudo para lhe oferecer. Este guia de estudo neste programa Médico Família é a primeira vez que lhe estamos a oferecer. É a origem de tudo. Compreender quem somos, de onde viemos, é muito importante para sabermos também como cuidarmos de cada um de nós. É interessante, já tive a oportunidade de, no intervalo, lhe mostrar que este guia de estudo tem também um certificado para quem o completar. É totalmente gratuito. 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Ao longo do programa de hoje, a Diana trouxe muita informação, nós sabemos, mas pode ver e rever este programa e também ouvir aqui na rádio, quer no podcast em radiorcs.pt, quer também no YouTube da Novo Tempo Portugal. Quanto a si, quero enviar-lhe um grande abraço, marcamos encontro no próximo Médico de Família, porque aqui todos têm Médico Família. Até ao próximo programa, se Deus quiser.
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Pensar faz bem. Por que gritam as pessoas? Um dia, um pensador indiano colocou a seguinte questão aos seus discípulos: por que gritam as pessoas quando estão aborrecidas? Gritamos porque perdemos a calma, disse um deles. Mas por que gritar quando a outra pessoa está ali mesmo ao lado? Questionou de novo o pensador. Bem, gritamos porque desejamos que o outro nos ouça, retorquiu o outro jovem. Então não é possível falar-lhe em voz baixa? Voltou a perguntar o pensador. Várias outras respostas surgiram, mas nenhuma o satisfez. Então chegou o momento de o pensador esclarecer. Vocês sabem por que razão se grita com uma pessoa quando se está aborrecido? Não. O facto é que, quando duas pessoas se aborrecem ou zangam, os corações delas afastam-se muito. Para cobrir essa distância, elas precisam gritar para poderem escutar-se uma à outra. Quanto mais zangadas estiverem, mais forte terão que gritar para se fazerem ouvir através da grande distância que as separa. Mas, por outro lado, o que sucede quando duas pessoas estão enamoradas? Elas não gritam, falam suavemente. E porquê? Porque os corações dos namorados estão muito perto. A distância entre eles é pequena. Às vezes estão tão próximos os seus corações que nem falam, somente sussurram. E ainda, quando o amor é mais intenso, não necessitam sequer sussurrar. Apenas se olham e basta. Os corações deles entendem-se e sabem comunicar no silêncio. É isso que acontece quando duas pessoas se amam e estão próximas. Por fim, o pensador concluiu dizendo: quando vocês discutirem, não deixem que os vossos corações se afastem. Não digam palavras que vos distanciem mais. Se assim fizerem, chegará um dia em que a distância será tanta que não mais encontrarão o caminho de volta. O mundo está cheio de gritos, clamores e súplicas. Gritos, contendas e ódios. Gritos, violências e separações. Gritos, atentados e guerras. Gritos, tragédias e horrores. Diz o califa Moayyuat: não entendo quem procura obter pela força o que pode conseguir pela persuasão, nem quem prefere a violência quando a concórdia é igualmente eficaz. O que é mais fácil de entender é a solução do amor apresentada pelo apóstolo Paulo, 1 aos Coríntios capítulo 13. O amor é paciente e prestável, não é invejoso, não se envaidece nem é orgulhoso. O amor não tem maus modos nem é egoísta. Não se irrita nem pensa mal. O amor não se alegra com uma injustiça causada a alguém, mas alegra-se com a verdade. O amor suporta tudo, acredita sempre, espera sempre e sofre com paciência. O amor é eterno. Pensar faz bem.

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0: Bem-vindo a mais um Ser Família. Como reparou, hoje começámos o programa de forma muito diferente. E aproveito já para lhe dizer que não só vamos começar hoje o programa desta maneira, como o próximo também vai ser assim. Nesta série de programas onde falamos de mel e fel, chegou a altura de olharmos para os aspectos positivos. E como já percebeu com a introdução da música, hoje vamos falar um tema que tem a ver com amigos para sempre. No programa de hoje vamos falar de amigos e depois no próximo programa, para sempre. E para, como sempre, tem comigo Daniel, mais uma vez, bem-vindo.
1: Obrigado.
0: Faz-nos lá o contexto, porque é que tu escolheste esta música como mote, não só para o programa de hoje, mas para o próximo.
1: Bem, parece que estamos aqui a ouvir ainda, em 1992, nos Jogos Olímpicos, no encerramento, José Carreras e Sarah Brimpton. De facto, este tema da amizade, amigos, é um tema extremamente interessante e, na realidade, a vida não pode ser só composta pelas dificuldades, pelos desafios, nem pelas rotinas obrigatórias a que estamos sujeitos. Tem que ter este quê de alegria, de companheirismo, de amizade. E quando estamos a falar de mel, é disso que estamos a falar, sobre este lado bom, lúdico da vida. Ninguém se casa para viver no inferno, não é? Contudo, muitas vezes as experiências são tão dolorosas no dia-a-dia que muitos até têm medo desta instituição por tudo aquilo que muitas vezes ela está associada. No entanto, é bom recordar que o lar é suposto ser um lugar de companheirismo, de amizade, de prazer, onde todos querem estar, os filhos, os cônjuges, os pais, não é? E até aqueles que se de uma família mais, que fazem parte da família mais alargada. É isto que o lar deve ser, não é? Um lugar onde existe amizade.
0: Eu diria que até deveria estar no início de cada relacionamento, não é? No meu caso concreto, tenho uma curiosidade, é que a minha esposa, antes de ser minha esposa, antes sequer de namorarmos, já éramos os melhores amigos. E a evoluir para o namoro foi uma fase difícil, porque não queríamos perder a amizade. Mas a questão é, Daniel, mesmo que não sejam os conflitos, depois as dificuldades da vida, eu diria só a rotina muitas vezes já leva com que as pessoas vivam assim quase em velocidade de cruzeiro, sem o relacionamento de amizade. O que é que se pode fazer para manter este clima de proximidade, de amizade, de intimidade, ao longo de todo o relacionamento, ao longo de todo o casamento?
1: É muito importante lembrar que essa parte positiva, ela é, no fundo, a razão de ser também, porque nós nos casamos, porque constituímos família. O Dr. William Harley, Willard Harley, ele utiliza esta analogia dos relacionamentos emocionais, interpessoais, com a nossa conta bancária, não é? E ele diz que nós podemos, como numa conta bancária, podemos fazer depósitos e levantamentos. Quando fazemos mais depósitos do que levantamentos, o saldo é positivo, temos bastante dinheiro na nossa conta. Quando é o contrário, bem, podemos chegar ao momento em que estamos a zero ou até talvez no negativo, se isso for possível, em algum banco porque temos lá algum crédito.
0: Já estamos em dívida.
1: Exatamente. Ora, o que é que constitui os depósitos emocionais? Na minha conta com alguém com quem eu tenho um relacionamento próximo, seja o meu cônjuge, seja os meus filhos, são aquelas coisas positivas. Podem ser, por exemplo, um elogio, uma palavra de apreço, de reconhecimento, um agradecimento, um presente, uma surpresa. um abraço, um beijo, podem ser, pode ser aquela atitude de eu estou ocupado a correr para aqui e para lá, mas vejo que esta pessoa que me é muito querida precisa da minha ajuda neste momento. Eu deixo o que é meu e me dedico a ajudar. Ou então, simplesmente, num momento difícil para o meu filho, para a minha filha, para o meu cônjuge, eu sento-me e ouço e partilho, empatizo com aquele momento mais difícil.
0: Daniel, desculpa lá interromper-te, mas em primeiro lugar tem que ser mútuo, não é?
1: Uhum.
0: E depois também é um risco para que não esteja a verificar a conta bancária, a estar sempre a verificar o saldo do outro, porque isso pode ser pernicioso. Mas por outro lado, também há algumas atitudes que eu diria que podem, diria, retirar o dinheiro do banco. Percebes? Quando são as atitudes menos positivas.
1: É verdade que todas estas coisas devem fazer parte de um processo natural. Não vamos estar a quantificar, não é? No dia-a-dia. Mas a realidade é que quando há uma tendência para ter este tipo de atitudes, o relacionamento é bom.
0: Isso é mútuo, então?
1: E quando há levantamentos... Bem, o que é que são os depósitos? Os depósitos são aquelas circunstâncias menos boas. Ou
0: os levantamentos, queres tu dizer, não é? Os depósitos são as positivas que já mencionaste.
1: Exatamente. Os levantamentos são os aspectos negativos que podem surgir no dia-a-dia. Uma palavra mais irritada, uma crítica, uma situação em que eu amuo, não é como se costuma dizer, em que eu me fecho, fico ressentido, não resolvo a situação, ou então simplesmente não tenho tempo, acabo por não investir no relacionamento, ando a correr de um lado para o outro, sou descuidado, não é? Há uma data especial, há um aniversário e, olha, passou-me, eu nem percebi, não é? Isso revela um pouco o meu desinteresse, o meu descuido por aquilo que é importante, pela pessoa com quem eu prometi viver e que supostamente é alguém com quem eu quero viver momentos alegres e felizes. Por isso é que me casei com essa pessoa,
0: correto,
1: não é?
0: E se por alguma razão só uma das partes fizer depósito, o que acontece é que a conta de um deles pode chegar ao zero, não é?
1: Exato. Eu acabo por não receber nada e eu tenho uma conta dentro de mim com aquela pessoa, mas ela também tem comigo. E se eu não estou a depositar, aquilo não é reciprocidade, aquilo pode chegar ao zero. John Gottman, um teórico desta questão dos relacionamentos, ele diz que para um relacionamento manter um certo equilíbrio tem que haver cinco depósitos para cada levantamento, não é? Alguém que eu ouvi muito recentemente dizia, bem, para haver um crescimento no relacionamento, então é preciso haver um rácio maior, 10 por 1, 15, 20, 30 por 1, não é? Só que a realidade de muitos relacionamentos é que, por vezes, o ambiente é... na sua maior parte do tempo é tenso e, portanto, só podemos imaginar que o rácio é inverso, não é? Há mais coisas negativas do que positivas. E é por isso que chegamos a um estado em que as pessoas não têm conexão, elas estão separadas, elas estão desunidas. É uma espécie de deserto emocional, não é? E as pessoas não entendem como é que isso aconteceu, não é? Mas é todo um processo que se vai desenrolando ao longo do tempo, não é?
0: Muitas vezes ouvimos histórias de pessoas e nós conseguimos sentir e pressentir que são relacionamentos que se mantêm quase de um contrato mútuo, porque partilham a família, partilham os filhos, partilham as despesas. Às duas por três não se desfruta daquilo que é o relacionamento familiar e por isso é que muitas vezes muitos jovens hoje têm dificuldade em investir no relacionamento e no casamento. para nos casarmos, para vivermos essa intimidade em família, eu até digo até com os próprios filhos, temos que saber desfrutar o que é a bênção de ser família, não é?
1: Exatamente. E sermos intencionais, não é? Já num programa anterior, no início desta série, Mel ou Fel, contamos aqui a história de Johnny Barnes.
0: Fantástico.
1: Um homem que dedicava as manhãs de cada dia da semana a cumprimentar as pessoas numa rotunda nas Bermudas, e que eu imagino que aquele homem tinha um saldo muito positivo, não numa, mas numa quantidade de gente, muitas pessoas que passavam por ali, e por isso até recebeu uma estátua. Imagina, não é? Porque eram muitos beijos, eram muitas palavras, eu amo-te. Ora, imagina se nós fizermos isto de forma regular, dentro do nosso contexto de família, não é? Todos os dias ali, olha, eu amo-te, eu gosto de ti, olha que bom, tu estás muito bem, força, tu vais conseguir. Bem, certamente que vamos andar sempre com um saldo positivo, não é? Se houver esta intencionalidade, esta consistência num comportamento amigo, no fundo, não é? E claro que o ambiente vai ser muito agradável e vai ser desejável, não é? Os filhos vão estar ansiosos por voltar para casa, e também os adultos, porque querem estar ali, querem rir-se, querem brincar, querem estar juntos, não é?
0: O lar passa a ser o que deveria realmente ser, não é? O que Deus instituiu, um porto seguro para toda a família. Daniel, eu gostava muito de gastarmos algum tempo com a parte prática, mas como vamos fazê-lo durante algum tempo, vou aproveitar para fazer desde já um pequenino intervalo, são mesmo um ou dois minutos, e depois, a seguir, vamos lhe trazer, eu diria, a parte mais importante. Como, na prática, podemos fazer tudo isto que temos estado a partilhar consigo. E já a seguir, mesmo já a seguir ao intervalo, também com uma lembrança muito especial para si. Até já.
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0: Estamos de volta para a segunda parte do Ser Família de hoje. Estamos a falar, de forma geral, de desfrutar a família. Esta parte de viver a amizade. Mas vamos ter a oportunidade, nesta segunda parte, de falar também sobre a parte prática. O que é que podemos fazer de forma intencional? E para ajudar, desde logo, tenho esta oferta para si. O Guia de Estudo Entre Famílias, com muitas dicas práticas e até com sugestões de atividades que pode fazer em família e, ao mesmo tempo, aprenderem em conjunto a serem melhores famílias, a comunicarem melhor, a saberem gerir melhor as finanças e a lidar com as diferentes dificuldades que um relacionamento sempre acabará, mais tarde ou mais cedo, por nos trazer. 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Não hesite, ficamos à sua espera. Daniel, vamos então para a parte prática. Eu sei que é difícil tu responderes de uma forma integral, porque imagino eu que o ideal até seria que as famílias pudessem, em conjunto, trabalhar estes momentos, conhecendo os interesses de cada um, perceber o que é em conjunto, o que é que se pode fazer, que tipo de atividades podem fazer, que vá ao encontro, enfim, das expectativas e das necessidades de cada um. Mas, mesmo tirando essa especificidade de cada família, de uma forma mais abrangente e mais genérica, na prática, o que é que podemos fazer de forma intencional para criar este ambiente que temos estado a falar?
1: Havia um ditado que eu ouvi quando era jovem, que dizia, uma família que ora ou que reza junta, permanece junta. Eu acredito nisto a 100%, mas hoje eu acrescentaria alguma coisa como isto. Uma família que brinca junta, permanece junta. Conheci algum tempo atrás um pastor chamado Pavel Goya. Ele conta que numa das suas comunidades e igrejas havia um ambiente muito belicoso, havia ali muitas disputas, muitas confusões, não é? Então, qual foi a ideia que ele teve? Num determinado verão, ele tinha uma pequena quinta na montanha e tinha tido uma colheita, ou tinha uma quantidade enorme de tomates. E o que é que ele se lembra de fazer? Convida toda a sua comunidade, toda a sua igreja para ir até lá. Já tinha previamente feito um acordo ali com algumas crianças, com alguns adolescentes. Tinha munido cada pessoa que foi convidada e não sabia para o que ia com um impermeávelzito. E então, a dada altura, e sob indicação dele, as crianças
0: imaginamos o que vai dar.
1: Começam uma guerra de tomates, atiram tomates aos responsáveis, aos líderes, às pessoas adultas. Elas percebem-se que estão no meio de uma
0: de uma
1: guerra de tomates. E ele depois termina por dizer que aquilo foi remédio santo. Quando as pessoas brincaram juntas, elas deixaram de, usando o termo que também se usa, brigar. Brincar para deixar de brigar. E às vezes nós temos um ambiente muito tenso. O que nós precisamos é de descontrair um bocadinho e de começar a brincar. Por isso, esse ambiente de brincadeira... Ora, isto é muito atraente para as crianças, para os jovens, e acaba por tornar as coisas mais... Claro que deve haver um certo planeamento, deve haver uma certa intencionalidade. Viagens, acampamentos, piqueniques em família, irem comer fora, praticarem desporto juntos, caminhar, andar de bicicleta, passeios na praia, na montanha, momentos do culto em família, mas que sejam agradáveis. Nós temos até um recurso muito interessante, que é o círculo do culto doméstico, em que as pessoas brincam, mas estão a adorar a Deus, estão juntas, conversas à mesa. Também temos um outro recurso que tem cartas e lança temas para o diálogo em família. Atividades como rever e lembrar memórias, ver fotografias de momentos agradáveis em família. Enfim, é preciso desligar a televisão para deixar de ver outros a divertirem-se, a desfrutar da vida e sermos nós os protagonistas do filme, não é? É preciso deixar de ser consumidores e começarmos a ser produtores.
0: E hoje as redes sociais são também elas produtoras, diria, de vidas familiares fictícias, não é? Que as pessoas muitas vezes mostram o que querem e levam as outras pessoas a admirar outras famílias que depois na realidade nem nada daquilo que acontece, não é? É como tu dizes, sermos intencionais e procurar e negociar. Eu lembro-me que numa fase da nossa vida que percebemos que havia ali poucos interesses em comum, a determinada altura negociávamos, ok, esta semana no momento de lazer da família é a pessoa A que escolhe. Ou
1: mas há um momento de lazer.
0: Mas há momento de lazer e há negociação e conversação, não podemos abdicar dele, não é? Outro problema é quando usamos, por exemplo, umas férias e elas acabam, em vez de ser um momento de lazer, um momento de discussão por causa da viagem ADE, que não foi feita desta maneira. Ou seja, não é só o que fazemos, mas também como somos e como reagimos para a vida, não é verdade?
1: Claro.
0: Porque podemos ter uma atividade... e até pensar a fazer, mas somos muito críticas. Queremos fazer uma refeição em conjunto para estarmos todos juntos, mas aproveitamos ali para discutir as notas. Percebes onde eu quero chegar, não é?
1: Claro.
0: Ou seja, a forma como estamos, lidamos com a vida de forma positiva, de forma grata, também tem que pesar, não é só o que fazemos, mas como somos, não é?
1: É a tal teoria do copo, não é? Copo meio vazio ou meio cheio. Há uns que se concentram naquilo que não têm, há outros que observam aquilo que têm, são gratos, valorizam, e este ambiente, esta atitude é muito importante dentro da família. É a altura de começar a desfrutar, rir, brincar e apreciar, porque todos temos alguma coisa que nos possa preencher. Alguém observou que os comediantes tendem a ter casamentos longos. É interessante. Provavelmente temos que rir mais lá em casa. Diz-se que Richard Nixon, um antigo presidente americano, perdeu as eleições quando se candidatou para um segundo termo porque

0: De nós próprios, claro.
1: Eu não ia dizer isto, mas pronto, olha, digo, ainda há uma semana atrás, quando dei por ela, tinha levado um sapato de cada nação para uma reunião pública. Ninguém deu por ela. E eu passei assim, eram da mesma cor, felizmente, não é? Mas quando eu me apercebo do que eu tinha feito, bem, eu contei isto à minha esposa, não é? E depois, olha, tivemos-nos a rir, não é?
0: Claro.
1: Aconteceu. Felizmente, passou bem. Mas nós temos que desfrutar da vida desta maneira. Charlie Shedd disse: quando um casal aprende a rir dos seus próprios erros, há uma grande transformação no lar. Então, isto é realmente uma atitude que nós podemos, em face de algum problema, nós podemos fazer tanta coisa negativa, não é? Podemos achar o culpado, podemos nos criticarmos mutuamente, até nos sentirmos deprimidos, ou podemos também rir, não é?
0: Claro.
1: E essa talvez seja a atitude mais correta. Eu lembro-me de uma vez ter também ouvido uma história de um homem que era muito bem disposto. Todas as pessoas gostavam de estar por perto. Ele era uma simpatia, alegre, brincalhão. Este tipo de personalidade atrai bastante. Bem, um dia ele trabalhava numa loja e cabia-lhe fazer o encerramento da loja. Portanto, ele estava sozinho na loja e é apanhado de surpresa com um assalto, não é? Uma data de ladrões e de pessoas deste género entram pela loja dentro, imobilizam-no e depois, no meio deste momento muito tenso, ele acaba por ser alvejado e leva um tiro. Bem, ele consegue acionar a emergência médica. Os paramédicos aparecem, ele está ali a esvair-se em sangue, no chão, e os médicos e o pessoal perguntam-lhe: bem, o senhor é alérgico a alguma coisa? E o homem olha para eles muito sério e diz: sim, a bala. E aquele grupo, estamos ali numa situação trágica, num momento de quase de vida ou morte, mas aquela gente cai na gargalhada. E não deixaram depois de responsavelmente continuar a fazer o seu trabalho. Mas não há desculpa para nós não termos uma atitude positiva, brincalhona, e isto é muito importante. Isto faz com que o companheirismo exista, a amizade, o prazer possa estar presente dentro das relações interpessoais da família, não é? Eu cito aqui uma autora, uma escritora, poetisa inglesa, já de há muitos anos, não é? Eu próprio não tive a oportunidade de conhecer, mas temos os escritos dela, e ela dizia assim: é muito fácil ser agradável quando a vida transcorre em paz. Mas o homem de valor é aquele que continua a sorrir quando a vida começa a andar para trás.
0: Fantástico. Mas, num minutinho, para termos esse sentimento, nós precisamos de ter Deus também no nosso lar, não é? Porque é Ele que nos vai trazer a paz, mesmo no meio de algum tumulto, mesmo no meio de uma notícia menos agradável. É aquele que provavelmente nos pode ajudar a ver o copo meio cheio de forma positiva, não é? É por isso que é tão importante, mesmo com toda a intenção, trabalharmos no contexto familiar, saber que temos Deus no nosso lar a guiar as coisas todas faz toda a diferença.
1: Claro que sim. A espiritualidade é um fator importantíssimo, não é? Eu, quando estudei um bocadinho sobre a terapia cognitiva comportamental, lembro-me de ter visto que o problema não é o que acontece, mas a forma como interpretamos aquilo que acontece. Ora, a Bíblia é o livro por excelência que nos ajuda a interpretar as coisas de outra forma. A Bíblia, quando diz todas as coisas contribuem para o bem daqueles que amam, faz com que eu, mediante uma situação difícil, comece a pensar: isto é mau, mas pode-me trazer alguma coisa boa. E isto faz toda a diferença. Faz-me ser positivo, estar à espera de alguma coisa boa, mesmo nas circunstâncias.

0: circunstâncias mais difíceis.
1: Obrigado, Daniel. No próximo programa vamos continuar a falar sobre este assunto, vamos continuar a falar de amigos para sempre, mas agora vamos abordar a outra parte da música, o para sempre. Entretanto, antes de chegar ao fim deste programa, lembro a oferta muito especial que temos para si, o Guia de Estudo Entre Família. Vimos que é importante termos Deus no nosso lar e, para além das dicas muito práticas, elaboradas por especialistas, também vai conhecer aqui a vontade de Deus com um conjunto de textos bíblicos que nos ensinam a ter Deus no nosso lar. 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Despeço-me, desejando-lhe a continuação de um bom dia, uma boa noite e dizer-lhe que no próximo programa estamos aqui para falar de mais uma parte boa, esta parte do mel dos relacionamentos. Então marcamos encontro, até ao próximo Ser Família, se Deus quiser.
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0: No outro dia, ao sair do metro, deparei-me com um senhor que já conhecia de vista, mas que ainda não tinha tido aquela oportunidade de privar com ele e de conhecer um pouco mais da sua história. E sabes, se há algo que eu gosto nas pessoas com mais idade do que eu, vá, muita mais idade do que eu, é a forma apaixonante como elas contam as suas histórias de vida. E aconteceu exatamente a mesma coisa com este senhor. Por isso, olha o que eu vi e olha o que eu ouvi também. Ele contou-me de onde ele era, como chegou a Portugal, falou-me dos filhos, entre outras coisas. Mas se houve um tema, um assunto em que a voz dele mudou ao contar-me, imaginas qual foi? Falar da sua mais que tudo, da sua esposa. Os olhinhos até brilhavam enquanto ele me contava como a conheceu, os passeios que gostavam de dar juntos, o que gostavam de fazer juntos. E a conversa estava a ser mesmo muito agradável, até que ele parou de caminhar e disse-me, agora já com um olhar mais triste, disse-me que guardava todos estes momentos e recordações no seu coração. E então eu percebi. E sabes, sensível como eu sou, só faltava começar a chorar com o senhor, mas consegui controlar-me, respirar fundo, abracei o senhor e ele disse-me, tenho tantas saudades dela, sabe? Uau, aquilo partiu-me mesmo o coração. Mas esta conversa levou-me a pensar e a refletir bastante sobre esta palavrinha, este sentimento, a saudade. A saudade é uma daquelas palavras intraduzíveis que permaneiam na nossa língua portuguesa, que carregam consigo uma carga emocional profunda e única, que transcende as barreiras linguísticas, sendo compreendida por todos, independentemente da sua origem cultural. É engraçado porque nós podemos falar com pessoas de outras culturas, de outros países, e se há palavra que às vezes conhecem em português, é a palavra saudade. E a saudade é uma emoção que se manifesta como um eco do passado, porque é um sussurro persistente que ressoa no ser humano, que evoca memórias, sensações e pessoas que já não estão presentes, mas que de alguma forma deixaram uma marca nas nossas vidas. Ao abordar o tema da saudade, acabamos por mergulhar num oceano de sentimentos complexos e ao mesmo tempo contraditórios. A saudade pode ser doce e amarga ao mesmo tempo, uma dualidade que reflete a natureza multifacetada da experiência humana. A saudade é como uma melodia silenciosa que toca na nossa mente, relembra momentos vividos, lugares visitados e, principalmente, pessoas que amamos. Sabes, é interessante notar como a saudade se entrelaça com a condição humana. Uma parte intrínseca desta jornada da vida é a saudade. Ela manifesta-se em diversas situações, ao lembrarmos de amigos distantes, ao revisitarmos lugares da nossa infância, por exemplo, ou ao mesmo nos depararmos com objetos que têm histórias que nos marcaram. A saudade é um fio invisível que conecta o passado ao presente. A experiência da saudade não é uniforme. Ela varia em intensidade e em natureza, conforme as circunstâncias. Pode ser que a saudade para ti tenha sido ou é algo suave de um tempo que se foi, mas que trouxe alegrias inesquecíveis, ou pode ser a saudade mais dolorosa da perda irreparável. Independentemente da sua forma, a saudade é um lembrete constante da impermanência da vida e da inevitabilidade das mudanças. Há algo poético nisto da saudade. Há uma beleza melancólica que a torna uma emoção rica em nuances. Ela convida-nos a refletir sobre a passagem do tempo, sobre as escolhas que fizemos e as que deixámos de fazer. É interessante porque a literatura e a música, por exemplo, têm sido expressões artísticas que capturam magistralmente a essência da saudade. Grandes escritores, compositores conseguiram traduzir em palavras e notas a complexidade deste sentimento. Eu acho que não conseguiram a 100%, mas tentam traduzir. Proporcionam um conforto para aqueles que ouvem ou para aqueles que se veem envolvidos por ele. As obras que exploram a saudade muitas vezes oferecem consolo, como se o ato de partilhar essa experiência fosse uma espécie de antídoto para a solidão que ela pode causar, não achas? A saudade desempenha um papel importante na construção e preservação das tradições culturais. Ela é uma força motriz que impulsa a preservação da memória coletiva, seja através de festivais, seja através da transmissão oral, da história. Ao nutrirmos a saudade, alimentamos a continuidade de nossa identidade cultural, por exemplo. Conectamos as gerações passadas às gerações futuras. Apesar da sua profundidade e do seu significado, a saudade pode ser um terreno escorregadio. Se não for administrada com equilíbrio, pode tornar-se e transformar-se em nostalgia excessiva, impedindo-nos de viver plenamente o presente. E é fundamental encontrar este ponto de equilíbrio. E é necessário honrar as experiências do passado, sim, mas também permitir que o presente acabe por florescer com as suas próprias oportunidades e desafios, que mais tarde virão certamente saudade. A saudade desafia-nos a abraçar a impermanência, como eu disse, a encontrar significado nas mudanças e a valorizar, acima de tudo, cada momento como único e irrepetível. Quando nós vivenciamos a saudade, quando nós experimentamos este sentimento, quando estamos nostálgicos, podemos transformar essa emoção complexa em uma fonte de crescimento pessoal, uma ferramenta para aprofundar a nossa compreensão sobre nós mesmos, mas acima de tudo sobre o mundo que nos rodeia. Já viste? Esta conversa foi mesmo profunda e deu bastante para que eu pudesse refletir, e espero que tenhas podido refletir comigo e viajarmos juntos neste campo que é a saudade. Eu vou-te trazendo mais novidades, vou-te trazendo mais viagens que ando a fazer. Até à próxima!
1: Sou a Ana dos Santos. Olha o que eu vi, é o meu programa semanal aqui

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1: Olá, seja muito bem-vindo e obrigado por acompanhar mais um Diário da Saúde. Hoje trago um tema que na realidade pode ser considerado um verdadeiro pilar da saúde pública em Portugal, o Programa Nacional de Vacinação. Este programa existe há quase 60 anos, foi implementado em 1965 e desde então tem protegido milhões de pessoas em Portugal sem exceção. E sim, quando digo sem exceção, é mesmo para todos. Qualquer pessoa que esteja em território nacional pode aceder à vacinação de forma gratuita e segura. É um programa com valores muito claros. É universal, destinando-se a todas as pessoas que em Portugal tenham indicação para vacinação. É gratuito, não tem qualquer custo para o utilizador. É acessível, basta procurar uma unidade do Serviço Nacional de Saúde. É equitativo, tratando todos por igual e procura sempre aproveitar cada oportunidade de vacinação. O objetivo principal da vacinação é proteger tanto cada pessoa individualmente como toda a comunidade contra doenças que representam uma ameaça séria para a saúde. Estamos a falar de doenças que podem causar complicações graves, mas que felizmente podem ser prevenidas com vacinas eficazes. Ao nível individual, o que se pretende é que a pessoa vacinada fique imune à doença, ou seja, que não a desenvolva. E, mesmo nos casos em que isso não é possível, a vacinação ajuda a garantir que, se a pessoa for infectada, tenha apenas uma forma mais ligeira da doença, com sintomas menos graves e menor risco de complicações. Mas a vacinação não protege só quem recebe a vacina. Ao nível da população, pretende-se eliminar, controlar ou pelo menos reduzir o impacto dessas doenças na comunidade. Para isso, é fundamental que uma grande parte da população esteja vacinada. E quanto mais pessoas estiverem protegidas, menor é a possibilidade do agente infeccioso circular. No fundo, vacinar-se é um ato de proteção, para si e para os outros. A longo prazo, o impacto é gigante. Doenças que antes eram comuns e até fatais, hoje estão eliminadas ou muito controladas em Portugal graças a este esforço coletivo. E o esquema de vacinação recomendado tem como objetivo obter a melhor proteção na idade mais adequada e o mais precocemente possível. É importante lembrar que mesmo que não esteja inscrito na sua unidade de saúde habitual ou que tenha um número de utente provisório, tem sempre direito à vacinação. O que interessa é que ninguém fique de fora. O Programa Nacional de Vacinação é, no fundo, um compromisso com a saúde, um direito, mas também uma responsabilidade partilhada. Quando nos vacinamos, estamos a cuidar de nós e a proteger toda a comunidade. E assim chegamos ao fim de mais um Diário da Saúde. Voltamos no próximo programa com mais temas que interessam à sua saúde e ao seu bem-estar. Até lá, cuide de si e da sua saúde.
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Nas notícias para este fim de semana damos destaque ao impacto de uma única ponta de cigarro para o planeta Terra, falamos sobre a nova polémica instaurada entre a Comissão Europeia e a rede social TikTok e abordamos a alteração no custo do cabaz alimentar. Em Portugal, conheça agora todas estas notícias, assim como as notícias em destaque na região de Sintra. Uma única ponta de cigarro pode contaminar até 1000 litros de água, libertando nicotina e milhares de substâncias químicas tóxicas prejudiciais para os ecossistemas aquáticos, alertou a farmacêutica Aflofarm. Segundo a empresa, todos os anos são descartadas cerca de 4,5 bilhões de pontas de cigarro em todo o mundo. Por serem feitas de plástico não biodegradável, representam uma das maiores fontes de poluição plástica e constituem um risco para o ambiente, especialmente em praias e zonas costeiras. A Aflofarm recomenda que os fumadores nunca deixem pontas de cigarro na areia, evitem fumar junto de crianças e animais de estimação e aproveitem o período das férias para adotar hábitos mais saudáveis ou procurar apoio para deixar de fumar. Pela Europa, a Comissão Europeia concluiu de forma preliminar que o TikTok poderá estar a violar o regulamento dos serviços digitais por não garantir níveis adequados de privacidade, segurança e proteção nas contas de utilizadores menores de idade. Segundo Bruxelas, as definições da plataforma permitem uma exposição excessiva dos conteúdos e perfis de menores, aumentando o risco de contactos indesejados, cyberbullying e acesso de desconhecidos à informação das crianças e adolescentes. O TikTok pode agora responder às conclusões da investigação. Caso as suspeitas sejam confirmadas, a plataforma chinesa arrisca uma multa que pode atingir 6% do seu volume de negócios anual mundial, além de ser obrigada a alterar as definições de segurança das contas dos menores de idade. Já em Portugal, o preço do cabaz alimentar monitorizado pela Deco Proteste desceu 5,17 euros na última semana, fixando-se nos 251,29 euros, naquela que é a maior redução semanal registada desde o começo do ano. Apesar da descida, comprar os mesmos 63 bens essenciais continua a custar mais 9 euros do que no início de 2026 e mais 11 euros do que há um ano. Desde 2022, o aumento acumulado ultrapassa os 63 euros. Entre os produtos que mais subiram na última semana, destacam-se os brócolos, o café torrado moído e o pão de forma sem côdea. Já na comparação a 2025, os maiores aumentos verificaram-se na couve-coração, no bacalhau graúdo e na perca do Nilo. E direcionada à atualidade noticiosa de Sintra, uma lontra foi captada pelas câmaras de fotoarmadilhagem instaladas no Parque da Pena, marcando a primeira confirmação da presença desta espécie no interior da serra em várias décadas. O registro foi obtido no âmbito do Programa de Monitorização da Fauna dos Parques de Sintra e é considerado um importante indicador da qualidade dos habitats e do bom estado de conservação dos ecossistemas da paisagem cultural do concelho. Além das lontras, as câmaras têm registado regularmente a presença de outros mamíferos, como texugos, genetas e raposas. A Parques de Sintra anunciou ainda que vai investir 5 milhões de euros apenas este ano em projetos de biodiversidade, conservação e investigação científica, reforçando assim a proteção do património natural da serra. Ainda sobre a vida do concelho, a Câmara Municipal disponibiliza a Oficina do Idoso, um serviço gratuito dirigido aos munícipes com 65 ou mais anos, que pretende promover um dia-a-dia mais seguro, confortável e autónomo. O projeto assegura pequenas reparações ao domicílio nas áreas da canalização, eletricidade, serralharia e bricolagem, contribuindo para melhorar as condições de habitabilidade das casas e reforçar a qualidade de vida da população sénior do concelho. O serviço funciona mediante marcação prévia e o agendamento pode ser feito gratuitamente através da linha 800-204-952, permitindo aos séniores aceder a apoio técnico de proximidade para pequenas intervenções nas suas habitações. E para terminar, e em forma de conquista, o Concelho de Sintra voltou a destacar-se na área do turismo sustentável com 13 alojamentos distinguidos pela Green Key 2026, uma das mais prestigiadas certificações ambientais atribuídas ao setor turístico a nível nacional e internacional. A entrega dos certificados decorreu no Funchal e reconheceu as unidades que adotam boas práticas de sustentabilidade, como a gestão eficiente dos recursos, a redução de resíduos, a eficiência energética e a sensibilização ambiental dos hóspedes. Em Portugal, o programa é coordenado pela Associação Bandeira Azul de Ambiente e Educação. Este programa prepara agora um novo ciclo de certificação para o período 2026-2031, com critérios ainda mais exigentes, reforçando o compromisso dos estabelecimentos turísticos com a proteção do ambiente e a promoção de um turismo ainda mais sustentável. E é tudo por hoje. Quanto à informação, tenham um ótimo dia neste fim de semana de julho, sempre ao som da RCS.

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1: Olá a todos, o meu nome é João Bernardo Barata, sou jornalista aqui na RCS e hoje coube-me a mim falar sobre as músicas da minha vida. Para começar, trouxe a Oceans, que me lembra muitas vezes das tardes de sábado em amigos ou até mesmo dos acampamentos que já tantas vezes vivenciei. E acaba sempre por me lembrar também de todas as aventuras e de todos os desafios para os quais Deus nos chama. Espero que gostem.

Já a segunda música é Above All, é a música que me faz perceber que Deus está mesmo acima de todas as coisas e que ainda assim se preocupou em dar a sua vida por mim e por todos nós.

A terceira música é a Sweet Jesus, é talvez uma das minhas principais músicas de conforto quando não estou a passar uma fase tão boa. Ajuda-me a entender que Jesus está bem perto de mim e que me conforta no meio da dor.

A quarta música é Os Sonhos de Deus e tranquiliza-me a mim e acredito que a toda a gente saber e descansar na certeza de que o meu futuro e os meus planos são algo que preocupam de facto a Deus bem mais do que eu posso imaginar.

A quinta música é A Ninguém Explica Deus. É cantada pelo mesmo grupo da música anterior e ajuda-me a acalmar todas as minhas dúvidas e incertezas. Eu acredito que termos a certeza de um Deus que sempre foi e será, que cuidou de tudo e de todos, é a resposta mais correta a cada questão.

Já a sexta música chama-se A Alegria do Perdão. Liberta-me do sentimento da culpa e muitas vezes é a música que ouço para pedir perdão ao céu e na qual sinto Jesus a transformar a minha vida e a ajudar-me a libertar do meu erro.

Agora, a penúltima música é 10,000 Reasons, e ainda que para adorar a Deus é necessário bem mais do que 10 mil razões. É a minha música predileta para render louvor ao céu e para mostrar a minha gratidão pelo quanto é e tem feito por mim na minha caminhada. Bless.

Por fim, escolhi a música que me acompanha desde muito jovem, chama-se Watch the Lamb, e retrata a história de um pai com dois filhos numa ida a caminho de Jerusalém, onde se deparam com a crucificação de Jesus. Eu optei por colocar esta música no fim por todo o simbolismo que tem para mim, porque todas as vezes que a ouço, fecho os olhos e lembro-me dos momentos que passei com a minha mãe, a ouvi-la em situações onde o nervosismo ou a ansiedade não me davam tréguas. E é realmente tranquilizante pensar que durante a longa caminhada que é a vida, passamos por vários obstáculos, dificuldades, mas ainda assim temos a certeza que alguém nunca nos abandona.

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1: Olá, meu amigo, minha amiga, bem-vindos ao nosso encontro. Eu sou Jorge Machado e, como é habitual, estou aqui para trazer-lhe mais um apontamento em palavras e virtudes. Hoje vou falar-lhe de luz. São inúmeras as representações que se dão à luz e em nenhuma delas existe qualquer relação com algo que seja negativo. A luz está sempre associada ao bem, àquilo que transmite positividade e transforma a vida ao seu redor. Segundo alguns etimólogos, a palavra luz tem a sua origem no indo-europeu. Diz-se leuk, que significa iluminar, a mesma palavra que no grego antigo é representada pelo adjetivo leukos, que é sinónimo de branco ou brilhante. Foi assim que chegou ao latim a palavra lux, cujo sentido faz referência à luz do dia, e lumen, com referência a um objeto ou um meio de iluminação. Quando falamos de luz, referimos-nos sem dúvida ao que está entre os maiores bens que o mundo e a humanidade possuem. A ciência define luz como a radiação eletromagnética cuja frequência é visível ao olho humano. A luz pode propagar-se no vácuo à velocidade de aproximadamente 300 mil quilómetros por segundo. Sem luz, não seria possível a existência de tudo que na Terra tem vida. O nosso planeta seria um imenso bloco de gelo, a atmosfera seria densa e as estações do ano não existiriam. O Sol é a fonte principal de luz e energia para a Terra. Fornece-lhe calor que a mantém com a temperatura adequada para a vida e a sua gravidade influencia as marés nos oceanos. A radiação solar propaga-se em todas as direções pelo espaço através das chamadas ondas magnéticas, cuja energia estabelece toda a dinâmica dos sistemas climáticos e atmosféricos. O Sol, imagine, dista da Terra quase 150 milhões de quilómetros e a sua luz demora 8 minutos e 18 segundos a chegar até nós. A temperatura na superfície do Sol é qualquer coisa como 5,5 mil graus Celsius e no seu núcleo calcula-se que atinja os 15 milhões de graus Celsius. É fantástico. O Sol está localizado no centro do nosso sistema planetário. Estima-se que o seu diâmetro tenha quase 1 milhão e 400 mil quilómetros, ou seja, 109 vezes maior que o da Terra, com os seus 12.742 quilómetros. Toda esta incalculável grandeza não surgiu por acaso. O relato bíblico de Gênesis diz-nos que no princípio Deus criou os céus, referindo-se ao universo, e a Terra, referindo-se à criação do nosso planeta. O primeiro ato de Deus quando criou o mundo foi iluminá-lo. Diz-nos o texto de Gênesis logo no primeiro capítulo, e disse Deus, haja luz, e houve luz. Foi a partir daí que Deus prosseguiu a sua ação criadora durante 6 dias literais. Os primeiros raios de luz derramados sobre a Terra não vieram do Sol. Eles procederam do próprio Deus. Essa luz não se destinava apenas a expulsar as trevas físicas do nosso planeta. A luz que emana de Deus foi suficiente para trazer vida, para iluminar a natureza e a vida do homem. Ao quarto dia da criação, Deus fez então o Sol, a Lua e os restantes luminares que se movimentam na expansão dos céus. Toda essa imensidão incalculável de corpos celestes que brilham e resplandecem no espaço são uma manifestação da glória e poder de Deus, como tão bem expressou o salmista Davi quando dizia: "Os céus declaram a glória de Deus e o firmamento anuncia a obra das suas mãos." Amigo ouvinte, as trevas e a luz são incompatíveis. A Bíblia afirma que não pode existir nenhuma comunhão entre luz e trevas. Nas Sagradas Escrituras, a luz aparece algumas vezes associada a Deus, à verdade e à virtude, enquanto as trevas estão associadas ao pecado e ao opositor de Deus. Nos Evangelhos, Jesus declara-se a luz do mundo. Ele dizia: "Eu sou a luz do mundo. Quem me segue não andará em trevas, pelo contrário, terá a luz da vida." O mundo apresenta o maior contraste do universo. Enquanto o Sol brilha trazendo energia e luz para a Terra, a maioria da humanidade jaz nas mais densas trevas morais e espirituais. Assim diz a Sagrada Escritura: "Porque eis que as trevas cobriram a Terra e a escuridão os povos. Mas sobre ti o Senhor virá surgindo e a sua glória se verá sobre ti." Esta declaração profética é uma referência primária ao tempo em que Jesus veio ao mundo. João, no seu Evangelho, ao referir-se a Cristo, declarava: "Ali estava a luz verdadeira, que ilumina todo o homem que vem ao mundo. Estava no mundo, e o mundo foi feito por ele, e o mundo não o conheceu. Veio para o que era seu, e os seus não o receberam." Jesus não foi aceito pela maioria das pessoas no tempo em que viveu. Mesmo muitos daqueles que o procuravam e o seguiam, faziam-no apenas por interesses pessoais. Mesmo sabendo disso, Cristo, a luz do mundo, nunca rejeitou quem quer que fosse que dele se aproximasse com fé. Com o coração cheio de compaixão, de amor, atendia a toda a solicitação, realizando milagres para diminuir o sofrimento humano. João, no seu Evangelho, aponta a rejeição a Cristo como a razão pela qual Deus condena o homem. E assim diz: "E a condenação é esta, que a luz veio ao mundo, e os homens amaram mais as trevas do que a luz, porque as suas obras eram más." Amigo ouvinte, hoje, como naquele tempo, Jesus continua a ser rejeitado pela maioria da humanidade. Embora o cristianismo seja considerado a maior religião com 28% da população mundial, a realidade é que o cristianismo de hoje está manchado pelo indiferentismo e a negação ou falta de conhecimento da verdade bíblica, em torno da qual floresce uma relaxação geral das consciências. Em sociedades que se dizem cristãs, assiste-se hoje a práticas de tramas escandalosas, onde o pecado subjuga o homem que vive, eu diria, alguns milhões de anos-luz distante de Cristo, a luz do mundo. Ainda assim, Jesus Cristo não desistiu da humanidade. Ofereceu-se a si mesmo pela salvação do pecador e, através da sua palavra, também ela, a luz, indica-nos o caminho de volta a Deus. O eterno Deus, que amou o mundo de tal maneira que deu o seu Filho único para que todo aquele que nele crê não pereça, mas tenha a vida eterna. Crer em Cristo, a luz do mundo, e na sua palavra, a luz para o caminho, é o único meio para a eternidade. Amigo ouvinte, é assim que chegamos ao fim de mais uma edição de Palavras e Virtudes. Voltarei a estar consigo em breve. Até lá, o meu abraço de amizade.
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3: 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Por que gritam as pessoas? Um dia, um pensador indiano colocou a seguinte questão aos seus discípulos: por que gritam as pessoas quando estão aborrecidas? Gritamos porque perdemos a calma, disse um deles. Mas por que gritar quando a outra pessoa está ali mesmo ao lado? Questionou de novo o pensador. Bem, gritamos porque desejamos que o outro nos ouça, retorquiu o outro jovem. Então não é possível falar-lhe em voz baixa? Voltou a perguntar o pensador. Várias outras respostas surgiram, mas nenhuma o satisfez. Então chegou o momento de o pensador esclarecer. Vocês sabem por que razão se grita com uma pessoa quando se está aborrecido? Não. O facto é que, quando duas pessoas se aborrecem ou zangam, os corações delas afastam-se muito. Para cobrir essa distância, elas precisam gritar para poderem escutar-se uma à outra. Quanto mais zangadas estiverem, mais forte terão que gritar para se fazerem ouvir através da grande distância que as separa. Mas, por outro lado, o que sucede quando duas pessoas estão enamoradas? Elas não gritam, falam suavemente. E porquê? Porque os corações dos namorados estão muito perto. A distância entre eles é pequena. Às vezes estão tão próximos os seus corações que nem falam, somente sussurram. E ainda, quando o amor é mais intenso, não necessitam sequer sussurrar. Apenas se olham e basta. Os corações deles entendem-se e sabem comunicar no silêncio. É isso que acontece quando duas pessoas se amam e estão próximas. Por fim, o pensador concluiu dizendo: quando vocês discutirem, não deixem que os vossos corações se afastem. Não digam palavras que vos distanciem mais. Se assim fizerem, chegará um dia em que a distância será tanta que não mais encontrarão o caminho de volta. O mundo está cheio de gritos, clamores e súplicas. Gritos, contendas e ódios. Gritos, violências e separações. Gritos, atentados e guerras. Gritos, tragédias e horrores. Diz o califa Moayyuat: não entendo quem procura obter pela força o que pode conseguir pela persuasão, nem quem prefere a violência quando a concórdia é igualmente eficaz. O que é mais fácil de entender é a solução do amor apresentada pelo apóstolo Paulo, 1 aos Coríntios capítulo 13. O amor é paciente e prestável, não é invejoso, não se envaidece nem é orgulhoso. O amor não tem maus modos nem é egoísta. Não se irrita nem pensa mal. O amor não se alegra com uma injustiça causada a alguém, mas alegra-se com a verdade. O amor suporta tudo, acredita sempre, espera sempre e sofre com paciência. O amor é eterno.
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1: Olá, meu amigo, minha amiga aqui do programa Equilíbrio. Que bom ter sua presença, muito obrigado pela sua audiência. Deixa eu falar um pouquinho sobre casamento hoje, dificuldade no casamento. Viver uma vida a dois é um desafio. Em meu primeiro livro, Casamento Que É Isso, você pode ver lá no meu site doutorcesar.com, doutor por extenso, D-O-U-T-O-R, e César com S no final, não é com Z. Doutor César, tudo junto, tudo minúsculo, doutorcesar.com, você pode ver lá informações sobre meu trabalho e meus livros. Então, esse primeiro livro, chamado Casamento Que É Isso, no primeiro capítulo eu defino o casamento e coloco que ele é algo incompatível até certo ponto, porque é uma união de duas pessoas diferentes. Gênero diferente, desejo diferente, forma de pensar diferente, visão da vida talvez diferente, religião diferente às vezes, ou a maneira de viver a religião pode ser diferente um do outro. Um pode ter no comportamento muita lógica e o outro ilógica, que não é falta de inteligência. Um enxerga o detalhe e o outro enxerga o global. Um é racional e o outro é afetivo. Um adora romance e o outro se sente incomodado com muito romance. Um veio de uma família onde todos se comunicam com frequência e o outro veio de uma família onde existe rara comunicação. Um quer parentes em casa com frequência e o outro detesta isso. Um é impulsivo, o outro pensativo. Um é arrumado e o outro é bagunceiro. Um é acelerado e o outro é lento. Um gosta de praia e o outro gosta de montanha. Um fala demais e o outro é calado. Um quer fazer tudo sempre junto com o cônjuge e o outro não. Um quer sexo todos os dias e o outro uma vez por mês está bom. Fora os gostos para música, comida, filmes, onde passar férias, que podem ser opostos. Então, como é que vai dar certo com tanta diferença, não é mesmo? Cada um leva para dentro do casamento, o esposo e a esposa, problemas emocionais vividos durante a infância que podem ser complicados ou não, e influenciam a vida dentro do casamento de forma inevitável. Por exemplo, um rapaz teve uma mãe que teve, né, uma mãe autoritária e dominadora, ele pode, e até meio comum isso, se casar com uma mulher também autoritária. E essa mulher pode ter vindo de uma infância em que seu pai pode ter sido passivo e daí ela venha se casar com um homem passivo a quem ela quer dominar. Outro exemplo pode ser o de um indivíduo que viveu com pais superprotetores e entra no casamento com essa tendência de superproteger, o que esconde seu próprio desejo de ser superprotegido. Se essa pessoa obsessiva com proteção não receber a mesma carga de

0: capacidades da outra pessoa. Então, no casamento, se lida o tempo todo com fatores inconscientes. Se cada um, marido e mulher, não melhorar a consciência de si mesmo e procurar entender como é que dificuldades emocionais lá trazidas, né, da família de origem afetam o relacionamento atual, vai ser difícil o casamento se tornar agradável e harmonioso. Eu gosto muito de um pensamento que diz assim: primeiro de tudo, olhe-se a si mesmo. Depois, olhe-se de novo. Ou seja, em vez de ficar culpando o outro por sua infelicidade, faça alguma coisa para melhorar seus problemas emocionais que trouxe para dentro do seu casamento. Na pior das hipóteses, você vai se sentir melhor com você mesmo, com você mesma, independentemente se o seu companheiro ou companheira vai amadurecer ou não. Paz interior e serenidade é algo pessoal. Bom, muito obrigado pela sua audiência. Mais uma vez eu agradeço. Um grande abraço. Até breve, se Deus quiser.
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1: Olá, sejam bem-vindos ao Magazine Regional, o programa onde vai ficar a conhecer todas as atividades que a região de Sintra tem para lhe oferecer. Para este fim de semana de julho, as atividades ao ar livre estão de regresso. Desta forma, a Praia das Maçãs recebe uma exposição fotográfica dedicada ao património arqueológico de Sintra. A iniciativa é promovida pela Câmara Municipal e convida residentes e visitantes a descobrir a riqueza histórica da região durante estes meses de verão. Instalada no areal da praia e de acesso gratuito, a mostra dá a conhecer o monumento pré-histórico da Praia das Maçãs e o sítio arqueológico do Alto da Vigia, destacando os trabalhos de escavação e a valorização desenvolvido pela autarquia nos últimos anos. Uma oportunidade para aliar um passeio à beira-mar à descoberta da história e da arqueologia do concelho de Sintra. Ainda relacionada à cultura, durante todo este fim de semana, o Mar, o Museu da Água e Resíduos, recebe a exposição Reverdecer, da artista e artesã alemã Milena Kalt, uma mostra que transformou resíduos verdes recolhidos na região em peças de arte. Através da utilização de fibras vegetais, a exposição convida-o a refletir sobre a sustentabilidade, a reutilização de materiais e a valorização dos recursos naturais. O projeto inclui visitas guiadas e atividades educativas, reforçando o papel do museu na promoção da educação e da sensibilização ambiental. É garantidamente uma oportunidade para descobrir como a criatividade pode dar uma nova vida ao que normalmente é considerado desperdício. Especificamente para este sábado, a Casa da Cultura Livio de Moraes tem promovido durante este mês uma programação dedicada à música, ao movimento e ao convívio entre gerações. Um dos destaques vai para o dia de sábado, ao celebrar o Dia Mundial dos Avós, com um passeio cultural por terras de Dom Domingos Jardo. A iniciativa convida avós, filhos e netos a desfrutarem de um percurso ao ar livre entre o Parque Urbano de Miracintra, o Parque Linear da Ribeira das Jardas e a Estação de Agualva Cacém, promovendo o contacto com a natureza, a partilha da experiência e o bem-estar físico e emocional. A participação é gratuita mediante inscrição prévia. Para domingo, a Highclan convida todos os amantes da natureza e do amanhecer para uma experiência diferente na Serra de Sintra, uma caminhada ao nascer do sol até à Pedra Amarela, seguida de um pequeno almoço ao ar livre. Com início no campo base da Pedra Amarela, o percurso vai levá-lo por trilhos florestais, passando pela barragem do Rio da Mula e pelo conhecido Trilho das Pontes. No ponto mais alto da caminhada, vai poder assistir ao nascer do sol sobre a serra, enquanto desfruta de um pequeno almoço preparado pelo guia e chefe Diniz Correia, composto por produtos caseiros. A atividade tem um custo de 22€ e promete combinar natureza, gastronomia e paisagens únicas apenas numa manhã memorável. Para terminar, recorde-se que aqui, em Sintra, a cultura é gratuita e está à sua espera com inúmeras exposições e para todos os gostos. Aproveite o fim de semana para passear em família e conhecer mais, através de exposições, workshops e muitas outras atividades. Tem também as praias e a serra à sua espera para navegar nelas e desfrutar deste privilégio. Já sabe, estas são as atividades que a região de Sintra tem para lhe oferecer e que pode visitar em família, com amigos ou até mesmo sozinho.
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1: Olá! Para iniciar a nossa reflexão, trago-lhe hoje duas frases, sendo que à primeira suprimi propositadamente as duas primeiras palavras para ver se consegue identificar a quem ou a que estas palavras estão a referir. Vamos lá então. Não são brinquedos fofinhos. Também têm necessidades próprias que precisam de ser tidas em conta. Faz ideia de quem estamos a falar? Eu acho que encaixaria muito bem os filhos, ou então as crianças. Veja bem, as crianças não são brinquedos fofinhos, também têm necessidades próprias que precisam de ser tidas em conta. Fica bem, não acha? Ficar bem, lá isso ficava, mas as palavras não são essas. Elas fazem parte de uma declaração de uma ministra alemã quando, em 2020, preparou uma lei que obrigava os donos de cães a levá-los a passear duas vezes por dia. Sim, a afirmação era de que os cães não são brinquedos fofinhos. Também têm necessidades próprias que precisam de ser tidas em conta. Estou, obviamente, de acordo com a pertinência de levar os cães a passear e o dever de o fazer, para que eles possam satisfazer assim as suas necessidades de exercício físico, as suas necessidades de brincar ao ar livre, de contactar com o mundo, enfim. No entanto, acho que esta lei poderia ser alargada. E a quem? Perguntam vocês. Às crianças, respondo eu. Elas também têm necessidades próprias e elas incluem o exercício físico, o brincar ao ar livre, onde o desenvolvimento de competências motoras, das quais o correr, o trepar, o equilibrar são apenas alguns exemplos, mas também até a necessidade de contactar com o mundo, a experiência de onde provêm muitas das aprendizagens feitas fora da escola. Corpos que se mexem ativamente a brincar com autonomia e liberdade obtêm e conquistam as condições fundamentais no decurso do tempo para criar cérebros ativos. A afirmação é do professor catedrático Carlos Neto, que após meio século de experiência e de estudos, diz ter constatado nas últimas três décadas um empobrecimento progressivo e preocupante das competências e culturas motoras das nossas crianças. É por isso que quando vejo certas pessoas passeando os seus cães, sabendo eu que lá em casa ficaram os filhos, agarrados ou não a um qualquer ecrã, fico com o desejo de que a tal lei alemã, que obriga ao passeio bidiário dos cães, venha a ser implementada em Portugal, mas agora relativamente às crianças. Sublinho aqui uma ressalva. A minha percepção de pais que vão passear os cães deixando os filhos em casa é de facto e tão só isso mesmo, ou seja, uma percepção. Desconheço a proporção de quem o faz, isto relativamente a quem procede de modo diferente. Tenho é a certeza de que há quem o faça, e nesses casos era justificável uma mudança. Estamos agora às portas ou mesmo já dentro de um tempo privilegiado para levar as nossas crianças para fora de casa, para longe dos ecrãs. Refiro-me ao tempo de férias. Vamos aproveitá-lo. Não nos esqueçamos nunca de que as crianças não são brinquedos fofinhos. Também têm necessidades próprias que precisam de ser tidas em conta. E pronto. Para nova reflexão, fica já agendado o nosso próximo encontro. Já sabe, é no próximo ponto e vírgula. Até lá!
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Nas notícias para este fim de semana damos destaque ao impacto de uma única ponta de cigarro para o planeta Terra, falamos sobre a nova polémica instaurada entre a Comissão Europeia e a rede social TikTok e abordamos a alteração no custo do cabaz alimentar. Em Portugal, conheça agora todas estas notícias, assim como as notícias em destaque na região de Sintra. Uma única ponta de cigarro pode contaminar até 1000 litros de água, libertando nicotina e milhares de substâncias químicas tóxicas prejudiciais para os ecossistemas aquáticos, alertou a farmacêutica Aflofarm. Segundo a empresa, todos os anos são descartadas cerca de 4,5 bilhões de pontas de cigarro em todo o mundo. Por serem feitas de plástico não biodegradável, representam uma das maiores fontes de poluição plástica e constituem um risco para o ambiente, especialmente em praias e zonas costeiras. A Aflofarm recomenda que os fumadores nunca deixem pontas de cigarro na areia, evitem fumar junto de crianças e animais de estimação e aproveitem o período das férias para adotar hábitos mais saudáveis ou procurar apoio para deixar de fumar. Pela Europa, a Comissão Europeia concluiu de forma preliminar que o TikTok poderá estar a violar o regulamento dos serviços digitais por não garantir níveis adequados de privacidade, segurança e proteção nas contas de utilizadores menores de idade. Segundo Bruxelas, as definições da plataforma permitem uma exposição excessiva dos conteúdos e perfis de menores, aumentando o risco de contactos indesejados, cyberbullying e acesso de desconhecidos à informação das crianças e adolescentes. O TikTok pode agora responder às conclusões da investigação. Caso as suspeitas sejam confirmadas, a plataforma chinesa arrisca uma multa que pode atingir 6% do seu volume de negócios anual mundial, além de ser obrigada a alterar as definições de segurança das contas dos menores de idade. Já em Portugal, o preço do cabaz alimentar monitorizado pela Deco Proteste desceu 5,17 euros na última semana, fixando-se nos 251,29 euros, naquela que é a maior redução semanal registada desde o começo do ano. Apesar da descida, comprar os mesmos 63 bens essenciais continua a custar mais 9 euros do que no início de 2026 e mais 11 euros do que há um ano. Desde 2022, o aumento acumulado ultrapassa os 63 euros. Entre os produtos que mais subiram na última semana, destacam-se os brócolos, o café torrado moído e o pão de forma sem côdea. Já na comparação a 2025, os maiores aumentos verificaram-se na couve-coração, no bacalhau graúdo e na perca do Nilo. E direcionada à atualidade noticiosa de Sintra, uma lontra foi captada pelas câmaras de fotoarmadilhagem instaladas no Parque da Pena, marcando a primeira confirmação da presença desta espécie no interior da serra em várias décadas. O registro foi obtido no âmbito do Programa de Monitorização da Fauna dos Parques de Sintra e é considerado um importante indicador da qualidade dos habitats e do bom estado de conservação dos ecossistemas da paisagem cultural do concelho. Além das lontras, as câmaras têm registado regularmente a presença de outros mamíferos, como texugos, genetas e raposas. A Parques de Sintra anunciou ainda que vai investir 5 milhões de euros apenas este ano em projetos de biodiversidade, conservação e investigação científica, reforçando assim a proteção do património natural da serra. Ainda sobre a vida do concelho, a Câmara Municipal disponibiliza a Oficina do Idoso, um serviço gratuito dirigido aos munícipes com 65 ou mais anos, que pretende promover um dia-a-dia mais seguro, confortável e autónomo. O projeto assegura pequenas reparações ao domicílio nas áreas da canalização, eletricidade, serralharia e bricolagem, contribuindo para melhorar as condições de habitabilidade das casas e reforçar a qualidade de vida da população sénior do concelho. O serviço funciona mediante marcação prévia e o agendamento pode ser feito gratuitamente através da linha 800-204-952, permitindo aos séniores aceder a apoio técnico de proximidade para pequenas intervenções nas suas habitações. E para terminar, e em forma de conquista, o Concelho de Sintra voltou a destacar-se na área do turismo sustentável com 13 alojamentos distinguidos pela Green Key 2026, uma das mais prestigiadas certificações ambientais atribuídas ao setor turístico a nível nacional e internacional. A entrega dos certificados decorreu no Funchal e reconheceu as unidades que adotam boas práticas de sustentabilidade, como a gestão eficiente dos recursos, a redução de resíduos, a eficiência energética e a sensibilização ambiental dos hóspedes. Em Portugal, o programa é coordenado pela Associação Bandeira Azul de Ambiente e Educação. Este programa prepara agora um novo ciclo de certificação para o período 2026-2031, com critérios ainda mais exigentes, reforçando o compromisso dos estabelecimentos turísticos com a proteção do ambiente e a promoção de um turismo ainda mais sustentável. E é tudo por hoje. Quanto à informação, tenham um ótimo dia neste fim de semana de julho, sempre ao som da RCS.

0: Amigo e amiga, seja muito bem-vindo. Bem-vindo ao nosso programa O Abraço. Hoje, mais uma vez, nos reunimos para vivermos um momento especial, um momento especial na presença de Deus. Um momento para orar, um momento para meditar, um momento para agradecer. E um momento para confiar. Talvez o seu dia tenha sido difícil, como muitos outros também. Talvez estejas à procura de uma resposta, de conforto, ou apenas estás à procura simplesmente de um bocadinho de paz. Um pouco de paz para o seu coração. Então, este programa O Abraço, foi pensado para si. E ao longo desse encontro, desejamos levar até a sua casa. Desejamos levar até o seu coração uma mensagem de esperança, de fé, de amor. Sabe por quê? Porque Deus continua a falar aos nossos corações. E Ele continua a abraçar cada pessoa com uma infinita ternura. Por isso, seja bem-vindo ao nosso programa O Abraço. 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Mas também, podes, este também é um programa muito especial em que nós oramos uns pelos outros e muitos pedidos chegam até nós. E agradecemos muito por isso. São vários, são dezenas de pedidos que chegam quase diariamente. Amigos e amigas que acompanham o nosso programa, alguns se sentem sós, vivem uma solidão tremenda, estão à procura de respostas. Então entra em contato conosco. Faz-nos companhia, manda-nos seus pedidos de oração. Sabe, é um prazer tão grande podermos orar por esses pedidos e agradecer e louvarmos a Deus. E desde o seu devido tempo responde também, porque nós acreditamos num Deus vivo, um Deus que é real. Porque a Bíblia nos fala de um Deus que é real. Um Deus que está próximo. Um Deus que está próximo de si. Um Deus que compreende a sua dor. Um Deus que compreende a sua aflição. A sua angústia. E Satanás muitas vezes nos assola com tantas e tantas dificuldades, com tantos e tantos problemas, mas Deus é muito superior a ele. Pois ele nos pede para orarmos uns pelos outros. 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Também pode mandar através deste site, ou então através do QR Code e que aparece no, embaixo do seu ecrã, busque o seu telemóvel, ok? E aponte para o ecrã e vai logo aparecer uma página onde você poderá preencher, colocar os seus dados e nos pode enviar. E nós aqui iremos receber com muito gosto os pedidos de oração e nós iremos orar por si. Iremos orar pela sua família. Iremos orar para os problemas que o perturbam, que o preocupam. É verdade que nós não podemos trazer todos os pedidos, porque são dezenas que nos chegam diariamente. Não podemos colocar neste quadro, mas selecionamos alguns. Agora, os outros não significam que não iremos orar. Vamos continuar a orar por eles, sim. E à medida que o Senhor vai respondendo, por favor, também manda-nos esta mensagem. Diz: olha, tinha esse problema, vocês oraram, nós oramos aqui e Deus respondeu. Nós selecionamos apenas aqui alguns nomes. A dona Maristela Rios, ela pede para que nós possamos orar pela sua família. Sabe, de uns muitos pedidos também que nós recebemos, são comuns. Ela aprecia e gosta da sua família. Ela pede proteção. Pede uma bênção muito especial pela sua família. Olha, que Deus possa abençoar grandemente a sua família. Amiga Maristela Rios. Tá bom? Nós iremos colocar o seu nome aqui no nosso quadro. Todas as semanas ele é preenchido. Também nós iremos orar pelo amigo Eduardo Pimenta. Amigo Eduardo Pimenta, ele pede para que possamos orar pelos jovens, pela Valéria, pelo Charles, para que conheçam a palavra de Deus. Ai, que pedido tão espetacular esse aqui. É o Senhor que está satisfeito, está feliz, porque ama Jesus, porque ama a Deus. E ele pede realmente para que esses jovens possam também conhecer, possam também sentir a alegria que ele sente por conhecerem Jesus. Olha, vamos pedir para que o Senhor possa, o Espírito Santo possa incomodar o coração da Valéria e do Charles. Nós não temos poder. Em nós não há poder absolutamente nenhum, mas Deus tem todo o poder. E vamos pedir para que Deus realmente possa incomodar o coração desses jovens. Tá bom? Iremos orar pelo pedido do Senhor Eduardo Pimenta. Também vamos orar pela dona Antônia Soares. A dona Antônia Soares, ela pede uma oração por ela e também pela sua família. Que Deus abençoe grandemente a dona Antônia Soares. Que Deus possa abençoar grandemente a sua família também. Que o Senhor possa livrá-la, possa proteger todos os seus. Tá bom? E que a bênção do Senhor repouse sobre a sua casa, sobre o seu lar e sobre toda a sua família também. Nós iremos orar também por ela, pela dona Antônia Soares. E por último também nós iremos orar pela Julie. Ela simplesmente colocou o nome, Julie, e nós iremos orar pela Julie. Ela pede para que ore pelo seu filho. Dona Julie, que Deus abençoe, que Deus dê sabedoria do alto para que a senhora possa continuar a educar o seu filho, quem sabe nos caminhos do Senhor, que possa dar sabedoria do alto também para que o seu filho possa ser um menino obediente à sua mamãe e que Deus vos abençoe grandemente como família. Tá bom, dona Julie? As bênçãos de Deus para si. Vamos colocar também aqui neste altar. Chega o momento. Nós podemos orar junto à sua família. Eu vou esperar alguns segundos, tá bom? Se nós estiverem juntos, chama a sua família. Vamos fazer essa pequenina pausa para nós podermos orar pelos pedidos aqui. E também orar também por si que nos acompanha lá em casa. Pode ser? Muito bem, vamos orar. Amado Pai que habita nos altos céus, é com gratidão que estamos aqui diante da sua face para podermos mais uma vez expressar a nossa gratidão. A gratidão porque o Senhor cuida de nós. Nos bons e nos maus momentos o Senhor está sempre presente. Quantas vezes nos sentimos tão sós? Seja no trabalho, na escola, em casa, que os momentos menos bons, momentos tristes, mas o Senhor está sempre conosco. E obrigado, bondoso Pai, também pelos pedidos que foram mencionados aqui nosso programa. Que a cada um deles, seja para a família, seja por cada um deles também. Querido Pai, que a todos os pedidos que o Senhor possa dar a devida resposta para a tua honra e glória, nós o fazemos apenas. Reconhecemos, bondoso Pai, que em nós não há poder absolutamente nenhum, mas todo poder vem do alto. Senhor, mais uma vez, abençoa-nos, abençoa os amigos e as amigas por quem oramos, os pedidos que já chegaram até nós, mas também, Senhor, oramos pelos muitos pedidos que chegam a nós diariamente, que não estão aqui porque não temos espaço suficiente, mas que estão em nossas mãos também, estão nas mãos dos guerreiros de oração. Por isso, bondoso Pai, também pedimos para todos os amigos que nesse momento estão a ver este programa, que o Senhor os abençoe, que o Senhor possa também ir ao encontro das suas necessidades. E obrigado porque a nossa família vai crescendo cada vez mais. Por isso essas bênçãos nós te pedimos e te agradecemos e te louvamos no santo e bom nome de Jesus. Amém. Como disse, os seus pedidos podem chegar até nós também, através do número 933-93-9291. Não esqueça, não esqueça. Ou através orar.novotempo.pt. Do QR Code também, aponte o seu telemóvel no ecrã e vai lá aparecer essa pequenina ficha, esse pequeno cartão para poder preencher. E os seus pedidos chegam até nós e iremos receber com muito prazer. Com muito prazer. E iremos orar por si. A hora passa no instante. Daí que vamos fazer um curto intervalo, muito curtinho, tá bom? Para que vocês possamos novamente estar juntos aqui e podemos ouvir a voz de Deus através da sua palavra. Até já, não mude de canal. Um abraço. Até já.
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0: Bem-vindo à segunda parte do nosso programa. Hã? Quero meditar consigo uma passagem que nós encontramos no livro de Lucas, o capítulo 7, o versículo 11 até o versículo 17. Olha, essa é uma das histórias fantásticas que a Bíblia realmente tem. E nós vamos ler esse texto, tá bom? Não é muito longo. Nos diz assim: e aconteceu pouco depois ir ele à cidade chamada Naim, e com ele iam muitos dos seus discípulos e uma grande multidão. E quando chegou perto da porta da cidade, eis que levavam um defunto, filho único de sua mãe, que era viúva, e com ela ia uma grande multidão da cidade. E vendo-a, o Senhor moveu-se de íntima compaixão por ela e disse-lhe: não chores. E quando chegou-se, tocou o esquife, e os que levavam pararam. E disse-lhe: jovem, eu te digo, levanta-te. E o defunto assentou-se e começou a falar, e o entregou à sua mãe. Uau! E de todos se apoderou o temor, e glorificavam a Deus, dizendo: um grande profeta se levantou entre nós. E Deus visitou o seu povo. E correu dele esta fama por toda a Judeia e por toda a terra circunvizinha. Lucas, como nós acabamos de ler, descreve aqui duas multidões que caminhavam em direções opostas. Uma multidão seguia Jesus, carregando esperança, carregava alegria, e ia em direção à cidade, e eu diria, era o cortejo da vida. E a outra multidão seguia um caixão e carregava dor e uma profunda tristeza. Saía da cidade em direção ao cemitério que ficava a cerca de 500 metros de distância. 500 metros do portão da cidade. E eu diria, era o cortejo da morte. E uma vez que a estrada era única e os dois cortejos, tanto da vida como o da morte, encontraram-se perto da porta da cidade. A vida e a morte. A esperança e o desespero. O céu e a tragédia humana. E sempre que Jesus encontra aquilo que está morto, algo pode ressuscitar. A mulher do texto que nós acabamos de ler, ela carregava

simples versículo, eu chamaria mesmo o cúmulo do sofrimento. Na cultura judaica daquela época, isso significava vulnerabilidade extrema. Ela não pediu um milagre. Ela não fez uma oração registrada. Ela apenas chorava. Mas Jesus viu aquilo que ninguém podia resolver. É impressionante como Jesus vê a dor que os outros não conseguem curar. E o Senhor, vendo-a, disse que moveu-se de íntima compaixão. Moveu-se de íntima compaixão por ela. Lucas 7, versículo 13, diz que a palavra compaixão aqui no original transmite a ideia de algo que mexe profundamente o interior, as entranhas. Jesus não apenas observa a dor à distância ou de perto, ele sente a dor. Existem muitas pessoas, existe muita gente que vê apenas um funeral, que vê apenas um funeral. Mas Jesus via uma mãe destruída. Uma pessoa que... Há pessoas realmente que sorriem por fora, mas que carregam funerais por dentro. Talvez algum sonho desfeito, algum sonho que tivesse, tenha morrido. A fé, a confiança em Deus, que com o andar do tempo e uma vez que ela não foi alimentada, esfriou, um casamento que perdeu a sua graça, morreu, a esperança acabou, a alegria desaparece ou desapareceu. Sabe, mas para Jesus, nada, mas absolutamente nada passa despercebido. Jesus toca aquilo que todos evitam. O versículo 14 diz que chegando-se, tocou o esquife, tocou o caixão, tocou aquele corpo morto. É verdade que, segundo a lei judaica, tocar em um morto trazia impureza cerimonial. E todos se afastavam da morte. Ninguém queria estar perto, queriam manter distância. Mas Jesus se aproxima, simplesmente porque a santidade de Cristo é bem maior que a contaminação da morte. O pecado contamina o homem, mas Jesus transforma aquilo que toca. Ele tocou leprosos, ele tocou o cego, ele tocou, abraçou os endemoniados, e agora ele toca um defunto, toca um morto. Onde Jesus toca, algo muda. E Jesus tem autoridade sobre a morte. E diz, jovem. E dirige-se àquele jovem específico que estava morto. Aquela criancinha. Jovem, a ti te digo, levanta-te. É a voz de Deus que arrepende esse texto. É a voz de Deus que penetra nos ouvidos do morto. E o morto ouve. Aquela mãe gritou. Aquela mãe exclamou, chamou pelo seu nome, mas o menino não abriu os seus olhos. Jesus simplesmente olhando para aquele morto disse, jovem, te digo, levanta-te. Jesus não fez um ritual. Jesus não gritou. Jesus não lutou contra forças espirituais. Ele apenas falou. Porque a morte escuta a voz do Criador. A morte escuta a voz do Criador. Vai chegar também aquele dia em que Jesus vai regressar nas nuvens do céu e através do som da trombeta de Deus, sabe, diz que os mortos ouvirão a sua voz. Os que morreram em Cristo ressuscitarão primeiro. Esse mesmo poder que no passado, durante a criação, disse, haja luz e houve luz. É este mesmo Jesus que também disse a esse jovem, jovem, a ti te digo, levanta-te. Talvez existam algumas áreas mortas na sua vida. Talvez a sua vida espiritual, talvez a sua vida de oração, talvez o seu ministério, a família,
algum propósito.

Mas uma palavra de Jesus, uma simples palavra de Jesus, ainda pode restaurar. Por isso hoje, colocamos aos teus pés a Maristela Rios, o Eduardo Pimenta, a Valéria, o Charles, a Antônia Soares, a Julie, todos estes também precisam de ti e clamam. O Senhor ainda tem poder para restaurar as suas vidas. Também pode restaurar a sua vida, prezado ouvinte, você que me acompanha lá em casa. Aquilo que para os homens era o fim da história tornou-se um cenário de uma manifestação da glória de Deus. O mesmo Cristo que parou um funeral em Naim continua capaz de interromper processos de derrota. Ainda pode restaurar sonhos e trazer vida àquilo que parecia morto. Porque quando Jesus encontra a nossa dor, o luto pode se transformar em alegria. O desespero pode se transformar em esperança. A morte em Jesus ainda é aquele. Jesus é aquele ainda que faz o impossível para acontecer. Ele faz o impossível, porque Ele é Deus. Prezado amigo, prezada amiga, que o Senhor o abençoe. Não baixe os seus braços. Por mais difíceis que sejam as circunstâncias, as dificuldades que estejas a viver, confia no Senhor. Confia em Deus. Aquele abraço para si. Quero apenas relembrar, tá bom? Ainda temos. 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Mas também pode chegar até nós os vários pedidos de oração. Tá bom? 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E teremos muito prazer e muito gosto poder receber o seu pedido de oração. E nós aqui, equipe Novo Tempo, os guerreiros de oração, pessoas que gostam de orar, sendo um prazer enorme de orar. E eles irão orar por si, irão orar pela sua família. Diria, bem-vindo à família Novo Tempo, essa família da Novo Tempo. É um prazer tê-lo do outro lado. Mas você já faz parte da nossa família e nós gostamos muito de si. Gostamos muito da sua companhia. Desejo para si, para sua família, as mais ricas bênçãos de Deus. Que Deus o abençoe. E se Deus quiser, estaremos novamente juntos no próximo programa. Mas até lá, aquele abraço. Aquele abraço bem apertado. Muito bem apertado mesmo. Que Deus abençoe. E muito obrigado por tudo.

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1: Olá, mais uma vez, querido ouvinte, seja bem-vindo à segunda parte da nossa viagem por Monsaraz. Na semana passada atravessámos as muralhas, percorremos as ruas de Xisto e conhecemos a história desta extraordinária vila alentejana. Foi um dos destinos de férias que eu escolhi para partilhar consigo. Hoje eu convido-o a descobrir alguns dos maiores tesouros deste local. Alguns estão escondidos dentro de edifícios discretos e outros encontram-se ao ar livre há mais de 5 mil anos. Venha daí comigo, vamos continuar esta descoberta. Na semana passada deixámos a nossa caminhada no Largo Dom Nuno Álvares Pereira. É aqui que encontramos um edifício aparentemente simples, mas que guarda uma das maiores preciosidades da pintura portuguesa. Estou a falar dos antigos Passos da Audiência, onde funcionavam o Tribunal e os órgãos do Governo Municipal. Foi precisamente aqui que, em 1958, durante trabalhos de recuperação do edifício, surgiu uma descoberta extraordinária. Debaixo das paredes apareceu um fresco do século XV. Hoje é conhecido como o Bom e o Mau Juiz. É considerado uma das representações da justiça mais importantes da pintura portuguesa. O fresco apresenta duas figuras, um juiz justo e um juiz corrupto. Enquanto um representa a honestidade e o outro deixa-se seduzir pelo poder e pela riqueza. Curiosamente, esta pintura só encontra verdadeiro paralelo nos célebres frescos do Palácio Público de Siena, em Itália, onde um grande pintor, Ambrogio Lorisenti, pintou no século XIV as alegorias do bom e do mau governo. É impressionante perceber que há quase 600 anos já se refletia sobre problemas que continuam atuais. A justiça, a corrupção, a responsabilidade de quem governa. Algumas obras de arte nunca envelhecem, porque continuam a fazer perguntas que ainda hoje não conseguimos responder totalmente. Mas vamos continuar com a nossa visita. Vamos seguir agora para um outro edifício carregado de memória. É a Casa da Inquisição. E só o nome desperta um certo desconforto, porque durante muito tempo este edifício acolhia prisioneiros que se deslocavam para o Tribunal da Santa Fé em Évora, e este edifício esteve em ruínas durante muito tempo e foi recuperado no início deste século e hoje funciona como um centro interpretativo dedicado à presença judaica em Monsaraz. Mas há um detalhe que muitos visitantes desconhecem. As suas paredes conservam uma técnica decorativa chamada esgrafito, muito utilizada no Alentejo durante o século XVIII. E ao entrar descobrimos uma realidade surpreendente. Monsaraz não pertenceu apenas aos cristãos, aqui viveram de facto cristãos, mas antes viveram muçulmanos e também judeus. Três religiões, três culturas e três formas diferentes de olhar o mundo. E é precisamente essa convivência, nem sempre pacífica, que ajudou a construir a identidade desta pequena vila. Os prisioneiros, suspeitos de heresia, passavam por aqui antes de seguirem para o Tribunal de Santo Ofício em Évora, como eu já referi, e hoje o edifício já não guarda este sofrimento. Este edifício guarda apenas a memória. E essa diferença faz toda a diferença. Vamos continuar o nosso passeio. Poucos metros adiante ergue-se o símbolo maior de Monsaraz, o castelo. A atual fortaleza começou a ganhar forma durante o reinado de Dom Dinis, no século XIV, e durante séculos foi uma peça essencial na defesa da fronteira portuguesa. O piso inferior servia como prisão e armazém de armas. No piso superior encontrava-se a sala nobre do Alcaide. Mas a história do castelo guarda uma curiosidade deliciosa. No século XIX, deixou de ter importância militar. As muralhas já não protegiam ninguém. Então os habitantes tiveram uma ideia. Utilizaram parte das pedras que já estavam completamente desalinhadas para construir uma praça de touros. E ainda hoje, durante as festas do Senhor Jesus dos Passos, a antiga Praça de Armas transforma-se novamente num espaço de festa. É talvez um dos poucos castelos portugueses onde a história medieval e a tradição popular continuam a partilhar o mesmo espaço. E já que estamos no castelo, vamos subir agora às muralhas. E daqui de cima, à nossa frente, estende-se um imenso espelho de água. É o Alqueva, o maior lago artificial da Europa Ocidental. Quem conheceu esta paisagem antes da barragem sabe que tudo era diferente. Onde hoje vemos água, existiam campos agrícolas, caminhos antigos e pequenas aldeias. A construção da barragem transformou profundamente a geografia da região. Hoje, o Alqueva é sinónimo de vida. Passeios de barco, caiaque, vela, pesca, praias fluviais e uma tranquilidade difícil de encontrar noutros lugares. A poucos minutos da vila encontra-se a praia fluvial de Monsaraz, com bandeira azul, zonas relvadas, restaurante, acessibilidade para pessoas com mobilidade reduzida e águas calmas. Tornou-se um dos grandes destinos de verão do Alentejo. Há quem venha aqui passar uma tarde, mas há quem venha para ficar vários dias, e percebe-se porquê. E quando o sol desaparece, Monsaraz transforma-se. As muralhas escurecem, o silêncio instala-se e o céu ganha protagonismo. A região do Alqueva foi reconhecida como destino Starlight, uma certificação internacional atribuída aos melhores locais do mundo para observar as estrelas. Longe da poluição luminosa das grandes cidades, é possível contemplar milhares de estrelas. Talvez os antigos povos que aqui ergueram menhires também olhassem para este mesmo céu, e é precisamente deles que vamos falar. Agora, a poucos quilómetros da vila encontra-se um dos conjuntos megalíticos mais fascinantes de Portugal, o Cromlech dos Xadrez. Foi identificado em 1969, praticamente destruído, e muitos dos seus monolitos estavam caídos. Após um cuidadoso trabalho arqueológico, cerca de 50 blocos de granito voltaram a ser erguidos. Mais tarde, devido à subida das águas do Alqueva, todo o conjunto teve de ser desmontado, pedra a pedra, e reconstruído num novo local. É um trabalho, de facto, notável de preservação do património. No centro destaca-se um enorme menhir com cerca de 3 metros e meio de altura, decorado com pequenas covinhas gravadas há milhares de anos. Ninguém sabe exatamente o significado destas covinhas, talvez símbolos religiosos, eventualmente observações astronómicas, talvez algo que nunca chegaremos a compreender, e talvez esse mistério seja precisamente parte deste seu encanto. Mas há outro menhir muito interessante, o menhir da Bulhoa. Com mais de 4 mil anos, é considerado um dos menhires com decoração mais rica de toda a Europa. As gravuras continuam perfeitamente visíveis, linhas, círculos, motivos simbólicos. Cada um deles continua a desafiar arqueólogos e historiadores. E é impressionante pensar que esta pedra já aqui estava quando ainda faltavam séculos para serem construídas as pirâmides do Egito. E terminamos este roteiro pré-histórico num lugar onde a tradição continua ainda bem viva. E eu gostei muito de conhecer esta história, a misteriosa Rocha dos Namorados. À primeira vista, parece apenas um enorme rochedo granítico. Mas quando nos aproximamos, vemos centenas de pequenas pedras espalhadas à sua volta. E no seu topo também existem centenas de pedras. Então existe uma tradição antiga. Na segunda-feira de Páscoa, as raparigas solteiras lançavam uma pedra para o topo da rocha. Se a pedra ficar em cima, segundo a crença popular, o casamento destas jovens estará para breve. Mas se a pedra cair, será preciso esperar mais um ano. É um ritual pagão com milhares de anos que sobreviveu à cristianização e continua vivo até aos nossos dias. São pequenas tradições como esta que fazem perceber que a história não vive apenas nos livros, vive também na memória das pessoas.

0: E depois de tanto caminhar, chega finalmente o momento mais saboroso da viagem: sentarmos à mesa. Porque conhecer Monsaraz também é conhecer o Alentejo através dos seus sabores. O ensopado de borrego, as migas alentejanas, a açorda, os queijos artesanais, as azeitonas, o pão acabado de cozer, enfim. E para terminar, uma deliciosa sericaia com ameixas de elvas ou uma encharcada conventual. Aqui percebe-se que cozinhar também é preservar a história. Cada receita atravessou gerações, cada sabor conta uma história. Para terminar, deixo-lhe uma referência. Em 2017, Monsaraz foi eleita uma das 7 maravilhas de Portugal na categoria de Aldeia Monumento. E quem a visita percebe rapidamente porquê. Não é apenas uma vila bonita, é um lugar onde 5 mil anos de história convivem na mesma rua, onde os templários encontram os povos da pré-história, onde uma antiga fortaleza observa um lago do século XXI, onde o silêncio ainda tem valor. Talvez seja essa a verdadeira riqueza de Monsaraz. Vivemos numa época em que tudo parece urgente e Monsaraz ensina exatamente o contrário. Ensina-nos a caminhar devagar, a levantar os olhos, a ouvir as histórias escondidas nas pedras. No fundo, viajar não é apenas mudar de lugar, é regressar diferente. E talvez seja essa a maior viagem que a cultura nos pode oferecer. Eu sou Cristina Leal e espero encontrá-la no próximo Dois Dedos de Cultura, onde continuaremos a descobrir que Portugal é um país pequeno em tamanho, mas absolutamente gigantesco em história. Até para a semana, se Deus quiser.
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1: Olá, estamos de volta então para mais um Lifestyle, este espaço para promover a saúde e bem-estar em pleno. O calor já começa a apertar, hoje vamos falar sobre a importância de comermos, saborearmos, petiscarmos fruta da época, em especial a fruta do verão. Para falarmos então sobre este tema e as propriedades da fruta de verão, está hoje connosco então a Lara Prazeres. Olá Lara, muito bem-vinda.
2: Bom dia, Sara, bom dia.
1: O verão está por aí, parece que também desperta novos apetites, mais vontade de, vá lá, termos aqui uma alimentação mais saudável, mais equilibrada, e há frutas do verão riquíssimas. Então, se calhar, para começar, questionava-te sobre a importância de escolher fruta da época e, neste caso, qual é aquela de eleição nesta estação do calor?
2: Sim, olha... Nós, quando falamos em frutas de verão, nós falamos numa hidratação natural, ou seja, estas frutas têm um alto teor de água e até algumas até chegam a ter 90% de água e ajudam a manter o corpo hidratado. Então é essencial durante então estes dias de calor e aqueles dias que ainda vêm aí, quando transpiramos mais e quando perdemos mais líquidos, esta é realmente uma importância nesta altura e acaba por ser uma hidratação natural. Depois, para além disso, estas frutas de verão são ricas em nutrientes. E estamos a falar nutrientes riquíssimos nesta altura e que nós precisamos também. No caso da vitamina A, na C e na E, que acabam por reforçar o sistema imunitário, porque mesmo no verão nós temos algumas oscilações de temperatura. E estamos a falar, por exemplo, quando nós vamos para a praia ou para uma piscina e depois no final do dia temos também que ter alguma atenção no final do dia, porque as temperaturas baixam ligeiramente, então é importante também reforçar o sistema imunitário e cuidarmos da pele, não é? E para além dos cuidados que devemos ter, estas vitaminas ajudam depois também, no caso da vitamina E, ajuda também a termos uma pele cuidada e no verão é importantíssimo. Temos também a pele cuidada. Depois temos, não só a nível de vitaminas, temos os minerais, como o caso do potássio e do magnésio, são muito importantes para o equilíbrio dos fluidos e um bom funcionamento muscular. Nós precisamos não só de hidratar, de repor, não é? Mas nós precisamos também de colocar em equilíbrio, porque lá está, pela transpiração, nós vamos perder. Então, se nós equilibrarmos, e o caso do potássio e o magnésio, eles ajudam então a equilibrar então, os fluidos, esta hidratação que nós precisamos nesta altura. E depois, a nível de antioxidantes, combatem os radicais livres e previnem o envelhecimento precoce. Então, nós quando estamos expostos muito ao sol e às temperaturas elevadas, a nossa pele e até o nosso organismo fica em alerta, de forma que, em nível de radicais livres, nós precisamos de cuidar. E então os antioxidantes o que fazem é serem uns combatentes para o envelhecimento precoce, ou seja, em nível de pele já não fica tão ressequida, fica mais cuidada e, claro, nunca esquecendo depois os cremes. Em termos de, falámos aqui em nutrientes, mas é importante porque elas são leves, estas frutas são leves, são digestivas e isso, nesta altura, no verão nós temos a tendência para reduzir o apetite, algo mais leve, mais fresco e as refeições não podem ser mais pesadas, não é? Então, estas frutas são digestivas e são leves. Depois, como são naturalmente doces, elas são baixas no valor calórico. E isto há sempre aqui a ressalva, desde que consumidas com moderação. Então, acaba por também ajudar a também saciar esta vontade de consumir doces processados. E depois, temos sempre aquela parte sendo fruto da época, não é? Para além de ter mais sabor, tem a ver com sustentabilidade, ou seja, consumir as frutas que são consumidas na época certa, não é? Elas são mais saborosas, são mais acessíveis, porque não têm que vir, ou seja, são locais, não têm que vir de muito longe, e depois torna-se amigas do ambiente, ou seja, há menos transporte, menos conservação artificial. E vou-te dizer, Sara, eu não sei, mas a partir do momento que começa aqui o verão, aqui em casa, o consumo destas frutas e a preparação também destas frutas, porque muitas vezes quando nós vamos comprar, não é, ao mercado e até ao supermercado, estas frutas também têm que ser preparadas e têm também de ter algum especial cuidado. Estamos a falar, no caso, por exemplo, da melancia, do melão, da meloa, têm que ser cortadas, colocadas dentro do frigorífico, portanto refrigeradas, tapadas para uma melhor conservação. E eu, se me permites, vou aqui sugerir aqui algumas, mas queria só deixar também esta ressalva em termos de conservação, porque muitas vezes o que acontece é que nós, quando adquirimos e quando compramos estas frutas, depois colocamos no frigorífico ou até, se for preciso, colocamos na bancada da cozinha e deixamos e só depois, quando vamos consumir, é que as vamos partir, é que as vamos preparar. Mas não, se a prepararmos logo e se as partirmos e se conservarmos de forma adequada, podemos beneficiar num todo das suas propriedades, desta leveza, a parte da digestão e também dos seus nutrientes. Então, eu estava aqui de referir só aqui algumas, porque realmente são muitas as frutas de verão, e o que cada uma, porque cada uma tem depois as suas propriedades específicas. Eu falei muito no geral, mas cada uma tem as suas propriedades específicas. Então, começando aqui, este exemplo que eu dei também da melancia, ela é daqueles exemplos que tem 90%, entre 90% a 92% de água, e ajuda também a combater o inchaço. É muito rica em licopeno e então é excelente para a pele e também para o coração.
1: Eu diria que a melancia é a rainha do verão.
2: É a rainha do verão, sim, é verdade. E a cor vibrante, não é, do vermelho, com as sementes, é realmente o espelho, né, do verão. Depois, em relação ao melão, o melão é doce, ele é suave, ele é excelente para a digestão e ajuda também a controlar a pressão arterial, pois é muito rico em potássio. Depois, podemos aqui ir caminhando, não é? Estamos a falar de pêssego, por exemplo. O pêssego é muito rico em fibras e em vitamina C, regula o intestino e fortalece também o sistema imunitário e tem também propriedades antioxidantes. Portanto, se vimos aqui, ele é bastante, bastante completo. Depois temos os morangos, né? Também esta cor vibrante de verão. Então os morangos são muito, muito baixos em calorias, mas são riquíssimos em vitamina C e antioxidantes e ajudam também a fortalecer o sistema imunitário. E depois temos depois os frutos vermelhos, né? Estamos a falar das framboesas, dos mirtilos, eles são muito ricos em antioxidantes que ajudam também a proteger o cérebro e ajudam também na concentração e o foco, né? O nível de foco. E por último, e não esquecendo, e às vezes nós falamos muito riquíssimo em vitamina C e vamos para a laranja, mas temos o kiwi. O kiwi tem uma maior percentagem de vitamina C comparada com a laranja e também de fibras. E é excelente para o intestino e também, sendo a vitamina C, é também excelente para o sistema imunitário. E podia continuar aqui, Sara, a falar sobre, por exemplo, a papaya, a manga, que no fundo são também reflexo aqui do verão e ricas em vitamina A, que são excelentes para a pele e são, no fundo, doces. Voltamos ao mesmo, estas frutas são sempre doces, não é? Mas, e energéticas, acabam por dar energia, mas baixas em calorias e nesta altura nós precisamos de hidratar e precisamos também de aproveitar estas propriedades todas para passarmos aqui o verão de uma forma plena e podemos usufruir destas frutas de verão desta época, Sara.
1: Ficam estas dicas com água na boca, muita hidratação e muita cor também nas frutas de verão. Obrigada, um beijinho e até para a semana, se Deus quiseres.
2: Até para a semana, Sara, um beijinho.
1: Lara Prazeres, hoje no nosso espaço Lifestyle falámos sobre fruta da época, fruta de verão.
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1: A palavra de Deus é espetacular. A palavra de Deus tem conselhos para cada um de nós que nos devem fazer pensar muitas vezes e que nos recordam determinadas situações da história universal. O nosso texto de hoje é um desses textos. No capítulo 21, no verso 22, diz-nos assim: um sábio pode atacar uma cidade defendida por heróis e derrubar as fortificações em que eles confiavam. Provavelmente já ouviste falar no cavalo de Troia. Os inimigos da cidade de Troia fizeram um cavalo e fizeram um cavalo de madeira enorme que ofereceram a essa cidade. Mas dentro desse cavalo enorme estavam soldados. Os atenienses receberam aquele presente e ficaram fascinados com aquele presente. Mas durante a noite, os homens saíram de dentro do cavalo, abriram os portões da cidade e a cidade foi invadida pelos seus inimigos. Muitas e muitas vezes nós pensamos ultrapassar todas as coisas através da nossa força, através do nosso poder, mas nem sempre isso deve ser assim. Nós temos que, muitas vezes, para ultrapassar as dificuldades da vida, utilizar a nossa inteligência. Pensar. Um sábio pode atacar e vencer uma cidade defendida. Quem é este sábio? Este sábio sou eu e tu. Quando eu peço a ajuda de Deus, para Deus me dar sabedoria para vencer as minhas lutas do dia a dia, eu estou a ser este homem sábio. Quando eu peço a Deus força para ultrapassar as dificuldades que o dia a dia me traz, eu estou a ser este homem sábio. Porque eu dependo de Deus. Deus é a fonte da sabedoria. Quando eu olho para a palavra de Deus e ponho em prática os seus conselhos na minha vida do dia a dia, eu sou este homem sábio, sou esta mulher sábia também.
0: Dois minutos com ele. Dois minutos com Deus. Um apontamento de José Colasso.

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1: Olá, seja muito bem-vindo a mais um Diário da Saúde e hoje é um episódio muito especial. Chegamos ao número 100. É verdade. 100 episódios de partilha, de reflexão e, sobretudo, de compromisso com um objetivo comum: viver melhor, com mais saúde, equilíbrio e bem-estar. Foram até aqui 100 episódios, mas acima de tudo, foram 100 motivos para continuar a cuidar de si. E por isso, o tema de hoje não podia ser outro, senão falar das muitas razões para uma vida mais saudável. Claro que não vou, nem consigo enumerar todas agora, mas estas 100 razões simbolizam algo maior. Representam as pequenas escolhas, os gestos simples e as atitudes diárias que juntas fazem uma grande diferença na nossa qualidade de vida. Porque a saúde não é um destino, é um caminho que se percorre todos os dias. Razão número 1. Porque foi um Deus de amor que nos criou e quer o melhor para nós e para a nossa saúde física, mental, social, emocional e espiritual. Razão número 2. Porque o corpo emite alertas e é importante reconhecer e dar a devida atenção. Razão número 3. Porque o sono, a alimentação e o movimento são pilares fundamentais para uma vida saudável e equilibrada. Razão número 4. Porque rir faz bem e é um remédio para o dia-a-dia. Razão número 5. Porque a prevenção é o melhor tratamento. E poderia continuar até à razão número 100 e para além desta. Há razões na ciência que nos mostram como hábitos saudáveis previnem doenças e prolongam a vida. Há razões na emoção, porque viver com bem-estar é viver com mais energia, propósito e alegria. E há razões na sociedade, porque uma comunidade saudável é uma comunidade mais justa, solidária e feliz. Ao longo destes 100 episódios, falámos de nutrição, de saúde mental, de exercício, de envelhecimento, de prevenção e até de esperança. Cada tema foi uma forma de lembrar que a saúde abrange todas as dimensões do ser humano. Mas se há uma grande lição que estes 100 episódios nos deixaram, é esta: cuidar da saúde é um compromisso com a vida. Não há segredos ou fórmulas mágicas. Há vontade, há mudança, há persistência, há pequenas mudanças diárias que, com o tempo, transformam tudo. Beber mais água, dormir melhor, fazer pausas, respirar fundo, caminhar, prestar atenção ao corpo, falar sobre o que se sente, rir mais e amar muito. E se precisa de uma única razão para começar, anote esta. Poderá ser a razão número 100. Porque a vida é o bem mais precioso que temos e vale a pena vivê-la com saúde, plenitude e gratidão. Muito obrigado por ter estado desse lado ao longo destes 100 episódios. Este marco também é seu, porque a saúde faz em conjunto, com informação, com escolhas conscientes e com partilha. Volto nos próximos episódios com novos temas e novas razões para continuar a cuidar de si diariamente. Até lá, lembre-se, cada dia é uma nova oportunidade para ser mais saudável e mais feliz. Termino assim o episódio 100 do Diário da Saúde. Obrigado uma vez mais pela sua companhia. Cuide-se e viva com saúde.
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1: O louco macaco pulador. Tudo, porém, seja feito com decência e ordem. 1 Coríntios, capítulo 14, versículo 40. O teu quarto deveria ser um lugar onde gostas de estar e onde te sentes bem. E não há dúvida de que um quarto arrumado faz com que te sintas melhor nele. A história de Cuco fornece um excelente e terrível exemplo de um quarto desarrumado. Cuco era um macaco. O senhor e a senhora Brandt eram donos de uma loja de animais em Chicago que mantinham limpa e bem arrumada para os clientes e para os animais. Tinham comprado Cuco recentemente e colocaram-no numa gaiola que julgavam ser à prova de macaco para ele passar a noite. Saíram da loja, fecharam a porta e planeavam voltar mais tarde para ver como Cuco estava. Algumas horas depois, ao regressarem, depararam-se com uma cena inacreditável. 4 carros da polícia com luzes a piscar e um grupo de pessoas do lado fora da loja a tentar ver o que Cuco faria a seguir. Ele estava mesmo macaqueando. Tem um macaco aí dentro a destruir a loja, disse o polícia ao Sr. Brand. Que declaração modesta! Cuco conseguira abrir a gaiola retirando a base. Agora livre, abria frascos, virava gaiolas, quebrava vidros e até abria latas de cerveja e refrigerantes. Pulava e atirava-se contra a montra, onde as pessoas observavam. Parecia estar a usar a loja como a sua própria sala de desporto. O Sr. Brandt abriu a porta e entrou. Cuco veio diretamente ao seu encontro como se nada tivesse acontecido. Como se dissesse, papá, gosto muito deste novo lugar, tantas coisas boas para brincar. O casal passou a noite inteira a limpar a bagunça. Reforçaram a gaiola do Cuco e colocaram 3 cadeados nela. O Sr. Brandt ainda lembra da experiência como a do louco macaco pulador e não quer outra jamais. Uma bagunça assim pode ser compreensível para um macaco que não tem entendimento. Mas quando o teu quarto parece tão desarrumado quanto a loja depois das travessuras de Cuco, qual é a tua desculpa?
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2: Estamos de volta para lhe trazer mais um médico de família. Hoje volto a estar na companhia da doutora Diana Lascas para falar sobre AVC, o acidente vascular cerebral, que é uma das principais causas de morte, não só no nosso país, mas também no mundo, e por isso convém sabermos tudo a respeito para estarmos precavidos. Quero mais uma vez agradecer, Diana, pela disponibilidade e pela oportunidade de estar aqui connosco. Bem-vinda.
3: Muito gosto em estar aqui mais uma vez.
2: Muitas vezes ouvimos já falar da AVC, mas sentimos que, apesar de muito que ouvimos falar, nem sempre estamos preparados e atentos aos pormenores para nos precavermos. E, sobretudo, ter aquela, eu diria, atitude proativa e rápida para tentar ser o mais eficaz possível quando ele chega. Por isso, Diana, queremos te agradecer muito por trazeres este assunto e começamos lá atrás, lá no princípio, para nos falares um pouquinho do AVC e da prevalência, porque infelizmente é muito comum, não é?
3: É muito comum. É uma das principais causas de morte e de incapacidade em Portugal. E apesar dos avanços que têm havido, é muito importante, porque a maior parte das situações é preciso que a pessoa chegue rápido ao hospital. Há muitos avanços no tratamento, mas às vezes perde-se a janela terapêutica. As pessoas têm que ser tratadas naquelas primeiras horas. E faz toda a diferença se a pessoa chegar o mais rapidamente possível até nós. Isto para falar então da prevalência, o Instituto Nacional de Estatística diz que as duas principais causas de morte são as doenças do aparelho circulatório, as doenças cardiovasculares e o cancro. Nas doenças cardiovasculares está o AVC, está o infarto agudo miocárdio, o ataque cardíaco, como se diz muito na gíria, a insuficiência cardíaca e outras doenças mais relacionadas com o coração e os vasos. Portanto, elas todas em conjunto são uma fatia muito grande das causas de morte em Portugal. E especificamente o AVC é responsável por cerca de 9 mil mortes por ano, sendo 7,6% de todas as mortes no país. Portanto, se pensarmos em milhares de doenças que existem, mais os acidentes e tudo o que pode acontecer a uma pessoa para lhe tirar a vida, quase 10% ser causado pelas doenças cardiovasculares é muito importante.
2: Sendo que aparentemente o cancro é aquele que mais assusta, não é? Porque nós, eu até diria, pelo desgaste que traz, não só na própria pessoa, na família, o que muitas vezes nos leva a crer que o mal da fita é o cancro. Continua a ter, e infelizmente continua a ser um flagelo no mundo inteiro, mas realmente as doenças cardiovasculares estão no topo, não é?
3: Então, o cancro está em segundo lugar, não é? Portanto, claro. E realmente, nesse aspecto, sim, o cancro é capaz de ser mais impactante porque tira mais qualidade de vida, não é? Sendo que as doenças cardiovasculares, algumas também tiram bastante qualidade de vida, mas choca sempre mais e as pessoas estão um bocado mais abertas à realidade do cancro e não tanto às doenças cardiovasculares. E no cancro, obviamente, que falamos de muitos tipos, mas os que estão assim no top 3 é o cancro do intestino, o colorretal, e depois, se virmos na mulher, é o cancro da mama, no homem, o cancro da próstata. Portanto, são temas realmente muito falados, doenças que as pessoas já ouvem falar muito e que, se calhar, são aquele grupo de doenças que as pessoas mais temem, mas, na verdade, quem ganha são as doenças cardiovasculares.
2: Infelizmente. Então, explica-nos lá o que é e quando acontece, mesmo que seja assim de uma forma muito genérica.
3: Então, o que é um AVC? AVC, as pessoas conhecem a sigla, muitas até já vão conhecendo o que significa AVC, como disseste bem, acidente vascular cerebral, e basicamente é quando o cérebro, ou uma parte do cérebro, deixa de receber sangue suficiente. Portanto, o sangue é extremamente importante porque transporta oxigênio, transporta nutrientes, transporta a glicose, o açúcar, que é extremamente importante para o seu funcionamento, e portanto, quando o sangue não chega lá, começa a entrar em sofrimento, porque não tem oxigênio para respirar, não tem glicose para funcionar, não tem os nutrientes todos que precisa. Portanto, é assim, de uma forma geral, é falta de sangue numa parte do cérebro. E porquê que este transporte fica interrompido? Pode ser de duas formas, ou seja, há dois grandes tipos de AVC, que é o AVC isquémico, que é quando o vaso continua íntegro, mas por alguma razão entope.
2: Esse é o mais frequente até, não é?
3: Acaba por ser o mais frequente, sim. Cerca de 80, 85% dos casos. Portanto, é a grande fatia dos AVCs. É o AVC isquémico. É quando a artéria fica bloqueada, geralmente por um coágulo ou uma placa de trauma que estava noutro sítio e liberta um bocadinho. E os vasos do cérebro, como são extremamente pequeninos, fininhos, qualquer coisa que vá lá ter, que não seja o sangue a fluído, pode entupir. Fica entupido, o sangue não passa, daí para lá aquele tecido todo fica em sofrimento. O outro tipo é o hemorrágico, que é quando um vaso, por alguma razão, rebenta e causa hemorragia naquela zona. Para além do próprio sangue ser oxidante e, portanto, vai fazer mal diretamente nos tecidos, por isso é que o sangue é transportado dentro de vasos, porque não pode estar em contacto direto com a maior parte dos tecidos, para além do dano que causa diretamente, aquele vaso que era contínuo até um determinado ponto fica interrompido ali. Portanto, tudo o resto também acaba por entrar em sofrimento indiretamente.
2: Diferentes, mas e muito iguais, ou seja, muito perigosos e de intervenção imediata, não é?
3: Claro, porque o cérebro é o nosso controle, não é? Controla tudo, controla a fala, os movimentos, a nossa visão, os sentidos todos, o equilíbrio, conseguirmos estar de pé, a nossa capacidade, as nossas atitudes, até a capacidade de comer, de respirar, tudo é controlado por cérebro. Portanto, nós podemos imaginar que quando uma determinada parte entra em sofrimento e aquelas células deixam de conseguir funcionar normalmente, o que aquela parte comandava vai ficar afetado. Portanto, dependendo da zona onde ocorre o sofrimento do cérebro, onde ocorre o AVC, a pessoa pode ficar, e aí os sinais típicos que as pessoas já conhecem, ficar sem mexer um dos braços, ou ficar com dificuldades na fala, ficar com a boca um bocadinho mais ao lado, perder a capacidade de ver, e às vezes, infelizmente, chega ao ponto de até de ficar dependente, não é? Quando são AVCs mais abrangentes, portanto, quando são
2: mais agressivos, sim, claro.
3: Aí a pessoa pode mesmo não ter capacidade de continuar com as suas atividades de vida diária.
2: A pergunta agora é quase a pergunta que nos leva ao programa de hoje, que é o mais importante. Visto que é necessário termos uma intervenção rápida, e quanto mais rápida, melhor a eficácia de tratamento, ou pelo menos de evitar até problemas maiores, como reconhecer? Ou seja, quais são aqueles principais sinais a que devemos estar atentos?
3: Em inglês até existe uma sigla que nós não conseguimos arranjar muito para a nossa língua, que é FAST. FAST em inglês significa rápido, não é? Velocidade. E eles usam esta mnemónica para alertar muito a população e as pessoas se lembrarem do que é importante no AVC. Portanto, FAST significa, o F significa face. Portanto, olharmos para a cara, se a boca fica torta, se fica mais desquida, às vezes o olho um bocadinho mais desquido, se há alguma alteração da mímica da face, dos músculos da face. O A é, em inglês, arms, que é braços. Portanto, a força muscular, a força do braço, do pé, da perna, a pessoa de repente levanta-se e perde o controle, percebeu que não tem o controle de uma das pernas. Isto é o segundo. E depois temos o S, que em inglês é speech, em português a fala. Se a pessoa de repente começa a ter um discurso completamente desconexo, ou nós fazemos uma pergunta, a pessoa quer responder mas não consegue, ou nem percebemos quer o que a pessoa quer dizer, sai só em sons, e percebemos que a pessoa está a entender o que nós perguntamos mas depois não consegue formular uma resposta. Portanto, algum problema da fala. E depois o T, que é time, em português, tempo. Aí é essencial o tempo. Se detectarmos qualquer um destes problemas, é
2: eles não têm
3: rapidamente
2: que acontecer os três em conjunto.
3: Não, não tem.
2: Qualquer um deles.
3: Qualquer um deles E o mais importante tudo é o tempo. Portanto, ativar logo os serviços de emergência e assim conseguirem chegar no tempo devido. Sendo que existem AVCs que não se comportam desta forma tão típica.
2: E alguns com alguns sinais mais ligeiros, não?
3: Exatamente. Às vezes, por exemplo, para dar um exemplo prático, eu já cheguei em serviço de urgência a atender um senhor que ele não estava a conseguir ligar o seu esquentador. Uma coisa que ele fazia todos os dias, ele estava de pé a falar com a mulher e ele não conseguia, não tinha força na mão e era só naquela mão. E ele disse: alguma coisa se está a passar, leva-me às urgências. E o senhor estava a ter um AVC. Portanto, às vezes pequeninas alterações que a pessoa, mais do que ninguém, conhece o seu corpo e conhece a capacidade que tem, perceber que é uma coisa súbita e que não é o que conseguia fazer habitual,
2: né? Ajuda-me, porque tenho noção que às vezes essa noção de ser súbito é relevante. Ou seja, se há uma alteração no meu corpo, no meu comportamento, que é súbita, já deve ser um sinal de alerta muito grande.
3: Claro.
2: Mas pode ser questões de visão, não é? Eu posso ficar ali com uma tontura, uma visão específica, uma distorção na visão, alguma perda de visão, alguns tremores. Ou seja, basta haver ali uma alteração de comportamento, pode até não ser AVC, mas deve acender uma luzinha vermelha, não é?
3: Sim, sim, sem dúvida. Tudo o que é muito súbito geralmente é algo para valorizar mais, não é? É diferente, e agora pegando no exemplo da visão, uma pessoa que ao longo do tempo vai ficando com a visão cada vez mais enevoada, vai conseguindo ver menos as letrinhas pequeninas. Isto são coisas mais crónicas. Pode ser mesmo uma diminuição da acuidade visual, uma diminuição da capacidade de absorver. Pode ser uma catarata, que é uma coisa mais incipiente, mais devagarinho. Agora, tudo o que é assim muito súbito realmente é de maior importância, geralmente, ou deve despertar para estarmos mais atentos a ver se aquilo está a ser acompanhado por alguma coisa. Porque mesmo as tonturas, a perda de conhecimento, ou seja, a pessoa desmaiar, estas situações são sempre situações para recorrermos aos serviços de saúde. Porque até pode não ser um AVC, mas pode ser alguma coisa também relacionada com o coração. Portanto, tudo o que é muito súbito realmente é de relevância. E no AVC pode haver coisas que não sejam tão evidentes. Por exemplo, a gente conhece bem o perder a força num braço, mas às vezes pode o braço ficar todo dormente, de repente. Isso. E é diferente de uma dormência que a gente começa a sentir nos dedos e que na semana a seguir, mas depois passou aquilo em segundos, e depois na semana a seguir já chega ali à mão e disse: epá, tenho que marcar aqui uma consulta para perceber o que é que está aqui a passar. Uma dormência geralmente causada por um AVC é uma dormência súbita e geralmente aí de um território maior. Não é? Isso também pode ser um sinal de alarme, e que são coisas que as pessoas não estão tão habituadas, como a boca descaída, ou os braços sem força, ou as pernas sem força.
2: Nós precisamos de fazer um pequenino intervalo, mas antes de ir para o intervalo, uma última pergunta, até porque quero deixar o mais importante para o intervalo, que é o que fazer perante estas suspeitas de AVC, que é muitas vezes até pode acontecer alguns dos sintomas que estás a mencionar, mas como passam logo a seguir, as pessoas tendem a não valorizar. Que é outra preocupação. Ok, passou, mas não significa que eu não devo agir, não é?
3: Exatamente. E pode até não terem que se dirigir a um serviço de urgência, mas se sabem que o seu centro de saúde tem consulta aberta, de consulta do dia, de doença aguda, às vezes pode ser importante serem vistos na mesma, porque pode-se tratar de um AIT, ou, como muitas pessoas conhecem, um mini AVC, que é nada mais do que um acidente isquémico transitório. Ou seja, houve ali qualquer coisinha que passou por um vaso que por momentos entupiu e o cérebro ficou com falta de sangue, do oxigênio, mas de repente aquilo até não era assim tão grande e passou, e o cérebro renova automaticamente o seu suprimento de oxigênio e nutrientes. Portanto, às vezes pode ser uma falta de força num braço. Epa, tu sem força no braço, e passado meia hora aquilo passa. Ah, afinal não era nada. Não era nada, mas se calhar convém ir na mesma ao médico, porque a pessoa pode estar a ter vários mini AVCs, AITs, que podem depois prever um AVC.
2: Muito bem. Voltamos já a seguir, vamos fazer um pequenino intervalo, são apenas 2 minutinhos, e já a seguir vamos saber então o que fazer perante uma suspeita de AVC, mas também com uma oferta especial para si, e digo já que é uma novidade. Até já.
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2: Estamos de volta para trazer a segunda parte do nosso Médico Família de hoje e, como disse, tenho uma oferta muito especial para si. Ao longo dos nossos programas, normalmente trazemos-lhe sempre uma oferta. No caso de hoje, é uma oferta diferente, que se relaciona também, claro está, com o corpo humano e com a saúde. A origem de tudo, de onde viemos, compreender como quem somos, de onde viemos, ajuda a compreender o cuidado que temos com cada um de nós. Este guia de estudo que tenho para lhe oferecer é da autoria de Michelson Borges, ele que é teólogo, mas também é jornalista, também com mestrados na área da ciência. Ele preparou este guia de estudo para cada um de vós, mas também tem uma particularidade que eu queria deixar para vocês hoje, que é um certificado. Ou seja, com esta revista, depois tem uns pequeninos questionários que vai fazendo e no final uma espécie de um pequenino curso que pode fazer e com direito a um certificado, que é este que tenho aqui para lhe mostrar, que depois lhe é enviado após completar este guia de estudo. 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O que tem que escrever na mensagem é a origem de tudo, para sabermos que é este guia de estudo a que se refere. Voltamos então à nossa conversa, Diana. Eu diria que agora vamos...

0: sempre, sempre, não esperar para ver se passa, é ligar logo o 112. Ligar logo, acionar logo a emergência médica, porque no esperar para ver se passa, podemos perder tempo precioso, e nós sabemos que infelizmente às vezes também os serviços de emergência podem estar sobrecarregados e não dar uma resposta em poucos minutos, portanto, aí já podemos ter alguma perda de tempo, portanto, que não sejamos nós também a contribuir para esse tempo aumentar.
1: Claro.
0: Portanto, há uma suspeita de AVC, ligar logo o 112. Se entretanto em meia hora passou, ótimo, falávamos no AIT, pode ter sido um AIT, mas está acionado, vai na mesma para o hospital e vai
1: porque
0: ser...
1: Porque carece na mesma de vigilância, claro, portanto, precisamente, seja o que for. Não?
0: Precisamente, portanto, há algum destes sinais de alerta, ligar o 112. E quando ligar o 112, é muito importante ter a noção há quanto tempo é que começou. Porque é uma pergunta sempre que nós fazemos e... Eu compreendo que ninguém anda a olhar constantemente para o relógio e dizer ai, estou agora a ficar sem força no braço, são 12h50. Mas é muito difícil porque para nós às vezes é muito importante, é um fator importante e as pessoas dizem, ah, não sei, foi há um par de minutos ou foi há uma hora e se calhar já foi há duas. Eu percebo, ou ao contrário, até às vezes na aflição o tempo passa, parece que passa rápido, e afinal só passou um minuto, portanto é muito importante para nós.
1: É porque algumas intervenções têm uma janela muito específica.
0: Precisamente.
1: E portanto, ou seja, se nós percebermos que para a equipe médica é importante perceber precisamente, ou pelo menos o mais próximo possível do início, então já com esta informação em mente, nós percebemos, ok, isto não é apenas uma mera formalidade, isto é realmente importante e pode, claro, ter um impacto muito grande na intervenção que é feita.
0: Claro, sem dúvida. Por isso é que eu gostaria mesmo de frisar esta questão das pessoas terem noção do tempo em que começou, há quanto tempo é que estão com aquele sintoma. E depois, acima de tudo, também manter a pessoa calma, né? Olharmos para a pessoa, claro, dentro do possível, mas tentar não aumentar os níveis de ansiedade e de stress para quem está a passar por aquilo, né? Não tentar dar comida nem bebida. As pessoas às vezes, ah, estás-te a sentir mal, bebe um bocadinho de água com açúcar. Não, é das poucas coisas que não devemos fazer, mesmo porque a pessoa pode não ser capaz de engolir naquele momento, pode se engasgar e ainda pioramos a situação. E nós vimos que a capacidade de engolir era uma das coisas que podia estar afetada no AVC. Portanto, nestes casos, não tentar dar comida nem água, e nem medicação nenhuma que a pessoa tenha, a não ser que tenha por indicação médica. Se já algum médico disse, quando tiver a sentir tal coisa, toma este comprimido. Isso é uma indicação específica. Quando não houver, não dar qualquer medicação, porque, entretanto, os meios vão chegar e vão agir nesse sentido.
1: Por falar em medicação, se estamos a ligar exatamente para o 112 e já estamos a tomar algum tipo de medicação, ou até iniciarmos algum tipo de medicação, é importante nós nos fazermos acompanhar, até porque muitas vezes podem ocorrer sintomas de alguns medicamentos que estamos a tomar e isso pode, sim, ser de despiste. E muitas vezes temos a tendência de correr logo para o telefone, para o 112, mas está a tomar alguma coisa. Ah, eu tenho ali uns comprimidinhos azuis, ou uns amarelos, ou uns verdes. Não se sabe muito bem o que é. Ou seja, com calma, vamos pegar em toda a informação, porque todos os segundos contam. Andar depois atrás à procura de qual foi a medicação
0: depois
1: pode ser
0: pior.
1: Problema, não é?
0: Depois é pior. E é muito importante nós sabermos a medicação que as pessoas fazem, porque no caso, por exemplo, como falava no início, um dos tipos de AVC é o hemorrágico. E se as pessoas já fazem medicação para o sangue, às vezes aumenta mais o risco das pessoas terem um AVC hemorrágico versus um isquémico, e aqui os tratamentos são completamente diferentes, não é? Claro que se num a causa é ter lá um coágulo, que é sangue coagulado, e no outro é estar a sangrar, já conseguimos prever que os tratamentos vão ser completamente opostos, não é? E ainda só referir também um pequeno detalhe que já me esquecia, de que o tempo é extremamente importante no qual as pessoas ligam para o 112, e serem específicos e conseguirem descrever o máximo possível os sintomas, mais do que dizer, ah, eu acho que X pessoa está com, acho que aqui o meu vizinho está ao meu lado, está com AVC. Não, descrevam o que é que está a acontecer, porque as pessoas que estão a atender o telefone e as pessoas que vão atender na emergência, a equipa da emergência médica que chega lá ao local e depois também no serviço de urgências, nós somos todos treinados para tentar perceber e conseguir prever o que é que está a acontecer. Portanto, nós

0: se realmente percebemos que é uma suspeita de AVC, nós ativamos logo a via verde AVC, que é como nos carros. Via verde é a capacidade do carro passar sempre sem parar pela portagem. E nos hospitais isto existe. Existem as vias verdes, e uma delas é a da AVC, que faz com que a pessoa tenha mais rapidez depois no tratamento, nos exames. Portanto, é uma suspeita de AVC, a pessoa tem direito, digamos, a passar à frente ou a passar pelas burocracias que às vezes os outros doentes precisam de as passar para terem, para minimizarmos ao máximo este tempo de espera.
1: Algo que me parece também importante, mas queria te ouvir, é muitas vezes as pessoas, porque sentem um sintoma ligeiro, um tremor na face, a boca fica meio ao lado, mas a pessoa sente-se capacitada para se meter no seu veículo e para ir para o hospital. E é um erro muito grande, não é? Porque há aquela circunstância que o quadro pode agravar em poucos minutos, ou seja, a pessoa pode ficar em problemas graves a caminho do hospital.
0: Precisamente.
1: É preferível esperar um pouquinho mais pela ambulância, mas quando ela chegar já está com todo, ou seja, os profissionais e a própria ambulância têm o equipamento necessário para, se o quadro se agravar, poder intervir, não é?
0: Precisamente, precisamente. E mesmo que esteja acompanhado e que pareça uma eternidade aquele tempo que nós esperamos que a ambulância chegue, mas depois é mais rápido da pessoa ser acompanhada até o local pela ambulância do que tentar ir pelo seu próprio pé. E depois, mesmo pelo caminho, os profissionais que estão na equipa de emergência já vão estando em contacto com a equipa do hospital, se necessário. Portanto, é muito importante sempre ligar o 112 versus a pessoa tentar ir pelo seu próprio pé, ou mesmo que seja alguém a levar essa pessoa, é sempre preferível ligar o 112 e esperar pela ambulância.
1: Os tratamentos, eles são diversificados, mas falta-nos apenas pouco mais de um minuto. Eu preferia que nós, se permitisse, Diana, falássemos de como evitar, porque acho que é muito mais importante, até porque depois o tratamento é tão diferenciado e vai depender de cada caso, não é? Portanto, se me permitires, como é que podemos evitá-lo?
0: Ora, isto sendo uma doença vascular, cerebrovascular, os principais fatores de risco são as doenças vasculares. Hipertensão, diabetes, colesterol elevado, tabagismo, sedentarismo, são os fatores de risco que são transversais a qualquer doença cerebrovascular. Portanto, tendo esses fatores de risco controlados, é uma forma de nós conseguirmos prevenir ou pelo menos adiar se houver mesmo a ocorrência de um AVC. Claro que não é certo que, se tivermos uma tensão controlada, eu nunca vou ter um AVC. Claro que isso não é certo, mas reduzem muito o seu risco. Portanto, isto são doenças que na maior parte das vezes são muito silenciosas. A hipertensão as pessoas não sentem nada, diabetes pouco ou nada sentem, e colesterol então não sentem mesmo nada. Portanto, é muito importante terem as suas consultas regulares com o seu médico de família para terem a sua saúde no top.
1: Muito bem. Então vamos querer evitar, como não podia deixar de ser. Queremos agradecer à Diana. Voltamos a encontrar-nos, enfim, num próximo programa. E claro, nós sabemos tudo, não é? Caminhar, descansar, não exagerar no sal, entre muito mais. Um estilo de vida é muito importante. E nós temos um guia de estudo para lhe oferecer. Este guia de estudo neste programa Médico Família é a primeira vez que lhe estamos a oferecer. É a origem de tudo. Compreender quem somos, de onde viemos, é muito importante para sabermos também como cuidarmos de cada um de nós. É interessante, já tive a oportunidade no intervalo lhe mostrar que este guia de estudo tem também um certificado para quem o completar. É totalmente gratuito. Basta enviar-nos uma mensagem para o 933-939291 e depois nós mesmos entraremos em contacto consigo para lhe enviar gratuitamente para a sua casa. Ao longo do programa de hoje, a Diana trouxe muita informação, nós sabemos, mas pode ver e rever este programa e também ouvir aqui na rádio, quer no podcast em radiorcs.pt, quer também no YouTube da Novo Tempo Portugal. Quanto a si, quero enviar-lhe um grande abraço, marcamos encontro no próximo Médico de Família, porque aqui todos têm Médico de Família. Até ao próximo programa, se Deus quiser.
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6: Ora bem, cheira a férias, mas não é para todos. Para os mais novos, certamente que sim. Então, é motivo de alegria, mas também pode ser assim um drama. É que eles estão de férias e os pais estão a trabalhar. E agora? É este o tema que vamos trazer, então, a este apontamento de hoje da parentalidade positiva com a nossa orientadora parental, Carla Escada. Olá, Carla, bem-vinda mais uma vez.
7: Olá, Sara, bom dia a todos os ouvintes. Muito obrigada por mais uma vez me receberem aqui neste espaço da parentalidade.
6: E acho que estamos mesmo a precisar destes conselhos, porque os mais novos já estão de férias, os pais ainda não. O que fazer para garantir que os pais não enlouquecem?
7: Boa pergunta, Sara. Então, esta é de facto uma fase muito exigente, porque a maioria das crianças já estão de férias, tirando os que estão a fazer exames ainda no secundário, mas esses também à partida são mais autónomos. Agora, os pequeninos já estão todos de férias. E os pais ou estão de férias, mas não vão estar o verão todo, ou ainda têm que esperar mais algum tempo até estar de férias. E, portanto, esta é uma fase muito exigente para as famílias. Porque, por um lado, é preciso gerir, mesmo que as crianças estejam no ATL, nas atividades de férias, mas o que acontece no dia-a-dia é efetivamente diferente daquilo que acontece no dia-a-dia enquanto estão nas aulas.
6: Há uma mudança de rotinas, não é?
7: Exatamente, exatamente. E é preciso haver esta adaptação. É importante que as rotinas existam, como nós vamos falando aqui na nossa rúbrica, mas nesta fase é importante também encontrar o equilíbrio entre manter as rotinas, e especialmente se as crianças estão em atividades de férias, precisam manter as rotinas da hora de ir para a cama, o tempo, a duração da noite de sono, ter um sono, um descanso de qualidade, para que no dia a seguir estejam com disposição para mais um dia de brincadeira e de atividades e de praias e afins. Mas é importante que também na família haja um ajuste para que se marque a diferença. Porque se continuarmos a ser rígidos em tudo, então qual é a diferença do tempo de férias para o tempo de aulas? Então é preciso encontrar aqui um equilíbrio. E como tudo, encontrar este equilíbrio não é fácil. E então eu hoje trago aqui três pontos que considero importantes para ajudar os pais a que nesta fase consigam encontrar este equilíbrio para si próprios, que estando os pais em equilíbrio já sabemos que os filhos também vão estar muito melhor e muito mais disponíveis também para esta fase. Então, o primeiro ponto que eu gostaria de trazer é a organização. É como tudo. Eu sou uma pessoa de organização e considero mesmo que é imprescindível na vida de qualquer família, na vida de qualquer mãe, de qualquer pai, ter uma boa organização. Então, o que é esta organização em tempo de férias? Então, a mãe ou o pai estão a trabalhar. Os filhos estão em casa ou estão nas atividades. Como é que podemos aligeirar aqui este momento com organização? Vamos olhar para a rede de apoio que temos. Temos família por perto que possa ir buscar as crianças mais cedo à escola do que é habitual em tempo de aulas. Temos outros pais que até têm horários mais flexíveis ou que saem mais cedo do trabalho e podem levar os filhos mais cedo para casa ou irem brincar a casa uns dos outros, ou um dos pais ainda passar pelo parque com as outras crianças. E, portanto, vamos olhar à nossa volta. Há um ditado que eu gosto muito de ter sempre presente, é um ditado africano que diz que é preciso uma aldeia para criar uma criança. E, portanto, vamos olhar para a nossa aldeia. Todos nós temos, há quem tem aldeias maiores, há quem tem aldeias mais pequeninas, mas vamos olhar para essa nossa aldeia de maneira a proporcionar efetivamente dias diferentes e especiais aos nossos filhos. E isso vai aligeirar também o nosso dia. E depois há uma outra sugestão que eu quero deixar a nível de organização, que é conversar com eles. Ver, imaginem que são aquelas crianças que não estão no ATL, não estão em atividades, estão mesmo por casa, porque o pai ou a mãe estão em teletrabalho e permite que as crianças estejam por casa. Então, se os deixarmos em roda livre, a determinada altura eles estão aborrecidos, já não sabem o que é que hão de fazer, os dias começam a ser demasiado longos para todos. Então vamos sentar-nos com eles, vamos fazer uma reunião de família e vamos definir um mapa de atividades. Se as crianças estão em casa, então podem ter tarefas acrescidas que em tempo de aulas não têm. Por exemplo, fazer a sua própria cama, arrumar o quarto, arrumar a louça lavada da máquina, pôr a mesa para as refeições. Isto de acordo com a idade das crianças, ajustar este tipo de tarefas. Mas podemos e devemos dar-lhes mais tarefas nesta altura. Porquê? Eles vão se sentir-se importantes. Eles vão sentir que a minha mãe, o meu pai está ali a trabalhar e confia em mim para eu estar a fazer estas coisas em casa. Mas para eles também gostarem deste momento e estarem disponíveis para o fazer, é importante que haja aqui um acordo que depois de fazerem estas tarefas podem ir fazer o que eles quiserem. E aqui quero deixar uma ressalva: o que eles quiserem tem que ter aqui peso e medida e alguns limites, porque não vamos permitir, por exemplo, que eles estejam um mês a jogar horas infinitas nas consolas e nos ecrãs desta vida, e portanto vamos definir limites. Nesta reunião vamos fazer um mapa de atividades, vamos pôr as tarefas que vão ter em cada dia, definido mais ou menos o momento do dia em que vão fazer, e depois vamos definir o resto do dia que jogos e que atividades é que querem fazer. Vamos colocar no mapa e vamos definir, por exemplo, uma hora por dia, que não faz mal a ninguém, em que possam jogar aquele jogo que eles gostam muito. E portanto este é o segundo ponto da organização: a rede de apoio, o mapa de atividades. E há outro que eu pessoalmente uso e que é espetacular, que é o meal prep. E agora trouxe aqui um estrangeirismo. Vamos fazer a preparação antecipada das nossas refeições. Porquê? Se nós fizermos, por exemplo, ao domingo, as refeições para toda a semana, umas congelamos, outras conseguem aguentar-se no frigorífico, vamos estar duas horas e meia na cozinha. Não é preciso mais do que isso com uma boa organização. Lá está, dentro da organização. E o que é que isto nos vai permitir? Vai permitir-nos que neste tempo de férias, mesmo estando nós a trabalhar, possamos ter ao final do dia meia hora, uma hora e meia a mais para estar com os nossos filhos. Os dias são maiores, estão noites convidativas a passear, então ou jantamos mais cedo e vamos fazer uma caminhada a seguir, ou vamos um bocadinho ao parque com eles e jantamos ligeiramente mais tarde. Mas fazer esta preparação antecipada ocupa-nos algum tempo no fim de semana, mas oferece-nos tempo que nesta altura do ano em especial sabe bem, porque é tempo que nós podemos desfrutar com qualidade com os nossos filhos.
6: Eu estou a tomar nota dessas dicas todas, portanto, que passam pela organização, rede de apoio, da família, percebermos aqui entre todos, família, amigos, vizinhos, como é que podemos fazer para proporcionar os finais do dia mais animados. A definição de atividades, e os meninos também gostam de ser participativos nestas reunião de família, como diz o meu. Agora é tempo da reunião de família e a preparação antecipada.
7: Ai, que bom saber que já instituiu a reunião de família. É de facto um momento importante, porque quando há esta partilha, esta troca de ideias, olha, eu gostava de fazer isto, eu gostava de fazer aquilo, ou há coisas para fazer em casa, quem é que prefere fazer o quê? Este tipo de conversas, incluindo as nossas crianças, faz-os sentir parte integrante da família. E isso vem trazer muitas vantagens para muitas, muitas áreas.
6: É verdade, Carla, mas também é possível que neste momento nos estejam a ouvir alguns educadores, pais, avós, mas principalmente pais, que digam: pois, isso é tudo muito estrutural, mas eu não tenho paciência para este género de organização. As coisas até estão mais ou menos organizadas na cabeça de cada um, mas é deixar fluir, deixar a vida correr. Normalmente na família há sempre um mais organizado, que gosta e dá atenção a estes detalhes, e outro que não tanto. Como conciliar então aqui os dois mundos, para que depois também não sejam reuniões muito exaustivas, não é?
7: Ah, não, de maneira nenhuma. O que nós queremos é que sejam mesmo momentos leves de partida.
6: Até pode ser à volta da mesa, enquanto estão nas refeições.
7: Sim, pode ser num momento de refeição. Exatamente, pode ser num momento de refeição, ou num momento em que ao fim de semana estão assim mais, vão no carro, por exemplo, a fazer alguma viagem. Portanto, não é suposto estas reuniões de família serem algo pesado, é mesmo suposto ser leve. E depois há efetivamente essa questão que a Sara estava a dizer. Há pessoas, temos um pai que não liga tanto à organização e à estrutura e às regras, e temos, por exemplo, uma mãe, e aqui estou a estereotipar, pode ser ao contrário,
6: claro,
7: que gosta mais da estrutura, da organização, que precisa. Agora, aqui é importante termos presente que as crianças precisam de organização e precisam de estrutura. Uma criança que tem quase 3 meses de férias e que vive em roda livre esses 3 meses, a determinada altura vamos ter uma maior incidência de birras, de negações, nós pedirmos para fazer alguma coisa e não querer, de mais respostas, de revirar olhos, porque a criança não sabe com aquilo que conta. E portanto anda ali o dia inteiro, especialmente se nós adultos estivermos a trabalhar, não conseguimos estar a dar atenção exclusiva que a criança precisa, porque não lhe foi informado que entre as 10 e as 12 a mãe ou o pai estão a trabalhar e a criança precisa estar entretida a brincar, a fazer alguma coisa. A determinada altura, a probabilidade de vir ter connosco enquanto estamos a meio de uma reunião dizer não tenho nada para fazer é muito grande.
6: E é se for no meio de uma reunião, que às vezes é logo no início.
7: Exato, muitas vezes não chega à meia.
6: É verdade.
7: E portanto é mesmo muito importante, e este era o segundo ponto que eu ia trazer, é as crianças terem efetivamente esta estrutura, continuarem a ter algumas regras e continuarem a ter limites para saberem com aquilo que contam, para elas próprias estarem organizadas e anteciparmos as situações. Fazendo esta reunião, por exemplo, no fim de semana, é importante que em cada dia as crianças sejam lembradas do que é que vai acontecer nesse dia, porque o tempo para eles é diferente do nosso, dos adultos. E, portanto, uma coisa que foi instituída no domingo, na quarta-feira eles já não se lembram. E, portanto, é importante fazer assim uma revisão. Olha, lembras-te hoje, a mãe, se for a mãe que está em casa a trabalhar, tem uma reunião das tantas às tantas horas e nesse momento definimos que tu ias fazer o que for, o que tiverem colocado no calendário. É importante irmos lembrando, é importante irmos antecipando as situações para que eles depois não sejam apanhados de surpresa e fiquem ali um bocadinho perdidos. E por último, o outro ponto que eu trago aqui para esta rúbrica é a necessidade das crianças terem, de facto, estas tarefas que eu fui falando lá atrás, porque isto vai-lhes dando responsabilidade. E o tempo de férias é um ótimo momento para trabalharmos responsabilidade e autonomia nas nossas crianças. Porque enquanto eles estão em ambiente de escola, especialmente os mais pequeninos, em que os pais vão levar, os pais vão buscar, na escola têm tudo estruturado, o professor inicia a aula, termina a aula, depois vão almoçar, depois vão para o recreio, eles não têm a oportunidade de ganhar autonomia e, portanto, as férias são um momento de excelência para se desenvolver autonomia. E uma ótima forma de o fazer é eles terem as tais tarefas em casa, que falámos há pouco, implementar hábitos novos. Se habitualmente não fazem a cama porque saem muito cedo para a escola e fica por fazer, é um bom hábito que pode ser criado durante as férias. Se são crianças que não têm o hábito de ler, é um bom hábito que se pode desenvolver durante as férias. Passarem a ser eles a passear o animal de estimação, por exemplo. Portanto, é uma excelente oportunidade de lhes mostrarmos que confiamos neles. E ao confiarmos, ao delegarmos algumas tarefas, vamos efetivamente estar aqui a trabalhar a autonomia e a responsabilidade dos nossos filhos.
6: Muito bem. Por último, tenho aqui uma outra questão, que é o lugar dos trabalhos de casa durante as férias, trabalhos de férias, neste caso. Os professores normalmente enviam algumas orientações durante as férias, os filhos podem treinar a leitura, fazer estas fichas, enfim. É habitual estas recomendações para que eles daqui a 2 meses, quando voltarem à escola, possam continuar a sua caminhada em vez de regredir, não é? Afinal, qual é o lugar dos trabalhos de casa no meio disto tudo?
7: Os trabalhos de casa entram nas tarefas. Portanto, quando fizermos o calendário semanal de atividades e de tarefas, eu falei aqui de tarefas de fazer a cama, de arrumar a louça, incluímos os trabalhos de casa aí. Agora, há aqui uma questão que é, as crianças trabalham o ano inteiro. Se estão de férias, significa que precisam de férias. Nós, quando estamos de férias, também não gostamos de levar trabalho. E então, efetivamente, para algumas crianças, 2 meses de férias sem pegar num livro, sem ler nada, sem fazer uma conta de cabeça, quando chegam a setembro estão um bocadinho enferrujados. E, portanto, é importante que vão fazendo alguma coisa. Não tem que ser coisas rígidas. Se o professor recomenda fazer fichas, eu não venho aqui dizer para não as fazerem, mas se não há essa recomendação, há coisas lúdicas que nos permitem colocar os nossos filhos a treinar aquilo que foram aprendendo, a manterem-se atualizados e não enferrujarem durante as férias, sem ser algo tão rígido, porque efetivamente as nossas crianças trabalham muito durante o ano. Nós somos na Europa o país em que as crianças têm mais tempo de aulas semanal e, portanto, eles precisam mesmo de férias. No caso dos professores enviarem ou recomendarem aqueles livros de fichas, vamos criar um momento, 15, 20 minutos por dia, não mais do que isso, para fazer essa parte mais estruturada, mas vamos convidá-los depois a ler um livro que eles gostem, fazer uma manhã numa biblioteca para eles escolherem um livro, enfim, vamos treinando de outras formas. Mas é importante que, se os pais tiverem uma, duas, três semanas mesmo de férias com eles, deixem esse
6: esquecer os livros em casa.
7: É importante parar. Nós, quando temos férias, nós adultos, precisamos parar. Também precisamos largar o telemóvel, não ver o e-mail todos os dias. As crianças também precisam dessa pausa.
6: Muito bem. E há muitas formas também de trabalhar esses conhecimentos sem eles perceberem que estão a fazer trabalhos de casa, não é? Vamos ler uma história. Olha, ajuda-me a contar o dinheiro, por exemplo, não é?
7: Exatamente, a fazer a lista de compras.
6: Exato. Portanto, há aqui muitas formas deles irem treinando sem se aperceberem que estão a fazer trabalhos de casa. Portanto, é esse o segredo mesmo. Obrigada, Carla. Então, para terminar e por falar em trabalhos de casa, vamos lá, o desafio da quinzena.
7: Exatamente. Então, nesta fase, por vezes é difícil. Falámos aqui de instituir tarefas, instituir limites, regras. E muitas vezes os nossos filhos têm alguma dificuldade porque dizem-nos, e muito, muito acertadamente, mas eu estou de férias, porque é que tenho que fazer isso? E eles não sabem, mas nós adultos sabemos, temos consciência, temos informação de que é importante haver. E então, para levarmos os nossos filhos a colaborarem mais, a quererem participar mais ativamente naquilo que lhes propomos, há um segredo. E o segredo é a forma como nós agimos, a forma como pedimos que façam as coisas, como comunicamos com eles. Então, o segredo que eu trago hoje e que proponho que comecem a usar é usarmos o humor e usarmos a brincadeira. Porque se falarmos com leveza, com serenidade, mais facilmente temos os nossos filhos bem dispostos, e se lhes pedirmos para fazer algo no meio de uma brincadeira, mais facilmente eles vão fazer aquilo que lhes estamos a pedir. E, portanto, o desafio desta quinzena, o TPF, que é o Trabalho para Férias, vai ser introduzir o humor, a brincadeira, na forma como comunicam com os vossos filhos. Nas conversas à mesa, nas viagens de carro, contar coisas engraçadas que aconteceram naquele dia, uma situação engraçada que tenham visto, ou mesmo, no caso das crianças estarem nos ATAs e nas atividades de férias, perguntar qual foi a coisa mais divertida que fizeram. Em vez de estar a fazer aquela pergunta, então, correu bem o dia? Gostaste? Foi divertido? E eles vão dizer sim, não, e a conversa não desenvolve. Vamos perguntar de forma a que eles não possam responder só sim e não. Então perguntamos uma coisa boa. O que é que foi que neste teu dia foi espetacular e divertido?
6: Boa.
7: Portanto, torna o ambiente mais leve e vai facilitar aqui a comunicação entre todos, e os nossos filhos vão ter mais vontade de participar e colaborar.
6: Está dada a dica, hein? Também, tão simples, às vezes um sorriso, um pouco mais de leveza e graciosidade nas partilhas que fazemos. Obrigada à nossa orientadora Carla Escada, que antes de ir de férias, daqui a 15 dias, se Deus quiser, ainda está de regresso. Entretanto, os nossos ouvintes quiserem acompanhar também estes e outros conselhos de orientação para a parentalidade positiva, podem fazê-lo através das redes sociais, não é? Carla, qual é que é a rede social que podemos acompanhar?
7: Sim, a minha rede é carlaescada_parentalidade, onde vou partilhando, neste momento até estou a falar do tema da escola e das férias, mas vou partilhando muitas outras temáticas da parentalidade, e se os nossos ouvintes tiverem alguma questão em particular que gostariam de saber a minha opinião, alguma sugestão, por favor, sintam-se à vontade de partilhar.
6: Isso mesmo, podem colocar as vossas questões, as vossas dúvidas, e também através das nossas redes sociais, da RCS, Novo Tempo, e ainda através do WhatsApp 933-912-912, 933-912-912, podem usar este número para colocarem alguma dúvida, alguma questão, até algum comentário, e nós depois poderemos voltar então a esses vossos temas, não é? Aqui nos próximos espaços da parentalidade positiva. Faremos uma pausa em agosto, mas depois em setembro estamos de regresso, e dentro de 15 dias ainda cá estamos novamente. Obrigada, Carla, um grande beijinho e até breve, se Deus quiseres.
7: Obrigada, Sara, obrigada aos ouvintes. Desfrutem muito deste tempo e aproveitem para criar boas memórias nestas férias de verão. Um bom dia a todos, obrigada.
6: Bom dia. Então, afinal, não é missão impossível. Férias para as crianças, para os pais, o ainda não, mas o dia tem 24 horas. Vá lá, vamos tirar um tempinho para fazer algo divertido também com os nossos filhos. Eles merecem.
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